0: Pessoal, liga lá em casa, fala que eu vou dormir no cabaré hoje, viu? Coração não tem jeito. Não, no cabaré não, viu? Segura aí, ó. É brincadeirinha, viu?
1: Tairune, você tá preparado ou não?
2: Demais.
0: Você tá preparada?
1: Eu não sei se eu tô, não.
0: Olha aí, ó. Tá com ciúme? Sabe.

abraço, é a Kelly também está curtindo aí no Instagram. Um abraço, Kelly. Olha o pessoal aí também no Instagram, 9FM _ Anápolis. Sou Silva Gomes. Rapaz, tô querendo parar com isso já, viu? Ô, DJ Marcão, tudo bem?

0: Posso ir pro motel ou não, né? Cadê?
1: Hoje eu não tenho hora pra voltar pra casa.
0: Ixi.
1: Hoje eu tô daquele tipo querendo beber.
0: Bora!

21h05 aqui na 9FM. Conte uma história, Fábio. Ótima noite pra você, sou Silva Gomes, a noite é nossa, hein? Gasolina, que estou de fogo, meu carro quebrou. É brincadeira, viu, gente? Nem de carro eu ando aí, ó.

0: vou voltar hoje, não, né?
1: Eu vou pousar. É muito tarde, a chuva desabou.
0: Ó. Oh.
1: Liga lá em casa. Conte uma história, fale uma mentira. Fala que
0: pode inventar uma história aí. Hã?
1: Esconde fogo, meu carro quebrou.
0: Segura aí, ó. É o Ed Brito e Samuel.G na Nova FM. Ótima noite pra você.

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0: Depois nós vamos gravar vídeo aí, viu? A internet aí, ok? Olha o tanto de mensagem aqui, depois eu leio aí, calma aí. E o queijo?

0: Tem macarrão hoje?
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0: Eu vou passar uma modona aí pra você, Gui. Seus eternos apaixonados do passado, viu?

0: Pera aí, ó, só segura aí, ó. Essa aqui é a boa de hoje, ó. Essa aqui, ó. Essa aqui, ó. Ó, o Zezé e o Luciano, você vai ver.
1: Você pode encontrar
0: a Maluzinha.

OK. Já dei, já. Ela tá bem alimentada, viu? Ela só tá querendo

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0: 9:23.
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0: 9:34.
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0: CT maravilhoso.
1: Obrigado a vocês, nós seguimos.
0: Fiquem com Deus!
2: 9:51.
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0: 10:05.
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0: 10 de 9.
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0: 10:46.
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0: 222.
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1: 11:55.
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0: Meia-noite 13. 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

0: meia-noite 44.
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0: Meia-noite 44.

0: 19.
1: Mãozinha pra cima, vai ficar bonita assim, ó. Joga nessa energia bonita de Goiânia, do Brasil inteiro, ó.

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4:45.

0: 516.
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0: Rádio Nova FM, você ouviu música bonita, hein? Cacique Pajé, o milagre do batismo. 6:01 agora. Daqui a pouquinho tem moda boa. Bom dia, bom dia. É o PH.
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aqui na Rádio 9 FM, nesta manhã de quarta-feira, 27 de maio de 2026. Rádio 9 FM, que tem na direção geral Carlos Antônio Nogueira Butina, departamento comercial é o Zé Ribeiro e o nosso reforço é o Ornei, né? Bom dia, Ornei, o homem do cartãozinho Black, do cartãozinho ilimitado, hein? 6:05 agora, hoje PH, dia 27, se comemora dia do profissional liberal, hein? Isso mesmo, previsão do tempo, Anápolis segue 17 graus, chuva 0%, hein? Umidade do ar 84%, vento 11 km/h, quarta-feira, parcialmente nublado, meu povo apaixonado, e o PH com muita moda boa pra você, hein? Muita moda boa, abraçando essa turma boa aí que levanta cedinho, abraçando os internautas através de Rádios Net, estão linkados aqui na 9 FM, hein? Pelo Instagram, Rádio 9 FM, Anápolis. Bom dia aos feirantes, né? Os feirantes, bom dia, abraçando o pessoal no Ceasa, Marcelo do Repolho, bom dia, é o filhotão da Cleonice Vieira, hein? Essa turma boa, sempre conectados com a Rádio 9 FM, bom dia!

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0: Rádio 9 FM 87,9, a minha, sua, nossa rádio. Você ouviu Asa Delta, César e Paulinho, 6 horas e 36 agora. Bom dia, bom dia.
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0: É, PH, 6 horas e 37 minutos agora, abraçando o Edson Ribeiro, linkou no Instagram, Rádio Nova FM. Bom dia, bom dia. Daqui a pouquinho vai curtir música bonita, vai curtir Chitãozinho, Chororó, Fogão de Lenha, Christian Ralph, Ferreirinha, 6h37, bom dia.
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com vocês, hein? Nesta manhã de quarta-feira, dia 27 de maio de 2026, hein? Rádio São Vicente na Igrejinha, Elma Tito Gomes, El Pequetito, Rádio Cerrado Alessandro Bartras. Pra você que levanta cedinho, 6:39 agora. Com música bonita, hein? É Chitãozinho e Chororó, Fogão de Lenha.

você curtiu Chitãozinho e Chororó, Fogão de Lenha. 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E a Rádio Nova FM e o PH, hein? 6:43 agora, 6:43. Abraçando a Darcy, né? Linkou no Instagram Rádio Nova FM.

0: você curtiu aí, hein? Christian Ralph Ferreirinha, 6:47 agora, PH.
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o PH, hein? Bom dia, bom dia. 6:49 agora, 6:49. Vamos juntos com muita moda boa. Até às 8 horas, hein? Às 8 horas tem Cândido Filho, Rádio Debate, uma rádio defendendo a cidade inteirinha, inteirinha, inteirinha. Bom dia para você que levanta cedo, hein? 6:50 agora. Abraçando a Margarete Costa Oliveira. Bom dia, Margarete, hein? Abraçando Paulo Santana. Bom dia. É a Rádio Nova FM te fazendo companhia, hein? Ah, abraçando Paulo Amorim também, né? Paulo Amorim, bom dia. Gente boa. Sempre curtindo aqui a programação, né? Iraci, Galdino Lima. Bom dia mesmo, hein? É, o Elivaldo Siqueira também, sempre curtindo a programação da Rádio Nova FM. Valeu aí, né? Valeu pelo carinho do radinho ligado, pelo carinho da audiência. Abraçando o seu Vanidal, né? O seu Vanidal tá curtindo a programação, ele e a dona Lúcia, aqui na Santa Maria de Nazaré, próxima à Rádio Nova FM, hein? Isso mesmo. Bom dia, seu Vanidal, hein? Gente boa, gente nossa. Abraçando essa turma boa.

aí, né? O Daniel Oliveira também tá conectado com a Rádio Nova FM. Abraçando o Cleidmar Casimiro, hein? Vasco da Gama, ei, vascaíno, hein? Vasco daí, vascaíno, o nosso Cleidmar Casimiro, hein? Bom dia, bom dia, bom dia. É o PH abraçando você, bom dia mesmo. Desejando a todos uma ótima quarta-feira abençoada, né? Quarta-feira abençoada, nesse dia 27, né? Dia 27. Vamos juntos com muita moda boa. Isso é música que o meu povo gosta, música que o meu povo quer. Ei, PH, hein? Vamos juntos então, você vai curtir agora. Ninguém irá te amar mais do que eu, hein? César e Paulinho.

César e Paulinho, ninguém irá te amar mais do que eu. Bom dia, bom dia. 6h55 agora. Dudu Quidalvan. Pra não dizer que não falei das flores, hein?

0: Rádio 9 FM, eu PH, tocando o que te toca, Dudu Kidalvan, pra não dizer que não falei das flores, abraçando a Luiz Gipsa, linkou no Instagram Rádio 9 FM. É, PH, daqui a pouquinho tem moda boa pra você, hein? 6h59 agora. 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

FM com vocês, hein? Rádio São Vicente na Igrejinha, Rádio Cerrado Alessandro Bartras. Bom dia, bom dia. Abraçando aí o Sandoval na Relojaria Planeta, na rodoviária, sempre curtindo a programação, e o Bento Piancó em Sandoval. Bom dia, bom dia, bom dia. Abraçando essa turma boa aí, né? A Daniela Santana, sempre curtindo a programação. Aí o Romeu, olha o Romeu aí, né? Romeu Vernucci, hein? Romeu Vernucci, é aqui no Instagram, linkado, tá linkado, Romeu. Ô Romeu, como é que você tá? Uai, abraçando a Zilda Caldas, hein? Bom dia. Ótima quarta-feira pra vocês aí, né? Quarta-feira pra vocês, meu povo apaixonado. Tamo juntos com muita moda boa. Ô Zé Abrão Polaco na Fazenda Fundão, como é que você tá, Zé? Zé Abrão Polaco, gente boa demais da conta, hein? Zé Abrão Polaco, hein? Valeu pelo carinho aí, do carinho do Rádio Ligado, pelo carinho da amizade, hein? Vamos juntos com música bonita, música que o meu povo gosta. Olha o Delmini e o Delmon aí, ó. É o quebra-topete. 7 e 4, 7

você ouviu aí, né? Pinguinha com pimenta. Pinguinha com pimenta, a receita do Bento Piancó. Gente boa, hein? Gente boa. O nosso Bento Piancó, hein? 7:06 agora. 7:06 e o Pedro Marques tá ligado.

Gente boa, o nosso vento vem agora, hein? 7:06 agora, 7:06 e o Pedro Márcio tá linkado no Instagram, né? O Pedro Márcio é o primo Pedro Márcio, é o primo do Carlos Antônio Nogueira Butino, o patrão, hein? Que daqui a pouquinho tá chegando por aí, né? Daqui a pouquinho tá chegando por aí, PH. É o Douglas Cial, velhas cartas de amor. Bom dia, PH. Mais um bom dia mesmo, hein? 7:06.

PH, hein? Que mal que é. Douglas Leão, velhas cartas de amor. 7:09 agora, 7:09. Chegou a vez de Dulce Liema. Não beba mais não. Bom dia.

0: você ouviu aí, hein? Dulce Liema, não beba mais não, 7:11 agora, PH. É, eu falei 7:11, hein?
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tô aqui na Rádio 9 FM com vocês, hein? Nesta manhã de quarta-feira, 7h14 agora, 7h14. É o PH, hein? É o PH abraçando você, né? Abraçando essa turma boa aí, abraçando o pessoal, os guardas noturnos, os curiangos da madrugada, hein? Deixa eu abraçar meu amigo Ranada, gente boa, né? O Ranada que levanta cedinho. Ranada é o japonês do Paraguai, é o raposão, né? Ei, Ranada, hein? É, lembrando que sábado tem, né? Todos os sábados das 7 às 9, amanhecer sertanejo. É, com meu amigo Zé da Onça, bom dia, Zé. É o Zé da Onça e a comadre Rosana. É, sábado passado o Ranada esteve aqui, né? Esteve aqui no Amanhecer Sertanejo. Ei, Ranada, gente boa, né? O homem agora floriu o deliazinho dele de perereca. É uma pererequinha assim, meio feinha, mas é uma perereca. É o Ranada, gente boa, que agora é, fica mais no lago do que aqui na cidade, né? Nunca vi gostar de lago desse jeito. O Ranada é o Ranada, gente boa, é o raposão, rapaz, é o raposão. De vez em quando ele dá uma indinha lá em Goianira pra dar uma revisão lá nas galinhas lá do Marcos, né? Nas galinhas da Dirce. E as galinhas somem tudo aí. Meu Deus do céu, hein? Ei, meu Deus do céu. Bom dia, bom dia, bom dia. Ô PH, você tem moda boa aí? Música que o meu povo gosta? Música que o meu povo quer, hein? É, Irmãs Freitas, né? Traz umas Irmãs Freitas pra nós aí pra cantar aqui, ué. É o anúncio no rádio, hein? Anuncia aqui na Rádio 9 FM, 87,9, a minha, sua, nossa rádio. 7:16.

anunciou aqui, ó, tá anunciando na Rádio 9FM, a Ana Lúcia, que é integrante aí, que é formada a dupla das Irmãs Freitas, tá procurando aí você que machucou o coração dela e sumiu, hein? É Ana Lúcia, é integrante aí da dupla da, que é consagrada aí como as Irmãs Freitas. É o PH, hein? É o PH, 7:19 agora, 7:19. É, as irmãs, né? Ana Lúcia e a Luciana são as Irmãs Freitas, meu povo apaixonado. Tá procurando aí, né? É, Ana Lúcia tá procurando aquele que sumiu aí, machucou o coração dela, né? Então anunciou aqui na Rádio 9FM e vai dar certinho, BH! 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Com muita moda boa pra você, hein? Muita moda boa. É, tamo juntos. Você vai curtir agora, sabe o quê? Goiânia e Paranaense. A voz do cantador, bom dia. 7:19 agora, 7:19.

você curtiu, Goiânia e Paranaense, a voz do cantador, 7:22 agora, PH, abraçando Maia, Blanápolis, gmail.com. Nova FM. Bom dia, companheiro. É a Rádio Nova FM 87,9, a minha, sua, nossa rádio. É Felipe Falcão. Deixa eu te amar, hein?

0: PH, você curtiu música bonita, hein? Música apaixonada? Deixa eu te amar aí, hein? Felipe Falcão, 7:26 agora, logo após os comerciais, reclames do nosso Carlos Antônio Nogueira Butina, tem muita moda boa pra você, e você vai curtir daqui a pouco, Chitãozinho e Chororó, Colcha de Retalhos e Sete Palavras com Pedro Bento e Zé da Estrada. Bom dia!
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tô aqui, hein? Tô aqui na Rádio Nova FM com vocês, abraçando aqui, linkou no Instagram, The Contrap, não deu pra entender direito aqui não, né? The Contrap, The Contrap, The Contrap, não entendi direito aqui não, né, PH? Não entendi direito, tá meio complicado esse nominho aqui, mas tá linkado aqui no Instagram, Rádio Nova FM, tá curtindo aqui a programação, e o PH, vamos juntos com muita moda boa, até às 8 horas, né? Porque às 8 horas tem Cândido Filho, Rádio Debate, uma rádio dependendo da cidade inteirinha, inteirinha, inteirinha, hein? É, o Candinho vai destacar, hein? Vereadores vão ao Ministério Público para discutir cobrança da TSU na conta de água em Anápolis, hein? É, vão aí, hein? Vão ao Ministério Público discutir aí. O Candinho vai destacar daqui a pouco o nosso Cândido Filho. E essa aqui, hein? Vereadores concordam em reduzir salário para 1.600 e proposta repercute, né? Repercute em todo o país, hein? Quer diminuir aí para 1.600, então? É, Candinho vai destacar, hein? Candinho vai destacar. É a Rádio Nova FM, o PH com muita moda boa para você, hein? Centro de distribuição do Mercado Livre, é inaugurado em Goiás, consolida estado como potência logística e impulsiona empregos. Aí é bom, né? Aí é bom, meu bovão apaixonado, hein? É isso aí, PH, hein? Olha só, a Polícia Federal deflagra a operação contra desvios em hospitais de campanha de Luziânia e Formosa durante a pandemia.

Candinho vai destacar daqui a pouco, hein? Daqui a pouco você vai ficar sabendo de tudo com Cândido Filho, nosso Candinho, Rádio Debate, uma rádio defendendo uma cidade inteirinha, inteirinha, inteirinha. É, pega, olha só, hein? Pra você ligado aqui na Rádio 9M, Candinho vai destacar então. Prefeitura contrata shows para a Marcha de Jesus, hein? Ah, vai ser nesse sábado agora então, hein? Sábado agora, o município arcará com 200 mil para duas apresentações no evento religioso que vai acontecer neste sábado, sabadão, Marcha para Jesus. Candinho vai destacar, meu povo apaixonado, hein? Você vai ficar sabendo de tudo isso e muito mais, hein? Muito mais. Daqui a pouco então. É, PH, 7:32 agora. 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Chitãozinho e Chororó. Participação de Leandro e Leonardo. Coxa de retalhos. 7:32 agora. Bom dia, bom dia.

Chitãozinho e Chororó, Leandro Leonardo, Colcha de Retalhos, agora 7:36, PH, 7:36, bom dia mesmo, hein? 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Pedro Bento e Zé da Estrada, 7 palavras.

0: você ouviu aí, hein? Sete palavras. Pedro Bento e Zé da Estrada. 7:40 agora. Bom dia, PH. 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

aí aqui na Rádio Nova FM com música bonita pra você. 7:42 agora, PH. É Jacó e Jacozinho, hein? É filho de pobre, filho de pobre.

Dino Frank Moraí, cheiro de relva. 7:52 agora, abraçando o Fabrício Pamplona, hein? Linkou aqui no Instagram, Rádio Nova FM. Bom dia, bom dia, bom dia. 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É a Rádio Nova FM, você vai curtir agora. Irídio Irineu, bicadá.

com essa linda canção, hein? A Pequetita, com Dudu Quidalvan. Chegamos ao final de mais um programa de hoje. É, hoje que é quarta-feira, né? Hoje é quarta-feira, dia 27 de maio de 2026. Agradecendo primeiramente a Deus, né? Ô, meu Deus, muito obrigado, viu, por estar aqui na Rádio 9 FM, comunicando com tanta gente importante que é você, né? É você que está do outro lado com o seu radinho ligado, os internautas através de Rádios Net, pelo aplicativo aqui na 9 FM, pelo Instagram Rádio 9 FM Anápolis, de Anápolis, Goiás, para o Brasil e o mundo. Rádio São Vicente na Igrejinha, Rádio Cerrado Alessandro Martras. Agradecendo ao Carlos Nogueira Butina, direção geral, departamento comercial Eusébio Ribeiro e o nosso Ornei, né? Ornei! Bom dia, bom dia, bom dia, Ornei. Ornei é o homem do cartãozinho, Black do cartãozinho ilimitado. Ei, Ornei, ei. Ótima quarta-feira aí, hein? Ótima quarta-feira. Ei, tá chegando o Cândido Filho, Candinho, Rádio Debate, uma rádio defendendo a cidade inteirinha, inteirinha, inteirinha. E logo mais às 11 você vai ficar sabendo tudo do esporte, hein? É a geração do esporte no comando de Carlos Nogueira Butina, com a coordenação de Eusébio Ribeiro, hein? É, PH, vamos nessa então? Vamos nessa e você vai ficar aí com essa espinheira danada que o pobre atravessa para sobreviver, né? Mas tenha ânimo, porque nada melhor do que um dia após o outro, um feriado no meio, e vamos que vamos então, né? É, hoje você tá meio triste, cabisbaixo, né? Cabeça baixa, meio contrariado, mas amanhã é um novo dia, né? Amanhã é um novo dia e tudo pode mudar, meu povo apaixonado, hein? E assim segue a humanidade! Tchau, gente! Obrigado, meu Deus! Tá chegando o Candinho aí, ó!

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6: Hora certa. Agora em Anápolis, 8:16.
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6: Olá você, bom dia.
9: Bom dia.
6: Bom dia. Agora 8:17 desta bela e ainda ensolarada manhã de quarta-feira. Hoje é dia 27 do mês de maio de 2026 e nós estamos chegando para esta edição do Rádio Debate, o seu espaço livre e democrático do jornalismo anapolino. Aqui é onde a notícia só tem um lado, que é o lado da verdade, e nisso você pode acreditar. Até às 11 horas estaremos aqui juntinhos para levar até você tudo o que anda acontecendo em Anápolis, em Goiás, no Brasil e no mundo. E como sempre, e a gente faz questão de renovar esse convite todos os dias, o Rádio Debate da Nova FM quer ouvir você, cidadão, cidadã anapolina. Vamos falar de Anápolis, esta cidade que nós tanto amamos e queremos sempre ver no caminho da paz, do bem, da justiça social, do desenvolvimento econômico, enfim, uma cidade onde o serviço público funcione verdadeiramente em favor da população. Este é o nosso propósito quando a gente assume esse microfone poderoso da Nova FM todos os dias, para fazer esse debate, essa discussão sobre as coisas e sobre as causas de Anápolis. E você é o nosso convidado. Sabe por quê? Nós continuamos levando adiante aquele projeto de construção de uma cidade melhor para todos nós. Por isso, A sua opinião, a sua participação, ela é muito importante nesse processo. Então anote aí o telefone para você participar com a gente aqui, é o WhatsApp para você encaminhar a sua mensagem e participar com a gente aqui do programa. Meu amigo Paulo Henrique Mendes, o PH, produtor do programa, tá ali, ó, prontinho para te atender. Pode ser mensagem de texto, mensagem de voz, que é o áudio, o importante é você participar. Então anote aí, é o 96-000-5177.
10: Repita!
6: Vou repetir para você anotar aí o telefone. 96-000-5177. Agora, se você quiser nos acompanhar e participar lá pelas redes sociais, fique à vontade. Nós estamos também lá no Instagram e no YouTube. Mas e então, Candinho, como é que eu vou encontrar vocês por lá? Simples. Você vai abrir um aplicativo, nesse caso o Instagram, mas serve também para o YouTube. E lá naquela lupa onde você faz a pesquisa, você vai clicar e vai digitar, vai escrever assim, ó, Rádio Nova FM Anápolis. E aí você vai nos encontrar por lá. Inclusive, lá no YouTube tem um canal que você pode se inscrever e participar ao vivo, aliás, e acompanhar ao vivo, não apenas o Rádio Debate, mas toda a programação da Rádio Nova FM. Será um prazer enorme compartilhar esse espaço de democracia e de muita informação com todos vocês. Portanto, sejam bem-vindos, porque às 8:21, o Rádio Debate da Nova FM desta quarta-feira, 27 de maio de 2026, já está no ar.
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Pois é, às 8:21, começando então Rádio Debate aqui pela Nova FM desta quarta-feira, 27 de maio de 2026. E hoje um dia importante, né? Para o torcedor tricolor, né, PH? A Nápoles está jogando o seu futuro na Copa Centro-Oeste. Hoje é decisão, vale uma vaga na final. A Nápoles enfrenta o Rio Branco lá do Espírito Santo. O jogo vai ser lá em Cariacica, né, PH? Lá no Espírito Santo. E olha, a Rádio Nova FM, a equipe Geração do Esporte, uma jornada especial hoje. É, começa às 16 horas, certo, PH? Começa às 16 horas. É, rapaz, aquela jornada de espera, preparando o clima para o jogo, afinal de contas, muito importante. O Anápolis que não vem bem na Série C, tá lá na zona do rebaixamento. Mas na Copa Centro-Oeste tá muito bem. Né? Já venceu o primeiro jogo aqui, 3-0, né, PH? Então não é possível, né, ô Galo da Comarca? É, passa pro pessoal aí da comissão técnica, dos jogadores, entrar com atenção desde o início para não ser surpreendido pelo time do Rio Branco e trazer para Nápoles essa vaga na final da Copa Centro-Oeste, porque, né, vale um calendário pro ano que vem também, se não me engano, vale vaga para a Copa do Brasil. Então a Nápoles tem que caprichar. Tá com uma vantagem considerável, então é só entrar com muita atenção que vai trazer sim a classificação para disputar a final da Copa Centro-Oeste e dinheiro no caixa também, né, PH? Parece que ganhando hoje já tem garantido, se não me engano, 650 mil, negócio assim. Então, quer dizer, é um dinheirinho que garante aí uma folga no caixa aí para os próximos meses e tudo mais, né? E o adversário vai sair de Paysandu e Nacional, né? Paysandu lá de Belém e Nacional lá de Manaus. É, os dois, né, disputam uma outra vaga lá para a final da Copa Centro. Lá é Copa Norte, né? Aí depois unifica. Copa Norte, essa aqui é Copa Verde, depois unifica, fica Copa Centro-Oeste. Acho que é um negócio assim. Essas coisas que a CBF arruma aí para poder, né, garantir o calendário para essas equipes aí. De qualquer maneira, boa sorte para o Anápolis aí, que tem a competência para trazer a classificação. Mas 8:23. Pegar, falar sobre uma situação que está acontecendo em Anápolis, o contribuinte vai pagar agora no mês de maio, pela primeira vez, essa taxa do lixo, a TSU, no talão da conta de água. E isso tem provocado uma chiadeira enorme, né? E a gestão do prefeito Márcio Correia, o pessoal diz que não vai alterar em nada para o contribuinte. Vamos mudar apenas a sistemática de cobrança. Antes, a TSU era, tinha um calendário que vencia igual a IPTU. Era nos mesmos dias e tal. E lá também no, você podia parcelar e tal, não tinha problema nenhum. Aí inventaram esse negócio de cobrar na conta de água. É, e o pessoal tá reclamando que aumentou. E aumentou mesmo. Eu fui dar uma checada lá, pegar. É verdade. É verdade. Vai ter um aumento na TSU, porque tá ficando mais caro nessa maneira que a prefeitura inventou aí de fazer esse parcelamento, de fazer a cobrança na conta de água. É, um contribuinte aqui, uma pessoa que mora muito tempo em Anápolis e que paga os seus impostos religiosamente em dia, me citou um exemplo que aconteceu com a conta de água dele. Segundo ele, você vai olhar assim, aparentemente fica bom, né? Fica mais leve pro pessoal poder pagar. Ele, a conta da TSU dele no ano passado, ela ficou em R$239, PH. R$239, ele tava me informando. Então vamos arredondar aqui, R$240. Esse ano agora vai pagar agora pelo primeiro mês R$25, né? Você pensa, ó, ficou bom então, que era 240, agora que vai pagar 25 por mês. Mas agora você soma, né? R$25 vezes 12 meses do ano. Dá quanto? Dá R$300, né? Então só nessa conta aí subiu R$60. Como é que ficou mais barato? Porque esse parece que é o objetivo mesmo, sabe? Dá para o consumidor, para o contribuinte, a impressão de que vai ficar mais leve, vai ficar mais fácil para poder pagar a conta. Mas o resultado lá ao final vai ficar mais caro. Tô citando um exemplo aqui. É que essa pessoa, inclusive, Candinho, você pode acreditar. Se você precisar, é só pegar o talão de água aqui que eu vou passar para você. Então é o seguinte, 12 meses de R$25 a R$300. E ele pagou no ano passado R$240 pela TSU. Então quanto que aumentou? 60

0: Mas a R$300. Ele pagou no ano passado R$240 pela TSU. Então quanto que aumentou? R$60, né? Quantas mil residências em Anápolis tiveram esse mesmo aumento? No final isso vai representar quanto de aumento? Então, gente, sempre naquela tentativa de ficar enganando a população, né? E aí, pegar os vereadores, alguns estão começando a reagir. Tomara que isso dê certo também, né? E que o Ministério Público atue nessa questão aí. Vereadores vão ao Ministério Público para discutir cobrança da TSU na conta de água aqui em Anápolis. E parece que esse negócio vai ser hoje. Porque os vereadores Domingos de Paula, Rimê Jules, Capitã Elisete e Alex Martins vão se reunir hoje, portanto, quarta-feira, dia 27, às 14 horas, com o titular da 5ª Promotoria de Justiça de Anápolis, Paulo Martorini, para tratar da cobrança da taxa de serviços urbanos nas contas de água dos moradores da cidade. A reunião será realizada na sede do Ministério Público, lá no bairro, no setor sul, Jamil Miguel. Pois é. E ocorre em meio às discussões sobre a mudança aprovada no Código Tributário Municipal, que alterou a forma de arrecadação da taxa. A TSU, ela é destinada ao custeio de serviços como coleta de lixo, varrição e manejo de resíduos sólidos. Pela nova sistemática, o tributo deixou de ser cobrado anualmente junto ao carnê do IPTU e passou a ser lançado mensalmente nas faturas da Saniago para imóveis com ligação ativa de água, né? Então, fui explicando aqui o que que vai acontecer, né? Entre os pontos que devem ser discutidos com a promotoria estão possíveis aumentos no valor pago pelos contribuintes e na legalidade da inclusão da taxa diretamente na conta de água. Então isso vai ser discutido hoje lá com o Ministério Público. Aliás, o vereador Rimê Jules já levantou essa discussão numa dessas sessões aí da Câmara Municipal, porque a população tem reclamado mesmo e tomara que isso sensibilize a gestão do prefeito Márcio Correia. Não foi uma boa medida para a população, não. Tanto é que o pessoal está se posicionando contrariamente a isso. Vamos ouvir o que tem a dizer o vereador Rimê Jules a respeito desse assunto. Coloque aí, por favor, PH.
1: Absurdo maior é porque essa cobrança está comprometendo a renda das famílias anapolinas. Eu hoje subo a esta tribuna também para destacar esse assunto que tem repercutido em todas as casas de todas as famílias anapolinas. Este mês de maio, o contribuinte, o cidadão anapolino, se deparou com uma cobrança abusiva na sua fatura de água. Se você ainda não observou, observe o absurdo que a partir deste mês passou a acontecer na cidade de Anápolis. E é importante destacar e dizer que esta cobrança não é da Saneago. Embora esteja na fatura de água, é um tributo cobrado pela prefeitura, pelo município de Anápolis. Eu votei contra esta cobrança e um projeto que chegou nesta casa em dezembro de 2025, na véspera de um feriado, em regime de urgência, sem possibilidade de discussão. E aí eu quero dizer que o absurdo maior é porque essa cobrança está comprometendo a renda das famílias anapolinas. Primeiro porque não foram informadas, não estavam sabendo, não foram esclarecidas de qual é o valor, de como será cobrado, de quando será cobrado. Foram pegas de surpresa. Portanto, alguém que pagava em torno de 50, 60 reais, está pagando 150, 120, no mínimo, na fatura de água. Então, isso compromete e muito a renda das famílias anapolinas. É verdade que a TSU é uma taxa prevista no marco regulatório do saneamento. É verdade que já existe na cidade de Anápolis desde a época do prefeito Pedro Sayum, é verdade, mas é uma cobrança ilegal por passar a ser feita na fatura de água. O consumidor que não autorizou, portanto você que está nos ouvindo, que não autorizou que essa cobrança seja feita na sua fatura de água, você tem o direito, e aí eu falo não apenas enquanto vereador nesta casa, mas como advogado. Você tem o direito, de acordo com o Código de Defesa do Consumidor, de acordo com a jurisprudência, de recusar

0: que essa cobrança seja feita conjuntamente com a sua fatura de água. Há uma mistura entre fatura e imposto. E depois, porque você não anuiu, você não concordou. A prefeitura pode vincular a cobrança na fatura através de um convênio? Pode. Mas sem a autorização, sem a anuência do consumidor, essa cobrança se torna ilegal.
1: Volta comigo aqui, PH, ao vivo, às 8 horas e 31 minutos. Então, essa é a manifestação do vereador Rimê Jules, lá no plenário da Câmara do Municipal, lá da tribuna. E é importante ressaltar o seguinte: custava dialogar com a população? Aí você vai me dizer assim, mas Candinho, foi aprovado lá na Câmara. E os vereadores são os representantes legítimos da população. Concordo. Mas eu acho que você deveria ouvir o povo mesmo, a população, o que ele achava dessa medida. Né? Pelo menos fazer uma pesquisa, ter um extrato da população opinando a respeito dessa questão, desse assunto, que foi uma medida, sabe, empurrada goela abaixo do povo. E vamos imaginar aqui a seguinte situação: a pessoa tem lá o dinheiro para poder pagar a conta de água, mas não tem o dinheiro para poder pagar lá a taxa da TSU. Aí ela não vai pagar, então, a conta lá, o talão, né? E aí o que vai acontecer? Essa pessoa está correndo o risco de ter o seu abastecimento de água interrompido. E aquele velho ditado, é bonito isso? Claro que não. Ah, Candinho, mas você está exagerando. Não, não é exagero não, essa é a realidade. Vamos colocar lá alguém, sei lá, que teve seu parcelamento lá da TSU de 80, 90 reais. A conta de água de 200 reais. A pessoa tem um dinheiro para poder pagar a conta d'água, mas não tem um dinheiro para poder pagar lá a taxa do lixo, a TSU. E aí vai ficar sem o abastecimento de água? Vai deixar as pessoas passarem essa necessidade? A gente sabe que o objetivo, né? Eles não, claro que ninguém fala isso. É que a prefeitura quer ter um caixa todos os meses. Quando coloca lá junto com o IPTU, né, naqueles meses em que o parcelamento, a prefeitura tem lá o dinheiro. Mas agora vai ter dinheiro, vai ter recurso da TSU todos os meses. Porque todos os meses tem uma conta de água para você poder pagar. Melhorou bem para a prefeitura, né? Mas eu pergunto para você, e para o povo, melhorou? Não, melhorou não. Para o povo, como sempre, ferro, né? Então, pô, eu acho que poderia ter, sim, sabe, uma disposição para dialogar, para conversar mais, para poder deixar... Porque hoje a vida já está muito difícil, o pessoal não anda tendo dinheiro para nada. É tudo já para poder pagar a conta, o dinheiro é tudo contadinho e tal. Ainda você vai criar mais sacrifício para a população? É... A gestão pública no Brasil hoje tem que se preocupar com a qualidade de vida do povo, permitindo a ele viver melhor sem tanta coisa para poder pagar. Sem tanto penduricalho às avessas, né? Porque penduricalho o pessoal acostumou a enxergar como aqueles benefícios lá, Poder Judiciário, Ministério Público e tal, né? Nesse caso aqui é penduricalho de contas mesmo. É muita conta para o brasileiro pagar todos os meses. É, daqui a pouco eles vão cobrar taxa da gente para poder respirar também, para poder atravessar a rua. O sinal fechou, você tem que pagar tanto para você, senão você não pode passar no sinal verde. Vai ser, tá caminhando para isso, né? Tudo que você vai fazer tem que pagar uma taxa lá, tem que pagar um imposto, tem que pagar não sei o quê. Taxa de visitação. Rapaz, eu vou contar para você. Tá custoso. 8 horas e 34 minutos. E a Nápoles continua sem receber investimento mesmo, né? Há poucos dias falaram aí, ó, a Nápoles vai receber dois gigantes da logística, dois gigantes do comércio eletrônico. É, nós vamos ter um centro de distribuição da Shopee e outro lado do Mercado Livre, né, PH? Você lembra dessa conversa fiada aí, PH? Isso vai ser pra Nápoles, porque é o seguinte, de Anápolis eles estão só tirando, colocando nada, né? Empresas daqui estão indo para outros lugares e tal, e pessoal, continuei de braços cruzados, né? Mas agora diz que a Codec tem um escritório de atendimento direto pro empresário lá no DAIA, né? Diz que tá uma beleza agora. Vamos ver se no sentido do lado prático se vai resolver alguma coisa mesmo. Ou se é só para render manchetes, notícias em jornais e sites e tal. Por que que eu tô falando de que a Nápoles iria receber esses gigantes do comércio eletrônico, né? Shopee, Mercado Livre e tal. Porque pelo menos o centro de distribuição do Mercado Livre não vem pra cá mais não, viu? Vocês não estavam sabendo, vou dar essa notícia pra vocês aí. Mercado Livre não vem pra cá mais não. Sabe onde que o Mercado Livre vai instalar? O centro de distribuição lá deles, da empresa, vai ser lá em Hidrolândia. É, porque lá o pessoal tá indo atrás, né? Então vai lá para Hidrolândia. Aliás, foi inaugurado agora há poucos dias. Inclusive uma matéria de destaque aqui no Portal 6. É, centro de distribuição do Mercado Livre, inaugurado em Goiás, consolida estado como potência logística e impulsiona empregos. O Mercado Livre inaugurou oficialmente um novo centro de distribuição lá em Hidrolândia, na região metropolitana de Goiânia, ampliando a presença da empresa em Goiás e fortalecendo o estado como um dos principais polos logísticos do Centro-Oeste. A nova unidade faz parte do Plano Nacional de Expansão da companhia e deve gerar cerca de 600 empregos diretos na região. Olha só, pegar, imagine você, uma cidade como Hidrolândia recebeu o impacto desse, 600 empregos diretos. Maravilha, parabéns ao pessoal de Hidrolândia por ter conseguido que esse investimento fosse feito lá na região. É o que eu falo. A gente tem que parabenizar a iniciativa dos outros que têm conseguido levar benefícios para os seus municípios. Aqui em Anápolis a gente fica dando, lá na praça dando milho para os pombos, né? Aí o pessoal fica lá, aproveita a nossa morosidade, vai lá e conquista os benefícios. Além desses empregos, cerca de 600 empregos diretos, vai movimentar também setores ligados ao transporte, alimentação, manutenção e prestação de serviços. Instalado às margens da BR-153, o empreendimento foi projetado para acelerar entregas e ampliar a capacidade operacional da empresa aqui em Goiás e também em estados vizinhos. Diz mais aqui ainda, com a chegada da estrutura, Hidrolândia amplia ainda mais a concentração de centros logísticos de grandes marcas do comércio eletrônico. Olha só, lá em Hidrolândia, o que eu falo para você, tem que se movimentar. Lá em Hidrolândia, esse município já abriga operações de empresas como a Amazon, a Shopee, Magazine Luiza, Casas Bahia, Drogazil e Pets, quer dizer, todos gigantes do comércio eletrônico. Tem centro de distribuição lá em Hidrolândia. Parabéns, o pessoal descobriu lá esse nicho de mercado, digamos assim, e está investindo forte e conseguindo atrair, levar investimentos lá para Hidrolândia. Isso reflete, claro, na economia do município, através da geração de empregos, de investimentos dessas empresas, enfim, a coisa realmente está funcionando por lá. Pois é, e a gente aqui, né? Nós deitados eternamente em berço esplêndido e as coisas acontecendo, pois é. 8:38 agora, abordar um assunto aqui que eu tenho falado muito nos últimos dias aqui no programa, né? Que é poder público se reestruturando em algumas regiões, em algumas cidades pelo Brasil afora. Vereadores concordam em reduzir salários para R$ 1.600 e proposta repercute em todo o país. Projeto apresentado pela Câmara Municipal de Ponta Grossa, no Paraná, quer reduzir os salários dos vereadores para um salário mínimo nacional. Olha só o que está acontecendo lá em Ponta Grossa. Ponta Grossa, no Paraná. A Câmara Municipal de Ponta Grossa, no Paraná, virou assunto nas redes sociais após a apresentação de um projeto de lei que propõe fixar o salário dos vereadores em apenas um salário mínimo nacional a partir da próxima legislatura. Quer dizer, os atuais vereadores não querem saber de mexer no bolso deles, não. Só para a próxima legislatura. Mas maravilha, já é um avanço. A proposta foi protocolada pelo vereador Paulo Balancim e prevê que o subsídio mensal dos parlamentares seja pago em parcela única no valor equivalente a um salário mínimo. O texto também estabelece desconto proporcional em caso de faltas injustificadas e proíbe pagamentos adicionais por sessões extraordinárias ou durante o recesso legislativo. Ou seja, é um salário mínimo e pronto. É o que vai ser estabelecido lá pela Câmara Municipal de Ponta Grossa, lá no Paraná. O tema ganhou repercussão porque atualmente o salário dos vereadores ultrapassa a casa dos R$ 10.000 por mês. A medida, no entanto, ainda precisa tramitar e ser aprovada dentro do processo legislativo. Então, gente, lá em Ponta Grossa, no Paraná, e é bom ressaltar isso aqui, houve a mobilização da população. Porque o pessoal estava chateado, estava insatisfeito também com a produção dos vereadores. né, que não trabalhavam a favor do povo, só trabalhavam em favor da gestão municipal. É o que acontece no Brasil inteiro, Câmara Municipal, vereador só para poder puxar saco de prefeito, só para isso que anda servindo vereador ultimamente. Então a população lá em Ponta Grossa foi ficando chateada com esse negócio e iniciou uma mobilização. E aí os vereadores da atual legislatura, aí sim eles concordaram em discutir essa questão salarial, mas aprovando um projeto para poder valer apenas para a próxima legislatura. Então já começam a surgir movimentos pelo Brasil afora e isso é positivo. Eu entendo que isso é muito bom, porque vai obrigar as câmaras municipais ao poder legislativo ter uma postura diferente em relação aos problemas do povo, da população. Você, quem acompanha o programa aqui, sabe que há poucos dias a gente falava aqui sobre a proposta de um deputado federal de acabar com as câmaras municipais em municípios com população inferior a 30 mil habitantes. Essa proposta está em tramitação lá no Congresso Nacional. Isso vai ser levado adiante. Quer dizer, vai haver uma reconfiguração, digamos assim, do poder legislativo no Brasil. Porque definitivamente não dá para continuar do jeito que está. As câmaras municipais têm virado apêndices, extensões do poder executivo. E claro que o poder legislativo ele é muito importante para o equilíbrio de forças na política em qualquer lugar. E isso acontece aqui em Anápolis também. A função de Anápolis aqui é negociar com o prefeito, negociar cargos lá e tal, e trabalhar em favor do povo, discutir os problemas da cidade, nenhum. Então nós precisamos mesmo repensar, né, o papel do poder legislativo. Eu não pode continuar dessa maneira. Se essa ideia lá de Ponta Grossa, no Paraná, prosperar, e eles conseguirem fazer o salário de vereador ser um salário mínimo, você pode estar certo que essa discussão vai ser estendida para o Brasil. Essa proposta que está em tramitação lá no Congresso Nacional, de um deputado, se não me engano, lá da Amazonas, ela prevê simplesmente a extinção das câmaras municipais em municípios com população inferior a 30 mil habitantes. Eu já vou adiantar, sou contra isso. Acho que a gente deve fazer o seguinte, uma reconfiguração do poder legislativo. Simplesmente extinguir, não. Porque o vereador é realmente o representante legítimo da população, é o agente político que está mais perto do povo. Agora, não pode aceitar também que o vereador fica sendo apenas um serviçal do prefeito na Câmara Municipal e não sinta as dores da população. Isso realmente precisa mudar. Vereador, Câmara Municipal, Poder Legislativo, precisa ser mais proativo, ter bandeiras, defender as necessidades, as demandas que a população tem e não ficar preocupado apenas em ficar puxando saco de prefeito. Então, para isso, o vereador é muito importante. Você pode estar certo que essa discussão ela vai prosperar. Vai ganhar corpo pelo Brasil afora. E eu acho que a população tem, aí sim, entra a importância da participação popular. De ir lá e cobrar mesmo dos vereadores essa atuação um pouco mais decente. 8h43 agora, tá? Ah, sim. Tá lá em Cariacica? 8h44 agora, então, vamos ao Espírito Santo, lá em Cariacica, onde o Galo joga hoje à noite contra o Rio Branco. Vai decidir uma vaga na final da Copa Centro-Oeste. Sabe quem é que tá por lá, VH?
2: Cris Matheus, a musa da geração.
1: Cristiane Matheus, a nossa Cris Matheus já está por lá. Bom dia, tá tudo bem por aí, Cris? É, nós estamos com um problema lá, né, PH, na ligação. Estamos com um probleminha técnico aqui. O PH vai tentar resolver, mas daqui a pouco a gente volta, não saia daí, você sabe por quê? Hã? Tá ok? Não, né? Então tá, vamos pro intervalo. Então sabe por quê? Daqui a pouco a gente volta, que nós já estamos recebendo aqui no estúdio um convidado, né? O Gil Tavares, ex-prefeito de Nerópolis, né? Que tem um projeto político interessante agora para 2026 e nós vamos falar sobre tudo isso e muito mais daqui a pouco. Portanto, não saia daí. A gente vai pro intervalo, mas daqui a pouco a gente volta. Tem muito mais ainda hoje aqui no Rádio Debate para você.
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7: Hora certa.
8: Agora em Anápolis, 8 horas e 50 minutos.
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8: De volta aqui com o Rádio Debate, o seu espaço livre e democrático do jornalismo anapolino. Quer participar com a gente? Fique à vontade. Aliás, você é o nosso convidado todos os dias para fazer esse debate, essa discussão.

0: São sobre as coisas e as causas de Anápolis. Você é muito importante nesse projeto que a gente desenvolve todos os dias aqui na Nova FM, que é de construir uma cidade melhor para todos nós. E para que isso aconteça, a participação do povo, da população, é fundamental. Agora, 8 horas e 51 minutos, PH.
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0: Pois é, vamos lá, Cariacica no Espírito Santo, onde o Galo da Comarca joga hoje à noite. Vai buscar uma vaga para a decisão da Copa Centro-Oeste. E como sempre, ela, a musa da geração do esporte, acompanhando de perto o Galo da Comarca. Bom dia para você, repórter Cris Matheus.
2: Bom dia, Candim. Prazer enorme estar falando com você hoje. Bom dia a todos que já estão participando do programa. E hoje, de um jeito diferente, né? Diretamente de Cariacica, Espírito Santo, onde o Anápolis, logo mais às 8 horas da noite, vai enfrentar o Rio Branco pela final da Copa Centro-Oeste. Jogo importante, o Anápolis, que já tem uma vantagem de 3 gols sobre a equipe adversária, vai tentar hoje, Candim, fazer de tudo, né? Logicamente, para poder trazer, levar essa taça para Anápolis. E é uma taça não só importante pelo título, Candinho, é um campeonato que vale vaga na Copa do Brasil de 2027, ou seja, o time vencedor hoje, além do título de campeão da Copa Centro-Oeste, já entra diretamente na terceira fase da Copa do Brasil no próximo ano. O Anápolis, que não conquistou a Copa do Brasil até o momento, então tá com todas as chances nas mãos, né? Agora, outra equipe que é também dessa Copa, né? No caso é a Copa Norte. Hoje nós vamos ter essa grande final entre Rio Branco e Anápolis, né? Valendo já o título da Copa Centro-Oeste.
0: Correto.
2: E amanhã, Nacional de Amazonas e Paysandu disputam o título da Copa Norte. Resumindo, o vencedor da Copa Centro-Oeste vai enfrentar o vencedor da Copa Norte pela grande final da Copa Verde.
0: Ah,
2: virou
0: sim.
2: Uma bagunça, né?
0: Pois
2: Copa
0: é.
2: Centro-Oeste, com Copa Norte, com Copa Verde.
0: É.
2: Mas a questão é o seguinte, afinal de tudo, né? Quem, os dois finalistas da Copa Verde já entram diretamente na Copa do Brasil do próximo ano de 2027,
0: uhum.
2: Já na terceira fase da competição e, claro, né? Com uma... com valor entrando também em caixa. O Anápolis que precisa dessa vaga, o Anápolis que não conquistou, né, de outras maneiras essa vaga na Copa do Brasil e tá com a, como diz o outro, com as duas mãozinhas quase lá na taça.
0: Ô Cris,
2: oi?
0: É o seguinte, então quer dizer que se o Anápolis resistir ao Rio Branco aí hoje, conquistando a Copa Centro-Oeste, já tem vaga garantida na Copa do Brasil do ano que vem, é isso?
2: Isso mesmo, já tem essa competição da Copa do Brasil, os dois finalistas que forem para a Copa Verde disputar a final de tudo já tem vaga na Copa do Brasil para 2027, ou seja, disputando essa vaga, né? Temos o Anápolis e o Rio Branco, o Anápolis com uma vantagem de 3 gols em cima do Rio Branco, fazem a final hoje para saber quem será o campeão da Copa Centro-Oeste.
0: O Cris, uma outra coisa também, espero que o Anápolis tenha tranquilidade suficiente, não queria nem lembrar isso aqui, mas é bom pro pessoal já entrar um pouco mais precavido e tal, porque da última vez que o Anápolis entrou em campo, com uma vantagem considerável, que foi a final do Campeonato Goiano do ano passado, aqueles 2-0 que o Anápolis fez aqui no Jonas Duarte, acabou levando de 3-0 lá no Serra Dourado no jogo de volta. Quer dizer, o Anápolis deve estar vacinado contra isso, né? O professor lá, o Eduardo Pisa, né? Já deve ter alertado o pessoal, sempre com a máxima atenção. Deve ser esse o pedido dele lá para os jogadores hoje, né, Cris?
2: Isso mesmo, Candi. Não só essa final do Campeonato Goiano, né? Que lembra bem do final da Série D também, quando o Anápolis conseguiu acesso à Série C.
0: Bem
2: fizeram
0: lembrado.
2: Um primeiro jogo no estádio Jonas Duarte, né? Teve uma diferença de 2 gols, se eu não estiver muito enganada, foram 2 gols, ganhou da equipe do Retrô por 2 gols e chegou, né, lá em Recife e acabou tomando a virada e perdendo o título de campeão da Série D. O técnico Evaristo Pisa, eu até estava assistindo agora há pouco
0: Cris,
2: oi?
0: Não, então deixa eu até corrigir aqui, não posso cometer esse ato falho, esse pecado, que eu falei agora há pouco Eduardo, não é Eduardo Candinho o nome do homem, é Evaristo. Então tá explicado, né, Cris? É Evaristo Pizza.
2: E que... É, Evaristo Pisa.
0: Isso aí.
2: E assim, Candinho, eu estava assistindo uma entrevista dele agora há pouco, né? E o que ele falou é o seguinte: nós sabemos que nós temos, né, essa vantagem ao nosso favor, mas nós vamos entrar como se não existisse essa vantagem dentro de campo. Claro. Ou seja, tiveram a última preparação ontem. Ontem o Anápolis, que já está aqui em Vitória desde a última segunda-feira, logo após o jogo do Brusque, né? Então eles já vieram direto de Santa Catarina aqui para Vitória. Então eles fizeram um último treino ontem. Ontem o professor conversou bastante com todos os atletas, lembrando que do último jogo do Brusque, ele poupou todos os seus titulares, somente o Ravel, goleiro, que foi o titular dessa equipe no último jogo. Então, todos os jogadores que jogaram o jogo contra o Rio Branco nesse primeiro jogo que aconteceu no estádio Jonas Duarte foram poupados no último jogo. Ou seja, ele deve vir, ele deve repetir a sua escalação, né? Eu creio que ele não vai fazer alterações, a não ser que tenha acontecido algo, né, muito urgente de ontem para hoje, mas eu creio que ele não vai fazer alterações do último time, né? E vai entrar hoje com a cabecinha, né, como diz o outro, com a cabeça erguida.
0: Isso.
2: E bola no chão. E vamos ver como que o Anápolis vai sair hoje nessa grande final da Copa Centro-Oeste.
0: Maravilha, então boa sorte ao Galo da Comarca, bom trabalho para vocês aí em Cariacica logo mais. Como é que chama o estádio aí, Cris? Você lembra?
2: Kleber Andrade.
0: Kleber, no estádio Kleber Andrade, que o Anápolis volte.
2: Eu ia falar com... Kleber Toledo.
0: Que ele volte consagrado aí do Espírito Santo como campeão da Copa Centro-Oeste. Então, bom trabalho pra vocês, boa sorte ao Galo e até logo mais então, tá bom, Cris? Um abraço pra você, muito obrigado.
2: Obrigada, Candinho, um abraço a vocês e até logo.
0: E tá, até logo. Então a sorte está lançada e o Galo da Comarca vai ser campeão da Copa Centro-Oeste, tenho certeza. Aí depois a gente vai ver como é que fica a unificação desse título aí para ser o campeão da Copa Verde. O adversário pode ser o Paysandu ou o Nacional lá do Amazonas. Agora sim, pegar, vamos rapidamente para o intervalo, mas não saia daí, sabe? Porque daqui a pouco a gente terá aqui no estúdio Gil Tavares, ex-prefeito de Nerópolis, pré-candidato a deputado estadual, vai falar sobre o seu trabalho aqui com a gente no Rádio Debate da Nova FM. Não saia daí, portanto, daqui a pouco a gente volta. Tem muito mais ainda hoje aqui no Rádio Debate para você.
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9: Hora certa.
0: Agora em Anápolis, 9:01.
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0: De volta aqui com o Rádio Debate, o seu espaço livre e democrático do jornalismo anapolino. Anote aí o WhatsApp aqui da produção do programa para você participar com a gente. Meu amigo Paulo Henrique Mendes, o PH, que é o produtor do programa, tá ali, ó, prontinho para te atender. Então anote aí. É o 96-000-5177.
10: Repita!
0: 96-000-5177. Se você quiser nos acompanhar e participar pelas redes sociais, fique à vontade. Você vai nos encontrar também lá no YouTube e também no Instagram. 9:02, PH.
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0: E com muito prazer, nós estamos recebendo nesta manhã, aqui no estúdio do Rádio Debate da Nova FM, a presença do Gil Tavares. Gil, ex-prefeito de Nerópolis, aliás, comandou os destinos daquela cidade por 3 mandatos, portanto, tem uma vida, né, marcada, né, de uma boa relação com a população neropolina. E é o nosso convidado hoje aqui no programa, porque o Gil está desenvolvendo um projeto político agora em 2026, que é o de disputar uma vaga lá na Assembleia Legislativa, né? O Gil é pré-candidato a deputado estadual. Ele está afiliado ao Mobiliza. Mobiliza é o antigo PMN, que é o 33. Gil, muito obrigado por ter aceitado o nosso convite, ter vindo aqui participar com a gente. Bom dia.
11: Bom dia, Candinho. Eu que agradeço. É uma honra, um prazer muito grande estar aqui hoje em Anápolis falando para todos os ouvintes da Nova FM, que é uma rádio de sucesso.
0: Muito obrigado aí pela sua presença aqui, sempre muito marcante também. Aliás, 3 mandatos como prefeito lá em Nerópolis, quer dizer, ali é um município que você conhece mesmo como a palma da mão, né, Gil, se a gente pode dizer isso?
11: Sem dúvida, nós vivemos intensamente a vida de todos os neropolinos. Então não é uma gestão comum. Lá nós começamos na geração de emprego, fomos pro lado da saúde, educação, e não deixamos o esporte de lado.
0: Né? Isso.
11: Então, nós atacamos todos os ganchos.
0: Mas o que que você considera que foi a sua marca ali como prefeito de Nerópolis, Gil? Saúde. Você olha assim e fala assim, olha, gente, esse serviço eu fiz bem feito, foi um trabalho importante pro povo de Nerópolis. O que que você considera assim?
11: É tudo tem um grau de importância, mas eu costumo dizer o seguinte, que sem saúde nós não somos nada. Não adianta ter emprego, não adianta ter o esporte, não adianta ter a educação se nós não tivermos saúde. Justamente. Então nós focamos muito em saúde e o carro-chefe da nossa administração foi realmente a saúde.
0: Maravilha. Ô, Gil, e outra coisa, né? A saúde é muito importante e é um negócio caro, né? Você fazer saúde pública de boa qualidade, isso custa muito dinheiro, né? Mas você tem 15% ali da receita que obrigatoriamente, né? De acordo com a nossa legislação, você tem que investir em saúde. Alguns prefeitos até se vangloriam, dizem assim, ó, eu tive que investir mais do que 15% para dar uma saúde de qualidade para minha população. Lá em Nerópolis você teve que fazer isso também?
11: Tivemos, mas eu costumo dizer o seguinte: dinheiro para saúde não falta. Falta não, administração. Né,
0: você acha que de saúde, então, principalmente falta a gestão, é isso?
11: Falta a gestão. Se tiver gestão, o dinheiro para saúde vem.
0: Vem, né?
11: 50% de todas as emendas vem para saúde.
0: Vem para saúde.
11: Além dos 15% que a gente já tem que investir.
0: Justamente.
11: Então, eu fazia saúde lá com 22%, 23%.
0: Olha,
11: e a saúde com qualidade.
0: Justamente.
11: Nós temos, é lógico, uma vantagem com relação aos municípios mais distantes. E nós estamos muito próximos de Goiânia e de Anápolis.
0: Sim.
11: Então eu tinha um convênio aqui, por exemplo, com a Clínica V.
0: Isso.
11: É isso. E eu fazia todas as cirurgias oftalmológicas na Clínica V.
0: Olha aí.
11: Eu tinha convênio com o Hospital São Francisco em Goiânia. todas as cirurgias ortopédicas a gente fazia.
0: Quer dizer, apertou lá em Nerópolis, você tem um convênio, corre lá, Goiânia, Anápolis.
11: Nós estamos apenas 30 quilômetros.
0: Não é?
11: Então, nós temos uma facilidade. Essa fora o hospital que nós tínhamos lá, que já dava
0: um suporte
11: muito bom.
0: Muito bom. É. Agora, eu tenho percebido aí, inclusive a gente volta e meia debate isso aqui no programa, Gil, que é sobre, eu considero essa terceirização excessiva da saúde, né? Como é que você avalia esse momento que nós vivemos aqui, especialmente em Goiás, que é a nossa realidade,

0: Como é que você avalia esse momento que nós vivemos aqui, especialmente em Goiás, que é a nossa realidade, em relação à saúde? Que o pessoal fala assim, não, Candinho, mas às vezes você critica muito a terceirização, mas com a terceirização a gente facilita muita coisa. Por exemplo, a contratação de pessoal, a compra de medicamentos. Quando é pelo poder público, a burocracia é enorme, é excessiva e tal, e a terceirização facilita. Queria saber a sua opinião, como ex-prefeito que é, Gil, em relação a isso, a esse assunto.
1: Vou falar uma realidade, eu sou contra a OS.
0: É, né? Então, maravilha.
1: Sou contra a OS. Eu acho que a gestão tem que ser feita pelo poder público.
0: Isso. O recurso é para o poder público.
1: É para o poder público. E não adianta, você bota uma OS lá sem finalidades financeiras, mas que no final tem finalidade.
0: Não, eu acho interessante, viu, Gil? Isso que você está falando aí. Fala assim, ah, mas a OS não tem fins lucrativos. Bom, pelo menos lá no estatuto, né? Porque na prática não é assim que a gente vê. Sabe por quê? Acho que não dá lucro, é bem verdade, mas vai ver lá o salário dos diretores, do pessoal que faz a gestão dessas OSI para você ver o tamanho que é, tamanho do buraco que é.
1: Então, e eles fazem não dá lucro, né?
0: Eles fazem não dá lucro, justamente.
1: É porque na realidade lucro tem sim. É. Qual o intuito de uma OS, não, se não tiver retorno?
0: Você abre uma licitação aí para contratar alguma OS, aparece um monte, quer dizer, se não fosse, né, tivesse lucro, não teria esse interesse enorme, né, também, né, Gil?
1: Exatamente, se tem um interesse é porque tem um retorno. Eu acho que a coisa deveria ser mais clara.
0: É.
1: Então botar um percentual que essas empresas poderiam ter de lucro e fazer a coisa clara, porque senão vão fazer errado.
0: É. Aqui em Anápolis nós estamos vivendo essa realidade, né? Quer dizer, a rede pública de saúde de Anápolis hoje, ela é 90% comandada pelas OS. E eu considero até um erro estratégico da gestão, por exemplo, você pegar, Gil, o postinho de saúde lá do seu bairro, lá onde você mora, que tem que estar mais próximo da população. Quer dizer, hoje em Anápolis a rede de unidades básicas de saúde, as UBSs, o postinho de saúde lá do seu bairro, ele é gerido por uma OS. Eu acho isso um absurdo, porque eu acho que estratégia de saúde da família tem que ser com a gestão pública, tem que ter políticas públicas para isso. Eu considero isso um exagero, né? Não sei a sua opinião, Gil.
1: Eu concordo plenamente. Aliás, isso aí é um programa de governo.
0: Não é?
1: Governo federal.
0: É.
1: E o governo repassa 50% das despesas disso aí. 25% vem do estado e 25% do município.
0: É.
1: Então, a gestão não pode ser ela totalmente terceirizada. O agente de saúde, agente comunitário de saúde, por exemplo, ele tem que ser do bairro que ele mora.
0: É, tem que conhecer aquela realidade ali, né, Gil?
1: Exatamente. E ele não tem horário de trabalhar.
0: Não.
1: Porque às vezes ele tem que fazer as visitas.
0: Tem.
1: E a visita, para quem trabalha de dia, não tem ninguém em casa, à noite ele vai fazer. Então tem que ser uma gestão mais do local do que terceirizada.
0: Justamente, tem que ser do poder público. Acho que estratégia de saúde, né, tem que ser da Prefeitura Municipal, da Secretaria Municipal de Saúde. E não de uma OS. Como é que uma OS vai traçar política pública para a saúde? E se amanhã não for mais ela que vai fazer a gestão? E aí, como é que fica? Eu acho que é uma faca de dois gumes também, né, Gil? Né?
1: Exatamente, eu concordo plenamente. Para falar a verdade, eu sou totalmente contra. Totalmente contra. Não que exista malandragem, mas existe alguma coisa obscura no meio disso aí. Porque ninguém vai trabalhar de graça.
0: Não, ninguém vai. Justo.

0: Precisa trabalhar nessa direção, né?
1: Emperra. E foi isso que mais me levou para a política. Eu via na Santa Casa de Goiânia, eu passava na porta e via nas madrugadas ali pessoas dormindo, às vezes na calçada, esperando um atendimento no outro dia que nem sabia se iria ter.
0: Pois é.
1: Debaixo de chuva. E aquilo ali foi me tocando. Um dia, conversando com um amigo, que era os empresários do Bruno Marrone.
0: Isso.
1: E eu criticava demais político.
0: É.
1: Eles falaram pra mim: Gil, se você critica político, entra na política, porque eles não vão fazer o que você quer. É. Se você acha que tem que mudar alguma coisa,
0: tem que ser
1: você.
0: Vai lá.
1: E eu entrei. Eu falo que eu agradeço eles todos os dias. Senão até hoje eu tava sentado na mesa de um bar, metendo pau em político e não fazendo nada pra que isso mudasse.
0: Aí teve hora que você deu um start, resolveu fazer, eu vou ser político.
1: Exato. Né? E aí entrei na política.
0: É. Primeira eleição que você disputou foi pra prefeitura lá de Anápolis?
1: Não, eu disputei em 2006 também pra deputado.
0: Deputado.
1: Eu tive mais voto que 11 deputados estaduais, mas não fui porque tava na chapa errada.
0: É, justamente.
1: E depois, em 2008, eu disputei a prefeitura de Nerópolis, ganhei, perdi a reeleição em 2012 e voltei em 2017.
0: 17, isso aí, então foi 17 a 20, depois de 20 até 24, isso?
1: É, exatamente. E respondendo a sua pergunta, na verdade, quando faz a questão de regulação, aquilo ali é vergonhoso.
0: Não, gente, aquilo
1: é vergonhoso. Eu cheguei em Nerópolis com uma fila imensa de pessoas esperando há 4 anos. Uma cirurgia.
0: Que é isso?
1: Uma ressonância magnética, uma tomografia, esperando 1 ano, 2 anos. Meu Deus, como é que a pessoa. Será que a maioria chegou a pelo menos fazer uma cirurgia com prazo desse?
0: Pois é. Quer dizer, tem que destravar isso, tem que funcionar de maneira mais dinâmica, mais ágil, né, Gil? Não dá pra ficar esperando. O exame de imagem, então, às vezes a pessoa liga aqui na rádio, fica fazendo a reclamação, a gente procura saber lá na Secretaria de Saúde e nunca também consegue resolver o problema. Às vezes dá uma ressonância, tem 8 meses, tem 1 ano que a pessoa tá esperando lá a autorização pra fazer um exame desse aí. Isso aí tem reflexo, tem um impacto, sabe por quê, Gil? Se for pra fazer um diagnóstico, atrasa o diagnóstico. Se for pra sequência de um tratamento, prejudica essa sequência do tratamento. E as pessoas têm que agilizar, você sabe por quê? Porque você sabe como é que é. Você vai no médico, a primeira coisa que ele faz é te pedir um monte de exames.
1: Claro.
0: E se você não consegue fazer esse exame, como é que você vai realizar o tratamento?
1: E principalmente quando o exame é uma tomografia, uma ressonância. Ali é uma questão muito séria.
0: Muito séria.
1: Se o médico chega a pedir uma ressonância ou uma tomografia, é porque o caso é sério. É um caso cirúrgico, às vezes.
0: É.
1: Ou um caso de um tratamento gravíssimo, que tem que ser feito o quanto antes.
0: É.
1: Agora, imagina uma pessoa esperar 4 meses, 6 meses, 1 ano.
0: Para poder fazer.
1: Vai ter um diagnóstico disso aí, o que, que vai virar?
0: Pois é. Não, e tem um outro detalhe também, sabe o que é, Gil? Que é o seguinte, né? A maior parte da população nossa não tem condições de pagar do próprio bolso. Porque quando a pessoa tem dinheiro, tem recursos, demora o poder público, ele vai lá e faz, não tem problema. Quando aí a pessoa que é carente, que não tem dinheiro, qualquer exame desse é 800, é 1.000, 1.200, 1.500 reais. A pessoa às vezes não tem um dinheiro para poder pagar.
1: A maioria não tem.
0: A maioria não tem, né, Gil?
1: E pelo SUS não consegue.
0: Pois é, e esse olhar que a gente tem que ter. Aliás, Gil, tem uma bandeira aqui nesse programa, e você agora é pré-candidato a deputado, e tomara que leve isso para adiante também. Nós temos aqui em Anápolis um trabalho já há muito tempo, eu já falo sobre isso aqui no programa há muitos anos mesmo, com relação à necessidade do município ter um centro de diagnóstico por imagem. Antigamente o pessoal tinha a seguinte dificuldade: ah, Candinha, a gente não encontra médico para poder emitir o laudo, para poder assinar o laudo. É uma mão de obra muito complicada de conseguir. Hoje tem a tal de telemedicina, que é o troço mais simples que existe no mundo.
1: Exato.
0: Então já não existe mais essa desculpa para justamente, Gil, satisfazer, preencher essa demanda que tem a parte mais pobre da população. Porque tendo um centro de diagnóstico por imagem, você vai ter equipamentos ali do poder público para poder fazer esses exames e dar dinâmica ao tratamento. Eu acho que a população merece isso, viu?
1: Sem dúvida. E eu, com certeza. O município consegue equipamentos de ponta, talvez os mais modernos que existem.
0: Não é?
1: E hoje, como você falou, se faz diagnóstico à distância.
0: À distância.
1: E hoje tem profissionais, sim.
0: Tem.
1: Ah, tá falando aí 10 anos atrás.
0: É.
1: Nos dias de hoje tem profissional sobrando.
0: Já não é desculpa mais, né?
1: Não é desculpa mais.
0: É.
1: Eu não votei em Nerópolis exatamente porque a demanda não é tão grande quanto Anápolis,
0: isso,
1: por exemplo.
0: É.
1: Eu recorro a Goiânia, lá eu tinha convênio com diversas clínicas de imagem, onde só tinha 3 ou 4 aparelhos de ressonância, mas que a gente fazia com qualidade. Mas porque tem que ser com qualidade. Fazer porcaria não adianta.
0: E como você disse também, né, Gil? Nós não temos uma demanda tão, não tão grande assim. A Anápolis tem. Eu tive, acho que em torno de um ano, tive uma informação aqui, não lembro mais quem trouxe essa informação aqui no programa, que a Anápolis tinha quase 80 mil ultrassonografias representadas.

0: Quer dizer, olha o tamanho da demanda que tem, é porque o município não consegue atender. Quer dizer, tem que encontrar uma maneira, né, Júlio, de atender
1: essa pessoa. Ultrassonografia é muito simples.
0: Muito simples, já não dá pra.
1: Isso aí não tem como não, Gil, não resolver.
0: Não é piada, não. Eu vou contar pra você. Tem aquela campanha lá da prevenção ao câncer de mama, né? Que é Outubro Rosa?
1: Acho Outubro
0: que
1: é Rosa.
0: Outubro Rosa. Aqui em Anápolis teve um ano, se não me engano, 2023, 2024, que a prefeitura fez uma campanha lá, participou do Outubro Rosa. E a máquina de ultrassom lá estava estragada.
1: Que é isso?
0: Quer dizer, que sentido que tem essa campanha? Vai servir para quê essa campanha?
1: É verdade.
0: Lá é mamografia, né? Que é o mamógrafo estava estragado.
1: É, hoje eles estão fazendo até em ônibus aí, a maioria dos deputados está colocando isso aí. Tem umas empresas hoje que estão fazendo, vai para os bairros e faz nos bairros. Então tá um negócio muito comum, muito simples.
0: Justamente.
1: O profissional tem de toda forma.
0: Gil, vamos projetar aqui um ponto futuro. Você é pré-candidato a deputado estadual, né? Vamos colocar aqui que você é eleito deputado estadual, claro que vai ter que apresentar serviço, vai ter que mostrar trabalho lá na Assembleia Legislativa. Você imagina assim a sua atuação como deputado? Em que área você pretende atuar assim de maneira mais efetiva, Gil?
1: Na verdade, eu vejo muita coisa que o Brasil tem que mudar. A gente tem que começar pelo estado da gente. Eu comecei pelo município. O que nós fizemos lá no nosso município, eu acho que o estado de Goiás merecia ter. Que é saúde com qualidade, é geração de emprego, que nós focamos nisso aí também, educação com qualidade.
0: Nerópolis deu um salto nessa questão da geração de empregos, né, Gil?
1: Deu, e nós estamos lá com o polo pronto lá, 50 novas empresas, mais 7 mil novos empregos.
0: Olha aí.
1: Então, o polo já está, as empresas já estão começando a construir. Olha, e eu acredito que até o ano que vem vai estar tudo já funcionando lá. Eles têm um prazo de 2 anos para construir e começar a funcionar. E toda a infraestrutura foi entregue, está tudo pronto, então agora o prazo está correndo para que eles construam.
0: E é importante esse posicionamento que você tem, Gil, de, por exemplo, investir mais nessa questão de atrair empresas lá para Nerópolis, para gerar empregos e tal, porque a gente percebe que em Goiás hoje, até pelo potencial que o estado tem, e tem chegado muitas empresas para lá, você tem essa política, né, de aproximação com as empresas, tentar atrair investimentos. Realmente, não diria que é uma guerra, mas é uma disputa, e é até saudável isso, de vários municípios em Goiás no sentido de levar empresas, indústrias para gerar emprego, né, Gil?
1: Sem dúvida, nós temos que deixar de ser cidades dormitórios,
0: não é?
1: E passar a gerar emprego. Nós começamos pela Kraft Heinz, que ela poderia estar indo para Minas ou São Paulo, hoje é a Nova Goiás, e nós fizemos um empenho, perdoamos lá impostos durante 10 anos, vocês pediram para que construísse um corpo bombeiro, construímos um corpo bombeiro. Fizemos as isenção de todos os ISS que eles tinham que pagar, porque é uma obra de 380 milhões.
0: Tem que ter incentivos mesmo, né?
1: 10 meses. Se não tiver incentivo, não vai para lugar nenhum. E nós estamos hoje lá com a empresa número 1 do mundo, né? De 85 empresas que tem no mundo inteiro, lá é a número 1, e a outra é a número 6 do mundo, que era a 26ª, hoje é a 6ª.
0: Você fala a.
1: Aqui era Quero antigamente?
0: Que
1: virou Heinz.
0: Isso, virou Heinz, isso.
1: Essa é a 26ª do grupo. A Kraft Heinz é a Nova Goiás, que é a saída aqui para Anápolis, que está no mesmo município.
0: Isso.
1: É a primeira do mundo.
0: Olha
1: e a mais moderna do mundo.
0: Então
1: isso é uma questão de investimento e de conhecimento, na verdade, do que é um crescimento econômico que a gente apostar.
0: Então
1: que
0: só nessa
1: gera um emprego.
0: Só nessa área industrial, então, hoje já são milhares de empregos na Europa.
1: Milhares de empregos.
0: É?
1: Supera 3 mil empregos diretos e mais de 8 mil indiretos.
0: Rapaz, isso aí tá doido. Para o município é uma grandeza, né? Isso aí.
1: Sem dúvida.
0: Isso aí dá uma dinâmica enorme para a economia do município, né? Ainda mais quando o pessoal consome no próprio município. Eu acho isso realmente muito importante.
1: E Nerópolis, que era a cidade só do doce e do alho, passou a ser da indústria.
0: É interessante mesmo. Você não vê mais o pessoal saindo, os vendedores, alho de Nerópolis, olha, doce de Nerópolis, não.
1: Mas
0: você
1: está lá na indústria.
0: Sabe que o alho do Brasil é distribuído por Nerópolis.
1: Por Nerópolis, né?
0: Porque o grande empresário que é atual vice-prefeito lá, ele importa quase todo o alho
1: da Argentina,
0: da Espanha. E distribui pro Brasil inteiro.
1: Pois é, tá vendo.
0: Ele é plantador de alho.
1: Pois é, e de qualquer maneira tá gerando divisa lá pro município.
0: Sem dúvida. Mas ainda tem uma produção considerável de alho em Nerópolis, né,
1: Gil? Não tem, não produz mais.
0: Não produz mais alho?
1: Só distribui. Só distribui.
0: Mas fábrica de doce lá ainda tem muito.
1: Tem. E o doce é o melhor do Brasil, né?
0: Do Brasil,
1: porque continua sendo artesanal.
0: O doce lá de Nerópolis,
1: a grande vantagem do doce de Nerópolis é que é artesanal.
0: É.
1: É por isso que ele tem tanta qualidade e o pessoal fala tão bem dele.
0: É. Agora, bem, em relação ao alho, Gil, o que é que aconteceu? Foi porque não estava sendo mais lucrativo? A área que era destinada para o plantio do alho, para o cultivo do alho, foi para outra coisa? O que é que aconteceu? Por que é que não se produz mais alho? Se a gente tem alho da Argentina, da Espanha e tal, chegando aqui e não tem mais lá de Nerópolis, foi porque ficou inviável economicamente, é isso, Gil?
1: Economicamente ficou inviável por causa do alho da China.
0: A competição ficou desigual,
1: na época, a China, ela achou uma forma de estufa, de botar o alho na estufa e o alho ser mais duradouro. E nós não conseguimos acompanhar essa tecnologia.
0: Sim.
1: Então, hoje que nós podemos ter a tecnologia, não compensa mais, porque os alhos lá fora tá mais barato que o do Brasil.
0: Mais barato também. Gil, e você, como foi prefeito, lidou muito com essa questão, que é a questão ambiental. Uma outra batalha desse programa aqui, nós estamos falando muito sobre isso, até inclusive o dia que o pré-candidato ao governo de Goiás, o ex-governador Marconi Perillo, esteve aqui, a gente abordou essa situação com ele, ele assumiu um compromisso com a gente que vai investir muito para resolver essa questão. Vou falar de Anápolis, que é a parte que a gente conhece bem, mas outros municípios de Goiás, do Brasil, tem também esse problema, que é o aterro sanitário. Uma hora ou outra isso vai ter fim. E a gente precisa encontrar uma maneira de dar uma destinação decente para o lixo. É, e o lixo hoje é uma fonte de riqueza. A partir do lixo hoje você produz muita coisa, você faz a separação, tira aquela parte que é reciclável, e até o lixo orgânico vira adubo, vira gás, vira energia, enfim, a gente precisa encontrar uma maneira de lidar melhor com essa situação. E eu tenho falado sobre isso aqui, a necessidade que a Anápolis tem de instalar uma usina para o tratamento do lixo, porque resolve a questão ambiental e tem uma parte também de benefícios sociais enormes. Não está na hora da gente mudar o foco, a maneira de lidar com essa questão importante, que são os resíduos sólidos, que é o lixo, que é uma fonte poluidora por onde você passa, e a gente tem maneira simples de resolver isso? Não está na hora das gestões municipais, dos governadores e tal, né, voltar os olhos com mais carinho para essa questão, não, Gil?
1: Concordo plenamente, mas tudo isso aí só começa por um lado. É. Nós só vamos dar conta de chegar nisso aí o dia que nós dermos conta de separar o lixo, o orgânico do reciclável. Então, a primeira coisa é conscientizar a população. Se nós conscientizarmos a população para fazer a separação desse lixo, que o orgânico ele vai virar adubo e o reciclável vai virar dinheiro.
0: É.
1: Ambos viram dinheiro no final.
0: Justamente.
1: No final. Mas nós só vamos ter condição de jogar nas usinas o dia que separar. Então a gente vê lá na Europa, Portugal, todo mundo hoje já faz isso aí.
0: E
1: por que o Brasil não faz?
0: Pois
1: porque nós não estamos conscientizando a nossa população de que nós temos que separar isso aí. Só que tem que dar um retorno para a população. Lá em Nerópolis, inclusive, eu estava fazendo. Já que nós temos que cobrar a taxa de lixo das pessoas, por que nós fazermos um combinado? Quem reciclar não paga a taxa.
0: Ué.
1: Quem reciclou, separou o reciclável e o orgânico, ele não vai pagar a taxa de lixo.
0: Justamente.
1: Ainda vai ganhar alguma coisa no desconto de ITU, de IPTU.
0: Não,
1: é importante.
0: Ô Gil, em Anápolis, por exemplo, hoje nós temos aqui em Anápolis a Quebec, que é a empresa de limpeza urbana aqui. Inclusive, foi renovado o contrato agora, fizeram uma nova licitação e tal. 132 milhões de reais por ano. Isso dá algo em torno de 11 milhões de reais por mês. Se você tiver uma usina para reciclar esse lixo e tal, a empresa vai pagar por esse serviço, porque o que você vai ter de riqueza lá do aterro sanitário, do adubo, do gás, não sei o quê, vai pagar essa despesa, quer dizer, você vai poder isentar até o contribuinte. Mas ninguém leva esse negócio muito a sério, infelizmente, né, Gil? Né? Tem
1: exatamente
0: que passar.
1: E sem dúvida nenhuma, vai sobrar dinheiro.
0: Vai sobrar.
1: Você vai deixar de pagar os 11 milhões por mês e vai fazer com que isso aí vire receita pro município.
0: Não, e o ganho ambiental, Gil?
1: Exato,
0: você não vai ter mais poluição, nossos córregos hoje estão todos poluídos e tal, né?
1: Exato.
0: Então, olha só. E outra coisa também,
1: a vida útil de um aterro sanitário vai ser imensa.
0: Imensa, né? E a gente tem uma situação aqui em Goiás hoje, particularmente aqui em Anápolis, é porque eu acho interessante, rapaz, inclusive em relação a Saniago, eu sempre faço alguma crítica aqui, o seguinte, a Saniago tem um contrato de programa aqui com a prefeitura de Anápolis, com o município de Anápolis. Anápolis tem um período do ano que tem uma crise hídrica enorme, que é quando não tem chuva, então fica muito seco e tal, e às vezes você não tem água suficiente para abastecer a população. Então a demanda aqui também sempre foi por um reservatório lá da Saniago. E quando a gente cobrava da Saniago a construção desse reservatório, a explicação era o seguinte: não, olha, Candinho, tecnicamente a construção de um centro de reservação ela não é viável, tecnicamente não é recomendável e tal. E aí eu comecei a rebater, porque é interessante, né, Gil? Quando foi para resolver problema de abastecimento de parte de Goiânia e parte de Aparecida, eles construíram o reservatório do João Leite.
1: João Leite.
0: Sistema Mauro Borges, para abastecer Goiânia e parte de Aparecida. Para Anápolis não pode.
1: Então, mas dizer, Anápolis faz parte da bacia.
0: Não, Anápolis.
1: Bacia do João Leite.
0: Bacia do João Leite, 40% é do município de Anápolis.
1: Exatamente.
0: Quer dizer, aí você fala assim, mas Candinho, mas o município de Anápolis recebe os royalties e tal. Mas é muito pouco. Eu acho que deveria ser criado um fundo, inclusive utilizando recursos desse fundo para investimento em saneamento básico aqui.
1: Sem dúvida.
0: E melhorar, sim, inclusive, a captação, o tratamento de água e tudo mais. Nós estamos sofrendo muito com essa poluição, com essa degradação ambiental. Então, a usina de tratamento de lixo, Gil, viria justamente nessa direção. Você daria, né, uma resolução econômica para a questão do lixo. Exato. Mas principalmente a questão ambiental. Você já imaginou Anápolis tratando o lixo das nossas cidades vizinhas aqui? Porque eu sei que você montar, exato, uma usina dessa lá em Nerópolis, lá em Campo Limpo, lá em Goianápolis, não tem, não, jeito. É. Mas Anápolis, como tem esse volume enorme de lixo, já aproveitaria inclusive o lixo desses municípios vizinhos, já fazia o tratamento como um todo. Imagine ambientalmente o quanto a gente não ganharia, Gil.
1: Ganharia e acabaria um problema grande que todos os municípios enfrentam hoje.
0: Não é?
1: Porque manter um aterro sanitário não é fácil. Não é fácil manter. O preço é muito alto.
0: Alto.
1: Os municípios não dão conta de manter adequadamente. Então vai ter crime ambiental de qualquer forma.
0: Justamente. Nossa, ó. Rapaz, olha aqui, o pessoal. Ó, Zé Roberto.

0: Justamente. Então vai ter crime ambiental de qualquer forma.
1: Justamente. Nossa, ó. Rapaz, olha aqui, o pessoal. Ó, Zé Roberto, esse é seu amigo, viu, Gil? Esse é seu amigo. É, Candinho, bom dia. Bom dia. Gil Tavares foi o melhor prefeito da história de Nerópolis. Tem muita experiência e competência em todas as áreas. Será um grande deputado estadual. Tá dizendo aqui, esse é seu amigo mesmo, Zé Roberto, viu, Gil? É o Zé Roberto, né? É, se você for o melhor prefeito da história de Nerópolis, justamente. Agora, falando dessa sua disputa aí, Gil, não tá fácil, né? Porque o Mobiliza montou uma chapa muito consistente, digamos assim, né? O Mobiliza, parece que a chapa de ex-prefeitos, ex-deputados, é uma chapa muito competitiva, né, Gil?
2: Que eu sempre pensei, e quando, como prefeito, eu reuni os colegas e falava, gente, nós somos prefeitos, nós temos que ser deputados, só.
1: É.
2: Os prefeitos sabem o que o município realmente necessita.
1: Precisa.
2: E se nós botarmos ex-prefeito como deputado, os deputados vão saber o que o município realmente necessita e vai fazer a coisa do jeito que tem que ser feito. Então, convidei os colegas para serem candidatos a deputados que estavam saindo de segundo mandato para serem. Alguns toparam, outros não. Então, nós fizemos uma chapa mesclada. Tem muitos ex-prefeitos, tem ex-deputados. E tem vereadores e ex-vereadores.
1: Justamente. É, então, gente que já conhece a política já. Gente que já
2: todo
1: conhece
2: mundo a testado em urna.
1: Todo mundo testado em urna. Bom, isso é importante.
2: Então é uma chapa bem montada, bem montada. Nós pensamos lá fazer de 4 a 5 deputados.
1: De 4 a 5 deputados?
2: E faz tranquilamente.
1: Faz, né? Rapaz, a legenda para deputado estadual tá fazendo umas contas ali, vai ficar em torno de 80, 85 mil votos.
2: Mais ou menos
1: isso, Gil?
2: Mais ou menos.
1: Então, para 5 deputados, então você quer ter uma chapa aí de uns 300 e poucos mil, uns 200 e pouco, 300 mil votos.
2: É, 350 mil votos hoje faz.
1: Consegue fazer.
2: É só que o candidato que vai disputar isso aí tem que ter acima de 17 mil votos.
1: É, senão porque tá o pessoal tá pensando, se eu vou montar uma chapa que é mais igual, eu vou ter mais votos, vou ser eleito. Não, não basta apenas isso, você tem que preencher algumas condições, né, Gil?
2: Exatamente, tem que ter. Quando você vai para a sobra, tem os 20%.
1: Tem os 20%.
2: E normalmente quem é eleito são os que são mais bem votados. Então, lá embaixo não fica ninguém. Essa chapinha que o pessoal fala de montar chapa de 10 mil votos, esquece, tem que fazer o coeficiente. E se fizer coeficiente para 2, vai 2. Se fizer coeficiente para 1 e o outro vai para sobra, rodou.
1: É. Ô, Gil, agora como é que ficou a questão? Não sei se vocês já discutiram isso internamente lá no Mobiliza e tal. Como é que ficou a situação para o apoio à candidatura majoritária? Como é que tá o pessoal do Mobiliza? Já prefere alguma candidatura? Já decidiu por esse apoio? Ou o pessoal, por enquanto, ainda tá liberado, tá livre?
2: A chapa foi montada com diversos candidatos de todos os partidos. Então, lá tem candidato que veio do PSDB, candidato que veio, que era ligado ao PL, candidato que é ligado ao governo e diversos partidos.
1: É.
2: Então, lá um partido tá livre. Nós temos candidato lá que apoia o Marconi Perillo.
1: Isso.
2: Nós temos candidato que apoia o Hilder. E temos a maioria que apoia o Daniel.
1: Pois é, mas a tendência é o quê? Lá na frente, quando for ver o afunilamento aí da campanha e tal, definir por um candidato ou vocês têm um compromisso lá da direção do partido que vai deixar todo mundo liberado para apoiar quem ele achar melhor?
2: É, não,
1: você acha que
2: foi bem colocado para deixar todo mundo liberado.
1: Todo mundo liberado. Quer dizer, meu candidato a governador vai ser o fulano e tal, então não, é
2: todo
1: ele.
2: Todo mundo liberado.
1: Né?
2: Lá nós temos, por exemplo, o Daniel Mesac, que apoia o Marconi, temos o Felipe Cortez, que apoia o Marconi, o Joaquim Guilherme, que é ex-prefeito de Morrinhos, que era do PSDB.
1: Uhum.
2: Então eu não sei como vai ficar a posição dele, porque agora ele está pegando apoio do Trancoso, que já era do lado caiadista.
1: Isso.
2: Então, não sei qual a posição dos dois. Então tem um grande número lá, o Sérgio Bravo, que prefere apoiar, por exemplo, o Wilder Moraes.
1: Isso.
2: E vem diversos segmentos.
1: Agora, Gil, com relação às chamadas dobradinhas, você, por exemplo, pré-candidato a deputado estadual, claro que vai dobrar em vários municípios aí com deputado federal e tal. Com quem mais você está assim mais próximo, que vocês têm esse projeto político em comum assim?
2: Eu tenho um projeto muito próximo com o Bruno Peixoto.
1: Bruno, que é o presidente da Assembleia.
2: Lá em Nerópolis, por exemplo, nós temos um projeto com o Bruno. O meu vice-prefeito, que é lá de Nerópolis, apoia o delegado Valdir, diversos vereadores lá apoiam. Bruno Peixoto apoia o professor Alcides, e todo mundo me apoia. Acaba que o meu nome tem que estar colado a todo mundo. Tá. Virou uma confusão danada, porque
1: todo mundo tá brigando pelo seu apoio. Falou lá, Nerópolis, eu tô com Gil.
2: Lá os vereadores que me apoiam, eles apoiam diversos deputados federais e acaba a gente estando junto. O vice-prefeito apoia o delegado Valdir. Então, ele me apoia também.
1: É.
2: E o meu candidato lá também é o Bruno Peixoto, então Vira uma
3: democracia.

0: Se é isso, né? É. Significa liberdade, né? De ação, o pessoal, cada um apoia quem ele quiser e tal. Agora, Gil, uma outra coisa também, nós estamos caminhando aqui para o final da entrevista, mas não posso deixar de te perguntar isso, é sobre essa polarização, essa radicalização que existe na política brasileira hoje. Eu acho isso um câncer, eu acho isso um mal enorme para a política brasileira. A gente precisa ter pessoas que consigam resolver problemas da população, a gente precisa de gestores, de deputados e tal, que se preocupem, né, com o bem-estar do nosso povo, que tem sofrido e tem sofrido demais. E hoje no Brasil a gente presencia uma situação seguinte, há uma radicalização enorme, alguns é na extrema direita, outros na extrema esquerda, eu acho isso horroroso. Queria saber a sua opinião sobre isso. É um mal também que acontece no Brasil hoje ou você acha que tem que ser mesmo assim?
1: Não, é um mal. É um mal.
0: Eu acho que
1: o pessoal vai o seguinte, acaba não sendo uma escolha. Eu voto nesse porque eu não gosto desse.
0: É.
1: Não, amigo. E quando polariza, acaba que as pessoas começam a mudar de opinião. Você tinha ideia de votar em um candidato bom e sair da polarização, fala, não, mas não gosto daquela e esse aqui, se ele não for, ele vai perder, então eu voto nas pessoas erradas e às vezes a gente comete o pecado que estamos cometendo agora. De novo aí polarizando, de novo cometemos o mesmo erro.
0: É.
1: Eu vou falar a verdade, na gestão, na eleição passada. Eu fiquei aterrorizado de ver famílias desunindo por causa de polarização, gente.
0: Acabou o churrasco, almoço de família os domingos e tal. Acabou porque o pessoal não conseguia, sabe, conviver pacificamente. Tudo era briga, era confusão.
1: O extremismo, né?
0: Extremismo, né, Gil?
1: E isso aí não é saudável, não é sadio. Eu acho que o direito de escolher representante, todo cidadão tem. Eu sempre comento uma coisa, nós temos muita gente que pensa que no dia das eleições ele tá fazendo favor pro político, não tá não. Ele tá demitindo e contratando. O que nós somos políticos? Funcionário do povo. Se for bom, você readmite. Se for ruim, dispensa e admite um novo.
0: É.
1: Então é isso. No dia das eleições, nós não estamos lá fazendo favor para político. Nós estamos escolhendo quem vai administrar as nossas empresas.
0: Claro.
1: Aí fica essa briga de polarização, parecendo que um é melhor, que o outro é pior. Não, gente, então vamos escolher um bom.
0: Justamente. E outra coisa, o povo também tem que melhorar a sua, assim, a condição de escolha, né, Gil? Que eu tenho percebido o seguinte, sabe? A população não tem tido, assim, muito carinho, muito capricho com o voto. Às vezes ela vota na pessoa sem saber quem ela foi, sem saber o que ela já fez, sem saber como ela é no dia a dia, como pessoa da família, como profissional, quer dizer, ele me deu um sorriso e tal, vou votar nele. E eu cobro isso, inclusive, dos candidatos, que eu acho que quando você coloca o seu nome à disposição da população para ser votado para determinado cargo, eu acho que você tem que ter uma proposta, você tem que ter um sentido, você tem que ter um motivo, uma bandeira para você levar e discutir com a população. Hoje nós percebemos muito isso, né? Candidatos que chegam de mãos vazias, não tem proposta nenhuma, é só com um sorriso, um cumprimento, um tapinha nas costas e por aí vamos. Eu acho que a população tem que mudar também um pouco o seu conceito em relação à política, né, Gil?
1: Exato, exatamente. A maioria das vezes aí, ó, quem é bom de rede social às vezes vai.
0: É.
1: Vender ilusão.
0: Pois é.
1: Vender ilusão, nós temos que saber o que que a pessoa pensa que ele já fez.
0: É.
1: O que ele pode fazer.
0: É.
1: Pelo nosso estado, pelo nosso país.
0: É.
1: Então a maioria hoje pega um santinho no chão e vota na hora lá, porque não tem nem objetivo de escolher ou de analisar o perfil de cada candidato. Nós temos que escolher, analisando o perfil de cada um dos candidatos, o que ele pode fazer, o que ele realmente já fez e o que ele tem condição de fazer.
0: E outra coisa, eu às vezes falo muito isso aqui também. Para que o eleitor tenha esse critério aí, porque lamentavelmente mercantilizaram muito a política, essa é uma verdade também. Aí o que eu acho interessante é o seguinte, sabe, Gil? O eleitor aqui embaixo, ele quer que tenha político honesto lá em cima, mas ele aqui embaixo está pior do que o político que está lá em cima, ocupando cargo, ocupando poder. Sure. Quer dizer, hoje em dia, você vai sair para uma campanha aí, você vai abordar alguém, você vai pedir um voto, o que você vai me dar? Eu acho que não pode ser assim. Precisamos mudar isso também, né, Gil?
1: A corrupção está começando bem embaixo.
0: Não é embaixo?
1: E não acaba, né?
0: Né?
1: Já está cada vez pior. Eu costumo dizer uma frase interessante que a maioria do pessoal tem mania de falar: todo político é ladrão.
0: Pois é.
1: Eu falei, amigo, deixa eu te explicar um detalhe. Eu não conheço nenhum político ladrão,
0: uhum.
1: Mas conheço muito ladrão que virou político. Mas para ele virar político, você tem que ter colocado ele lá.
0: Tem.
1: Então pensa bem antes de votar.
0: Justamente.
1: Então você chamar um cara de ladrão, porque você ajudou ele a chegar lá. Porque eu não conheço político, não nasceu ladrão. Eu ia... ladrão que virou político.
0: Em época de campanha a gente escuta muito isso. Eu ia votar no fulano, mas ele não quis me dar a passagem de visitar minha sogra, então eu não vou votar nele mais não, eu vou votar no outro. Quer dizer, poxa, a pessoa baliza o seu voto, condiciona o seu voto, não dá, né?
1: Amigo, em 2012, na minha reeleição, nós fizemos lá 690 casas e entregamos diversas casas, e uma senhora chegou em mim e falou: Gil, esse ano eu não voto em você. Eu falei: mesmo?
0: Mas que é isso?
1: Vou não, você agora. Me deu uma casa, mas você não deu pra minha mãe nem pra minha irmã.
0: Que isso?
1: Então é umas coisas absurdas que deixa a gente chateado.
0: E outra coisa, aí eu falo isso, não tem problema nenhum, pode criticar, pode falar o que você quiser, mas as pessoas, às vezes, você serve essas pessoas 99 vezes, na centésima por um motivo ou outro você não pôde servir, eles passam a ficar com raiva de você.
1: Exato, porque a partir da quinta vez que você faz alguma coisa, já passa a ser obrigação.
0: Pois é. Eu acho que, olha, a gente precisa melhorar? Precisamos, mas eu acho que a contribuição da população é muito importante. Procure se interessar mais por política, saber o que que os políticos fazem e tal. Sabe por quê? Aquele velho ditado. Ah, você não gosta de política, não? Não gosto, não. Mas você vai ser comandado. A sua vida, enquanto você estiver com os pés sobre essa terra aqui, ela vai depender de uma decisão política. E essa vai ser tomada por quem você escolheu ou não. Então, procure participar mais do processo para a gente conseguir melhorar o nível da política, né, Gil?
1: Exato, e o pessoal tem que ver. Diversos grandes empresários estão entrando na política. Estão entrando por quê? É. Porque tudo se decide através da política.
0: Ó, né?
1: É por isso que estão entrando. Ronaldo Caiado é médico.
0: É.
1: Entrou na política. Nós temos aí diversos empresários, igual Agrobom, Daniel Agrobom, todo mundo entrando na política. Por quê?
0: É.
1: Porque é interessante, e as decisões passam pela política, não tem jeito.
0: Não, pois é, viu, Gil? E o que eu falo aqui, e essa é uma verdade mesmo, né? Enquanto a gente estiver com os pés sobre essa terra aqui, a nossa condição, a nossa qualidade de vida vai depender de uma decisão política. Então, que essa decisão seja tomada por quem você escolheu.
1: Sem dúvida.
0: E depois você participar. Você, por exemplo, agora é candidato, pré-candidato a deputado estadual. Se você foi eleito, então vamos lá cobrar do Gil. Ó, na campanha ele prometeu isso, aquilo e tal, agora ele não tá falando mais nada, vamos lá cobrar dele. Eu acho que isso é legítimo, é do processo democrático, né, Gil, né?
1: E se não deu certo? 4 anos troca.
0: Troca, e é assim que funciona.
1: Eu sou contra esse negócio de impeachment. Eu acho que se o povo escolheu, tem que esperar os 4 anos.
0: Isso.
1: Senão só o país perde.
0: É.
1: Passou os 4 anos, amigo, é a população que tem que pôr e tirar.
0: É.
1: Não é a justiça que tem que tirar.
0: Justamente. E outra coisa, a população arcar com as consequências da má escolha que às vezes ela faz.
1: Exatamente.
0: É, a responsabilidade tem que ser nossa, a população.
1: Exato.
0: É.
1: Então a maioria é que decide.
0: É.
1: É a maioria que elege, então a maioria decidiu, não é a justiça que pode tirar.
0: Justamente.
1: Isso conta.
0: Gil, para poder finalizar, nós estamos chegando aqui ao final dessa nossa entrevista, mas essa chapa do Mobilismo que você votou em vários ex-prefeitos, ex-deputados e tal, então é tudo gente que já tem experiência em política. Você acha que isso é muito positivo, dá uma qualidade melhor para a Assembleia? Porque nós temos ouvido aí muitas críticas ao Poder Legislativo e realmente às vezes câmaras municipais, assembleias não têm correspondido à expectativa popular. Você acha que pelo fato de todo mundo já ter experiência nessa área é uma garantia de que o pessoal vai ter uma atuação melhor, Gil?
1: Eu acredito, nessa chapa aí tem muito ex-prefeitos, tem ex-vereadores, tem vereadores que hoje estão vivendo lá na ponta. São esses aí que vivem a vida do cidadão no dia a dia.
0: É.
1: Então é muito importante. E esses que saíram e que estão agora tentando voltar, já pagaram um preço, erraram. Senão não tinha saído, você concorda?
0: É.
1: Então vai pagar um preço, já pagou esse preço e talvez volta com a cabeça diferenciada.
0: Maravilha. Gil Tavares, ex-prefeito de Nerópolis, né? Pré-candidato a deputado estadual pelo Mobiliza. Gil, quero demais te agradecer por ter reservado um espaço na sua agenda, que eu sei que nessa época de pré-campanha ela é muito corrida. Mas veio aqui falar com a gente, falar das suas propostas, das suas ideias. E a gente sabe que participar de política hoje em dia não é fácil, apesar das críticas, mas eu sei que quem enfrenta essa luta aí enfrenta muitas dificuldades também. Então quero demais te agradecer por isso e desejar sucesso aí na sua caminhada. Muito obrigado, viu, Gil?
1: Candinho, eu que agradeço, é uma honra muito grande, mais uma vez, poder colocar as ideias da gente aqui. Eu acho que política se faz assim, comunicando.
0: Justamente. E nos ajude mesmo essas questões ambientais, nessas políticas públicas que a gente precisa ter direcionadas para nossa população, que eu acho que a gente precisa resgatar também um pouco daquilo que os políticos precisam fazer. Eu acho que o pessoal ainda está devendo muito, eu acho que o povo tem razão de cobrar. Às vezes cobra até de maneira errada, mas a população tem que estar sempre ali vigilante e cobrando. E eu tenho certeza que você tem essa disposição. Tanto é que seu amigo Zé Roberto já mandou aqui o recado. que você foi o melhor prefeito lá da história de Nerópolis, que continue sendo assim, essa pessoa interessada em resolver problemas do povo, tá, gente?
1: É, agora obrigado. Nós queremos ser o melhor deputado do estado de Goiás, então,
0: bora lá.
1: Tenho certeza que vou voltar aqui, Candinho, nós vamos conversar sobre isso.
0: Vamos falar sobre isso, viu, Gil?
1: Essas pautas que nós colocamos aqui, nós vamos.
0: Vamos falar sobre isso,
1: vamos,
0: né?
1: Vamos falar sobre ela e vamos botar em prática.
0: Então, tá bom, se você chegar na Assembleia, Gil, e começar a pisar na bola, você lembra do Gil? Ele teve aqui, pois é, rapaz.
1: É, pode ficar tranquilo.
0: Pode ficar tranquilo.
1: Vai ser a primeira rádio que eu vou vir aqui.
0: Ó o compromisso, hein, Gil?
1: Firmar os compromissos.
0: Ó o compromisso, hein, Gil? Primeira rádio que o Gil vai falar, o deputado é Gil Tavares, vai falar aqui na Nova FM. Muito obrigado.
1: Vai ser uma honra falar com você, Candinho. Obrigado a todos os ouvintes e mais uma vez, muito obrigado, meu amigo.
0: Muito
1: eu
0: obrigado.
1: Vou estar sempre à disposição de vocês.
0: Muito obrigado também ao Gil Tavares. Muito obrigado mesmo. E vamos pro intervalo, né, PH? Sai daí não, sabe por quê? Daqui a pouco a gente volta. Tem muito mais ainda hoje aqui no Rádio Debate pra você.
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0: Agora em Anápolis, 9:54. De volta aqui com o Rádio Debate, o seu espaço livre e democrático do jornalismo anapolino. Lembrando que hoje tem jornada esportiva. O Anápolis tem um enorme desafio pela frente, encarar o Rio Branco do Espírito Santo, lá em Cariacica. Está valendo o título da Copa Centro-Oeste. E o Galo, primeiro jogo, foi bem, 3-0. Não vamos dormir de touca, né, Galo da Comarca? Vamos entrar com atenção, né? Afinal de contas, o Galo já entra ganhando o jogo, 3-0. Então não vai cochilar. É pro cachimbo não cair. Então vamos prestar atenção no serviço, né? E o Galo vai vibrar hoje como nunca, vai ser o campeão da Copa Centro-Oeste, tenho certeza. E todos os detalhes aqui com a equipe Geração do Esporte, né? Acompanhando de perto, né? O Galo da Comarca. Então você pode continuar ligado, inclusive é a abertura da jornada hoje às 16 horas, é isso, PH? A pré-jornada, 16 horas, né? Já criando aquele clima bacana pro jogo de logo mais. O jogo lá vai ser às 20 horas, pegar isso? Às 8 horas da noite. Então vai ter toda aquele preparativo, aquele clima do jogo, aquela alegria, aquela felicidade, como você já tá acostumado a ter aqui com a equipe Geração do Esporte. Agora 9:55. Deixa eu abraçar aqui meu amigo Ronaldo Ferreira, né? O Ronaldo que, como sempre, participando com a gente aqui. Muito obrigado, viu, Ronaldo? Muito obrigado mesmo pela sua participação aqui no programa. Bom dia, Candinho, PH e os ouvintes do Rádio Debate da Nova FM. Candinho, tenho aqui mais uma reclamação lá do Colégio Anapolino de Faria, no Parque Calistópolis. Alguns alunos, Candinho, eles estão reclamando da qualidade e da quantidade da merenda escolar. Pois é, e o bichinho fica com fome, né? Tal de menino come pra caramba, né, PH? Aí vai só aquela merrequinha de merenda? Não, tem que caprichar lá então. O pessoal tá reclamando. Prefeito, pede pro pessoal da Secretaria de Educação dar uma olhada nesse problema lá. Os meninos lá do Anapolino de Faria, no Calistópito, estão reclamando. Dizendo que a merenda tá pouca. Tá, prefeito? Dá uma olhada lá pra eles então. É, Candinho, tá chegando a hora do senador lá, o Flávio Bolsonaro, voltar para o território nacional, voltar à dura realidade que vai ser de enfrentar o Lula nesta eleição. Pois é, de encarar a realidade. Candinho, você tá acompanhando aí, o pessoal tá falando que a nossa primeira dama, a doutora Carla Correia, ela vai ser candidata ao Senado. Será, PH, que vai mesmo? Eles estão falando isso aí nos últimos dias, ó, a primeira dama vai ser candidata ao Senado, lá pelo PL. PL é o partido do Bolsonaro, né? Do Wilder e desse pessoal aí, né, PH? Diz que a primeira dama, Carla Correia, vai ser candidata ao Senado. Vamos ver se ela vai anunciar mesmo o seu nome. Diz que tem um candidato lá no PL que não tá decolando. É, leve ela na base aérea que o pessoal ensina pra ele como é que decola, né, PH? Pois é, então diz que ela, a primeira dama, pode ser candidata ao Senado. Vamos aguardar. E hoje tem um galão e vai dar tudo certo, viu, Candinho? Maravilha, tá dizendo aqui o Ronaldo Ferreira. Um abraço pra você, viu, Ronaldo? Muito obrigado pela companhia e pela audiência de todos os dias aqui no programa. Deixa eu abraçar ali os amigos do Instagram. Meu amigo Fabrício Pamplona, é isso, PH? Ele tá ali dizendo que hoje, a partir das 19 horas, tem uma grande manifestação lá na Câmara Municipal. É o pessoal do Meu Lote Minha História, aquele pessoal que foi enganado pela turma do Roberto Naves. É que inventaram esse programa aí para poder eleger lá para deputado estadual, a primeira dama, e depois o pessoal não conseguiu fazer a construção. Foi muita promessa e pouca realização. Então o pessoal que está inscrito nesse programa do Meu Lote Minha História, esse pessoal vai fazer uma manifestação hoje, a partir das 7 horas da noite, lá na Câmara Municipal. Não, e outra coisa, a população tá certinha, tem que pressionar mesmo. Político tem que largar desse negócio, ficar prometendo e não cumpre depois, né? Prometer pro pessoal esse lote aí, ajuda na construção da casa e até hoje nada saiu. E tem também esse aí do Construindo Sonhos do prefeito Márcio Corrêa. Tomara que não fique só na promessa. Diz que vai construir 6.500 casas. Nós vamos continuar aqui cobrando. Nossa função aqui é essa. Pode não gostar, não tem problema não. Mas nós vamos cobrar. Porque é justo. É, ninguém é obrigado a prometer nada. Mas se prometer, eu acho que tem que cumprir. É? Então, o pessoal do Meu Lote Minha História está convidado para poder comparecer aí. Está na Câmara Municipal a partir das 7 horas da noite de hoje. Para poder fazer essa manifestação. Tá bom? Às 9:59 agora, tá na hora, você sabe de quê, PH? Vamos dar um giro nas notícias de Goiás, PH?
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0: Estudo aponta que Goiás registrou queda de mais de 58% nos homicídios. Detalhes na movimentação sua. Repórter Costa Júnior.
2: O Atlas da Violência 2026 aponta que Goiás registrou a segunda maior queda na taxa de homicídios do Brasil de 2014 a 2024, com queda de 58,4%. O estudo técnico, que é coordenado pelo Instituto de Pesquisa Econômica Aplicada e pelo Fórum Brasileiro de Segurança Pública, indica que o estado se consolidou como uma das principais referências nacionais em governança e eficiência na segurança pública, figurando no topo dos rankings de redução de crimes violentos do país. O levantamento destaca de forma qualitativa que Goiás é uma das três unidades da federação em todo o território nacional, ao lado do Distrito Federal e de Santa Catarina, que conseguiram obter reduções anuais consecutivas e ininterruptas na taxa de letalidade. O dado demonstra a sustentabilidade das ações operacionais sem as oscilações estatísticas comuns observadas nos demais estados. Goiânia espelha o sucesso das diretrizes estaduais. É a segunda capital brasileira com maior retração na taxa de homicídios estimados na década, com queda de 70,9%, e a terceira colocada no ranking de curto prazo, com redução de 52,1% de 2019 a 2024. Costa Júnior, da Agência Goiás de Notícias, agência.go.gov.br.
0: Agora 10 horas e 1 minuto. Estado, aliás, é outra pega. Atenção, presta atenção no serviço, Candinho. Nota Fiscal Goiana, que é um programa do governo de Goiás, sorteia R$200 mil em prêmios nesta quinta-feira. Vamos ter mais detalhes na movimentação sua. Repórter Eduardo Bernardo.
3: A Secretaria da Economia promove nesta quinta-feira, dia 28 de maio, o quinto sorteio de 2026 da Nota Fiscal Goiana. Serão distribuídos R$200 mil em prêmios entre 158 consumidores cadastrados no programa que solicitaram a inclusão do CPF na nota fiscal. O sorteio será realizado às 10 horas no Bloco A do Complexo Fazendário, em Goiânia. O maior prêmio é de R$50 mil. Além dos sorteios mensais, os participantes cadastrados podem obter desconto de até 10% no IPVA, conforme as regras do programa. Quem ainda não participa pode se inscrever para concorrer aos sorteios mensais da Nota Fiscal Goiana. Basta acessar o site do programa e preencher os dados solicitados. O cadastro é gratuito e deve ser feito apenas uma vez. Eduardo Bernardo, da Agência Goiás de Notícias. agência.go.gov.br.
0: Agora 10 horas e 2 minutos, operação policial investiga desvio de dinheiro da Prefeitura de Goiânia por particulares e servidores públicos na gestão do prefeito anterior, do Rogério Cruz. Vamos ter os detalhes nesta movimentação mais uma vez sua. Repórter Costa Júnior.
2: A Delegacia Estadual de Combate à Corrupção realizou a Operação Cultura em Cena contra uma associação criminosa integrada por particulares e agentes públicos. Foram cumpridos 3 mandados de prisão temporária e 13 de busca e apreensão em endereços em Goiânia e Aparecida de Goiânia, além de medidas judiciais de afastamento do sigilo bancário e fiscal dos investigados e de proibição de contratação com o poder público. Durante a gestão municipal de 2024, a quadrilha constituiu pessoas jurídicas de fachada e contas bancárias com o objetivo de se apropriar e desviar recursos públicos de contratações diretas sem licitação celebradas junto à então Secretaria de Cultura de Goiânia. Pelo menos 41 operações de pagamento, totalizando mais de R$1,5 milhão, foram destinadas às empresas com o objetivo formal de remunerar profissionais para prestar serviços em eventos de exibição de carros antigos organizados por um clube da capital. As empresas recém-constituídas não contavam com histórico de mercado, infraestrutura, pessoal e a suposta sede onde funcionavam suas atividades se confundia com a própria residência dos envolvidos. Na prática, os indícios apontam que o dinheiro público retornava para os agentes públicos envolvidos por meios diretos e indiretos, incluindo o pagamento de contas particulares. Costa Júnior, da Agência Goiás de Notícias, agência.go.gov.br.
0: Agora 10h04. Estado realiza feirão de empregos com vagas para construção civil e para ocupação imediata em Goiânia e tem vagas também para logística e no comércio. Detalhes na movimentação sua, repórter Simval Lopes.
4: A Secretaria da Retomada realiza nesta quarta e quinta-feira o Feirão de Empregos, Infraestrutura, Logística, Indústria e Comércio. A ação vai contar com 2.500 vagas abertas para contratação imediata. Os interessados devem comparecer das 8 da manhã às 5 da tarde na Central Mais Empregos, no setor central, em Goiânia. As oportunidades são para funções como pintor, encanador, pedreiro, servente de obras, auxiliar de logística, auxiliar de produção, auxiliar de expedição, operador de caixa, atendente e fiscal de prevenção de perdas. Os salários somados aos benefícios oferecidos pelas empresas participantes podem chegar até R$3.000. Simval Lopes, da Agência Goiás de Notícias. agência.go.gov.br.
0: Agora 10h05 e para finalizar o giro das notícias de Goiás desta quarta-feira, Bombeiro Mirim abre inscrição para mais de 2.000 vagas. Detalhes na movimentação. Mais uma vez sua, repórter Costa Júnior.
5: O Corpo de Bombeiros Militar de Goiás abriu inscrições para o programa educacional Bombeiro Mirim Proebon nos quartéis no segundo semestre. As inscrições devem ser feitas no site mirim.bombeiros.com.

0: Para o programa educacional Bombeiro Mirim Proebon nos quartéis no segundo semestre. As inscrições devem ser feitas no site mirim.bombeiros.go.gov.br. As vagas são para crianças de 9 anos até o limite de 11 anos e 11 meses, totalizando 2.060 vagas. O Proebon 2026 vai compreender atividades práticas e educativas em que as crianças aprendem noções de primeiros socorros, prevenção e combate a incêndio, além de salvamento aquático, educação para o trânsito, cidadania, ética, civismo, ordem unida, disciplina e educação física. Os alunos ainda aprendem temas transversais relacionados à proteção integral da criança e do adolescente, segurança, saúde, prevenção e convivência social e cuidados com o meio ambiente. Costa Júnior, da Agência Goiás de Notícias, agência.go.gov.br.
1: Agora 10:07, então este foi o giro das notícias de Goiás desta manhã de quarta-feira. Deixa eu abraçar aqui alguns amigos que estão nos acompanhando lá pelo Instagram. Eu falava agora há pouco sobre o Fabrício Pamplona, que está acompanhando a gente e fazendo um convite também. Pessoal que tem inscrição no meu lote Minha História, está sendo convidado para poder participar de uma manifestação hoje, 7:00 PM, lá na Câmara Municipal. É que prometeram mundos e fundos para esse pessoal, ajuda inclusive para a construção da casa, e até agora nada. E é só embromação em cima de embromação. Então a população está certinha, tem que ir lá se manifestar. Aliás, eu defendo isso sempre, que a população precisa cobrar mais algumas coisas que tem acontecido em Anápolis e não ficar só aplaudindo esses videozinhos de rede social aí, porque a realidade que nós estamos vivendo em Anápolis, gente, é triste, é dolorosa. Poder público não cumpre com os compromissos assumidos com a população e nós precisamos deixar isso para trás. A cidade precisa viver uma fase em que aquilo que for combinado entre o poder público e a população precisa ser cumprido. Aquilo que foi prometido na área da saúde, da educação, é aquilo que a gente combina lá durante a eleição. E depois que passa a eleição, o pessoal não tá nem aí. Então precisa mesmo cobrar. Você tá certinho, viu, Fabrício? Tem que convidar o pessoal, tem que fazer manifestação e tem que cobrar aquilo que foi prometido e que não tá sendo cumprido. Deixa eu abraçar também meu amigo Edson Ribeiro, que tá acompanhando o programa. Grande Pablo. Ô Pablo, um abraço para você lá do gabinete do vereador policial federal Suender. Muito obrigado. A Jéssica Gonçalves também acompanhando a gente. O Igor Batista, grande Igor lá do bairro de Lourdes. Esse é a autoridade. E esse resolve mesmo. O Igor compra as dores da população, faz vídeo, manda pro prefeito, pro vereador, ele cobra mesmo. Parabéns pelo trabalho aí, viu, Igor? Um abraço também pro meu amigo Vanderlei Teles, grande Vanderlei Teles, tá ali também acompanhando. Senso crítico, bastante aguçado, faz as observações pertinentes, esse é meu amigo Vanderlei. Então, um abraço, muito obrigado pela companhia e pela audiência. Vamos embora pro intervalo, PH? Mas não sai daí não, sabe? Porque daqui a pouco a gente volta. Tem a crônica do dia, tem a movimentação do Carlos Nascimento lá em Brasília, rapaz, tem muita coisa acontecendo para aquelas bandas do lado de lá. Então não sai daí, porque daqui a pouco a gente volta. Tem muito mais ainda hoje aqui no Rádio Debate para você.
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0: Agora em Anápolis, 10 horas e 11 minutos. De volta aqui com o Rádio Debate, o seu espaço livre e democrático do jornalismo anapolino. 96005177.
1: Repita!
0: 96005177. Este é o WhatsApp para você encaminhar a sua mensagem e participar com a gente aqui do programa. Tá acontecendo alguma coisa no seu bairro, na sua região? Serviço público não tá funcionando? Você buscou atendimento, não conseguiu? Enfim, conte com a gente aqui do Rádio Debate da Nova FM para denunciar e reclamar sobre essa situação. O serviço público tem que funcionar para a população, que é quem paga e paga muito caro e às vezes não tem um atendimento decente. A nossa luta aqui precisa ser essa. Agora, 10 horas e 12 minutos, tá na hora, PH, da gente ir a Brasília, saber como é que andam as coisas por lá. É, será que a escala, o fim da escala 6x1, será que já passou? Acho que ainda não, né? Estão discutindo isso. Lá em Brasília, sabe como é que tá o clima por lá? Quem vai falar tudo isso pra gente mesmo, pegar? Quem é?
2: Carlos Nascimento.
0: Bom dia pra você, repórter Carlos Nascimento.
3: Bom dia, Cândido Filho. Bom dia, ouvintes da Nova FM. Brasília tem 28 graus de temperatura. A máxima deve chegar a 33 graus, muito frio na capital federal. Esse é o período da friaca, umidade baixa e a temperatura sobe. Deve chegar a uns 33 graus no período da tarde. A Polícia Federal foi às ruas. É a operação sem desconto ou descontos indevidos no INSS. Esse rombo, meu caro Cândido Filho, já passa de 8 bilhões. 8 bilhões de reais, esse escândalo do INSS. Houve uma CPI, não teve o relatório final e agora caberá à Justiça, à Polícia Federal, fazer busca e apreensão. São carros de luxo, apartamentos, associações e presidente de sindicatos. O povo paga a conta. O governo já editou uma medida provisória ressarcindo aqueles que foram roubados por esses ladrões do INSS. É aguardar. A comissão especial da Câmara continua debatendo a escala 6x1. Foi feito um pedido de vista pelo deputado Macron, ele que é do Rio Grande do Sul, do PL, e essa matéria deve ser votada antes das eleições, ou seja, antes de começar ali o período eleitoral. A partir de 18 de julho, as convenções e a indicação das nominatas, os nomes que vão estar na urna na eleição de 2026. A questão do Banco Master fica a expectativa se teremos delação do ex-presidente do BRB, que está preso na Papuda, e também do banqueiro Daniel Vorcaro. Toda a expectativa, meu caro Cândido Filho, para finalizar. Uma polêmica, o deputado do Amazonas apresentou uma proposta de emenda à Constituição que acaba com as câmaras de vereadores, com até 10 mil habitantes. Cidades que têm 10 mil habitantes, 12 mil, não teria vereadores, e sim colaboradores junto à comunidade. Você acha que vai pegar essa proposta, meu caro Cândido Filho? O fim das câmaras de vereadores com a população até 12 mil? Um grande abraço a você, amanhã a gente volta com mais informações. A Polícia Federal está nas ruas. Pega ladrão. Do Congresso Nacional, Carlos Nascimento.
0: Pois é, às 10 horas e 15 minutos, a movimentação desde Brasília do Carlos Nascimento. E outro detalhe, viu, Nascimento? Esse pessoal da Polícia Federal é sistemático, né? Sem educação demais da conta. Chega, bate na sua porta, se você não abrir, ele arrebenta a porta. 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

0: E tem, esse pessoal tem trabalhado muito, viu, rapaz? Todo dia e acorda de madrugada. Você tá pensando em acordar e já estão lá na porta da sua casa te esperando lá. Eles entregam um papelzinho pra você, eu não sei o que que tem escrito naquilo ali, eu só sei que logo depois você entra no camburão lá. Esse povo da Polícia Federal é muito sistemático, tá trabalhando bastante. 10:15 agora e a crônica do dia. Será o que que nos diz nesta manhã de quarta-feira o nosso Genésio Araújo Júnior? Será que mais uma vez a pauta é política? Vamos descobrir agora. Diz aí, Genésio.
1: Hugo Mota diz que o fim da escala 6x1 e redução da jornada de trabalho serão a maior entrega da história da Câmara para a classe trabalhadora do país. Quem poderia imaginar que o jovem presidente da Câmara, após uma histórica aprovação da reforma tributária, poderia vir a dizer tal coisa? As propostas devem ser aprovadas por larga maioria na Câmara dos Deputados. Empresários preocupados com o aumento de custo e alegando que haverá aumento de inflação procuraram o senador Davi Alcolumbre, pediram que os projetos, após virem da Câmara, sejam melhor discutidos no Senado. Há 28 dias, Davi Alcolumbre comandou a maior derrota do presidente Lula do Congresso em seus 3 mandatos, negando a indicação de Jorge Messias ao STF. E se na...
0: Às 10 horas...
1: realizando um acordo com o senador Flávio Bolsonaro, que estava em ascensão na disputa presidencial. Davi Alcolumbre recebeu os empresários que saíram acusando a Câmara de irresponsabilidade eleitoreira. O segredo de poder do Centrão, do qual Alcolumbre e Mota são oriundos, seria ação orquestrada, aproveitando as fraquezas de governistas e oposicionistas. Davi Alcolumbre sabe, judeu que é, que raio pode cair na cabeça duas vezes. Ele sabe também que não vale a pena apostar que vai acontecer. Foi Genésio Araújo Júnior de Brasília.
0: Pois é, às 10:18 agora, a crônica do dia, desde Brasília, o nosso Genésio Araújo Júnior. Esse também percorre lá os corredores do poder. Lá no Congresso Nacional, conversa com todo mundo. Esse não bate em porta de gabinete não, viu, PH? Ele já chega e vai entrando. Senador, deputado, lá que se vire, tem que atender lá o nosso Genésio. 10:18, bora pro intervalo, saia daí não, porque daqui a pouco a gente volta e tem muito mais ainda hoje, aqui no Rádio Debate pra você.
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0: Nós continuamos aqui no estúdio do Rádio Debate da Nova FM com o professor Fábio Maurício, engenheiro, servidor público já aposentado, mas que continua prestando um grande trabalho para a população. Quer um exemplo? Essa participação no debate, na discussão sobre a atualização do plano diretor. Você pode pensar que é só mais uma coisinha sem detalhe e tal. Não, é o contrário. É uma discussão, é um debate muito importante, sabe por quê? Vai desenhar a cidade que nós vamos ter no futuro, né? De políticas, por exemplo, do plano diretor, políticas ambientais, políticas de parcelamento de solo, de desenvolvimento urbano, enfim, nós vamos desenvolver vários conceitos nessa questão da modernização e da atualização do plano diretor. Mas, Fábio, só para poder fechar essa situação que nós conversávamos agora há pouco, em relação a Saniago, né? Esse relacionamento que o município tem com a Saniago precisa melhorar, não é para a prefeitura, não é para o município, nem para a Saniago, é para a população, né? Porque essa relação desgastante que o município tem com a Saniago acaba chegando com um serviço ruim para a população. Eu acho que a Anápolis precisa estar mais disposta a fazer essa discussão, não, Fábio?
5: Exatamente, Candinho. O que que nós temos? Nós temos em Anápolis um serviço de concessão. O sistema de água e de esgoto pertence ao município de Anápolis. E lá na década de 60 foi concedido a exploração para a Saniago. E ela serviu durante muito tempo, foi muito bom. O problema é que a cidade explodiu. Você tinha uma população de 80, 60 mil habitantes, hoje você tem quase 500 mil habitantes. A crítica que a gente faz e a expectativa que temos com quanto a essa relação entre a prefeitura e a Saniago é que a prefeitura precisa trazer de volta esse contrato, essa concessão e rever essa concessão. Uma vez que existem coisas importantíssimas que a cidade demanda, por exemplo, a questão da falta de água no período de seca agora que nós estamos entrando, em que você não tem água. Por que que você não tem água? O sistema de água, de coleta de água em Anápolis, vem de águas superficiais. Você tem o Piancó, você tem o Capivari, você tem o Anicuns. Só que no período de seca, todos esses córregos deprimem, que a gente chama de estresse hídrico. Então não resolve. Não. Toda a cidade desse porte, 500 mil habitantes, você demanda você ter um centro de reservação, que seria uma grande área, um grande lago, vamos dizer assim, que seria naquela região.
0: E outra coisa, isso é importante, né, Fábio, até para contribuir com o seu raciocínio, que nesses períodos mais críticos, períodos de seca, a gente vai ter água para poder abastecer aqui a população, quer dizer, é uma medida extremamente importante para a sobrevivência hídrica da cidade.
5: Um dos maiores hidrólogos desse país, que é o Tuti, ele fala que a água tem que ficar onde ela cai. Então, se ela cai lá, ela tem que ficar lá. Porque se você não reter essa água ali, ela vai embora. Aí você vai ter problema de erosão, você vai ter problema de assoreamento nos córregos. Então, voltando ao assunto dessa relação da prefeitura com a Saniago, a prefeitura precisa retomar a gestão desse contrato. E o que me preocupa agora é porque eu estou vendo na mídia que o Estado, que hoje é concedido para Saniago, Saniago é o Estado, está promovendo, está querendo promover a licitação, a concessão, ou privatizar esse sistema. Aí eu pergunto para você, nós vamos levar de embrulho, ou seja, a Anápolis vai a galope, vai de garupa? Não. Eu acho que a Anápolis precisa voltar essa discussão, trazer de volta esse contrato, promover uma licitação tá? Fazer aí uma licitação para ter participantes e mais, o mais importante, estabelecer marcos regulatórios, cronograma. Porque esse lago, há mais de 20 anos que falamos sobre ele, ele está incluso, há mais de 10 anos agora, já está incluso, a Saneago não aceitava, agora já aceita, está incluso no plano diretor de abastecimento de água de Anápolis. Está lá. Isso. Mas não adianta estar lá.
6: Eu acho que está até no contrato, inclusive, né, Fábio?
5: Não, eu não sei se está em contrato, eu sei que está no plano de expansão. Mas só que o seguinte, isso não acontece. Então, o que a prefeitura vai ter que fazer? Fazer marcos regulatórios, um cronograma e de etapas. Olha, até tal tempo você vai fazer isso, até tal tempo. Por exemplo, nós precisamos revitalizar o sistema de água em Anápolis. Anápolis tem uma perda real de 40% da água tratada.
6: Entre a água que é captada e aquela que sai para o consumo, é isso?
5: A água que é tratada.
6: Ah, já tratada, nós perdemos
5: ela em torno de 40%. Dentro do sistema.
6: Dentro do sistema. 40%?
5: É,
6: 40%. Vem cá, e quem que paga essa conta, Fábio?
5: Somos nós. Por que que... E ó, esses dados, eles estão no relatório anual, eu tenho os dados, anual brasileiro sobre o sistema de abastecimento de água de Anápolis. E lá tem todo o raio-x, então tem lá.
6: É, onde que é que está esses dados aí, você falou?
5: Eu tenho ele impresso, é na Agência Nacional de Águas, que ela promove esse relatório. Então, o que que nós temos? Uma perda de 40%. O problema é que a água cobrada nossa tá esses 40%. Como?

0: de 40%. O problema é que a água cobrada nossa tá esses 40%. Como? Você capta a água, trata a água. Então, o sistema que trata a água, que produz água, ele tem um valor.
1: Isso.
0: Operacional. Então, isso. Se ela trata 1.000 metros cúbicos e entrega, ela vai computar isso no custo. Isso. O problema é que esses 1.000 metros cúbicos, 40% dele, perde-se no sistema.
1: No sistema.
0: Os entendidos pelo sistema de abastecimento mundial, quando você tem uma perda acima de 10%, você já teria que estar pensando na revitalização, porque não compensa a perda. A perda é mais cara do que você fazer a troca.
1: A troca.
0: Porque você está gastando água, está perdendo água tratada. Até 10% é admissível, mas em torno
1: acima disso,
0: nós estamos com 40, tem trecho que é maior, região que é maior. E por que que isso acontece? Porque o sistema de distribuição de água na cidade, ele é obsoleto, ele é muito antigo, e foram acontecendo os novos reservatórios com maiores alturas, com maiores volumes, e isso aumenta a pressão no sistema. Então o sistema, ele está ali implantado há mais de 40 anos, que ele tinha uma certa pressão, que chama pressão estática, quando a água está parada. Quando você abre a torneira, chama pressão dinâmica. Então o que acontece? Esses valores ultrapassam o valor de norma. Aí, a Saniago sabe disso. Ela chega, ela bota lá o aparelho que ela tem lá, ela mede, ela vê que a pressão estática está lá em torno de acima de 50, por exemplo.
1: Então essa perda só não é só de vazamento, essas coisas, não. Tem outros.
0: É de vazamento por conta da idade do sistema, e por conta da pressão, que cada vez é maior. Como não foi revitalizado, como não foi substituído, nós temos aqui um sistema de mais de 40, 50 anos.
1: É.
0: Então essa perda é um absurdo, não só para a falta d'água, quanto no bolso da população.
1: É.
0: Porque essa água é água tratada. O que se perde é água tratada.
1: Ó, e outra coisa, tem um marco legal de saneamento também, que tem metas para serem atingidas até o ano de 2000, se não me engano, 2030 e 2033. E eu fico olhando para a situação de Anápolis. Né? Nós aqui ainda temos essa situação do Córrego das Antas, né? Que é inundado. Não é só o Córrego das Antas, mas é o exemplo mais claro do esgoto jogado in natura no leito dos nossos córregos. Essa é outra prática indecente, que eu tenho combatido muito isso aqui, não tem tido, lamentavelmente, uma resposta por parte do poder público. É uma outra área que a gente vai ter que atuar bastante, né, Fábio, para poder normalizar um pouco mais. Não dá para aceitar o que está acontecendo aqui. Anápolis não pode ser mais uma cidade de cartórios, né, Fábio?
0: Exatamente. Desde o sistema de implantado de esgoto afastado, que a gente chama, que é o esgoto da rede que passa na rua da sua casa, o centro da cidade não foi implantado. Nunca foi implantado. Algumas regiões também, na região da Tiradentes, algumas regiões do Jundiaí, o esgoto hoje é lançado na galeria de água pluvial de forma clandestina.
1: Criminosa, digamos assim, né, Fábio?
0: Aí nós temos dois problemas. O problema é que você destrói a rede de galeria de água pluvial, que já é pouca, nós já falamos isso daqui, e você tem a contaminação do próprio córrego. Então o córrego Antas, ele é contaminado na área urbana, e quando ele chega lá em Corumbá, ele contamina aquela água do Corumbá 4, que é o sistema de produção de energia hidráulica que tem em Brasília, no Distrito Federal. Anápolis não tem tido retorno financeiro, que a Saniago também teria que ter para Anápolis, quanto à questão da bacia do João Leite, que não deixa construir aquela região da região oeste, da Fabril, começando aqui da Praça Bom Jesus. Anápolis não tem tido um retorno financeiro quanto à questão da bacia do Corumbá, porque o córrego Antas, que é afluente do rio Corumbá, não tem o seu esgoto tratado adequadamente. Tem resoluções do CONAMA que estabelece pela classe do rio. Os nossos rios em Goiás, a maioria é classe 3, são rios que já estão bastante contaminados. Mas quando você tem uma cidade em que seu esgoto é lançado em natura, onde a estação de tratamento de esgoto não é eficiente, você tem padrões de emissão fora do admissível. Porque o que acontece? Quando você tem um padrão admissível, a gente tem uma coisa que chama autodepuração. O próprio córrego, no seu percurso, pela sua própria natureza e pela biota que existe ali dentro, ele vai depurando essa água.
1: Essa água
0: ela vai melhorando. Só que quando você tem uma carga orgânica muito alta, você tem valores muito altos

0: teor de DKO, principalmente na questão
1: não consegue fazer essa depuração.
0: Não consegue fazer essa depuração. Aí você tem a contaminação. É diferente você ter o conceito de poluição e contaminação. As nossas águas são contaminadas. Contaminadas por quem? É. Pela estação de tratamento de esgoto, pelo lançamento de esgoto inadequado. Por exemplo, o DAIA, a estação de tratamento de esgoto do DAIA foi construída na década de 70.
1: Isso.
0: E de lá para cá, ela foi feita alguns remendos, algumas reformas, mas não contempla mais o sistema, não contempla mais todo o efluente que chega lá. O efluente que chega lá, ele sai quase que igual como entra. Você teria que fazer uma nova planta de tratamento de esgoto do DAIA. Não tem cabimento você ter vira e mexe, você ter o problema aí de sulfatos na água, que é aquela espuma que aparece.
1: Ou seja, Fábio, essa ausência de políticas públicas para esses segmentos é que tem feito com que aconteça esses desastres aí, né? Água totalmente poluída. A gente não tem políticas públicas direcionadas para esse segmento. É uma omissão terrível do poder público, né? Que a gente precisa cobrar mais dos nossos gestores uma atuação mais firme com relação a isso aí, porque estamos todos nós sendo coniventes com a destruição ambiental que a cidade está passando.
0: Ô, Candinho, nós, assim, eu falo de mim, né? Eu não falo de você. Eu que tenho mais passado que futuro, eu me preocupo.
1: Eu também já tenho.
0: Eu me preocupo com os meus netos.
1: Também.
0: Como que eles vão. Como que eu, que, né, de certa forma, tenho um certo contato, estudei, o que eu deixei para os meus netos? O que eu fiz?
1: Eu também tenho essa preocupação.
0: Olha, qual a qualidade de água? Qual a qualidade da cidade? Eu creio e existe a necessidade, sim, da participação do poder público. Mas aí eu te falo, tem que envolver a Câmara tem que assumir essa camisa, esse projeto. O Ministério Público tem que sair do buraco, porque vai me desculpar, mas a gente vê o Ministério Público extremamente morto.
1: Omisso, digamos.
0: Omisso.
1: Assim, né?
0: Eu vou te contar um caso particular. Eu procurei eles numa certa demanda que eu tive contra um plano de saúde. E a resposta que eu tive foi: não, o Ministério Público não toma iniciativa nisso, não aceita sua denúncia, porque não é um bem coletivo. Falei, como assim? Não, teria que atender toda uma população para a gente poder. Falei, rapaz, mas isso aqui é um plano de saúde, você tem milhares. Não, não é assim que funciona. Ou seja, a gente precisa melhorar isso. Precisa melhorar bastante os nossos marcos, os nossos recursos institucionais.
1: Justamente
0: fiscalização por isso, da Câmara, fiscalização do Ministério Público, da própria prefeitura.
1: Por isso é que eu defendo uma nova constituinte, redesenhar o Estado brasileiro, que tem algumas instituições aí que não funcionam mais em favor do povo, né? Lamentavelmente é isso que acontece.
0: Bom, nós estamos chegando ao extremo agora, que eu estava ouvindo você falar mais pela manhã, a respeito de uma notícia que você colocou, que tem deputado querendo extinguir as câmaras municipais.
1: Justamente.
0: Por quê? Pela inoperância.
1: Inoperância.
0: Eu acho que não é por aí. Eu acho que precisava reconfigurar as atribuições e a fiscalização, por exemplo, quem fiscaliza uma câmara?
1: Pois é, ué.
0: O prefeito é fiscalizado pela Câmara, em termos,
1: teoricamente.
0: Né? Teoricamente. Mas eu te pergunto, quem fiscaliza a Câmara?
1: Pois é.
0: É complicado.
1: Deveria ser o Tribunal de Contas lá, né? Mas que também às vezes não.
0: Não, ele não tem essa atribuição.
1: É de fiscalizar.
0: Não tem essa atribuição. Então, essa questão toda, ela passa por uma revisão, sim, constitucional. Por exemplo, você tem um poder no Brasil hoje que virou um poder absoluto, né? É o caso do Supremo. Ninguém fiscaliza o Supremo. O Supremo, pela sua Constituição, ele foi instituído para analisar a ADIM, que são ações
1: da Constituição.
0: Que surge dúvida sobre a aplicação dos artigos da Constituição. Vou dizer em português claro. Só que ela se passou a ser um poder político. Político partidário. Ou seja, fugiu totalmente. E outra coisa, ela fugiu até do campo da jurisprudência. O que é o campo? Eu não sou advogado, mas o que a gente entende é o seguinte: a jurisprudência é quando você tem uma série de decisões que não estão muito claras, muito explícitas na legislação, e que é um consenso de algum colegiado no qual ele estabelece aquele procedimento.
1: Toma uma decisão e aquela decisão passa a ser uma jurisprudência.
0: Só que acontece acontece? Eles estão ultrapassando a jurisprudência.
1: Justamente.
0: Eles estão criando situações de forma leonina, e pessoal, mas não tem consenso para aquilo. Eles estão rompendo, por exemplo, ritos ordinários, ritos processuais. Ou seja, o Brasil está numa situação muito complicada quanto à questão de instituição.
1: Sim. O Supremo Tribunal Federal, que é a instância máxima do Poder Judiciário no Brasil, que seria justamente para resolver dúvidas em relação à Constituição. E como o Fábio Maurício disse, extrapolou também das suas funções. Mas, Fábio, eu queria falar com você, até a gente poder. Eu queria falar um pouquinho também sobre o plano diretor, mas antes eu queria falar sobre essa relação financeira do município com a Saniago. Eu acho que a Anápolis é muito mal remunerada por aquilo que produz de água e que entrega, inclusive, para outros municípios, parte de Goiânia, parte de Aparecida e tal, abastecidos com a água do Ribeirão João Leite. Ah, Candi, mas o município de Anápolis recebe os royalties por isso. Mas nós também pagamos royalties, por exemplo, para a Abadiânia, por causa da água que a gente retira lá do município de Abadiânia. Você não acha que o município é muito mal remunerado, que inclusive esse dinheiro serviria para novos investimentos em saneamento básico na cidade? Você não acha que a cidade deveria ter um pouco mais de dinheiro vindo dessa água do Ribeirão João Leite para poder investir aqui, Fábio?
0: Candinho, eu acho que...
1: Royalties estão recebendo, eu acho que com relação a isso não tenha dúvida, não? Parece que sim.
0: O que falta é transparência.
1: Justamente, aí é...
0: Porque se a gente tivesse uma transparência atestada por algum órgão, né, público, que fora do sistema ou da relação prefeitura-Saniago, a gente poderia falar com mais propriedade. O que a gente nota, e não sei se eles pagam alguma coisa, se a prefeitura tem algum retorno financeiro, tomara que tenha, porque quando você instituiu a área de preservação da bacia do João Leite, eles trouxeram o perímetro até a Praça Bom Jesus. Então, da Praça Bom Jesus em direção à região oeste da Fabril, você tem limitações de construção, de ocupação. Tudo bem. Mas o que falta é transparência. A gente fica falando sem ter dados, mas o que nós precisaríamos ter é mais transparência para saber realmente. Por exemplo, eu já ouvi falar que a Saniago repassa a prefeitura um certo valor todo mês. A prefeitura tem a concessão dada, né? O contrato. A Saniago cobra de todos, tem as medições das instituições públicas. Se não tiver hidrômetro, a Saniago cobra. Então a Saniago abate esse valor e o montante ela repassa para o município. Quanto que é esse valor? Outra coisa, onde é aplicado esse dinheiro?
1: Pois é.
0: Nós temos um problema sério em Anápolis, ele é histórico. Por exemplo, a questão da IPTU. Você sabe que o certo do recurso do IPTU seria para quê? Para manter o sistema da prefeitura, principalmente acessibilidade e mobilidade.
1: Isso.
0: Mas o que se fazem? Pega o dinheiro do IPTU e paga outras demandas. Isso é uma coisa terrível, terrível. Então você tem, por exemplo,
1: Não tem uma destinação específica, né, Fábio? Não tem, né?
0: Não, existe, legalmente existe. Tem? Não existe a prática.
1: Ah, sim.
0: Porque o dinheiro do IPTU teria que estar retornando para a manutenção do sistema da questão de acessibilidade. Ruas, calçadas, limpeza urbana, iluminação. Agora você tem, por exemplo, agora essa nova cobrança da taxa de iluminação, que está uma polêmica danada.
1: E a de serviços urbanos também.
0: Né? E é de serviço urbano. Ou seja, você vai pagar em função do seu consumo de água. Essa relação, esse fato gerador aí é que está sendo questionado. Vou te dar um exemplo. Você tem duas casas. Uma tem X consumo, a outra tem Y consumo. Por algum motivo ou outra, a que tem consumo maior nem sempre é cheia de pessoas ou pessoas mais adoentadas que precisam de mais água. Aí você vai penalizar aquela pessoa pelo consumo de água. Esse fato gerador está errado. Essa conta não está equilibrada.
1: Segundo a prefeitura, Fábio, é o seguinte: eles pegaram o valor da TSU e dividiram por 12 para vir todos os meses uma parcela no talão de água. Mas sempre quando parte, né, de prefeitura, de algum órgão público, a população sempre recebe com o pé atrás. Concordo contigo, a gente precisa ser mais transparente naquilo que é cobrado da população, né, Fábio?
0: Exatamente. Não dá pra... Transparência é o que falta.
1: Falta demais da conta. Fábio, a gente tá caminhando aqui pro final da entrevista, mas eu não posso deixar de falar com você. Especialista que é, uma pessoa muito interessada nesse desenrolar de coisas importantes para a cidade. que é a modernização e atualização do plano diretor. Você está gostando do que você está vindo aí, do que você está vendo aí? Que da outra vez você esteve aqui, já alguns uns dois meses atrás, estava chateado com a questão da expansão urbana. Porque bem parece que o único setor até agora verdadeiramente beneficiado e que mereceu a devida atenção dessa modernização do plano diretor foi justamente o setor imobiliário. Eu sempre costumo dizer que eles estão transformando Anápolis num favelão. É, esse parcelamento de solo aí, eu sinto que eu fico contrariado, chateado com isso, mas é não, Cadinho, mas é que Anápolis tem uma área muito pequena, não dá para poder ficar, né, expandindo demais e tal, não sei o quê, mas é uma coisa que vai prejudicar muito a cidade no futuro. Então, você está gostando do que você está vendo? Alguma restrição a se fazer pelo que você acompanhou até agora, Fábio?
0: Olha, está em processo, né?
1: É.
0: Eles estão num processo que eles chamam de diagnóstico, no qual eles estão tendo algumas audiências.
1: É.
0: Em que eles expõem, consultam a população de alguma coisa ou outra e ao mesmo tempo estão discutindo o estudo de impacto de vizinhança, que foi um TAC, um termo de ajuste de conduta do Ministério Público com a Prefeitura, porque a coisa estava meio sem norte.
1: É.
0: São duas coisas diferentes. O que eu vejo, a gente ainda não pode falar nada com mais fundamento, é a questão da pressão do ramo imobiliário. O ramo imobiliário, ele é mais organizado.
1: Isso.
0: Ele é uma instituição forte economicamente, politicamente, e ele pressiona muito para que a cidade tenha bastante parcelamento. O que que é o problema disso? É. Hoje, atualmente, conforme dados que nós temos, em torno de 18 mil e 20 mil lotes vazios na cidade, já parcelado.
1: Pois é.
0: E esses lotes...
1: Pronto para receber construção já, né?
0: Pronto para receber famílias, né?
1: Justamente.
0: E pelo crescimento do IBGE previsto para Anápolis, pelo valor, pelo índice, nós vamos levar pelo menos 10 anos para ocupar...
1: Para consumir esse estoque, é isso?
0: Esses lotes, exatamente. Mas eles não levam em consideração as dificuldades financeiras, o baixo poder aquisitivo que o Brasil está tendo, as dificuldades do financiamento. Ou seja, nós ainda temos estoque para ir para 10, 15 anos, sem necessidade de novos parcelamentos. Não há necessidade.
1: É?
0: Embora dentro do perímetro urbano ainda existe possibilidade de algumas áreas serem loteadas, serem parceladas. Isso não é só esses 18 mil. Você ainda tem estoque de área que isso pode ser parcelada.
1: Parcelado.
0: Então nós teríamos aí pelo menos 20 anos para estar ocupando. Aí eu te pergunto. A grande proposta, o grande mote aí que está aí atrás dessa pressão é para que possa transformar a área rural em área parcelada, isso, a área a ser parcelada. Isso aí vai trazer um impacto muito grande, não só na população em geral, mas o impacto maior vai ser no poder público. Por quê?
1: É.
0: Porque você vai ter demandas de serviços públicos que hoje são deficitários.
1: É.
0: A prefeitura tem mais de 20 imóveis alugados para assentar escola, creche, posto de saúde e outras atividades sociais.
1: É.
0: Você vai ter o impacto do transporte coletivo, que hoje é deficitário. Você vai ter o impacto de manutenção da infraestrutura, que hoje não suporta, a prefeitura não suporta. Ou seja, eu não vejo, a não ser pela própria, próprio segmento do imobiliário, o benefício.
1: É.
0: Só para eles vai ter benefício. Infelizmente, para a população...
1: Vai sobrar uma conta muito alta.
0: Muito alta. Por quê? Porque a prefeitura não vai dar conta, essa é a verdade. Vai faltar o que já está hoje, já está deficitário, e você vai criar mais demandas, ou seja, essa é uma discussão não, que...
1: E o custo financeiro disso, né, Fábio? Quem é que vai arcar com essa ampliação de investimento que vai ter que ser feito, né?
0: Exatamente.
1: O município não vai dar conta, não vai ter recurso para isso.
0: Não tem recurso.
1: E outra coisa também que eu estava analisando aqui, viu, Fábio, pensando bem aí sobre essa questão da modernização, né, do plano diretor, Anápolis tem um cinturão verde. O que é que vai ser feito desse cinturão verde com essa expansão dessa área urbana? Que como é que você vai? Um pequeno proprietário vai pagar o imposto sobre uma área dessa? Que tudo isso precisa ser estudado, ser avaliado. Eu não consigo enxergar uma saída para isso, entendeu?
0: Nossa, nós temos muitos sítios, muitas chácaras que têm áreas imensas. Aí você vai tributar com o IPTU?
1: Pois é, como é que é?
0: E E muito naturalmente, essas chácaras, os acessos a elas, não tem iluminação pública, não tem rede de água, não tem rede de esgoto, e a prefeitura vai ser obrigada a colocar?
1: Colocar.
0: Será que eles estão pensando nisso? Isso é uma preocupação muito grande para os urbanistas, para quem tem a visão urbanística, igual a nossa colega Regina, né?
1: Aliás, eu estou precisando fazer um convite à Regina para poder participar com a gente aqui.
0: Porque você vai aumentar uma demanda que hoje já não é atendida.
1: Não é atendida.
0: Então, eu acho que isso é uma questão que precisa ser debatida com mais cautela, com mais cuidado, pensar na cidade não no agora, mas pensar na cidade no futuro, a curto e médio prazo, porque hoje eu já não estou conseguindo pagar a conta da venda, né?
1: É.

0: A curto e médio prazo, porque hoje eu já não estou conseguindo pagar a conta da venda, né? Quando tinha venda. Agora eu vou comprar mais e mais e mais e mais. Vem cá, como é que vai ficar? Aí você vai ter uma cidade que você não tem condição de administrar.
1: É.
0: Ou então vai ter aquele problema que a gente teve no passado. Alguns bairros eram atendidos e em detrimento de outros. É.
1: Não, e Anápolis já acontece hoje uma política pública criminosa, né? Claro que as pessoas precisam de uma casa para morar, eu acho que o município precisa ter uma política habitacional decente para oferecer casas para pessoas, especialmente aquelas em situação mais vulnerável. Mas qual que é o crime que se pratica em Anápolis hoje? Quer dizer, o município já pegou aquelas áreas públicas que tinham até o ano passado, se não me engano, e já entregou para a construção de algumas casas e tal. Nós temos aí essa demanda, essa deficiência, digamos assim, viu, Fábio? Quer dizer, tem local aí, tem região da cidade que não tem mais espaços para a construção de um posto de saúde, uma escola, ou seja, dos equipamentos públicos necessários para o funcionamento dessas regiões da cidade. E agora vamos cometer um outro erro, que é essa expansão da área urbana. Eu tenho hora que eu não consigo entender o que é que se passa pela cabeça desse pessoal.
0: Pois é, essa questão dessa política habitacional que foi realizada na gestão passada, e não sei se vai ter continuidade agora, eu espero que não, é um crime. É um crime, legislação federal 6766, o próprio plano diretor não permite, porque o próprio plano diretor, ele tem as ZEIS, que é as zonas de interesse sociais.
1: Isso.
0: Ou seja, são regiões que ainda não foi parcelada, que você desapropria, investe e implanta o sistema. Agora, a prefeitura pegar áreas públicas que foram aprovadas no loteamento.
1: Isso.
0: São 15% da área destinada a equipamento público e transformar isso em política habitacional, em casas, você cria um problema social. Você tem uma demanda de infraestrutura que não estava previsto, você tem uma desvalorização dos imóveis em volta, você tem um problema de legal. Ou seja, você está afrontando totalmente a legislação. Ou seja, não é possível que a prefeitura vai tomar de novo esse projeto nessa forma. Tomara que essas políticas habitacionais que estão vindo aí sejam em áreas específicas, desapropriadas ou de interesse de particular, privado, mas não nas áreas públicas já implantadas em loteamento existente. É um absurdo.
1: Não, e que aconteça isso que o Fábio está falando, né? Definir áreas específicas para essa construção aí de habitação. E não você pegar áreas públicas ali que já terão uma destinação específica, que é para um. Já pensou, você vai ter um bairro totalmente habitado e você não tem lá um posto de saúde, porque não teve uma área para você conseguir um posto de saúde.
0: Exatamente.
1: As crianças que moram naquele bairro não têm uma escola para poder frequentar, porque a escola, o terreno onde seria construída a escola, né, não existe mais, foi construída uma casa lá, um sobradinho, uma coisa ou outra e tal. Quer dizer, isso aí, gente, do ponto de vista, né, urbanístico e social, especialmente, é muito grave.
0: Vou dar o exemplo do Parque São Jerônimo, no qual eu participei como consultor. Eu fiz.
1: Gente, Parque São Jerônimo bem aqui, encostado no Parque Brasília, faz divisa ali, só para o então, pessoal saber.
0: O que que aconteceu? A Associação de Moradores me procurou, pediu um laudo sobre o impacto que teria aquela área pública transformar, e transformou nessa política que era aquela Minha Casa, Meu Sonho, alguma coisa da gestão anterior.
1: Meu lote, Minha História, né? Aquilo lá.
0: Isso, exatamente, é isso aí. O que que acontece? As crianças naquele bairro saem de lá e vão lá para o Parque Brasília e para o bairro de Lourdes para ser atendida. E tem uma coisa que o próprio Ministério da Educação proíbe, é você transitar a criança passando por uma via estrutural, que é o caso da Avenida Ayrton Senna lá, que liga ali para o Filósofo. Aí as crianças são deslocadas de um bairro para uma área bem distante, correndo o risco no trânsito de ser atropelada, porque naquele bairro, naquele lugar ali, você não tem escola disponível para essas crianças,
1: pois
0: não
1: é.
0: Tem creche.
1: É absurdo, né?
0: E aí vai lá, pega a área pública que era destinada para isso e transforma em politicagem, vamos dizer assim, né? Isso foi um erro muito grande, espero que não aconteça. E mais, quando você tira isso da população e a prefeitura precisa, o que que a prefeitura está fazendo? Está alugando imóveis.
1: É. Porque não vai construir,
0: não vai construir, começa a alugar imóveis. A prefeitura acho que tem em torno de 20 imóveis alugados. Para quê? Por saúde, escola, creche. Ou seja, é um absurdo isso. Essa política habitacional é errática.
1: Justamente. Eu falo para poder finalizar aqui, é o seguinte: eu até fiz esse comentário aqui há poucos dias e traduzindo o sentimento de muitas pessoas que moram naquela região da cidade. Você conhece bem a cidade, sabe onde que é o residencial Campos do Jordão, logo depois ali do Cerejão.

0: Laranjeiras, já é naquela região quase que do Filósofo Machado ali e tal. O que que tá acontecendo ali? As pessoas que fizeram aquisições ali, ou do terreno, ou já casa, da casa já construída e tal, as pessoas tinham lá alguns espaços, algumas áreas ali para, né, fazer praça, fazer parque e tudo mais, pro lazer da população. Então muita gente comprou imóvel ali, já pensando no bairro, com qualidade de vida e tudo mais. Aí o que que a política habitacional do prefeito Márcio Corrêa fez? Olha, não sou contra construir casa para a população, não. Eu acho que o município tem que ter uma política habitacional séria mesmo e consistente para poder beneficiar essas pessoas. Mas agora ele vai reservou alguns espaços desses que era para praça, para parque, para construir pequenos sobrados, esses apartamentos aí, construindo sonhos. Gente, quem mora lá no residencial, no Campo do Jordão, tá pé da vida com esse negócio, porque comprou uma coisa e vai levar outra, inclusive chateado lá com o pessoal que fez o loteamento, porque lá previa isso, espaços para parques e para praças, e agora o pessoal vai ter essas áreas todas ocupadas. Quer dizer, a população tá chateada e com razão, né, Fábio?
1: E ela pode buscar o seu direito, pode entrar na justiça, essas obras podem ser embargadas.
0: Embargadas, olha aí.
1: Não tem como, a prefeitura não pode virar loteadora, imobiliária, a prefeitura não pode pegar um parcelamento que recebeu de áreas públicas.
2: Na verdade, a prefeitura está fazendo um parcelamento.
0: E tomara que a população reaja em relação a isso, que eu falo, costumo sempre dizer o seguinte: Anápolis não pode ser mais uma cidade de cartórios. Tem coisa aqui que quando você fala, o pessoal, Candinho, mas isso não, não sei o que, não. Nós temos que libertar a cidade das garras. Eu costumo falar aqui que Anápolis não pode ser uma cidade, né, onde é propriedade de uma meia dúzia. Não pode ser uma cidade de cartórios. A população tem que começar a ficar mais esclarecida politicamente, votando certo, elegendo uma Câmara Municipal decente, escolhendo prefeitos que tenham verdadeiramente com políticas públicas que cheguem para toda a população da cidade, não apenas para uma meia dúzia. Serei sempre um combativo. Sempre que tiver esse microfone aqui à minha disposição, nós vamos falar muito sobre essas coisas da cidade. Sim. E nós não podemos aceitar que seja levado de qualquer maneira, de qualquer tipo, não.
1: Pois então, foi bom você falar isso, porque quando está discutindo a revisão do plano diretor, seria interessante as pessoas saberem que o plano diretor não é um instrumento, o plano diretor é uma política de planejamento. Então as pessoas criam uma expectativa errônea.
0: De que vai resolver.
1: Vai resolver. É. Olha, o plano diretor, primeiro que eu participei foi em 1986. 85, 86. Depois, 10 anos, em 96, fez outro, participei. Depois, em 2016.
0: 2006, primeiro, depois 2016.
1: Não, em 96. 2006.
0: 2016.
1: E agora?
0: 2026.
1: Os problemas da cidade, que de quando nós começamos, são os mesmos. Nós temos os problemas de trânsito, nós temos problemas de demanda de infraestrutura, ou seja, as pessoas precisam conscientizar que o plano diretor não é elixir chapéu de couro, que serve para tudo. Ele é um instrumento de ordenação, onde você vai ter políticas e vai ter leis específicas, onde você pode ou não pode construir, qual é o limite da construção, qual é a destinação da sua construção. Por exemplo, existe uma função nova que foi criada pelo Estatuto Social, que é a questão função social do imóvel. O imóvel, quando ele passa a ser uma função social, embora ele seja privado, o poder público pode utilizar aquele imóvel para uma demanda pública. Isso. Então hoje ele não tomou o terreno, mas ele pode alterar o uso daquele terreno. Então as pessoas precisam aprender sobre essa questão da função social. Essas discussões que estão tendo, o que eu acho que seria muito bom é se tivesse realmente um entendimento primeiro da população o que, que é plano diretor. Explicar para a população o que, que é plano diretor, quais são as implicações, quais são as obrigações e os direitos que as pessoas têm. Por exemplo, a gente tem aqui no município de Anápolis algumas coisas estranhas. Foi instituído no plano diretor anterior, acho que de 2006 ainda, em que você teria um índice mínimo de garagem para edifício público, para edifício particular, prédios, para igrejas, aí que foi o problema, e outros. O que que fizeram? Foram lá na Câmara, fizeram a lei e mudaram. Então nós temos um problema seríssimo. Vou dar um exemplo da igreja que eu frequento, lá no bairro Anaville, que é do lado de fora, né, Anaville, que nós temos a nossa igreja, que é a igreja presbiteriana, e tem lá no final a igreja católica. Quando é domingo, a igreja católica, ela tem 1 milhão mais de gente que nós, eles isso, ocupam toda a área. Espaço, por quê? É. Porque eles não têm estacionamento. É. Mas então, esse tipo de coisa que não pode acontecer, ou seja, a prefeitura vai discutir, tudo, vai apresentar e virar lei. Não pode depois, em menos de 10 anos que seja, qualquer hora, ir lá e modificar para atender certa necessidade específica de alguém. Não. Ou seja, essa é uma discussão que precisa ser levantada.
0: Dá para resolver o problema como um todo, né?
1: Como um todo.
0: Não especificamente para alguém.
1: Esse é uma coisa que eu queria deixar aqui. Ou seja, tem que ser respeitado. O que falta no plano diretor para mim sempre vai ser a não participação da população, mas a metodologia tem que ser revista. Não adianta você chegar e expor um monte de coisa porque a população não entende aquilo. Tem que ser revista essa metodologia. Fazer oficinas de sensibilidade, explicar, para assim você colher, porque às vezes as pessoas estão lá preocupadas com o buraco, estão lá preocupadas com a iluminação pública, o plano diretor não é para isso.
0: Não é para isso.
1: Primeira coisa. E outra coisa, o que falta no plano diretor é fiscalização. Nós não temos uma fiscalização eficiente, principalmente da Câmara. Existem artigos de política habitacional, de expansão da área urbana, de usos, né? Onde você tem muitos conflitos pessoais, em que a Câmara tinha que estar atenta nisso, teria que acompanhar essas aprovações, essas licenças concedidas, porque você então começa a minar o plano diretor, aí o plano diretor, ao invés de ser uma solução, ele passa a ser um problema para a população. Existem instrumentos, Candinho, muito interessante, já dentro desse plano diretor de 2016, de outorga onerosa, existe já a questão de você aumentar a alíquota do IPTU, já que a pessoa está especulando. Você chega aqui em diversos bairros nobres, regiões nobres, que o cara simplesmente não quer vender e não faz nada, aquele matagal danado.
0: Tem que implantar a chamada alíquota progressiva, né?
1: Exatamente.
0: O lote está sendo utilizado como instrumento de especulação, não tem problema não, então paga mais caro o IPTU.
1: É isso aí. Isso nunca foi feito.
0: Nunca é.
1: Então, assim, o que falta é participação popular e falta fiscalização uma vez que o produto estiver pronto. Porque senão vai ser só mídia, vai ser só falácia, vai ser só TikTok.
0: Olha, Fábio, eu quero demais te agradecer por ter disponibilizado parte do seu tempo, que eu sei que é muito corrido, para ter vindo aqui falar com a gente sobre isso. Nós precisamos aprofundar essa discussão em relação ao plano diretor. Eu acho que a população, a cidade em si, não pode aceitar que seja empurrado goela abaixo da população esse tipo de modernização, entre aspas, digamos assim. Porque a cidade tem muitos problemas, muitas demandas que eu sei que não serão resolvidos apenas com a modernização do plano diretor, mas que merece uma discussão um pouco mais aprofundada. Anápolis não é uma cidadezinha qualquer. Nós temos que nos preparar, que já estamos caminhando para 500 mil de habitantes. Daqui a pouco tem 700 mil, 800 mil, 1 milhão. E o que que nós vamos fazer com a qualidade de vida dessa cidade e para as gerações que estão vindo aí? Então, para com esse negócio de interesse pessoal, interesse de um determinado segmento, vamos olhar a população, a cidade como um todo, para que a gente tenha uma modernização realmente efetiva e que vai realmente sanar os gravíssimos problemas, principalmente urbanísticos, que a cidade tem. Nós não podemos aceitar que essa discussão seja levada a toque de caixa, que beneficie apenas um segmento da sociedade. Não podemos aceitar que isso aconteça. Repito, Anápolis precisa ser construída para uma população que chega hoje a quase 500 mil de habitantes. Então não é uma cidadezinha qualquer. Temos problemas aqui gravíssimos no transporte coletivo, na limpeza urbana, na infraestrutura da cidade, em equipamentos que às vezes não funcionam em favor da população. Nós temos que discutir tudo isso. Não vai ser uma modernização de plano diretor que vai resolver, eu sei muito bem disso. Volta comigo aqui, PH, ao vivo, às 10h59. A gente continua aqui, firme na discussão, no debate dos problemas que a cidade enfrenta e que nós temos que ter essa disposição para discutir, debater, mas acima de tudo de resolver. Por isso é que nós fazemos muitas cobranças em cima da gestão do município, da gestão do estado, representantes nossos de maneira geral, vereadores, deputados, nós precisamos cobrar mais. E tá na hora a gente ir embora, né, PH? Porque tá chegando aí o pessoal para poder falar do Galo, é isso? Em Anápolis, pontualmente, 11 horas. Mais uma vez, quero te agradecer pela companhia e pela audiência. Estamos finalizando a edição desta quarta-feira do Rádio Debate. Está chegando aí meu amigo Roger Fernais e a equipe Geração do Esporte com Geração Esportiva. Hoje é dia de decisão para o Galo. Vai ser o campeão da Copa Centro-Oeste. Bateu 3-0 aqui o Rio Branco, lá do Espírito Santo. Hoje o jogo é lá. Quer dizer, para você entender direitinho, o Galo começa já vencendo o jogo por 3-0. É só tomar cuidado. E não tomar gols, que volta para casa com o título da Copa Centro-Oeste, vai garantir uma vaga na Copa do Brasil do ano que vem. Então, todos os detalhes desse jogão de bola dentro de instantes no Geração Esportiva. Eu e meu amigo, produtor desse programa, Paulo Henrique Mendes, o PH, estamos assumindo um compromisso com você de voltarmos amanhã a partir de 8 horas com a edição de quinta-feira do Rádio Debate. Espero poder continuar merecendo o prestígio da sua companhia e da sua audiência. Então, a todos vocês, mais uma vez, muito obrigado, um bom dia, uma boa quarta-feira e até amanhã, se Deus quiser. E ele há sempre de querer. Detona aí, companheiro Roger Fernais.
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1: 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É Anápolis, 11 horas e 6 minutos.
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1: Aquele abraço a você, seja muito bem-vindo aqui à Rádio Nova FM 87.9, nesta quarta-feira, dia 27 de maio de 2026, com o nosso Geração Esportiva. A equipe é a melhor do estado de Goiás.
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1: Comando.
7: Carlos Nogueira.
1: E do João Pedro Nogueira. E na central de áudio, a competência dele, sempre ele.
8: Paulo Henrique Mendes.
1: É o nosso empresário automotivo, animado. Tudo bem, né, Paulinho? Tranquilo. Ganha dinheiro igual água. Bolchei. Né? Tá bem o Paulinho, meu amigo Paulo Henrique Mendes. Hoje chegou o grande dia, dia histórico para a cidade de Anápolis. Hoje é dia do Anápolis levantar um título regional com características de competição nacional. Logo mais, o Anápolis joga em Cariacica contra o Rio Branco para buscar o título da Copa Centro-Oeste. É o Anápolis fazendo história, é a cidade de Anápolis após 61 anos tendo a condição de conquistar um título, o título mais importante da cidade de Anápolis. São 11 horas mais 9 minutos. 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
1: E as informações do Anápolis, direto lá de Vitória, no Espírito Santo, chegando com ela.
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1: Alô, Cris, seja muito bem-vinda, bom dia.
11: Bom dia, Roger, muito obrigada. Bom dia a todos vocês que já estão participando do programa pelo YouTube, Rádio Cerrado, pelo Rádios Net e também pelo Instagram. Estou aqui diretamente de Cariacica, onde hoje vai acontecer essa grande final da Copa Centro-Oeste. O Anápolis que já tem uma vantagem de 3 gols, mas o técnico Evaristo Pisa não quer saber dessa vantagem não, viu, Roger? Mas é claro, nós vamos estar destacando tudo para vocês agora. E aqui eu vou te contar, viu, Roger, eu tô indo aqui agora para um lugar e que vista lindíssima. Trabalhar desse jeito hoje vai ser muito legal, viu? Volto com você.
1: Beleza, valeu, Cris. Matou, Cris, você tá em Vitória ou está em Cariacica?
11: Eu estou em Cariacica.
1: Já chegou em Cariacica e faz parte da grande Vitória, né? Já está no local do jogo.
11: Cariacica.
1: Cuidado aí.
11: Já estou
1: aí,
11: no local, Cris, do jogo, estou bem pertinho do estádio, né? Do Kleber Andrade. Toda hora eu falo Kleber Toledo.
1: Você ouviu, né? Ouviu o que eu falei ontem, o Cris Matheus? Não ouviu o programa não, né? Então, qualquer estranho que passar perto de você, você abaixa a cabeça, viu, Cris? Isso é sério, né? Não.

0: do que tomar um pombo sem asa. Meu Cris Matheus.
1: Vou seguir seu conselho. Tá. Mas, Roger, daqui a pouquinho eu já vou voltar diretamente já do hotel, né? Onde nós vamos falar com o técnico Evaristo Pisa, o técnico que deu o último treino ontem, né? Aqui para os jogadores. Então, nós vamos falar com o técnico Evaristo Pisa. Vamos ter entrevista também com alguns jogadores que já estão concentrados, em concentração desde ontem. E vamos, né, em busca aí desse título do Anápolis, né, uma diferença aí boa, que o Anápolis entra em campo hoje com uma vantagem muito boa, mas vamos ver o que vai acontecer daqui pra frente. Tô sabendo, Roger, que tá vindo alguns dirigentes também do Anápolis.
0: Sim, foram, né, ontem,
1: aqui,
0: inclusive.
1: Pra Vitória. Isso. Tô sabendo também que o pessoal da Federação Goiana de Futebol, o presidente Ronei Freitas,
0: saiu
1: vai
0: estar presente
1: aqui também. O CEO da Federação, o André Pita, também vai estar presente. Então, mais uma vez, né, a Federação Goiana presente nos momentos mais importantes das equipes de Goiás.
0: Beleza, valeu, muito obrigado, Cris Matheus. São 11 horas e 12 minutos. 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
1: Alô, Bantuí, seja bem-vindo, bom dia, chegou o dia, Bantuí.
2: Bom dia, Roche, PH, Marcos Gulão, Luiz Carlos Bernardino, a Cris lá em Vitória, Espírito Santo, vai ter oportunidade de comemorar junto com a equipe do Anápolis hoje. Chegou o dia, Roger. Chegou o dia de comemorar. Eu conversei com algumas pessoas, estão muito otimistas e tem que estar mesmo, porque a vantagem do Anápolis é muito boa. Não pode vacilar, não pode pensar que já ganhou, mas que vai ganhar, não tenho dúvida que o Anápolis vai ser campeão.
1: Beleza, valeu, Bantuí. São 11 horas mais 13 minutos. 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
0: Ele já esteve lá. Ele conhece do assunto. Luiz Carlos Bernardino, o profeta.
1: 11:14, Luiz Carlos, seja bem-vindo. Bom dia. Hoje é dia de levantar a taça, Luiz.
3: Bom dia, Roger. Bom dia a todos, bancada, Gulão, Vantuir, PH, aos nossos ouvintes que já estão aí. Hoje é o grande dia. Agora é começar o jogo com 0-0. Esquecer a vantagem. Tá? Então é pezinho no chão, não ganhamos nada ainda, certo? A diretoria tá lá para incentivar, para dar aquele apoio. Federação tá, já deve ter chegado lá, certo? Então é pezinho no chão. Ganhamos nada, nada. 0-0, tá? Esquece vantagem. Esquece a vantagem. É jogar como jogou aqui, tranquilo, cabeça no lugar, sem pressa. Quem tem que sair pro jogo são eles. Então nós temos que jogar com inteligência, contra-ataque. Se fizermos um lá, acabou. Aí eles desesperam, fica louco. Agora só avisar a Cris. Cris, eu e Roger, nós somos carioca e conhecemos o Espírito Santo na palma da mão. O Espírito Santo é um dos estados mais perigosos do Brasil, tá? E o que o Roger falou pra você é verdade. Eu tive em Espírito Santo agora há pouco tempo e lá é assim, tá? Lá é assim. Você tem que baixar a cabeça. Chegou alguém diferente, você baixa a cabeça e continua seu caminhar, tá? É assim que funciona o Espírito Santo.
1: Infelizmente, né, Luiz?
3: Eu tenho vários amigos.
1: Bonito, né?
3: Isso, eu tenho vários amigos que são policiais lá, são professores de judô, e eles mesmos falam pra nós. Espírito Santo, acabou. Vitória, Cariacica,

0: erra essa região aí, meu irmão, tá perdida, tá? Então é muito cuidado, depois de 8 horas da noite renunciando em rua.
1: Rapaz, entendeu? Já tá tarde pra caramba.
0: É complicado, muito complicado. E é um estado lindo, com praias bonitas, né? Eu tive em Serra há pouco tempo agora, praias bonitas, maravilhosas, mas é muito perigoso.
1: Beleza, valeu, Luiz. 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
2: Marcos Gulão. Não, não, não.

0: Marcos Vinícius Lopes, o Gulão, seja bem-vindo, bom dia, chegou o dia, Gulão.
1: Isso, Roger, bom dia, seja bem-vindo também, uma excelente quarta-feira a todos, PH, Vantuir Cândido, Luiz Carlos Bernardino, Cris Matheus, né, já em Cariacica, para esperar, e chegou o grande dia sim. E o que nós conversamos aquele dia aqui com o Fernando Cunha, né, o Roger, ex-presidente do Anápolis, ele foi claro que pro Anápolis hoje, esse título hoje que se vier é de suma importância ao Anápolis, é um título nacional, entendeu? Um título nacional importantíssimo, já garante uma vaga o ano que vem na Copa do Brasil, e para mim, eu continuo falando, está com a faca e o queijo na mão, está com a enorme vantagem, 3-0 é muita coisa para ser tirado no jogo de futebol. Não é impossível, mas é melhor você chegar ganhando 3-0 do que chegar se tivesse empatado aqui e fosse ganhar o jogo lá. Então, está com a faca e o queijo na mão sim. Tem tudo para ganhar hoje. Eu tenho certeza que o Evaristo Pisa vai colocar em cada jogador a sua responsabilidade. Porque na cabeça de muito jogador, eu sei que é só esperar, acabar e comemorar. Isso acontece no futebol. Por quê? Por causa da larga vantagem. Mas o técnico tem que colocar na cabeça do jogador, jogadores por jogadores, que o time ainda não ganhou nada. Ainda falta 100 minutos para realmente ser o campeão de verdade da Copa Centro-Oeste.
0: Beleza, valeu, obrigado, Gulão. São 11 horas e 18 minutos. 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
1: 12:21, de volta aqui no nosso Geração Esportiva com a equipe Geração do Esporte, né? Abraçando aqui o Vanderlei Soares, né? Tá aqui esperando que o time não fique melhor intervalo de negociação. Entendi aqui, tal. Tá aqui o Vanderlei, na verdade, a bandidagem tomou conta, né? Só do Brasil não, de vários locais aí, mas no Brasil inteiro, né? E tem lugar que é muito mais perigoso ainda. Né, tá no Brasil inteiro. Um abraço a você, um abraço ao Marcos lá em Goiânia. Um beijo à Lindinha, tá ligado conosco aqui, torcedora da Rubra. Tá torcendo contra o Galo, mas não vai adiantar nada. Né, um grande beijo à minha irmã também, a Meire, lá em Belo Horizonte, ligada conosco. Deixa eu abraçar aqui, Paulinho. É, tá bom, já falo com a Cris, só dando um abraço rapidamente aqui com os nossos parceiros que estão conosco aqui: o Luiz Júnior, Jânio Teixeira, olá, Laci Mendes de Sá, olá, Laci. Seja bem-vindo, Paulo Godói, o Thales Henrique. Ô, Thales, não viajou não, Thales? Sabendo aqui que você não ia lá pro Espírito Santo, você tava indo pra Paraíba, né? O Jânio Teixeira tá aqui, né? Dia de entrar pra história, Gutenberg Matias, que temos um bom dia, uma noite abençoada, com certeza, Flávio Lima, Augustinho Couto lá dos Estados Unidos, bom dia a ele também, o Rodrigo Santos. Ô, Rodrigão, queira abraço a você também, um abraço a todos, Rafael de França, né? Pessoal tá trocando aquela ideia aqui, o Igor, seu Carlos, né? Todo mundo ligado conosco, mas vamos voltar a Cariacica, lá no Espírito Santo. Alô, Cris Matheus.
2: Ó, você perguntou do Thales, se o Thales não tá, não foi, o Thales tá lá na praia agora, de boa, mas ele me falou o seguinte, Roger, ele falou: Cris, eu vou aproveitar a minha viagem até a hora da jornada, porque depois é concentração total, igual os jogadores. Mas o Thales tá aproveitando, tá descansando, tá lá na Paraíba, João Pessoa, já postou várias coisas legais. Por aqui, Roger, né, nós estou a caminho do hotel, né, onde o pessoal está hospedado, onde os atletas estão hospedados. Conversei com alguns por rede social, né, e todos me falaram a mesma coisa. Eu gosto de falar isso porque eu sempre converso, graças a Deus eu tenho uma liberdade muito boa com todos, né, então todos falaram a mesma coisa: Cris, nós temos essa pequena diferença, né, em placar, porém, gente, já aconteceu, né, quem não lembra do final do campeonato goiano, onde o Anápolis tinha uma vantagem, acabou sofrendo, né, a virada, mas eles todos estão com o mesmo pensamento, viu, Roger? Nós vamos entrar como se o placar tivesse igual, 0-0, como se a gente não tivesse feito os gols, para poder tentar, até mesmo porque todos sabem da importância que tem essa competição, né? No começo da competição, muitos não davam nada por ela, né? Teve até uma questão de um time da capital que falou que jogaria somente com a base, enfim, né? Mas todos sabem da importância que tem essa competição. É uma competição que vale vaga na Copa do Brasil para 2027 e, claro, né, que vai entrar um valor aí nos cofres da equipe, né? Então, é o seguinte, Roger, concentração total, jogadores todos mais concentrado possível. Para poder eu entrevistar o jogador agora, eu tive que pedir permissão, logicamente, né, pro pessoal do Anápolis, para a assessoria do Anápolis. Então, todo mundo concentração total para essa partida de logo mais.
1: Beleza, valeu, Cris. É, Cris tá falando comigo, eu tô aqui lendo aqui o texto de uma canção que o Luiz Júnior mandou aqui, e na nossa jornada nós vamos estar passando e falando aqui. É um texto de uma música que conta a história do Anápolis, já prevendo também nessa entrada mais uma vez na história com título logo mais à noite lá em Cariacica. São 11:26. 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Como é que está a programação do Santa Cebada para logo mais?
3: Ué, nós estamos programando lá para, né, para colocar o jogo na televisão lá, certo? Ficou até do nosso amigo do Eusébio aí arrumar lá para nós, mas tá mais complicado do que segue tiroteio.
1: O Luiz Júnior mandou aqui, rapaz. Foi o Luiz Júnior também que mandou aqui já churrasqueira, né, com picanha, sei lá, coisa tudo lá já preparada já para poder assar mais tarde. Ele mandou aí que eu achei que ia convidar pro almoço, mas tá bom. 11:27. Ô Vantuir, e esse time nosso aí hoje lá em Cariacica, enfrentar a equipe do Rio Branco, né? Partir pra cima, aguardar, não mudar as características, como é que a gente faz hoje?
4: Não, nós precisamos entrar no jogo tranquilo, com atenção, porque o resultado favorece muito, e muito, muito a equipe do Anápolis. Porque 3-0, gente, se você for olhar aí, o pessoal fala que o resultado 2-0 é perigoso, mas eu sempre quero ter ele a favor.
1: Ele é agora, perigoso para quem tá perdendo.
4: Agora 3-0 é uma vantagem enorme. E o Anápolis está muito bem concentrado, blindado. O Anápolis está muito bem blindado hoje. Então pode ter certeza que o Anápolis vai jogar esse jogo tranquilo, com muita atenção. Sabendo que o jogo, igual o Luiz falou muito bem, vai entrar, esquece essa vantagem de 3 gols, vai entrar pensando que o jogo tá 0-0, tem que vencer o jogo, no mínimo empatar. Então o Anápolis está ligado, blindado e concentrado. Então quando o time tem essas três qualidades, é muito difícil as coisas não acontecer. Então por isso que eu acredito na vitória do Anápolis, o título com vitória. E ainda está blindado o quê? A federação, que é parceira do futebol goiano hoje, todas as equipes filiadas, está lá, está acompanhando. Tem pessoas da CBF lá hoje acompanhando o jogo. Então, eu não preocupo nem um pouquinho em questão de arbitragem, porque também tem VAR e ajuda muito. Quando o árbitro tem humildade para escutar o VAR, não tem como as coisas dar errada também para a arbitragem.
1: 11:29, daqui a pouco até o Luiz fala sobre a arbitragem, a gente falou aqui, são 13 membros na equipe de arbitragem hoje lá em Cariacica, 13, né? Tem um monte de gente lá hoje. 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Uma outra coisa também, Gulão, eu tô fazendo pergunta para um, mas fica livre para todo mundo, tá? Lá deu uma desanimada no povo lá. Eles falavam em 20 mil, depois caiu pra 15. Lá já até liberaram para as mulheres entrarem de graça hoje no estádio.
5: Ô Roger, eles têm que fazer isso mesmo aí. Como que a torcida vai animar com a equipe que vai jogar fora de casa? Eles conseguiram o resultado que era imprevisto, era ganhar do Gama fora de casa, ganhou de 1-0. Então, quando ganhar do Gama, que o Gama era o bicho papão da Copa Centro-Oeste, eles acharam que também ia ter facilidade aqui no Jonas Duarte, e não tiveram. A equipe perdeu de 3-0, vai com resultado adverso para casa, desanima qualquer torcedor, entendeu? Então, eles têm que fazer promoção sim. Se eles estavam vendendo, que antes do jogo aqui, eles falaram lá que o ingresso lá seria R$10 para colocar de 15 a 20 mil pessoas no campo, hoje eles podem se brincar até liberar a entrada pro torcedor aí, mas o torcedor não tá animado não.
1: Eu perguntei pro Rorival hoje, o Rorival esteve aqui de manhã com a gente, falei, Rorival, você como torcedor do Galo, se tivesse tomado de 3-0 lá, qual que era o

0: O Rorival esteve aqui de manhã com a gente. Falei, Rorival, você como torcedor do Galo, se tivesse tomado de 3-0 lá, qual que era o ânimo seu pra ir no estádio hoje?
1: Nenhum, é lógico.
0: Que alguns torcedores, aqueles mais fanáticos, que eles vão. Mas se você acreditaria na reversão, eu falei, não, a gente ia lá esperando, mas acreditava que o seu time ia tomar quatro. A gente fica com medo de tomar os quatro, mas lá eles não acreditam em fazer os quatro.
1: Ô Roger, o que que acontece? O time já entra de cabeça baixa. Não tem como. Como que você vai chegar lá e falar, ó, vocês podem ficar tranquilo, viu? Vocês perderam 3-0 lá, mas aqui vocês vão ganhar de 4. Não é assim não, hein? Eles vão ter que fazer a partida dele normal. É esperar os 100 minutos e o que vier agora de lucro. O que vier pro Rio Branco é lucro. Entendeu? O Rio Branco, ele deixou escapar aqui o resultado. O Anápolis fez o dever de casa. Entendeu? Ele fez o dever de casa e fez muito bem feito. E o torcedor, Roger, só vai no campo quando a equipe tá boa. Você lembra o seguinte: o Vila Nova tinha colocado 8 mil pessoas no jogo da Copa Centro-Oeste e foi jogar contra o Paysandu a final. Jogou a primeira fora de casa. Perdeu de 6-0. Quantos torcedor foi no campo para ver o segundo jogo? 200 pessoas, Roger. Entendeu? O torcedor não vai, não adianta. Você vê, de 8 mil pessoas caiu para 200 pessoas. E você falou uma coisa certa: se o Anápolis tivesse perdido de 3-0 lá, qual era o ânimo aqui hoje, Roger? Pro Jonas Duarte, o jogo fosse aqui hoje no Jonas Duarte, com o Anápolis precisando tirar uma diferença de 3 gols. Praticamente impossível, o torcedor não ia. O torcedor ia ficar em casa, um ia escutar jogo, outro não ia, ia procurar saber o resultado no outro dia. Então, é o que está acontecendo hoje com o Rio Branco. E o Rio Branco, eles não esperavam esse resultado hora nenhuma, Roger. Eu acompanhei no dia do jogo lá, antes de começar a partida semana passada, que eles estavam também passando para a transmissão deles lá, eles falavam que o Rio Branco era o favorito a ganhar do Anápolis. E pegaram o resultado de 3-0. Então, foi tudo o contrário do que eles planejaram.
0: É, e ainda jogaram final de semana lá e perderam 11:30.
1: Dois jogos seguidos.
0: Dois jogos seguidos. O Luiz, e esse time do Anápolis que quase não classifica, hein? Chegou na última rodada, na fase anterior, dependendo de resultado para poder classificar. Quase que fica fora.
2: É. Mas é isso aí. O que é seu, o que é dos outros é dos outros. O Deus tem o melhor pro Anápolis. E o que que foi? Classificação. As pessoas não esperavam. Tiramos um Vila Nova que era o franco favorito dentro de casa, certo? E isso aí fez o time crescer e veio o Rio Branco, que foi o bicho papão que eliminou o último invicto do Brasil, né? Que era o Gama, até naquela hora.
0: E que ajudou
2: momento.
0: A gente contra o Atlético Goianiense, isso, né? Porque ajudou senão a gente também não passava, né?
2: Entendeu? Agora eu fico encabulado, é o seguinte, no mínimo a arbitragem não tá bem, assim, bem quista, né? Porque você ter árbitro assistente número 2, quarto árbitro, quinto árbitro, analista de campo, inspetor, assessor, VAR 2. Porra, tá difícil.
0: E assim, se você olha aí, são 3 lá do Amapá, e naturalmente os 2 ou 3 lá do Espírito Santo, aí vem lá um, acho que é do Rio Grande do Sul, outro é não sei da onde, são de vários locais do Brasil, né?
2: Tem até um de Brasília.
0: Você vê.
2: De Brasília, de São Paulo, aí veio outro de Distrito Federal, um de Rondônia, Distrito Federal, São Paulo. É uma tremenda festa, né? No dinheiro, né? Do povo, né?
1: Luiz, antigamente era só 3, né?
2: Era só três,
1: não
2: o
1: tinha
2: delegado
1: VAR,
2: da partida.
1: O delegado não tinha nem quarto árbitro.
2: Nem tinha quarto árbitro, tinha um quarto árbitro.
0: É quarto árbitro, mas aí você ainda falou, ainda tem um delegado da partida.
2: Tinha um delegado da partida e pronto, acabou. Ele já fazia o relatório, ele dava as notas do quarteto, né? E pronto. Agora não, agora é um bocado de... Rapaz, é
1: Roger, na época sua, por exemplo, você é mais antigo? É. Era o árbitro e 2 assistentes. Mais ninguém.
0: Na época a gente chamava até de bandeirinha.
1: Bandeirinha, então, é pra você ver. Eu acho engraçado, por isso que eu acho que a arbitragem hoje, ela passou a apitar jogo confiando no VAR. Então, quando você não tem o VAR igual está acontecendo na Série C, por isso que 90% dos jogos da Série C tá tendo complicação, não é só no jogo do Anápolis, não. Tem outras partidas também que teve problema com a arbitragem, entendeu? Por quê? Porque não tem um VAR. Por isso que eu falo que essas 20 equipes que estão disputando a Série C teria que ter VAR, justamente para isso. É o caso de hoje. Além de você ter o VAR, você vai ter 13 pessoas pra

0: a palpite da partida de hoje, que é uma decisão. Então, sinal que essa decisão está tocando e colocando. E para mim, eu acho que deve ter até o dedo da Federação Goiana, assim, viu, para colocar esse tanto de dinheiro.
1: É, na verdade, é o seguinte, eu tenho que explicar o negócio da federação aqui, porque é lógico que o Ronei tá prestigiando, tá ajudando o ANAF, mas ele é o coordenador da competição. Então, ele teria que estar lá mesmo, de qualquer forma. Então, a presença da federação não é só porque tá apoiando o Anápolis, não. Que, aliás, ele tem até que ficar neutro, porque ele é o coordenador da competição. Então, como coordenador da competição, hoje é uma final, lógico que ele tem que estar lá. De qualquer forma, ele teria que estar lá também. Agora, eu falava ali pra gente poder ir pro intervalo, conversava com o Candinho ali fora agora. O time do Anápolis, o negócio é não tomar gol. Tô falando isso já há alguns dias. Não tomar gol no início do jogo. Mas mesmo que tomar, jogadores experientes. Eles têm que saber colocar bolinha no chão e ir levando o jogo, né? Porque tem um monte de jogadores experientes lá. Não dá para você tá ganhando de 3-0 e sair derrotado por 4 ou que vá pros pênaltis. Tem como perder esse título, né, gente? A não ser, lógico, que isso é futebol, né?
0: O Roger, rapidamente aqui. O Anápolis jogou muito mal contra o Ipiranga. Vocês lembram que nós estávamos na transmissão. Perdeu de 3-0. Jogando mal. Né? Jogando mal e entregando 3 gols. Entregado. E eu estava analisando aqui, ele parece que ele levou 3 gols em apenas 2 partidas esse ano. Contra, ele ganhou do Abecate lá de 4-3. E perdeu de 3-0 pro Ipiranga. O resto foi 2 gols e 1 gol. Então, acho. E outra coisa, sem desfazer da equipe do Rio Branco, teoricamente, a equipe do Rio Branco são mais fracos do que essas equipes que fez 3 gols no Anápolis. Então, eu acho que é um desastre muito grande se o Anápolis tomar 3 gols nessa partida lá e não fizer nenhum.
1: E aí, Luiz, aí, Bantuí?
2: Assim, vai depender muito da formação que o Anápolis vai sair. Tá? Se o professor sair com um time mais experiente, os caras segurar jogo, não é característica do Anápolis, tá? Eu, pra mim, ele tem que sair com aquele time do segundo tempo do jogo aqui, certo? Aqui, ali, é o time que fez fez o coisa, o placar, tá? Então, se você for pensar, todo time que sai para segurar resultado, ele acaba se ferrando. Tá certo? Então hoje eu tenho que colocar, se eu pensar em segurar, não é característica do Anápolis e não é característica dos jogadores que tem aí. Que o Anápolis tem. Tá? Primeiro. Segundo, se eu sou o técnico, eu boto 2 caras velozes para abrir. Por quê? Os caras têm que vir. Eles vão ter que sair. Não tem outra chance pro Rio Branco. Eles têm que vir pra cima. Se eu meto um cara veloz no X1 pra cima deles, hoje é dia do Juninho.
1: Ele tem dois velozes atacantes, seria o Fernando Viana, que é mais ou menos veloz, o Rodriguinho, né? Porque o Fernandinho não é tão veloz assim.
2: Mas e o Fernandinho? Porque ele
1: O Fernandinho chuta de fora.
2: O Juninho, quer dizer.
1: Desculpa, o Juninho aí, que tá ali pelo
2: o
1: meio.
2: O Juninho, se ele pegar uma bola ali, ele sai lá na cara do gol.
1: Também.
2: Os caras não dão conta de segurar ele. Então, hoje é inteligência. Peraí, vocês vão ter que sair. Deixa eu ir pra cima. Agora, se eu sair pra jogar no mano a mano com os caras, meu irmão, aí fica complicado.
3: Nesse jogo de hoje, Roger, eu entraria com o Cássio Gabriel no lugar do Juninho e adiantava o Juninho. Porque o Juninho tem uma velocidade muito grande. Com o Lagoa, jogar sem centroavante hoje. Porque o Anápolis hoje vai jogar só por uma bola. Jogar por uma bola, fazer um gol e vai desorientar o time deles todos. Aí o time deles vai querer partir pra cima. Aí o Anápolis, com essa velocidade, vai ter caixa pra meter mais gol na equipe do Rio Branco. Então o jogo hoje é de inteligência. O jogo hoje é pra rapidez de um cara igual o Juninho, que finta bem, é muito rápido, joga em todo o setor do campo.
2: Não, mas eu preciso do Fernando Viana. Eu preciso do Fernando Viana pra segurar a bola lá na frente.
1: Segurar a bola e preocupar os zagueiros, isso, né?
2: Eu tenho que ter o Fernando Viana. Não tem Chororomia Negra. Não tem. Outro, o Juninho não joga de costa pro gol. Ele tem que jogar de frente pro gol.
3: Mas aí, Luiz, dessa questão que eu falei aqui, ele não vai precisar jogar de costa pro gol. Ele vai ficar mais à vontade dentro do campo. Porque ele joga em todo o setor do campo. Então ele ser aquele jogador mais solto, com o Cássio Gabriel jogando na posição do Juninho ali, e com o Lagoa. eu acho que ficava um time bem ofensivo na frente, ofensivo assim, né? Rápido na frente, ia fechar o meio para não sofrer com o setor defensivo.
2: Posso falar uma coisa?
3: Atrás, sim.
2: Posso falar uma coisa? Eu não seria, nesse jogo bem aí, eu meteria todo mundo veloz. Eu não sairia com Lagoa.
1: Já começar lá do sistema defensivo.
2: Ponto. Eu não saía com Lagoa hoje, botava o Lagoa no banco.
1: Você sabe o que que é bom sobre isso, Gulão, Bantuir? Um abraço, ó, e o Luiz, um abraço, ó, Alessandro Bartras tá aí com a gente, tá aí fora, 11:41. Eu falei isso aqui outro dia, o Anápolis hoje tem opções. Você veja o que aconteceu no domingo. O Anápolis teve a condição de colocar um time totalmente reserva para jogar e um time que jogou bem. Você vê que antes, ano passado, a gente não tinha essa condição. O professor, qualquer um treinador olhava pro banco, tinha que ficar pensando duas, três vezes o que que ele podia fazer para modificar o jogo. Hoje a gente consegue ter dois times e dois times competitivos. Qualidade, uns vão falar que o time é ruim, não sei o que, mas a gente consegue ter pelo menos dois times competitivos.
3: E assim, eu sugeri assim essa leitura minha assim, Roger, porque nós tem o Cauã que joga de zagueiro muito rápido. É um menino muito novo, 23 anos. Também tem o Cauã Martins também, que joga ali de volante também. É um jogador rápido. O Fonseca está vivendo um momento muito especial na equipe do Anápolis. Então, o time do Anápolis tá, é um time novo, questão de marcação ali. E aí, também, por isso que eu sugeri aí colocar o Cássio ali, o Cássio Gabriel com mais experiência no meio ali, para essa bola chegar com mais facilidade no Juninho e também no Matheus Lagoa.
1: São 11:42. Um abraço, doutor Márcio Anderson, tá aqui. Bom dia, Roger, amigos da mesa. Placar de hoje, Rio Branco 0, Anápolis 6. Ele fala aqui sem chororô, sem choro nem vela, dona Manuela. Seu Márcio Anderson, menos, né? Tem jeito não. Hoje, pra mim, meu filho, eu fico satisfeito com um 0-0, tranquilinho. E o João Pedro Nogueira tá aqui, ó, o patronzinho tá de olho em todo mundo aqui, viu? Mandando as fotos aqui pra gente.
3: É, tá. Agora ele é supervisor da equipe agora, né?
1: É o patrão.
3: É o bicho, é o patrão. Pegou. Manda é o patrão, pro geral.
1: Tá ligado? Todo mundo aqui mandando foto da equipe toda de olho lá. No que vocês estão fazendo, falando aí. Só mandar um abraço aqui, já chegou muita gente aqui. E não vai dar infelizmente pra me estar lendo as mensagens de todos aqui, tá? Mas pra registrar aqui o Sandro Araújo. Será que o Anápolis ganha do time do Maranhão pela Série C? Isso é uma outra coisa ainda, Sandra. Vamos esperar. Isso aí é pra domingo ainda. Nós torcedores que está otimista, sim. Já preparar a festa. Isso aí, Lu Júnior. Tem que estar sim, se não acreditar, como é que faz? Silas Rodrigues, bom dia. Bom dia, o Gustavo tá conosco aqui. Marcar alto nos primeiros 15 minutos. Né, Agostinho Bantuí, saudações rubro-negras.
3: Grande,
1: o pé de frango não azedou. Né, lá vem ele fala de time pequeno também. Tá aqui o Paulo Godoy, né? Quem mandou aqui, Sandra Araújo, o Márcio Anderson aqui.
2: Ele classificou?
1: Né? Tal, Misson Basílio, bom dia, Roger. Bom dia, Roger. O seguinte, Roger, nós vamos ganhar de 3-0. Antônio Costa Brantes, vai dar Galo 2-0. O Misson aqui, boa ideia do comentarista aí, viu, Roger? É botar o Juninho e o Cássio. Tá aqui o pessoal, gente, muito obrigado a todos aqui. O Clebson Alves aqui, um índio tá aqui também, temos que ganhar hoje. Renato de Souza, vamos que vamos, Galo. É isso aí, gente, é botar fé e acreditar. O Anápolis hoje vem com o título mais importante da sua história e da cidade de Anápolis. Por que que eu falo que é o título mais importante? É questão de opinião. Daqui a pouco até os meninos vão falar sobre isso. Porque ganhar campeonato estadual é ótimo, é maravilhoso. Eu gosto demais de campeonato estadual. Eu não faço parte daquele grupo que quer extinguir campeonato estadual, acho bom demais. Agora você ganha um campeonato regional, esse é um campeonato regional com característica nacional. Regional por quê? Porque ele envolve times de regiões diferentes, né? A região nossa aqui, né? É a região centro-oeste do campeonato, mas tem aqui o Goiás, tem Tocantins, tem Mato Grosso, tem Distrito Federal e tem o Espírito Santo nosso aqui e lá tem a parte lá da parte do norte. E vai depois uma característica nacional, ele não é totalmente nacional. E depois vem a Copa Verde, que é uma nacional. Então, para mim, é importante não só pelo título, pela projeção da cidade, uma coisa que eu não vou falar aqui agora, eu não entendo político nosso, né, os nossos políticos, não aproveitarem essa oportunidade, né? Não é só agora não, na Série C, e tá divulgando a cidade, né? Os donos de hotéis, de restaurante, tá todo mundo. Quando o time, o Maranhão vem jogar aqui, final de semana. Gente, você já tinha que estar lá divulgando o seu estabelecimento, você tinha que estar divulgando a sua cidade, trazer divisas para cá, ajudando a equipe aqui a se dar bem. Ano que vem vamos ter duas equipes competição nacional, só que a visão aqui, infelizmente, é muito curta.
3: Infelizmente.
1: 12:46. Como é que é a mensagem?
3: Desculpa aí, Roger. O que você falou aí, é, essa rede hoteleira, as equipes vai tudo lá pra Goiânia, porque falta de incentivo que você falou aí, ó, serve de lição para os nossos empresários.
1: Rapaz, você tinha que estar aqui fazendo, divulgando, fazendo questão turística aqui, não vamos amar um pacote, levar esse pessoal em Corumbá e tudo mais, trazer torcedor pra cá, mas ninguém pensa nisso, né? Infelizmente, quando eles vão lá pra tribuna, só querem criticar. Randy Jesus do bairro São Joaquim, Randy, seja bem-vindo. Legal ter você conosco aqui. A Nápoles vence 3-0 de novo, campeão, e vai disputar a Copa Verde com a decisão em casa. Tem esse detalhe, né? Se ganhar lá, você decide aqui em casa, né? Não sei se o Paysandu não. Eu acho que o Paysandu decide lá ou decide aqui, não sei.
0: Então, Paysandu, é assim, o Anápolis pra jogar.
1: O Nacional ele faz aqui.
0: Não, se o Nacional ganhar o jogo é lá. O Nacional é o que tá em segundo. E se o Paysandu empatar lá, aí o Paysandu classifica. Mas é o Anápolis vai porque tem uma vitória a mais. Fica 16-16. Aí o Anápolis só vai se o Paysandu ganhar o jogo e perder nos pênaltis.
1: Eu vou falar pra você e pra todo mundo, a mesma coisa que eu falei pro Oribal, eu não tô nem aí pra essa final de Copa Verde. Eu quero é ganhar hoje.
0: É assim.
1: Ser campeão hoje. É assim. O resto é bônus. Se ganhar, ganhou. Se não ganhar, não ganhou.
0: Mas é assim. É assim. Você não está sendo aquele brasileiro ganancioso. Brasileiro ganancioso é aqui. Você ganhou hoje, ganhou. Comemorou. Vai jogar com o Paysandu, você não vai perder, não. Vai querer ganhar também.
1: Não, aí eu vou querer ganhar, mas hoje eu quero saber da Copa Centro-Oeste.
0: Hoje é hoje, Roger. Hoje tanto é Copa que hoje, deixa eu te falar, o tanto que hoje é hoje, que você não quer saber nem do Maranhão domingo. Você
1: sim,
0: não
1: tá preocupado. Claro, não. Eu quero saber de hoje. Hoje aí é depois hoje. A gente pensa em final. Pensa em Maranhão, pensa o que for.
0: Olha pra você ter uma noção. O tanto que o Anápolis tá disputando a Copa Centro-Oeste. O Luiz falou, quase ficou fora. Você também falou, dependeu do resultado do Grêmio contra o Atlético. Porque se o Atlético ganha do Gama, quem estaria hoje era o Atlético Goianiense. Ou o Vila Nova. Então o Anápolis fez tudo. Hoje ele está assim com a faca e o queijo na mão. Mas se ele ganhar hoje, for campeão hoje, com certeza ele vai brigar pelo título também do Norte. Que ninguém vai jogar pra entregar. Porque título é assim, Roger, nunca faz mal, não. Por exemplo, aquele time do Rio, que é o Fluminense, que é acostumado a ganhar título.
3: Time grande,
0: é
1: time grande.
0: Pois é, você enjoou de título?
1: É, mas o que eu tô te falando, é que eu não queira ganhar coisa. Eu tô preocupado hoje é ganhar hoje. Não adianta você não ganhar não, hoje. Não chega lá.
0: É hoje, gente.
1: Então vamos pensar no hoje.
0: O jogo é hoje, acabou.
1: Se a gente ficar aqui já pensando em final de Copa Verde, jogo contra o Maranhão, aí vai ficar parecendo que
0: é ganhar. É hoje, Roger. É hoje.
1: É hoje,
0: tanto
1: hoje
0: que eu não trouxe.
1: Nós somos campeões, acabou.
0: O tanto que eu não trouxe nem minha tabela da Série C. Não preciso dela aqui hoje, preciso amanhã. Amanhã é outra coisa.
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1: 2:54 de volta aqui no nosso Geração Esportiva com a equipe Geração do Esporte. Hoje a gente começa a nossa transmissão às 16h, 16h, 16h. Você já vai se ligar conosco aqui nas informações, a Cris direto lá de Cariacica, lá do Espírito Santo, né? Às 16h, o Márcio Gomes vai estar comandando aqui o programa e eu volto às 18h, mas já vou estar por aqui, né? A partir das 16h, a nossa equipe já começa a transmissão, o nosso show de bola, 9FM, 11h54, o William Nogueira chegou ali também, né? O Luiz Júnior falou hoje, quando passar esse final, começar a questionar o deputado de Anápolis, que o estado da... eu nem sei se vai conseguir esse patrocínio aí, tá, ô Luiz Júnior? É porque a gente já falou sobre isso aqui. Quer mandar um grande abraço ao Rubiano Cardoso também, tá sempre ligado conosco, Rubiano. Fazendo falta aqui, Rubiano. Eu nem sei se é um outro assunto que a gente vai debater mais na frente, porque o estado tá devendo pra caramba, gente. Eu conheço gente aqui em Anápolis que fechou as portas por não estar recebendo o estado, né? E de repente arrumar dinheiro pro time da capital, não arrumar pro time do interior, que estão disputando, no caso, a Anápolis Série C e as outras equipes da Série D, a uma sobra da capital e deixar de pagar os fornecedores, sei não, isso vai dar uma confusão do tamanho do mundo. A gente sabe que é ano eleitoral, mas é mais, sei lá, com eles lá. 11:55, vamos voltar a Cariacica. Alô, Cris Matheus.
2: Roger, agora eu só não estou em Cariacica mais, agora eu já estou em Penha. E olha, eu vim conhecendo vários lugares lindos aqui, agora já realmente já estou aqui no hotel onde o pessoal está hospedado nesse momento. Claro, o pessoal está em concentração total, alguns jogadores até saíram aqui, já fiz algumas matérias, mas vamos falar agora com uma pessoa que também está igual eu, sempre está nas finais. Doutor Daniel, nós estamos com um currículo bom com a Anápolis, né? Bom dia, seja bem-vindo, né? Como que está o coração para mais essa final?

0: lembrando não só como profissional do Anápolis, mas também como torcedor.
1: Bom dia, Cris, bom dia a todos que nos ouvem, aqueles que estão lá no estúdio também na cidade de Anápolis. É, o coração está feliz, né? O coração está grato, mais uma final, é, mais um campeonato de envergadura que o Anápolis chega, né? A camisa do Anápolis vem crescendo muito, a instituição vem crescendo muito. Então, o sentimento não poderia ser hoje que não fosse de gratidão a Deus por tudo que ele tem feito e abençoado o trabalho da diretoria e dos atletas.
0: Doutor Daniel, pessoal, todo mundo muito concentrado mesmo. Otto Dutra deu até uma entrevista com o Roger, falou com o Roger ontem. Mas como que está hoje o pessoal do staff que está presente aqui hoje, comissão técnica, né? Como que está o clima entre eles para essa final?
1: O clima é de bastante seriedade, de foco, todos pensando já no jogo, né? Pensando na partida, pensando na estratégia que será adotada para que a gente possa sair vitorioso aqui hoje e levar esse troféu para Anápolis.
0: Um troféu importante não somente, né, pelo o bem material, mas também entra agora a vaga na Copa do Brasil para 2027. O Anápolis, que até o momento não conseguiu, está com um pezinho lá, né? Mas isso muda muito? Muda algo?
1: Muda totalmente, Cris. Muda o cenário financeiro da instituição, né? Quando você entra na terceira fase da Copa do Brasil, você tem uma renda extra que vem para agregar bastante, tanto na estrutura do clube, na estrutura de CT, de funcionários, quanto também no elenco, né? Você consegue fazer mais investimentos no elenco. O futebol está muito caro. Então, hoje, para você trazer jogadores de qualidade para jogarem no nível que o nosso torcedor espera e que nós também esperamos, então você precisa ter esse recurso financeiro, esse dinheiro em caixa, né, para poder fazer essas contratações pontuais e reforçar ainda mais o elenco. Então, por isso que muda demais, muda muito para nós, e a gente espera conquistar essa vaga para a Copa do Brasil aqui hoje.
0: Roger, a gente estava até brincando, né, na hora que eu cheguei aqui no hotel, porque é a terceira final nossa, né? Estávamos presentes, né? Eu fui presente lá para Iguatu, quando o Anápolis conseguiu a vaga da Série B para a Série C. Teve outras finais, campeão do interior, né? Eu, mas o doutor Daniel estava brincando justamente sobre isso, né? Olha, será que eu que sou o pé quente? Tomara, viu? Mas vamos escutar também, Roger, rapidamente, o Ravel que falou também com a nossa equipe e fala agora também dessa grande final. O Ravel que vem brilhando aí com as suas defesas, né? Brilhou muito.
2: São as horas e 59 minutos, daqui a pouco a Cris volta, daqui a pouco ela conversa com o goleiro Ravel, Grupo Fire Indy, projetos, instalações e consultorias para aquisição e renovação de Sercom. 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Gulão, aquele abraço. Né?
3: Abraço.
2: Muito obrigado pela sua participação. Às 4 você estará de
3: volta. Isso, até às 16 horas e até às 16 horas e boa sorte ao Galo por enquanto.
2: Beleza, valeu, muito obrigado. Grande Marcos Vinícius Lopes, o Gulão. 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Abraçando o Alaí do Couto, tá ali o Zé Corumbá, né? O Renato Wisco também estão conosco. Alô, Cris.
0: Oi, Roger, voltando aqui agora, vamos escutar então o Ravel também falou com a nossa equipe, né? Falou a respeito desse jogo de hoje, dessa vaga tão importante, desse jogo tão importante para o Anápolis, que vai acontecer logo mais. Lembrando da vantagem, mas é o que eu falei, viu, Roger? O pessoal aqui não tá querendo saber muito dessa vantagem, é muito pé no chão, né? Justamente porque já aconteceram algumas ocasiões. Nós vamos escutar o Ravel agora, o Ravel fala a respeito dessa final e fala também a respeito, né, do último jogo também diante do Brusque.
4: Cris, bom dia, né? Prazer estar falando com vocês mais uma vez. Sim, a gente vem de uma sequência de jogos difíceis, né? Primeiro jogo da final, aí o resultado um pouco atípico, mas que demonstra aí a força do nosso grupo. Entramos muito concentrados, né, em trazer o título desde o começo do campeonato, até quando era o professor Ângelo, a gente já tinha como foco ser campeão. Então veio aí o professor Pisa para nos fortalecer um pouco mais. A gente tem que ter essas mudanças, essas viradas de chave, né, entre Série C e Copa Centro-Oeste, porque são campeonatos totalmente distintos. No primeiro jogo a gente fez um resultado muito bom, que hoje nos dá um pouco de tranquilidade, mas que nos deixa em alerta também, né? Futebol, como eu falei na última vez, é muito traiçoeiro. Então, um deslize aí pode ser fatal, pode colocar nosso esforço aí tudo a perder, né? Assim como a gente fez 3-0, o Rio Branco tem total condições também, numa dessas, fazer um 3-0. Isso tudo vai depender de nós. Quanto o Brusque ali, podia ajudar, né? Como você comentou, com algumas defesas, mas por um detalhe a gente não sai com um ponto importante de lá, ou até mesmo a vitória, né? Mas a gente muda a chave agora, o foco é totalmente hoje no Rio Branco. A gente nem pensa em domingo em Série C por enquanto, a gente vai pensar amanhã, né? Depois aí que a gente se representar para trabalhar, para focado nessa Série C. Então a gente está muito, muito empolgado, muito feliz e esperançoso de trazer esse título aí para Anápolis.
5: Abel, como você mesmo falou, né? Há uma certa tranquilidade. Até que ponto vocês podem usar essa tranquilidade a favor de vocês?
4: O resultado foi um resultado elástico, né, para uma final. Ninguém espera, geralmente uma final se decide aí 1-0, 1-1, 0-0, sempre jogos troncados, né? A gente fez o nosso trabalho dentro de casa. O professor Pisa sempre focou na importância, né, de jogar o primeiro jogo dentro de casa, porque se você faz um bom resultado, o segundo jogo você acaba murchando um pouco a equipe adversária, né? Acaba às vezes não deixando eles com tanto ímpeto para jogar. O Rio Branco foi lá em Anápolis com uma proposta de se defender, talvez esperar trazer o jogo pra cá, né? E a gente foi com uma proposta muito clara, que se fosse jogar o primeiro jogo em casa, a gente iria com força pra cima pra decidir diante da nossa torcida ali, né? Como foi. Então a gente pôde fazer um bom resultado, mas deixa tudo em aberto ainda, né? Muito focado no jogo de hoje. A gente vai sabendo o que vai fazer, a gente vai muito concentrado, porque a gente tem esse foco, né? A gente quer ser campeão.
5: Ravel, e como que tá o elenco para esse jogo de hoje? Sabemos que o Pisa poupou basicamente todos os titulares do último jogo, né? Da Copa Centro-Oeste. Como que tá o elenco de vocês hoje?
4: A gente vem muito, muito concentrado e muito focado, né? Foi bom dar essa oxigenada no grupo. Futebol é muito cansativo, a gente jogando quarta, viajando, com viagens, com jogos, né? Entre Copa e mexe muito com o mental também do atleta, isso cansa muito a gente. Então foi bom também, porque a gente mostrou a força do nosso grupo lá em Brusque. A gente jogou com um time praticamente alternativo, né? Não ser eu, do último jogo que tava sendo titular. Mas o grupo se demonstrou muito forte. A gente muda a chave hoje. É bom que os atletas que provavelmente iniciaram a partida hoje estão com mais oxigênio, né? Estão mais recuperados. Então, acho que foi importante. Foi importante pra gente mostrar também a força do grupo, né? Um grupo não se define somente em 11, mas sim no elenco todo, né? Tanto os que viajam, os que não viajam. Enfim, a gente está bem, bem confiante. O grupo está bem alegre, dá para perceber isso. E a gente vai com certeza em busca desse título hoje.
5: Ravel, muito obrigada. Sabemos que a sorte ela vem depois de um bom trabalho, é o que você vem fazendo desde quando chegou no Anápolis. E boa sorte, então, que você possa ser o Santo Ravel, como o pessoal vem falando.
4: Obrigado, Cris. Se Deus quiser, a gente vai dar essa alegria aí pro nosso torcedor hoje.
0: Aí então, Roger, o Ravel, falando a respeito dessa partida, né? A gente até briga com essa questão do Santo Ravel, São Ravel. Mas tá aí, é o que ele mesmo falou. Tem uma certa confiança? Sim, tem uma certa confiança, até mesmo devido ao último placar aqui na cidade de Anápolis, né? Mas todo mundo com o pezinho no chão para esse próximo jogo de logo mais, que realmente vai decidir o campeão e também a vaga da Copa do Brasil.
2: Beleza, valeu, Cris. 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Quero abraçar meu amigo Sigilei, tá ligado conosco aqui. Ao Laílson, torcedor da Rubra. Tá torcendo aí contra o Anápolis, mas vai dar não, viu, Laílson? Essa aí você também vai ter que engolir. Agora, Vantuí Luiz, na entrevista do Rabel, eu já queria emendar também uma pergunta especificamente para o Luiz, que foi jogador de futebol, né? Qual que é o sentimento do jogador, né? De estar assim, próximo à conquista de um título dessa importância que é uma Copa Centro-Oeste.
6: Ó, Roger, o Rabel, ele tá vivendo um momento muito bom na equipe do Anápolis, depois da contusão aí, ele vem garantindo muito bem aí debaixo do gol, defendendo a equipe do Anápolis, principalmente no jogo passado, ele me pegou umas três bolas, duas bolas muito importantes. Infelizmente não foi feliz porque o Anápolis pegou e perdeu o jogo, mas se tivesse pelo menos empatado, ele seria considerado o melhor jogador em campo pelas defesas. Agora, o Rabel, ele tem que melhorar um pouquinho nessa questão de sair de pé, jogar de pé. Ele não abraçou essa questão ainda, e eu sei que está treinando, o Taffarel está passando para ele, o Taffarel é um bom treinador de goleiro, tem que aprender a jogar com os pés, porque ele vai ajudar muito a equipe do Anápolis. Já tem ajudado até hoje, o Anápolis está nessa situação que está aí hoje, porque ganhou do Vila lá nos pênaltis, defendeu dois pênaltis, foi muito importante, colocou o Anápolis nessa situação. Então, debaixo ali dos três gols, das três travas, o Anápolis está muito bem representado.
2: 12:07, abraçando o Carlos Peixoto, chegou conosco também, o Júnior Alírio. O Carlos Peixoto está até emocionado aí pelo time e pela cidade de Anápolis também, que está sendo falada aí no Brasil inteiro. E aí, Luiz?
7: O pensamento do jogador num jogo desse é, querendo ou não querendo, dar um frio na barriga, né?
2: Que é gostoso, né, Luiz?
7: É uma decisão, é um jogo bom, um jogo que todo jogador quer jogar. Decisão é aquele jogo importante. Eu sei que o Samuel Michel deve estar aí do lado de fora também, tá? Queria estar lá dentro, todos, né? Porque é aquele jogo que você olha e quando você entra e vê assim, agora vamos pra cima.
2: E a foto, né, Luiz? Todo mundo, isso. Até pra comissão, todo mundo quer sair na foto.
7: Tem uns, né? Assim, eu não vou falar aí que uns pavão, né? Pavão misterioso por aí que aparece só em dia de final, né? Ainda bem que lá no Galo não tem, né? Mas em outras equipes aí, parece que é uma... quer sair na foto, bonito. Ainda reclama porque que não falam com ele, né? Mas é isso aí, o pensamento é esse do Rabel, é o pensamento de todos os jogadores. É descansar, tá? É descansar, bota um fone no ouvido. Vai ouvir uma música. Eu vou quebrar esse dedo seu, tá, Paulinho?
2: Tá? É marcação, só você falar, ele começa a fazer sinal pra mim aqui, ó.
7: O Vantuí fala que besteira pra caramba e você não faz isso pra ele.
6: Respeita,
7: né? Então é assim.
2: A nós de lá no Santa Cevada vai, né?
7: Vai.
2: A gente fica pedindo, ô Luiz, traz aí uma carnezinha.
7: Pimenta, não, pimenta recheada.
2: Pimentinha e tal. Aí ele sabe, né?
7: Entendeu?
2: Hoje à tarde ele vai querer, né?
7: Não, mas ele vai estar aqui.
2: Não, pra eu fazer, assim, você chega mais tarde, ele já vai querer que você traga alguma coisa. Tá. Aí você começa a falar, ele começa assim com o dedinho, né?
7: Mas é assim. Esse é o pensamento, é a visão. Não tem outro pensamento, bota um foninho no ouvido, esquece o que tá passando, volta. Ó, concentrar. Ou aquele espírito, trazer o espírito pra dentro, tranquilidade. Pensar no jogo só na hora. Apitou? Começou. Agora sim, vambora. Entendeu? É isso, porque o que tinha que ter sido feito já foi feito naquele jogo anterior. Certo? O que tinha de ser feito, o professor já fez. Treinou, já mostrou. Ontem teve um treininho. Não deve ter sido muito apertado, porque nós estamos vindo de viagem. Jogo. É complicado. Agora é hora de recuperar os jogadores. É descansar. Certo? Já devem ter almoçado.
2: Temperatura boa, lá tá frio.
7: Isso, já devem ter almoçado, tranquilidade. Vai pro quarto agora dar aquela meia cochilada. Daqui a pouco o professor vai chamar, né? Tem aquela palestra. Na palestra, aí sim, na palestra tem que levantar o ânimo. É jogar pra cima, tá? Mas com o pezinho no chão. Não ganhamos nada. Não ganhamos nada. Tá? Não ganhamos nada. Não vamos. Ah, que. Não, vamos sair. Não, calma. Deixa eles virem. Deixa eles virem, vamos sair no contra-ataque, mete mais um, que eles vão ficar louco.
6: Eu lembrei que até de uma frase da Marta, a melhor jogadora que eu vi hoje de futebol feminino da seleção brasileira, ela sempre fala quando vai receber aqueles troféus de melhor do mundo. O dia que eu perder minha vontade de jogar, aquele frio na barriga.

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1: São 12 horas e 16 minutos, de volta aqui no nosso Geração Esportiva com a equipe Geração do Esporte. Há 22 anos fabricando emoções com o comando do Carlos Antônio Nogueira e João Pedro Nogueira. Hoje, a partir das 16h, você vai se ligar conosco.

0: com todas as informações desse jogão de bola que acontece à noite, final, lá em Cariacica, no Espírito Santo, da Copa Centro-Oeste. Paulo de Paula tá conosco, 29 graus, muito quente aí, né, o Paulo de Paula? Mas seja bem-vindo, que também hoje o tempo aqui, o negócio vai ficar quente hoje aqui, o Anápolis, hoje também vai enlouquecer a galera aqui na cidade. 12:17, Cris Matheus, seu último destaque, né? Vai almoçar, Cris, vai se preparar, descansar, que hoje só vai dar a senhora a partir das 4 horas, Cris.
1: Só vai dar eu depois das 4 horas, né, Roger? Mas é isso, o destaque final é que todo mundo tá muito bem reservado aqui no hotel. Eu estou aqui já tem um tempinho, vi poucos jogadores aqui na recepção, todo mundo no quarto, todo mundo quietinho. Acabei de encontrar com o Fernandinho ali agora, ele estava fazendo o devocional dele, mas é isso, Roger, concentração total. Todos sabem da importância, né, desse jogo, não só pelo título, como muitos já falaram, tem a questão da Copa do Brasil, mas também tem o pessoal de cada atleta, né? Então, todos preparados, fizeram a sua última preparação ontem à tarde, treinaram bem próximo ali ao estádio, e agora tudo preparado para essa final, que será logo mais lá no Kleber Andrade, às 20 horas.
0: Beleza, valeu, muito obrigado, Cris Matheus. A Cris que volta logo mais a partir das 4 horas da tarde, juntamente com Márcio Gomes e toda a nossa equipe, aqui no nosso show de bola Nova FM. 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É, o Dorival, não sei se já tá com a gente ali também. Alguém falou ali em cima, eu costumo dizer que agora é hora de mostrar quem tem garrafa vazia para vender, né? Já tá chegando a hora, né, Bantuí e Luiz? E agora, como o Luiz já falou, o que tinha que ser feito já foi feito, né? E agora é ir pro jogo.
2: É, nesse momento, até agora, até antes de começar o jogo, o Anápolis tem mais garrafa vazia para vender. Porque 3-0 é uma vantagem que, nossa senhora, todo mundo quer ela. E o Anápolis tem que jogar agora com inteligência. É, aqui friozinho vai vir a barriga? Claro que sim, é normal, é uma final. Então é jogar tranquilo, se ver que a bola não dá, bola pro mato, porque é jogo de campeonato e é jogo de final. E final é um jogo que você tem que estar concentrado. Campeonato você não disputa, você ganha. E hoje o Anápolis vai ganhar porque disputou e soube aproveitar as suas oportunidades, principalmente nesse jogo da final.
0: E aquilo que o Abel falou aí, que eu sei que é pensamento de todos, Luiz, é muito respeito ao adversário, né? Porque são 11 do outro lado que estão em busca da mesma coisa que o Anápolis, ganhar o título. Estão jogando em casa. É um ambiente diferente, é um clima diferente, né? Lá o pessoal que está acostumado, tudo bem. Quem não está acostumado, lá é totalmente diferente. Mas eu creio que não vai influenciar muito. É à noite, o tempo está frio. Mas é respeitar bastante o adversário. Respeitar, não temer.
3: Não, sim, tem que respeitar o Rio Branco, certo? Tá jogando dentro de casa, querendo ou querendo, a torcida vai comparecer, tá? Certo? Então é ter cuidado. É por isso que eu falo, cabeça no lugar. Não ganhamos nada, o jogo tá 0-0. Esquece a vantagem. Porque time que se encosta em vantagem acaba se perdendo no meio do caminho.
0: Não tem aquela de jogar com o regulamento embaixo do braço. Isso aí é lá nos 30 minutos do segundo tempo.
3: Isso, né? Aí sim. Lá no segundo tempo, tá 0-0. Ou então 1-0 pra eles, vamos lá. 1-0 pra eles, aí sim. Aí eu meto o regulamento embaixo do braço, aí sim. Aí, parceiro, acabou. Aí não tem. Mas é saber entender que tá 0-0 o jogo. Não ganhamos nada. Tá, esquece isso. Vamos jogar. E deixa os caras virem. E a gente, nós vamos sair no contra-ataque e matar o jogo. É isso, é inteligência.
0: Você falou uma coisa, Luiz, até interessante, matar o jogo, né? A gente tem sofrido muito nessa Série C, Bantu e Luiz, com aquele rodízio de faltas. Não tô falando que é pra fazer falta, mas lá no meio de campo é não deixar os caras passarem.
3: Ué?
0: Chega ali, aquele jogador mais habilidoso dele encostou, toda hora um vai lá e joga ele no chão.
3: Primeira coisa, é não deixar o 10 flutuar.
0: É, ué, joga ele no chão, toda hora.
3: Entendeu? Não deixar o 10 flutuar. Mas é na bola. Tem jogador que quer dar no cara logo, já tomou amarelo e fica pendurado. Certo? É encostar no 10. Certo? Encostou nele, acabou. A jogada é nele. É nele no 19 que jogou aqui. Agora, não pode é dar espaço pros caras. Chega.
0: Quem precisa de bola correndo são eles, não somos nós, né?
3: São eles que precisam do resultado. Agora, não é, eu não tenho que jogar com linha baixa. Eu tenho que jogar com a minha linha lá na intermediária.
2: Ô, Luiz, já que você é muito fã desse jogador, se o Gonzalo fazer um gol, ele merece um busto lá do CT do Anápolis? A pergunta não, foi pra você lá.
3: O Gonzalo hoje nem entra no jogo. Nem entra.
2: Mas não, mas responde a pergunta do ouvinte lá. Se ele fazer um gol, ele merece um busto?
3: Que ele nem vai entrar, vai fazer gol aonde?
0: Manda um beijo pro Eusébio ali no Instagram, tá
3: vendo? Vai fazer um gol de quê?
2: O Eusébio?
0: É.
2: Ah, ele mandou um abraço gol. Aí?
3: Não. O chefe? Hoje é dia um do abraço, Gonzalo ficar bem no banquinho. Tamo junto. Tranquilinho lá, quietinho.
0: Sendo que o Gonzalo foi importante no jogo passado, hein?
3: Não,
0: ô, Luiz,
3: fica quietinho.
0: A gente já vai embora. O Eusébio já arrumou seu negócio lá, porque ele tá no Instagram ali vigiando você, ó.
3: Pô, aí.
0: Mas pra arrumar o negócio, eu
3: já falou que arrumou nada. Até agora nada. Só me enrolando.
2: Aí.
3: Levou um aparelho lá ontem. Ele deu a desculpa de levar o aparelho e tomou 5 chopp.
2: Mas do 0 ele gosta de
0: 0 de ele cobra antes e trabalha depois.
3: Pô, tomou 5 chopp.
0: Eu acho interessante pra gente ir embora que o Wagner trouxe o computador aqui pro Eusébio arrumar. Aí o Eusébio mexeu, papai, que não deu certo. Tem que trocar uma peça lá, a placa-mãe, né? Aí o Vai foi reclamar do Eusébio, eu tive que levar uma coisa ali, tive que comprar a placa-mãe lá, que custa R$500. Eu falei, mas você queria o quê com o Eusébio?
3: Aí também tá de brincadeira, né?
0: E com o Eusébio ele não tinha que pagar a placa-mãe dele, não, acho que o Eusébio ia colocar a placa-mãe por conta.
3: Mas o Eusébio tá achando que eu não vou pagar ele o serviço, não. Por isso que ele tá me enrolando. Entendeu?
0: É, faltam mais 5 chopps, né?
3: É, faltam mais 5. Só vai lá depois de 5 chopps.
2: Tem que arrumar lá, Zé, porque eu quero mais um chopinho daqui lá de
3: 0,86 lá. Não, deixa eu contar uma, né? Deixa eu contar. Fala. Apareceu outro lá também, sabe?
2: Outro.
3: Aí toma 4 chopinhos. Não, vai embora, já tô com sono. Vai embora. Não vou nem. Não vou falar quem foi, não.
0: Tá desse jeito lá?
3: Butino. Ah,
0: tá, foi ontem.
2: Até ele?
0: Foi ontem.
3: Não, eu não falei. Quem? Falei ninguém?
0: Foi o Nogueira, foi lá quem? Ontem.
3: Butino.
0: Foi lá não, ontem. Aí ele dá um sono nele, aí esse sono ele esquece de pagar a conta, sabe?
3: Mas
0: vambora, 12 horas e 24 minutos, e aí o. Pega!
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0: Luiz.
3: Um abraço a toda a bancada, aos nossos ouvintes que estiveram conosco aí, tá? Galera, é hoje, chegou o dia, tá? Faixa no peito, troféu na mão, certo? E vim embora pra casa, porque nós estamos com saudade de vocês aqui, né? E domingo nós temos outra guerra contra o Maranhão. Não é fácil. O jogo de domingo não é fácil. O Maranhão tem batido nos seus adversários fora de casa. É complicado. É outra guerra que nós vamos enfrentar domingo. E precisamos vencer. Tá? Mas que Deus abençoe, de graça e sabedoria. Mais tarde nós estamos todos aqui juntos e ligados na final deste grande título pro Anápolis.
0: É, então o pessoal já se reuniu, o pessoal já tá marcado em vários lugares pela cidade, os grupos para poderem estar assistindo. E aí, Vantuí?
2: Verdade. Um abraço a todos aí, parabéns pros ouvintes nossos aí. Daqui às 16 horas estaremos aqui de novo, fazer esse debate desse grande jogo. Olha lá, Luiz, uma notícia muito boa lá, se for verdade, ó, não é porque o cara machucou, mas de acordo com o GL, 10 deles está fora com estilamento.
0: Sei lá quem é o próximo.
3: Bom demais.
0: Quem entra no lugar dele, né?
2: Não, mas o cara é o que o Luiz tem medo, o 10, né, Luiz?
0: Beleza, são 12 horas e 25 minutos. Um beijo, Alindinha. Um beijo à minha irmã Mary lá em BH. Muito obrigado a todos vocês que estiveram conosco pelo Zap, pelo WhatsApp aqui, também pelo nosso chat, né? A gente volta a se encontrar daqui a pouco, às 16h, aqui no nosso show de bola Nova FM. Bem, chegando Geraldo Freuri, no nosso almoço é da hora. Aquele abraço, boa tarde, que Deus nos abençoe, fui.
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2: Oi, tudo bem por aí? Aqui, Geraldo Fleury. Já que estamos em tempo de nosso almoço é da hora, claro, de se acertar na hora, 12:39 por aqui, conferindo, gente. São 12:39 na Nova. Então vamos que vamos por aqui, porque chegamos e estamos em 27 de maio, dia 147 de 2026, que tem mais 218 dias pela frente. Esta é a quarta-feira de número 21 deste ano. Lua na fase quarto crescente. Os que nasceram hoje do signo de Gêmeos. Outono é a estação do ano que estamos vivendo neste momento. Temos o céu parcialmente ensolarado nesta maravilhosa tarde de quarta-feira, que se apresenta com clima ameno e onde os termômetros marcam 27 graus agora, com a sensação térmica de 28 graus em Anápolis. Hora da hora, 12:40. Sete de maio é o dia de Santo Agostinho de Cantuária, dia da Mata Atlântica, dia do profissional liberal, dia mundial da lontra, dia do serviço de saúde, dia mundial dos meios de comunicação. E também é o dia do engenheiro de custos, que é a data que foi instituída pela Lei 13.453 de 2017, para valorizar o profissional focado no planejamento, elaboração e validação de orçamentos e gestão de recursos de uma obra. O ramo prima pela excelência financeira do setor de infraestrutura e construção, atuando com funções cruciais como a elaboração de orçamentos, que é a estimativa de gastos antes do início do projeto. Análise de viabilidade, que é, né, a avaliação financeira, e mitigação de riscos de investimentos. Monitoramento, que é o acompanhamento do fluxo de caixa e custos durante a execução. E também a otimização, que dá a garantia de que a obra seja entregue com o máximo de eficiência e economia. Disso tudo que acabo de citar, cadeira cativa das quartas, o Lisier Borges, sabe muito bem, até porque, além de engenheiro, né, não de custos, mas civil, é empresário e homem público, Lisier, que você já acompanha na nossa transmissão ao vivo pelo YouTube e também pelas demais plataformas, sobretudo rádio 87,9 FM da Nova. Hoje, 27 de maio, também é o dia do desafio, que chega à 31ª edição deste 2026. É uma campanha mundial que incentiva a prática de atividades físicas e esportivas e mobiliza milhões de pessoas em diversos países. A iniciativa é liderada pela Tafisa, com apoio institucional da ISCA e também da Unesco, além da coordenação do SESC São Paulo no continente americano. Com o tema Esporte é Direito, a edição de 2026 reforça a importância do acesso ao esporte e atividade física como ferramentas fundamentais para a promoção da saúde, bem-estar e inclusão social e qualidade de vida, além de estimular a prática esportiva. O Dia do Desafio busca conscientizar a sociedade sobre a importância de garantir condições mais igualitárias do acesso ao esporte. Direito assegurado pela Constituição Federal e por documentos internacionais como a Carta Internacional da Educação Física, Atividade Física e Esporte da Unesco. 12:42, faltando para uma. Custoso e custosa, né? É uma campanha, não de custos, né? Mas engenheiro. Lisier Borges sabe do custo e aceitou o desafio, né? Desafiador é para mim, claro, construir sempre as desafiadoras pautas aqui do nosso Almoço é da Hora, que novamente recebe o cadeira cativa das quartas, o pré-candidato a deputado estadual, Lisier Borges, que nesse 27 de maio, que é hoje, dia do engenheiro de custos e dia do desafio, irá nos contar, né? O que leva um empresário bem-sucedido, dono da Fercol Oxigênio para Anápolis de sol a sol, ter esse fôlego e até mesmo suportar o sol, né? No desafio de uma campanha. Pois é, acompanhe por aqui mesmo, agora que são 12:43, 17 minutos faltando, portanto, para uma da tarde. Já não falta mais nada, viu, Lisier Borges? A não ser dizer que você seja muito bem-vindo e muito boa tarde, grande Lisier Borges.
3: Obrigado, Geraldo. É sempre um prazer, Anapolino, estar aqui com você, falando e sendo visto, né? Para quem nos ouve e nos assiste também pelas mídias sociais.
2: Legal.
3: Desculpa aí.
2: O rádio agora tem imagem, né, Eliseu?
3: Sim, hoje tá tudo Instagram, tá YouTube.
2: Eu tenho uma frase que, enfim, eu fiz em 2001, estive ali dirigindo. Ah, diz que foi vendida a Rádio Manchester da Dona Olaide Santillo para a Fundação Frei João Batista Vogel, né? E eu tive ali, aí na época, rapaz, às vezes não tem a experiência que tem hoje, porque a gente vai amadurecendo e vai relaxando também, né, Eliseu? Já fui muito mais nervoso do que eu sou. Aí eu sei que um determinado dia, aí tá lá, me estressei com o negócio. Até hoje, Eliseu, o Marcelinho da rádio, Marcelinho Santos, né? Eu trabalhava lá, já candidatou algumas vezes aí. Aí eu meti a mão na cabeça assim, meu Deus, é o fim do rádio mesmo, né? Eu estava profetizando, né? Realmente o rádio não chegou ao fim, né? Mas ele ampliou, né? Porque você vê, não é só rádio isso aqui mais que a gente faz, né? Eu inclusive falo sempre que eu faço um podcast, mas não perco as características do rádio, por exemplo, com um sinalzinho de hora, né? Como esse aqui, ó, 12:45 agora. Gosto dessa linguagem, sabe, Eliseu? Tento manter.
3: É, mas não vai desaparecer com tanta facilidade, não, Geraldo. Eu acho que nunca vai desaparecer. Você hoje tem outros meios, né? Você não usa aquele radinho a pilha mais, ou muito pouco. Tô vendo que você usa um aqui. Quem está nos assistindo não vê porque tá ali atrás das câmeras ali. Mas, de qualquer forma, usa-se
2: cada dia menos. Eu nem mexo muito com ele, não, viu, Eliseu? Porque ele é meio sistemático. É pra parar de funcionar daqui pra ali.
3: Tem até um padre, né, que falou uma coisa interessante, né? Que foi o primeiro, mas é uma coisa que a gente já sabia, uma coisa que a gente estava percebendo, mas ele fez um desiderato novamente.
2: Desiderato, é.
3: Fez uma carta muito interessante sobre o maior assassinato, né, da história, né, o maior assassino da história, né, que é o celular, né? Que hoje ele matou o rádio, matou o relógio, né? Matou um monte de coisa, né?
2: Matou nada, porque você tá usando aí, né? Você e um bocado de gente, né? Eu tinha relógio, rapaz. O último eu até doei, mas assim, eu não acostumo mais usar relógio.
3: É o contrário, eu não sei, acho que faz falta. Se tivessem relógio, acho estranho, né? Mas o celular já tirou isso aí, o despertador ninguém usa mais.
2: Calendário.
3: É, uma série de coisas. A agência bancária, você vai pouco hoje na agência, né? Perder tempo ali, enfrentar a fila. Hoje você
2: tá com saudade de fila de banco?
3: Olha, nós já falamos sobre isso aqui, Geraldo. Tem gente que tem, viu, Geraldo? Tem gente que tem gente que gosta.
2: Né? De fila de banco?
3: Ué, eu vou até te citar aqui. Já citei em outras oportunidades, vou citar novamente aqui. Quando, no meu primeiro mandato, havia assim, como hoje ainda, né? A gente tem uma dedicação, um carinho muito especial à pessoa idosa, né? Até porque hoje eu já sou considerado um idoso também, mas a gente tem um carinho muito especial com esse segmento da nossa sociedade, que é muito assim, hoje em dia eu trabalho nesse negócio, a gente vê digamos assim, o desprezo com que essa população é tratada, né? E nós fomos, até por uma indicação, nós fomos tentar melhorar o atendimento bancário desse segmento. Em
2: que ano, né, mais ou menos, isso, Eliseu?
3: Isso foi em 2023, 2024.
2: Ué, recente então, ué, recente.
3: Não, 2013-14.
2: Ah, bom,
3: 2013-14.
2: Ah, bom.
3: E aí me disseram, olha, o banco ali do centro da cidade, vou citar o nome aqui, o Banco Itaú, tem um programa específico para isso aí. Eles abrem a agência mais cedo para acolher os idosos, né? Porque eles vão lá, para uma série de coisas, né? E principalmente para ver seus rendimentos, seus recursos lá pelo INSS e tal. E aí, quando foi a minha surpresa, né? Fui falar com a gerente, ela falou, olha, é perda de tempo isso aí. Eu falei, por quê? Não, nós temos esse programa aí e vai ficar, isso é institucional e ele vai ficar. Mas não resolve muito não. Falou, por quê? A gente abre a agência para eles, eu não sei, na época era 10, eles abriam às 8:30, 9 horas para atender as pessoas idosas. E qual era a surpresa? Que 7:00, 7:30 já estava todo mundo lá na porta aguardando, porque eles gostam desse movimento, assim, não
2: é uma
3: todos,
2: maneira de socializar,
3: não todos,
2: né?
3: Claro, né? Não todos, né? Alguns têm dificuldade de mobilidade, né? Uma série de situações que acaba sendo impossibilitado dessa questão, mas aqueles que têm facilidade de locomoção, eles preferem ir eles próprios, né? Fisicamente no banco, né? Exatamente isso que você falou, né? Eles querem se solidarizar, conversar, né? Passar um tempo ali vendo os amigos, amigos, enfim, né, trocando ideia com a turma da melhor idade. Então é assim que as coisas funcionam, né? Mas ainda muitas pessoas hoje, ainda você vai na rede bancária, de maneira geral, ainda tem muitas filas.
2: Ah, eu não vejo não, Luiz. Sério, tem, né? O Banco do Brasil, que eu sou correntista lá, eu sempre vou.
3: Eventualmente, a gente que mexe com a questão lá da casa de acolhimento, o asilo São José de Paulo, você vai, você tem que ficar aguardando. Hoje, muitas vezes, é um pouco mais confortável, né? Você vai ficar aguardando sentado e tal.

0: Ficar aguardando, hoje muitas vezes é um pouco mais confortável, né? Você vai ficar aguardando sentado e tal, mas ainda tem muita fila de espera, ainda tem muita, não vou dizer fila mais, né? Mas tem muito espaço de espera ali para você ser atendido.
1: Às vezes quando eu saco, é a única vez que eu vou na boca do caixa mesmo, né? No Banco Brasil, né? Os caixas ficam no terceiro andar agora, né? Para trocar as notas, porque só, o caixa só manda nota de 100, né? 50, nota graúda, né? É só uma questão protocolar mesmo eu pegar a senha, porque nem chega a sentar. Eu pego a senha e já sou atendido.
0: É, a verdade é isso, né? E a ideia era essa mesmo, né? Diminuir as filas, dar mais conforto e tal, e usar a tecnologia, ué, é simples assim. Então, hoje está todo mundo usando.
1: É verdade.
0: Agora, mas ainda tem muita coisa que você tem que fazer no banco, não tem jeito, tem que ir pessoalmente.
1: Pois é, mas vê um cara, né, rapaz, sarado igual você, falar que é idoso, né? Tá mudando isso, né, rapaz? É brincadeira.
0: Não, eu já sou idoso duas vezes agora, né? Porque quando eu fiz os 60 anos, eles já queriam passar pra 65. Já passei de 65, já tô indo pro 66.
1: Ainda não conseguiram isso, né? 60, ainda não conseguiram
0: não,
1: isso.
0: Não, permanece nos 60 anos ainda.
1: O mas homem, você vê isso. O homem, inclusive, né? Porque tem muita gente que acha que é a mulher, e o homem só com 65.
0: É, a mulher, assim, a aposentadoria é, hoje é com 65 anos, para o homem, para a mulher, 62 anos.
1: Né? 62.
0: 62. Tem esses problemas. Agora, aí tem outras categorias, professores, né? Tem algumas diferenciações.
1: Agora, Lizê, esses dias até questionando ali o Frei Valdaí. Frei, ele é de 65, ele é mais velho que eu, um ano e meio. E eu tô às vésperas, né? De também, né? Chegar no 6.0. É. Rapaz, aí eu tô começando a entrar em crise. Eu falei, Geraldo, eu entrei. Entrei mesmo, já imaginando. Você passou por essa crise quando entrou no 60, Eliseu?
0: Não, nadinha disso. Eu fiz 60 anos, eu fui. A primeira coisa que eu fui foi no CMTT pedir
1: minha. Isso aí você já contou aqui,
0: minha carteirinha, minha carteira de estacionamento. Eu quero estacionamento. Privilegiado. Mas o pessoal não adianta, o pessoal não respeita, né? Você chega no shopping lá, tá tudo ocupado sem o cartão, né? De prioridade. Mas é assim, eu fiz isso, mas o problema, Geraldo, vai pesar um pouco mais a hora que passar dos 70.
1: É, bom, porque você tá pra lá também, né?
0: Agora não, depende muito da como você falou, da forma física da pessoa, né?
1: Mas quando e mental também, né?
0: Não, exato. E quando, exatamente isso. Aí quando passa dos 70, meu irmão, aí a coisa. Agora já acontece muito isso, mas a hora que passa dos 70, você percebe que com toda a saúde, com todo assim, o esforço que você faz para manter uma alimentação, etc., você vai ver que ali na frente, ali na curva, a partir dos 80, nada disso vai adiantar muito mais. Aí a coisa vai complicar. De verdade, aí, né? E isso se chegar até lá também, né? Porque hoje existem tantas comorbidades aí novas, né? As coisas que vão acontecendo aí, e muitos não chegam, né? O próprio padrão de aposentadoria nosso, hoje eu não sei mais como é que tá. Era 72, 74, já deve estar beirando em 76, né? Porque eles fazem, né, a expectativa de vida, né? Hoje do brasileiro, eu não sei
1: exatamente. É, 82 a mulher, 79 o homem.
0: Não, isso é vida máxima, né? Eu falo assim, a expectativa, a vida média, né? Do cidadão, você que tá com a máquina na mão aí, consulta aí pra você ver. É em torno de.
1: Eu consultei esses dias.
0: 76 anos. Não, que vida média, 80 anos, isso aí não existe.
1: Deixa eu ver aqui, Lizê.
0: E nem no Japão é.
1: É verdade, você tem razão. A expectativa de vida no Brasil é de 76,6 anos.
0: É o que eu disse.
1: Os dados apontam uma diferença significativa entre os sexos para as mulheres. Olha só, eu quase acertei das mulheres, viu? A média é de 79,9 anos para as mulheres, enquanto os homens caem para 73,3 anos.
0: É, a mulher, ela vive mais, né? E a gente percebe isso.
1: Assim, isso é uma expectativa apenas, né, Lizê?
0: Geraldo, desde a natureza da mulher, é diferente da do homem e muito. É, até os partos prematuros, a questão de sobrevivência da mulher é muito maior do que a do homem em partos prematuros, aqueles realmente prematuros, lá com 6 meses, etc. A sobrevida de uma mulher, de uma criança do sexo feminino é muito maior do que a de uma criança do sexo masculino. E a expectativa de vida, você percebe também, por exemplo, no asilo que eu dirijo hoje, a situação é essa. Lá, periodicamente, ou quase sempre,

0: durante o ano nós temos várias vagas para o sexo masculino, para mulher difícil surgir, sabe? É raro, surge uma por ano, porque o nosso espaço físico está sempre super lotado, né? E fila de espera e etc.
1: De mulheres?
0: De geral, né? Mas homens, a gente sempre está tendo falecimento e está fazendo, né, o acolhimento de novas pessoas. Mulher é muito difícil. Então, quando fala que é mulher, a gente fala, olha, vamos fazer a triagem, vamos ver como é que fica as coisas, mas vai ter que aguardar, porque nós não podemos acolher mais ninguém, principalmente mulheres, né? Então, mulheres têm uma sobrevida, uma resistência física, fisiológica muito maior, bem superior à do homem.
1: Quer dizer, você tá falando na média, né? Porque, tira, por exemplo, o Valdir, uma média, vai estar com 7,5, quase 7,5, agora vê o vigor mais que ele ainda, doutor Derval Bonfim, com 8,6, mora sozinho, rapaz, é incrível, dirige o carro, esses dias fomos num lugar aí, coisa e tal, eu acho que deve, cada caso é um caso, né? E o doutor Derval, acho que vai ao 100, tranquilo, né? Então, a cara dele...
0: Eu tenho, isso aí é verdade. Depende muito, né, das características, do DNA da pessoa, né? É. E da forma com que ele conduz a vida também, né? Tem muitos detalhes, assim. Eu não quer dizer que o atleta. É até ruim de falar isso aqui, né? Mas tem pesquisas aí que mostram. Os atletas.
1: Tem tendência a morrer mais cedo.
0: Tem uma sobrevida bem menor.
1: Exige demais do físico, né, Alizé?
0: É, a gente fala que tudo é difícil, rapaz. Essa questão de manutenção da forma física, né? A gente fala assim, uma das coisas, olha, o homem, ele sucumbe aí, ele vai ter problema é pelas pernas. E você nota que é isso mesmo, a pessoa parou de se locomover, acomodou, ficou dentro de casa, as comorbidades começam a surgir com mais frequência, com mais violência, com mais rapidez, né? Isso é natural, né? Você quietou, as coisas começam a acontecer. Então aquela pessoa que tem mobilidade costuma viver mais, mas aí você fala, não, então eu vou me exercitar, vou fazer caminhada, vou fazer uma corridinha e tal, para manutenção das pernas principalmente, né, pra gente ter um vigor nas pernas lá mais na frente e tal, porque a gente vai precisar dessa mobilidade. Aí o cara já vem que fala que não, que isso aí vai prejudicar as articulações, você vai ter problema de mobilidade lá na frente. Foi, então o que fazer, o quê? Né? Porque eu acho que uma caminhada, uma corrida, seria o melhor exercício. Você está exercitando as pernas e ainda está fazendo pulmão, coração, né? Você está fazendo um esforço aí, melhorando as suas condições pulmonares e coronarianas aí. Mas aí os especialistas falam que não é bem assim. Eu acho interessante aquele. Já ouviu falar de Neil Armstrong?
1: Sim, lógico, demais. O astronauta, né?
0: É, ele falou uma coisa curiosa, né? E Chico Anísio falava coisa parecida também. Eu entendo, ele fala bem assim, eu entendo o coração como uma máquina, e como tal ele tem um número finito de batimentos. E eu não vou desperdiçar nenhum batimento meu correndo aleatoriamente por aí, né? Sem necessidade. É uma posição do cara, né? Mas vai falar com o pessoal aí de academia.
1: Não, eu falo, academia mesmo é uma coisa que.
0: Eles vão falar justamente o contrário, né?
1: Eu não aguento academia, viu? Eu sinceramente, nunca dei
0: conta. Meus filhos não podem estar me ouvindo agora, não, porque vão. Mas eu só tô replicando o que a gente ouve.
1: Não, mas isso aí tem total razão. Eu vejo. Academia eu não tenho paciência, mas eu tiro, por exemplo, ele é mais velho que você, né? O doutor João Bosco Machado, salvo engano, tá com vai fazer 68 agora.
0: Ele é um pouco mais velho que você. É isso aí, uns 3, 4 anos.
1: 68. Aí ele, todos os dias, ele pega a bicicleta e vai lá pra BR. Porque eu acho extremamente perigoso. Gosto muito de ciclismo, amo bicicleta, mas não tenho coragem de andar aí no meio. E doutor João puxa mesmo, rapaz. É muito puxado.
0: Não, eu já vejo ele falando aí que fez 80 quilômetros, mas eles fazem muito. O deles não é tão arriscado assim, Geraldo, que eles fazem trilhas, mais ou menos trilhas.
1: Mas tem que andar na cidade.
0: Tem que atravessar a cidade. Eles pegam muito interior, pegam muito estrada de chão, né? Já topei com eles, né? E curiosamente a gente tava fazendo aquela carro de boi pra Trindade, né? Eu tava acompanhando lá uma família, né? Uma família nossa aí também, né? Muito próximo, parente nosso aí. A gente acompanhando e encontra com quem? João Bosco e Marcelo Dai.
1: Marcelo Dai também faz, né?
0: São companheiros. Não sei se continua, né? Mas pelo menos nessa empreitada eles estavam juntos, né? Então é curioso, mas estavam lá na frente, lá perto de Brás Abrantes lá.
1: Olha só, o doutor Marcelo Dai é meu vizinho, rapaz. Aqui, você sabe, Luizinho, minha rua é inusitada. Ela começa Vila Santana, dá mais uns 100 metros, passa a ser Jundiaí, aí vem como Vila Santa Maria de Nazaré. Na minha casa, para frente, é Andracel Center. E não adianta, porque o CEP só entende como Andracel Center. Eu acho assim, o que você, como homem público, o que é isso, hein, Elisa? É muita desordem, não? Numa questão de 300 metros, você tem 4 bairros, cara.
0: Não, mas, bom, ia ser natural. A minha unidade ali, a Fercol Oxigênio, ela tá num limiar ali, num limite ali, entre a Vila Goiás e ali é Vila Goiás, a gente chama de Vila Goiás, mas outros entendem ali como, oh meu Deus, agora esqueci o outro bairro lá, mas é um limite ali, bem no limite. Mas é assim, se você for aqui em Anápolis, tem muito.
1: Vila Jussara não, né? Não, né?
0: É, você vê ali, ó, a 1º de maio. Ah. Quantos nomes ela tem?
1: É. Então, mas é uma questão mais distante. No caso aqui, é numa situação de 300 metros, 4 bairros, cara. É esquisito demais isso. Em 300 metros você tem 4 bairros diferentes. É muito estranho isso, eu acho. Bom, vamos seguindo então com o nosso Almoço é da Hora aqui na Nova FM, na tarde desta quarta. 1 hora em ponto, marcando aqui no nosso almoço. 1 em ponto, com certeza. Sigamos então com Lizê Borges aqui na Conexão. Ontem tive aqui, Lizê, deixo até um abraço para você, o ex-prefeito, prefeito aliás duas vezes, né, de Nova Veneza, e ele achou muito legal, porque eu falei para quem colocou esse negócio de Estivalândia aí foi o Lizê Borges, não sei o quê, mas o Lizê também, o pai dele não foi vereador algumas vezes também, é família de político, e ele tá assim, né, sempre esteve, né, porque Marconi tem um carinho especial por ele, né.
0: Mas ele não achou ruim, não, né?
1: Não, achou bom. Achou bom demais da conta. Aí eu trouxe ontem, né? Até mesmo o Edeilson esteve junto, que eles são colegas até mesmo de faculdade. Não, vem junto também pra gente fazer entrevista. Trouxe um poeta, um cantor lá de Nova Veneza. É pra gente falar do festival que vai começar amanhã, né? Começar o Festival Gastronômico de Nova Veneza. Eu, inclusive, vou lá. Eu acho que sábado parece que o Marconi vai estar lá no sábado. Sábado ou domingo. Ele só pediu pra confirmar porque quer que a gente vá com o Marconi junto lá, né? Mas aí que ocorre? Ele me disse que 150 mil, hein? A previsão de 150 mil nesse. Ele até gostou do festival, né? É. Festival. Aí gostou. Eu achei interessante, um papo muito legal aqui que tivemos com o Luiz Estival. Deixou um abraço pra você também, dizer.
0: Obrigado. Outro pra ele, se estiver nos ouvindo ainda, né? É, eu tinha pretensão.
1: Gostou do festival?
0: Festival, é uma boa ideia, né? Não sei se.
1: A boa ideia do essa não foi eu, não. Ele falou, eu tô aprendendo com você, Geraldo. Foi o Edeilson Martins que criou essa daí.
0: É, que legal, né? Se foi inusitada, né? Porque às vezes eles já usam esse.
1: Não, não usa, não. Então, ele ficou encantado com a ideia, o Luiz Estival. O ano que vem você já usa desse jeito.
0: É, bacana pra ele, né? Então, agora a oposição fica magoada, né?
1: E você falou, sabe que ele até elogiou você, mas o Lizê tem razão numa coisa. Quando a prefeitura de Nova Veneza, parece que não tem uma outra família, mas eles são bem ligados, parece que um monte de gente casada com quem, de uma família casada com a da outra, é uma família Estival e outra lá. Diz que quando Nova Veneza não tá na mão dessas duas famílias, só tem regresso. Diz que é um problema muito sério, que só vai pra frente quando tá com os Estival mesmo.
0: É, mas eles já devem ter um carinho muito especial pela cidade, pela região, né? E acaba cuidando como se fosse assim um atributo da família, né? Uma questão aí da família, né? Então eu acho que vai bem na mão deles. A gente não vê muita reclamação, não. Obviamente houve, né? Mas é quando é a oposição
1: reclamando. A esposa dele, inclusive, foi prefeita de 2017 a 2021.
0: É, eu só acho assim, o nome, né? Eu acho que não é muito apropriado, né? Porque eles trouxeram o nome italiano, né? Mas eu acho que ali não tem tanta água assim, né? Aliás, tem muito pouca água, tem um córregozinho lá embaixo, quer dizer, Veneza, né?
1: Não, ideia dele disse que não conseguiu efetivar, mas estava já em andamento com a ajuda, inclusive, do Marconi. Ele foi prefeito duas vezes, o primeiro 2005, a 2009, depois até 2013, né? E aí que ocorre? Parece que tinha uma liberação de uma verba para construir uma réplica de Veneza. E ele começou o andamento lá, né? Da réplica, para inclusive com rede hoteleira e tudo mais, né? Para efetivar-se mesmo como uma cidade turística, né, Eliseu?
0: É, ali a gente vê estiver saindo de Nova Veneza, dirigindo ali para Brasabrantes, ali naquela região ali, ele já tem assim muita pousada, né? Já tem hotéis ali, é interessante. E de alguma forma eles estão investindo nessa questão de turismo.
1: Pois é, saindo de Nova Veneza e voltando para nossa.
0: Mas deixa eu falar, eu gostaria de ir lá em Nova Veneza participar dessa festa, mas acho que vou ter dificuldade, viu?
1: Por quê?
0: Ah, eu vou lá, eu vou me refestelar lá e depois fica complicado de voltar.
1: Mas dorme nas pousadas lá, não é?
0: Eu até conversando com a minha irmã, o Ricardo, meu cunhado, ele tá nos ouvindo aí, provavelmente.
1: Marido da irmã qual? Número qual?
0: Número de irmã é a número 4.
1: 4.
0: É que é abaixo de mim, né?
1: Peraí, deixa eu ver se eu...
0: Eu sou o quarto, né?
1: Deixa eu ver se eu consigo...
0: Eu sou o quarto e...
1: Do meio, né?
0: Eu sou o quarto da família, né? Então ela é a quarta irmã, que ela é a quinta da família.
1: Líria.
0: Não, Liane.
1: Liane,
0: né? Pois é. Eles vão lá, mas eles vão querer ficar, quer ir durante o dia, ficar várias horas lá, né? Passar uma temporada lá, né? Eu falei, não, mas aí não. Aí...
1: É bom que você encontra o Marconi, ué.
0: Eu espero, assim, eu imagino que ele deve dar uma passada.
1: Não, imagina, né? Tá marcado. Por isso que eu não confirmei o dia, porque eu vou com o Edeilson. Mas ou é sábado ou domingo. Ele disse que de hoje pra amanhã vai confirmar que dia que o Marconi vai.
0: É legal, né? Mas é uma festa muito bacana, uma festa muito tradicional, e Marconi gosta disso, né? Semana passada, se não me engano, ele estava lá em Pirinópolis, na festa lá das Cavalhadas lá, e ele tem muita participação ali, né? Ele convive muito com Pirinópolis, né?
1: Ele tem uma fazenda lá, não é, na região?
0: Tem uma fazenda, a esposa dele parece que é de lá também, né? Então, ele tem muita afinidade lá, ele tá sempre lá. Não poderia deixar de participar dessa festa lá, sem dúvida nenhuma. E Nova Veneza também já é uma festa bem tradicional.
1: Muito, muito.
0: Seguramente ele deve estar lá.
1: Silval me disse que, inclusive, saindo ali no Balneário Meia Ponte, em Goiânia, disse que fica engarrafado. A partir de amanhã, engarrafamento puro indo para Nova Veneza. Bom, interessante. Agora
0: ainda bem que eles têm um outro caminho, né? Eles vêm lá por essa estrada que eu te falei aí, que ali desvia e vira para Brasabrantes, né? Então eles têm aquela estrada ali. Nós temos outra, né? Essa que vai para Nerópolis. Então,
1: não, para nós divide, não tem problema, não.
0: Divide um pouco o fluxo aí.
1: Legal. Bom, e trazendo a realidade aqui para nossa amada e querida Anápolis, Elisia, não sei se você acompanhou, mas tivemos uma confusão domingo de manhã, aqui no Parque Ipiranga, envolvendo o prefeito Márcio Corrêa, né? Ele estava lá numa fiscalização, uma simples fiscalização, salvo engano, aqueles, né, os camelôs, né, que ficam ali, coisa e tal. E virou uma cena de tensão muito grande. E se não fosse a intervenção mesmo ali da, eu não sei se foram os fiscais ou a própria PM, o prefeito teria sido fisicamente agredido, mas verbalmente foi extremamente agredido. E essa interdição foi sim, na via para o lazer, né, no Parque Ipiranga. Esse homem perdeu o controle, partiu para cima do prefeito com ofensas pesadas e acabou causando tumulto na frente de várias pessoas, incluindo familiares. Testemunhas confirmaram o clima pesado no local. O que era para ser um projeto de melhoria virou confronto e revolta. A situação gerou a mobilização da polícia e deixou os moradores, claro, assustados. Eu trouxe esse assunto porque você usa de uma palavra que é muito bonita, por sinal, e que acho que está faltando ao nosso prefeito, que é a liturgia do cargo, né, Elisê? Fazendo papel de fiscal, fazendo, eu não sei, cara, eu não consigo imaginar que isso seja o correto, viu, Elisê?
0: Ai, Geraldo, isso é complicado, cara, como que, então quer dizer que ele tava lá, porque tem aquelas bancas lá, né, aquelas barracas. Sim. Lá, seria isso?
1: Isso,
0: problema?
1: Isso, exatamente.
0: Ah, cara, assim, tem certas coisas, né? Até pelo para ele próprio, pro bem dele, ele tem que ter um amadurecimento melhor nessa situação aí, assim. Tá lá maquiável, né? Então, essas questões, assim, ele manda o emissário, manda o mensageiro fazer quando a notícia é ruim, né? Manda o mensageiro dar a notícia, né? Quando é boa, vai ele.
1: O arauto do rei, né?
0: Isso é simples, é uma coisa tradicional. Para falar não, manda o assessor, manda as pessoas. Quando é fazer assim e inaugurar, vai ele próprio, né? Se ele achar conveniente, né? Mas agora, isso aí realmente é uma coisa desagradável. Eu tenho visto ele fazendo.
1: E repetitiva,
0: nós falamos, ele pegou o empresário lá. poxa vida, tudo bem, o cara tava em situação irregular, uma série de situações lá, mas manda fiscalização, o empresário vai se organizar, falou, olha, se você não organizar, nós vamos mandar fechar. É, agora

uma série de situações lá, mas manda fiscalização, o empresário vai se organizar, falou, olha, se você não organizar, nós vamos mandar fechar. É, agora chegou lá com a turma, uma denúncia, foi lá, a turma, e praticamente lacrou o cara, botou as coisas na mídia. Eu, assim, se eu tivesse condição, tivesse no lugar desse empresário, a primeira coisa que eu fiz é botava a minha casa nas costas e ia para outro lugar, ia para Nerópolis, ia para Aparecida, como está acontecendo muito hoje. Eu acho que chega, já. É, uma colega nossa ali da região ali do IAPC, ela tava já me abordou na feira lá do feirão do IAPC no sábado lá e tava falando sobre isso. Pode dizer, lá é, assim, é só os, assim, em linguajar popular, é os apaniguados do prefeito que tá tendo oportunidade.

0: tem, é isso mesmo, o cara tá fazendo e acontecendo, já vê, já pois tem é. Outra visão, é, eu tava lá em Goiânia agora, tô te falando, eu tava lá com a turma do Marconi Perillo, né, planejando algumas coisas lá com eles lá, e o rapaz, um assessor lá, me falou a mesma coisa, falou, o prefeito de vocês lá tá bem, né, e tal, aí, mas ele usa o termo também, o prefeito TikTok, e aí por aí vai, mas o que acaba no final das contas, né, que ele tá indo bem, né, tá divulgando o seu trabalho.
1: Agora, eu acho assim.
0: De forma bem diferente, né.
1: É muito inseguro, até porque ele não tem treinamento, pra isso não tem preparo físico, emocional, por exemplo, de um fiscal da postura, um PM, né, esse pessoal tem treinamento para isso, né, Lizinha? E agora, numa situação dessa, uma hora pode se agravar, hein?
0: É, se não tiver comedimento, né, porque a pessoa te agride, aí às vezes você vai
1: revidar
0: verbalmente e a coisa pode engrossar, né? Você não sabe a expectativa do cara que tá de lá e outra coisa, né? O cara tá ali, é o ganha-pão dele também, o cara vai tirar ele dali. Poxa vida, isso é extremamente
1: melindroso mesmo, né?
0: E até pra família dele, né? Começa a pesar muita coisa.
1: Beleza, vamos de hora aqui no nosso Almoço é da Hora da Rádio Nova. 1:12 aqui na sequência. Lizier Borges continua comigo por aqui. Bom, Lizier, engenheiro de custos, hoje é o dia, né? Dessa modalidade profissional, você é engenheiro civil, não é isso, Lizier?
0: É, mas engenheiro de custos, isso é, assim, é uma pós-graduação. Não existe, bom, que eu entenda, que eu saiba, não existe curso de graduação em engenheiro de custos. Se tiver, é uma raridade, uma ou outra escola aí, porque o que acontece é justamente o engenheiro civil, às vezes o arquiteto ou o engenheiro de produção, né, se for o caso. Mas normalmente é o engenheiro civil que se especializa nessa área, né? No passado, antes, né, do advento aí desse segmento, né, dessa especialização assim profissionalizada, né, com MBA ou com pelo menos uma pós-graduação, era com treinamento, né, desenvolvendo planilhas, usando planilhas que já estavam desenvolvidas e fazendo a sua criatividade para ter um bom repertório, né, um bom resultado nessa questão de custo, né, principalmente de uma obra. Pode ser aplicado para outro segmento, mas basicamente para obra que é o mais interessante, que é o mais complexo, né, que é o mais complicado de todos os meios de produção. E produzir uma obra, né, de construção civil, uma obra grande, precisa de muito planejamento para a pessoa não se perder, né, com os investimentos. Então, um engenheiro de custos é um engenheiro especializado nisso. Então, normalmente, é um engenheiro civil. Como tem também engenheiro de segurança. Normalmente, é um engenheiro civil também que se especializa aí em segurança. Então, obviamente, a engenheira de segurança pode ser até que tenha curso, porque já é um bem mais tradicional. Apesar que o de custos também já vem lá atrás, né, caminhando junto com qualquer obra. É, o cara não entra numa obra, você aprende desde de muito dentro da faculdade, você aprende a mexer com as planilhas para fazer orçamento de obra, né? E aí as pessoas vão se especializando e desenvolver mais ferramentas, né, para que essas pessoas possam desenvolver com mais assertividade esse processo, né? Então, é assim que a coisa funciona. Você está com a máquina aí, você vai confirmar mais ou menos o que eu estou falando aí, mas o que a gente entende é isso aí.
1: A engenharia, Eliseu, parece que é a que tem mais vertentes, não? Mais que a medicina, pelo jeito, né?
0: É, bom, lá atrás a gente tinha basicamente três engenharias, né? Que era engenharia civil, engenharia elétrica e engenharia, muitas vezes, engenharia química, né? Hoje tem várias, né? Depois desenvolveram engenharia florestal.
1: Engenharia de alimentos, né?
0: De alimentos, de produção, etc, né? Mas essas engenharia de produção, por exemplo, engenharia florestal já é um curso de graduação, né? Já
1: de alimentos também, né?
0: De alimentos e tal, né? Essas são, mas engenharia de custos, a pessoa tem que ter um curso já na área, né, para poder entender bem. E hoje tem muitas planilhas, seguramente um engenheiro de custos, seguramente não, né, já foi desenvolvido talvez até por esses engenheiros de custos aí, a planilha BIM. BIM é a planilha, é uma sigla em inglês, né, mas ela fala que o desenvolvimento da estrutura da obra como um todo em 3D, né? Então, o cara tem que ser expert, né, nessas ferramentas aí para fazer

0: um bom trabalho. E é um trabalho aí que cada dia é mais valorizado, né? Porque você saber, eu não vou dizer exatamente, né? Mas com muita assertividade, o custo de uma obra é uma situação muito complicada, né? E muito importante.
1: Você falou uma sigla aí, Elisê, que desperta a atenção de muita gente e muita gente não sabe nem o que significa MBA. O que vem a ser o MBA, Elisê?
0: É uma pós-graduação da pós-graduação, né? É acima de um doutorado, mas são especializações que você vai fazendo, né? Isso aí já é de reconhecimento internacional.
1: Eu, um dia desse, ouvi isso da boca dela.
0: Até foi, a sigla é americana.
1: Pois é, esteve aqui comigo na outra semana, falando justamente aí sobre o Ministério Público, que está pressionando a postura para desobstrução das calçadas. A doutora Sérgia, né, Gomes de Souza, mãe da vereadora Thaís e também do advogado, o doutor Fabrício Cândido. E ela me dizendo que Fabrício tem MBA em marcas e patentes. Eu achei interessante aquilo, rapaz. Aí acabei que envolvi com outras coisas, nem me aprofundei. Quer dizer, é a pós-graduação da pós-graduação, é isso?
0: É uma especialização, né, superior, assim, digamos, né, com reconhecimento internacional. Porque muitas vezes você tem uma pós-graduação aqui e pode não ser reconhecida lá fora, um doutorado aqui, não ser reconhecido. Claro que aqui está no seu currículo e é uma coisa que você conquistou. Mas a NBA já é uma situação que já é reconhecida internacionalmente. É uma pós, digamos aí, com âmbito nacional, mundial.
1: É, bom, hoje também, outra data, né? Outra efeméride, nesse 27 de maio, é o dia do desafio. Eu tracei um paralelo aí, Elisê, na questão do desafio de você ser um empresário bem sucedido, já foi vereador 3 vezes, prefeito por 20 dias, presidente da Câmara e tudo mais, mas mesmo assim está aceitando esse desafio de também se candidatar, né, a deputado estadual. Ontem, até conversando mesmo com a sua irmã, a Lindsay, eu falei: Lindsay, eu tô preocupado com o Elisê aqui, porque ele entrou de manhã, era 8 horas, já eram as 4, 5 da tarde, você tinha sumido. Aí eu imaginei, deve estar lá. Aí ela me falou mesmo que tá com falta de funcionário, coisa e tal. Aí, assim, não é desafio demais também, não, Elisê?
0: É, um colega acabou de me falar isso aí, dizer: você tem que resumir, né? Tem que resumir, mas eu já penso nisso há algum tempo, tem que realmente, a gente não, mas esse, a gente não pode estar abrindo tanto leque assim, né? Tem que realmente focar em um objetivo. Nós vamos focar nessa candidatura, né? Vamos focar nessa candidatura aí e vamos realmente se alçando, né? Nós vamos prosseguir, claro, né? A empresa, a gente tem pessoas lá para estar cuidando, eventualmente a gente tem problemas, né? Eu tinha excesso de funcionários, aí dou férias para alguns e outros pedem demissão, assim, no meio das férias de outros, aí a gente tem alguns complicantes, né? Então isso acontece, né? Se fosse uma mega empresa aí com 100 funcionários, 200 funcionários...
1: Você tem quantos funcionários na Fergon?
0: Eu tenho menos de 10 funcionários, eram 10 funcionários, hoje deve estar com 8 funcionários. Então não é uma empresa tão grande, é uma empresa familiar, né? Que a minha esposa, Sonilda, toma conta de uma boa parte lá, da parte principal da logística ali, ela que toma conta. Então, assim, isso não me prende muito mais, né, na empresa. Então, dá tempo da gente dedicar aí à política. E as questões sociais também, né? A gente acaba não. A gente às vezes quer abandonar, Geraldo. Não é que eu quis ser presidente do asilo, né? Fui praticamente convocado a ser presidente do asilo São Vicente de Paulo. Então, coisas que o nosso grupo, né, os vicentinos, acabam colocando a gente nessa situação. E isso é natural, pega uma pessoa que tem um pouquinho mais de discernimento, vamos dizer assim, e acaba imputando cada dia mais e mais responsabilidade. É o que acontece naturalmente, mas a gente tem essa herança aí e nós vamos levar em frente, isso aí não tem jeito. Mas...
1: Você diz herança porque você já pegou do seu pai isso aí, né?
0: É, a gente fala assim, eu me lembro quando a gente tem lá todo um ritual, né? A gente é proclamado vicentino na turminha ali de 5 a 10, 12 pessoas e depois ser aclamado numa assembleia, né? Então, no dia da minha aclamação eu falei isso, né? Porque eu não sei se perdi a vergonha, eu criei vergonha, né? Porque eu tava a vida inteira ali ao lado do meu pai, acompanhando ele nos seus trabalhos, né? Não todos, né? Mas eventualmente, nos seus trabalhos sociais lá. E sempre ajudava no que era possível, né? E aí um dia resolvi ingressar, convite até para uma posse, né? Uma posse de um colega. Eu fui na posse dele e acabei ficando, né? Isso lá se vão quase 30 anos, né? Então, aí efetivamente. Mas antes disso, a gente já estava militando nessa área aí, né? Até por conta dessa, do que a gente vive, né? Dentro de casa. Então, isso aí já vem, a gente vai levando para frente. E acho difícil de deixar, né? Porque são poucos, né? Como diz até a igreja, fala-se muito nisso, né? A messe é grande, é, os operários são poucos.
1: É verdade. Agora, eu corto o cabelo ali, né? No centro. Com o Edson, rapaz, ali na Praça Oeste. Ele detesta ser chamado de cabeleireiro, é barbeiro mesmo, né? E ele tem 74 anos, 74, Lizê. Mora sozinho, não tem filho, né? Acho que divorciou, não teve filho. Tem diabetes, né? Aí ele tava me dizendo, não bebe, né? Já disse que bebeu muito, só gostava de bebida forte. Aí ele me disse uma coisa que me chamou a atenção, eu fiquei pensativo, rapaz. Aí ele tá dizendo assim, ah, cara, eu vou levando aqui, eu tenho minha moto, tenho minha casa, tenho meu carro, dou conta de me virar sozinho, faço minha comida, coisa e tal, mas a partir do momento que eu não tiver dando conta nem mais de tomar remédio, eu vou para um asilo, né? E resolvo a minha vida. Você acha que é uma solução interessante a pessoa pensar assim, Luizinho?
0: Geraldo, hoje em dia, nos nossos tempos, cada dia mais, Geraldo. Cada dia mais. Ou você tem recurso suficiente aí para você contratar uma empresa ou um grupo aí. Normalmente, se você tiver recurso, tem que ser uma empresa. Se o recurso for um pouco menor, você tem que ter alguém para coordenar para você. Mas você vai precisar de 3 pessoas cuidando de você 24 horas.
1: 3?
0: É, você tem que contratar 3 enfermeiras.
1: Deus me livre.
0: É, não tem jeito, Geraldo. Você tem que, vai ter que te dar banho, vai ter que te dar alimentação, vai ter que cuidar de você. Sua mobilidade vai acabar. E se você ficar nessa aí, você vai longe desse jeito aí. A gente vê muito isso aí, é pra todo lado. E não tem outra alternativa. Antes havia família maior, né? Alguns se disponibilizavam mais que os outros e iam cuidando. Os outros familiares vinham para dar um apoio, dar uma ajuda na hora que precisava, mas hoje não tem isso mais. As famílias estão muito reduzidas, está todo mundo no mercado de trabalho, não vai ter tempo para cuidar de pai, né? Então você vai ter que ir para o asilo. Ou você tem recurso, e eu diria para contratar uma empresa. É, porque não vai ter alguém para gerenciar o cuidado que aquelas pessoas, que as enfermeiras ou aquelas enfermeiras vão ter com você, né? Então,
1: quer dizer, a pessoa ali está preparada para aquilo, né, Eliseu?
0: É, sim, a gente tem amigos aí que tinha recursos suficientes, né? É assim, são três jovens, né? Esse era um homem, né? Então, 3 jovens cuidava dele, ficava lá, a maioria do tempo ficava lá à toa, né? Ficava lá à toa, só assistindo televisão ali do lado, você chegava, você cumprimentava, até como se fosse parente, né? Mas a hora que precisou de ir no banheiro, precisou de tomar um banho e tal, aquele rapaz tinha que estar de prontidão ali para cuidar. Então, isso é o que está acontecendo hoje, né? E o asilo acaba resolvendo essa situação, né? Você vai para lá, ele, no caso dele aí, um asilo hoje não é a casa de acolhimento, que hoje não usa mais asilo, né? Foi até proibido. Na nossa instituição mesmo, nós tivemos que mudar de nome. Lá era Asilo São Vicente de Paulo, hoje é Casa de Acolhimento São Vicente de Paulo. Mas no popular, né? No tete a tete ali, a gente usa asilo mesmo, até para não perder a tradição, para as pessoas não se confundirem, né? E não saber de que a gente está falando, né? Então a gente usa ainda muito asilo, mas a denominação teve que ser alterada. Mas, de qualquer forma, tem que ir para um asilo, não tem jeito. Não tem jeito. Como que essa pessoa vai sobreviver? Esse amigo seu, como vai sobreviver? Agora, o asilo como o nosso, que é uma filantrópica, né, que não tem que pagar mensalidade, é tudo bem. A vida não é fácil para nós, né, no caso, para fazer a manutenção do asilo. Os recursos que a gente tem não é a metade do que é necessário para fazer um trabalho digno ali para aquelas pessoas. E uma casa de acolhimento, as mais baratas aí, gira em torno de 4-5 mil reais.
1: Por mês?
0: Por mês.
1: Meu Deus.
0: As mais baratas. Daí para frente você tem todo valor até 20 e tantos mil aí.
1: Mas aí é alto luxo, né? Sem dúvida, né?
0: É, casas boas, né? casas boas, mas é isso aí, não tem muito o que fugir. Se você for pensar, não tem alternativa, porque se você... o custo nosso ali seria mais ou menos esse aí, 3, 4 mil reais, o custo de um interno ali, né? A gente tem um custo menor, porque a gente tem algumas benesses públicas, né? Que é isenção de alguns impostos, né? É IPTU, essas coisas, então para nós o custo fica menor.
1: Você tem uma ideia de quantos estão lá internos nesse momento, Luzê?
0: No meu lá? Ué, não tem 70, mas é para ter 70.
1: 70 é a capacidade.
0: É, 70 é a capacidade, né? Então, nós temos 72, se não me engano. Hoje nós devemos ter lá 69. Não tem 70,
1: contar
0: mas tem 69.
1: Uma história de cunho pessoal. É Nicéforo, aquele que chama ali, né?
0: Nicéforo, é o é... Abrigo dos Velhos.
1: Pois é, minha mãe, ela quebrou o fêmur direito e eu consegui com com o Zé Fernandes. Zé Fernandes, ela ficou internada ali quase 4 meses e eu achei que ela tava indo bem, sabe dizer?
0: Internada onde?
1: Nesse Nicéforo. Ah. Nesse Nicéforo. Eu achei que, eu tô tentando me lembrar o diretor lá, de vez em quando eu encontro com ele acabei fazendo até amizade com ele ali no Barriga Cheia. E eu achei que num primeiro momento minha mãe tava indo bem lá, sabe? Tava indo bem, tava fazendo as unhas, cortando o cabelo direito, com 76 anos ela tinha. E aí meu irmão, teimosamente, contra a minha vontade mesmo, tirou. Eu falei, eu acho loucura isso que você fez lá, tá tomando os remédios direito, tá tendo até uma vida social da sociedade, mas durou mais um ano, só aí faleceu, caiu de novo, quebrou o fêmur, outro fêmur. Eu vi com positividade, porque tem um certo preconceito de que não, é lugar de se livrar, a família se livrar dos idosos, coisa e tal, mas eu vejo de outra forma, eu vejo de forma diferente, eu acho que é uma forma, eu achei bacana dos que ela tava, sabe? Tava se cuidando mais, tava fazendo amizades, conversando com gente da mesma idade dela. Achei que ela tava mais sociável até.
0: É, lá nós tivemos lá, como presidente do Conselho do Idoso, né? Nós tivemos lá fazendo algumas visitas, até já tinha ponderado isso em outras oportunidades lá, eles têm um espaço muito bom lá, eles poderiam dar uma melhorada também no espaço de convivência, né?
1: Unicéforo, você tá falando?
0: Unicéforo, é. Se você for no nosso lá, Geraldo, lá no Asilo São Vicente de Paulo, você vai ver que nós temos amplos espaços, né? Para circulação dos idosos, né? Nós temos, assim, tipo, eu não diria um pomar, né? Mas tem os pés de manga lá e temos salão, né? Com a televisão lá e eles ficam por ali o dia inteiro, vão lá pro quintal, os que têm alguma mobilidade sentam lá debaixo da árvore, ficam lá, enfim, assim, tem muito espaço, é uma convivência muito salutar, diria, né? Porque tá ao ar livre, não fica em ambiente fechado, então é assim, é uma convivência, né, deles lá, muito bacana.
1: O critério, Lizê, assim, pega só pessoas em situação vulnerável mesmo, né?
0: Sim, lá um dos critérios que a gente usa muito, muitas vezes a gente acaba não levando tão firmemente esse propósito, mas é que o pretenso interno, ele não pode ter filhos menores. Ele fala filho menor de 60 anos, né? Porque teoricamente estão no mercado de trabalho, né? E teriam recursos, né? Para estar cuidando ou pagar cuidadores, né? Para estar cuidando daquele idoso, né? É assim que funciona, mas muitas vezes a gente vê que as dificuldades são enormes. Por exemplo, uma família aí que cada um recebe em torno de 4 mil reais, vamos botar aí

0: dificuldades são enormes. Por exemplo, uma família aí que cada um recebe em torno de R$4.000. Vamos botar aí um saláriozinho bem razoável, né? Um salário bacana aí pro intermediário, né? Digamos. Não é um salário mínimo. Mas recebe R$4.000 lá cada um. Aí você vai pagar uma casa de acolhimento, né? Particular. Vai tirar mais de 1.500 de cada um, se for em 3 filhos, por exemplo. Estou citando porque foi um caso meu. Cara, uma pessoa que eu coloquei lá na casa, ele tinha 3 filhos, mais ou menos nessa faixa aí, em torno de 40 anos. E eles estavam passando dificuldades enormes. Se você tirar 1.500, em torno de 1.500, 2.000 de uma pessoa que ganha R$4.000. Acaba com as contas domésticas lá, né?
1: E não tinha aposentadoria, não, o interno?
0: Ele tem aposentadoria, mas aposentadoria é salário mínimo, né? R$1.500 que recebe, né? Ajuda, né? Mas não resolve. Estava pagando lá uma casa lá, pagando R$5.000, estavam desesperados, né? E eu acabei acolhendo, não, tá fora da regra, né? Mas a gente acaba sucumbindo, né? E a insistência, né, da família, que vê muita dificuldade nessa situação aí. Mas é assim que a coisa funciona, Geraldo. Então nós temos vários critérios lá e tem que ser pessoas desamparadas mesmo, né? Porque já teve casos lá, pessoas abastadas, pessoas milionárias aqui da cidade, coloca a mãe lá. É, eu, quando eu vi, eu fiquei indignado. Eita. Mas infelizmente já tinha colocado, e aí depois que entra, meu amigo, não tem jeito de tirar. É, lá a gente absorve muitas coisas assim. Teve uma instituição nossa lá mesmo de Goiânia que fechou as portas, né? E eles mandaram para nós 3 internos, né? Falaram que era tranquilo, e não é o nosso perfil. São um perfil assim de pessoas agitadas, pessoas. Entendeu?
1: Esse é um dos critérios também, quer dizer, não se aceita pessoas agitadas?
0: É, são aqueles que são mais problemáticos. Tem casas especializadas nisso, né? O pessoal que o hospital psiquiátrico nosso ali, o ICEB, né? Ele é especializado nisso, né? Mas ele medica, eles têm uma chácara lá, mas ele medica pesadamente, as pessoas ficam tranquilinhas, né? O tempo todo, né? Bom, mas fazer o quê, Geraldo?
1: Não, tem que ser, ué.
0: Não podemos nem criticar essa situação, porque tem que ser assim mesmo.
1: Tem que ser assim mesmo. Eu ri porque o jeito que você falou, mas que tem que ser mesmo.
0: Tem que ser pesadamente. E nós temos também outra instituição que acaba acolhendo esse tipo de pessoas, que é a Vila São Cotolengo, em Trindade. Né? É outra especializada nesse
1: povo agitado aí.
0: Nesse tipo de
1: Mas eu aqui diagnostico aqui uns 5, 6 vizinhos, assim, viu? Eu vislumbro a coisa assim.
0: Não é o caso, né, Geraldo? Mas a gente tá falando sério aqui.
1: Não, mas é sério que eu tô falando. É sério, rapaz.
0: Pois é, mas é essa a história, né? Então, nosso padrão, nosso perfil é esse. Mas, assim, e as pessoas para ingressarem lá também tem que ter uma certa mobilidade. Mas acontece o seguinte: uma boa parte lá já não tem mais mobilidade, mas adquiriu, né, essa inércia, essa dificuldade de mobilidade lá dentro. Então,
1: a pessoa fica parada, acabou. Demais também, né?
0: Mas a idade também, né? As comorbidades vêm, né? Lá, já que a gente tá falando sobre a minha casa de acolhimento lá, a minha, que eu digo assim, a nossa, lá dos Vicentinos, é o seguinte, ele foi criado, Geraldo, para atender pessoas, exclusivamente pessoas com deficiência intelectual, cognitiva, né? A gente não pode nem falar o nome tradicional aqui, mas são essas pessoas. Mas não eram violentos, né? Eram tranquilos, né? Eram pessoas tranquilas. E era aqui, ó, bem no centro da cidade, hoje, né? Ali na escola Professor Faustino, Escola Estadual Professor Faustino. Era bem ali. Aí o governo quis, por motivos diversos, né? Ali não era um ambiente. A cidade estava crescendo, né? Isso eu era criança ainda, mas a cidade estava crescendo e aquilo ali estava ficando muito dentro da cidade.
1: O prefeito Jonas Duarte?
0: Ah, não me recordo quando foi para lá, não. Essa instituição tem 90 anos, Geraldo. E aí, lá nos anos 60 ainda, cederam, fizeram a permuta com a gente e mandou a gente lá para a BR. Naquela época era no jargão nosso aqui, era no fim do mundo, era bem distante, era totalmente fora, era assim, difícil, né, de chegar lá, muito, muito complicado. Foi pra lá e hoje tá.

0: bem localizado, né? Eu acho que o espaço nosso está bem adequado, próximo de tudo. Hoje tem comércio em volta, tá tudo bacana lá. E a gente vai permanecer lá por muitos e muitos anos ainda.
1: Legal. Lizê, já já, vamos falar de política, vamos falar da Assembleia. Alego, hein? Uma notícia preocupante. Você que pretende ser um, né, dos parlamentares, dos 41 parlamentares, notícia que ganhou destaque nacional, uma reportagem aqui da Folha de São Paulo. Já já a gente fala sobre isso. Vamos de hora, 1:35 no nosso almoço.
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1: 1:36 no nosso almoço é da hora da Rádio Nova FM.
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1: 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Quem tá se recuperando bem, Olizê, é a dona Rosinha. A gente falando de idosos aí, né, coisa e tal. Dona Rosinha já aproximando-se de 96 anos. E ali eu falo pro Valdir, rapaz, é fácil cuidar da dona Rosinha, não, Valdir. Mesmo assim, sendo calminha, porque ela é muito tranquila, né? Conversa com a gente igual para igual. Mas mesmo assim, diz que a dona Marlene, que é a irmã mais nova do Valdir, a dona, quem cuidava, tá cuidando mais dela agora. Mas disse que contratou. Do jeito que você falou, me lembrei porque você falou três pessoas para cuidar da dona Rosinha, que ela fraturou o fêmur, mas antigamente era a dona Miramar, a irmã mais nova do Valdir, que cuidava. Mas assim, mesmo sendo a pessoa, né, não bravinha aí, como você diz, que tem uns que e tem mesmo, né? É, mesmo sendo calminha, dá trabalho, né, Eliseu?
0: É, sim, e é muito trabalho, muito trabalho. Eu vou te falar aqui, vou citar um caso muito pessoal. É, a minha sogra, né? Ela veio num processo de decadência aí, próximo aos 90 anos, veio complicando, né? Ela vieram acumulando as comorbidades, e aí minha esposa levou lá para casa, né? Levou lá para casa porque a gente tinha três cuidadoras. É, tinha uma que ficava diuturnamente durante a semana, de segunda a sexta. Chegava na segunda e ia embora na sexta, não sei que hora. Dormia, né? Almoçava, jantava e tal. Ficava o dia inteiro com ela lá. E, obviamente, estando lá em casa, qualquer situação, minha esposa, né, principalmente à noite, estava lá auxiliando também. E fim de semana, duas outras cuidavam. E as duas outras revezavam, né? Revezavam um fim de semana um, outro fim de semana outro. Que normalmente são mulheres casadas também, né? Que fazem esse tipo de trabalho. E elas têm a vida pessoal delas, né? A vida particular, a vida com a família. Então, fim de semana, uma vinha não, e elas revezavam lá. Então, era assim, para você ter uma ideia. Ainda com o apoio da minha esposa, dentro da minha casa. Né? E já era esse dispêndio, na época, só para você ter uma ideia, o dispêndio ali era em torno de R$9.000 só de mão de obra.
1: Jesus.
0: Por mês.
1: Só rico mesmo, só rico mesmo.
0: Não é fácil, ainda assim, é, mas de qualquer forma havia uma cotização, né, ali, os irmãos ajudavam também, né, então boa parte dos irmãos lá colaborava e a vida seguia. Mas é assim, estou te dando um exemplo que acontece toda hora, né? Conosco aconteceu dessa forma.
1: É. 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
1: Vamos de Fercol, Lizê. Fala um pouco da Fercol, hein? Com toda certeza, oxigenando a nossa amada e querida, não só Anápolis, né? Não atende exclusivamente as pessoas de Anápolis, né, Lizê? E as empresas, né?
0: É, sim, nós atendemos, aliás, um dos grandes atendimentos nossos, um atendimento importante que nós fazemos aqui, realizamos aqui em Anápolis, é atendimento de empresas que vêm de fora para montar as empresas de Anápolis. Para montar e para reestruturar, para manutenção das empresas de Anápolis. Então a gente atende muitas empresas do interior de São Paulo, sul, né, do país, que vêm aqui, deslocam para o nosso estado para poder fazer esse tipo de trabalho, né? Além das próprias empresas, né, que a gente atende, hospitais, clínicas, né, com oxigênio medicinal e laboratórios, né, com gases especiais também. Então é uma gama muito interessante e vendemos também consumíveis, principalmente para soldo, e os equipamentos para oxigenoterapia domiciliar, a gente chama de home care, né? Para quem tem necessidade de usar oxigênio em casa. Então nós temos todo o aparato lá para poder atender bem ao home care, ao atendimento domiciliar com oxigênio medicinal.
1: Legal. 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
0: 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Então, quando já de lá desligam, já pede orçamento, já pede, pergunta as condições, como que poderão ser atendidos, né? De que forma e tal. Já ligam lá do interior de São Paulo, do sul, de onde? Paraná. Já ligam, a gente já faz o agendamento e a coisa prossegue. E é esse número que eu falo, é o tradicional. Realmente, né? Esse aí já tem mais de 20 anos, esse número, e vai permanecer por muito tempo, se Deus quiser.
1: Pois é, essa é a Fercol, não oxigênio só para Anápolis, para o Brasil inteiro, né, Lizê?
0: Sim, eu tô te falando aí, e a região circunvizinha também, né? A gente tem essa região circunvizinha aqui, que a gente atende muito, Pirinópolis, Badiânia, Goianápolis, né?
1: E Teresópolis. Mas ela mantém esse nome, né? A Fercol Oxigênio Anápolis, né?
0: É. A razão social é o Oxigênio Anápolis, né? E a Fercol é o nome tradicional aí, a gente utiliza aí com uma divulgação que já é tradicional também.
1: Legal. Vamos nessa então, 1:42 aqui.

0: vamos voltar com o Lizier Boss aqui no nosso Almoço é da Hora, também em nome da Pamonha Pura.
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0: Bom dia, então, 1h43 no nosso Almoço é da Hora da Rádio Nova FM. Sigamos com Lizier Borges. Pois é, eu prometi, então, na volta, né, que falaríamos, né, desse... até mesmo escândalo, né? Em nível nacional, ocorrido aqui na nossa Assembleia Legislativa, alego aqui a Assembleia Legislativa de Goiás, virando destaque nacional, né? Na reportagem da Folha de São Paulo, após aparecer no topo de um ranking que mede a quantidade de servidores comissionados em relação ao número de deputados estaduais. O levantamento colocou o Legislativo goiano em primeiro lugar no país. E acendeu críticas sobre o uso do dinheiro público, além de levantar suspeitas de que a casa estaria funcionando supostamente como espaço para cabidão de empregos e distribuição de favores políticos. Pega mal demais uma coisa dessa, hein, Lizê?
4: É, sem dúvida. A gente vem percebendo aí o atual presidente.
0: Bruno, né? Peixoto.
4: Bruno Peixoto, ele tem dado muita força, né? Um termo assim mais leve para poder dizer, aos deputados, né? Tem dado muitas alternativas em termos de veículo, em termos de contratação de pessoal, realmente a gente tem percebido isso aí. Mas essa proporcionalidade, né? Que a gente ainda não sabia, né? A gente vai ouvindo, né? A gente vai vendo que aumentou o quadro de funcionários e tal. Mas a gente não sabe dessa.
0: Olha só, 5.874 cargos comissionados para atender 41 deputados estaduais.
4: Então tem mais de 100 per capita.
0: Uma,
4: né,
0: média de 143 servidores sem concurso público para cada parlamentar.
4: Bom, e além disso, né, tem os concursados, né? A Assembleia deve ter muitos efetivos.
0: Então, e outro detalhe agravante, Olizê, é o seguinte, e colocando Goiás nessa situação constrangedora, é que na Câmara dos Deputados em Brasília, onde existe sim, né, e é cumprido o limite de 25 cargos por gabinete. Que triste isso, hein?
4: É, uma diferença enorme, né? Você vê aí, são 6 vezes mais, né? Mas é a situação. O problema, Geraldo, é que o que acontece nesses casos, nas câmaras municipais e nas assembleias, é que os recursos, eles são um percentual do que o município fatura, né? E aí, se o município tem um período de bonança, começa a faturar cada dia melhor, os recursos para a Assembleia, para a Câmara Municipal, também vão crescendo na mesma proporção. E aí começa a criatividade, né, dos dirigentes, né, e obviamente com digamos, com a anuência, né, dos que estão trabalhando também, dos demais edis ou deputados, né, que vão, óbvio, né, ninguém vai recusar, vamos contratar mais meia dúzia de funcionário aí para você usar lá no interior, tal, para fazer sua representatividade lá. Por isso que eu te digo, né, a luta, né, que você fala aí, hoje é o dia do desafio, não é isso?
0: Exatamente.
4: O desafio nosso é enorme, né, porque disputar com essa turma que já está lá dentro, com esse staff todo trabalhando com questão de empregabilidade, né? Competindo conosco, fica uma situação bem desigual, mas faz parte do negócio, né? Se não fosse assim, a Câmara e a Assembleia não se renovaria em alguns cargos periodicamente.
0: Você, Lizê, é contra essa questão de reeleição? Assim, eu já perguntei sobre isso, porque semana passada tive até aqui com o Nassim Fará, e E ele trouxe junto o Eduardo Júnior, né? E aí o Eduardo disse que não, é imutável. Não, não vejo como imutável isso, não. O Nassim concorda comigo que dá para se mudar, mas ele acha quase que impossível, porque é justamente, né, o cachorro tomando conta das linguiças, né? Você pensa assim também, você acha que é imutável essas épocas? Porque é um jogo, meu Deus, 143 servidores ali, tá garantindo quantos votos já para um deputado desse, né?
4: Geraldo, o que o Eduardo Júnior quer dizer que não é que é imutável, é simplesmente uma determinação colocada em lei e fim de papo, né? Mas só que isso não vai acontecer. Por quê? Quem vai fazer as leis?
0: É. Né? Quem é que faz? É quem se beneficia disso, né?
4: Então não, isso aí não é que é. E também não existe quase impossível. Ou é impossível ou não é impossível? ou é possível, né? Não existe esse quase, né? Ou é ou não é. Então, eu não diria que é impossível. Isso não vai ser realizado. Isso não vai ser realizado porque quem poderia realizar isso não tem interesse de fazê-lo, né? E se o governador ou o presidente da República quiser também, não vai conseguir, porque ele também precisa do apoio dessas pessoas que se beneficiam disso aí, dos deputados federais, dos deputados estaduais, enfim. É um jogo que difícil de ser mudado, não tem jeito, Geraldo. Isso aí.
0: Agora, então, você acha que é utópico mesmo se imaginar, porque tem muitos aí contando que a partir de 2038 vai haver só uma eleição em todos os níveis, federal, estadual, municipal, e que serão mandatos de 5 anos sem direito à reeleição. Você acha isso?
4: Bom, peraí, vamos continuar naquele assunto. Agora, a questão, o Ministério Público Federal, estadual, poderia interferir nessas questões também. Definir que aqui aconteceu isso. Aqui o Ministério Público interferiu aqui nas questões aqui da Câmara Municipal, reduzindo o quadro, porque não justifica. Agora você está falando em 140 num gabinete, tá certo que o deputado estadual, ele tem todo o estado.
0: É prerrogativo do Ministério Público, então, agir nesses casos?
4: De avaliar, de estudar, de saber como é que as coisas estão funcionando. Aqui foi assim, falou, olha, não cabe 10, 15

0: aqui foi assim, falou, olha, não cabe 10, 15 funcionários num gabinete. Aí teve que reduzir o quadro, mas aí os salários melhoram, né? Então são situações assim que tem que ser organizada. Que a gente tinha também, Geraldo, estagiários, né? A gente tinha lá vários estagiários aí por gabinete. Não justifica. E o mais curioso, né? Nós tínhamos aí os estagiários, e a maioria dos estagiários a gente colocava à disposição do tribunal. Do nosso tribunal aqui, né? E aí o que que acontecia? O próprio tribunal foi, nos acionou e nós tivemos que acabar com esse processo de estagiários, né? Que era também uma questão que os vereadores usavam por questões eleitorais. Claro, tinha lá à disposição e foi criado justamente porque tinha recursos na Câmara Municipal. Nós já falamos sobre isso aqui. Nós tivemos aí um período de muita bonança aqui no nosso município, que eu cito sempre. Anápolis cresceu quase 400% de 2015, de 2005 a 2012.
1: Pegou o Saium e o Gomide, né?
0: Pegou o Saium e o Gomide. Né? Então, quer dizer, foi um período de muita bonança.
1: E o Marconi, né?
0: E o Marconi também. Mas, o que aconteceu? Como o dinheiro estava sobrando, se a Câmara não consome aquele recurso que vai para a Câmara Municipal, no fim do ano tem que devolver para o município, né? Eu mesmo devolvi mais de 2 milhões para o município, né, no meu período de presidente da Câmara Municipal. Então é assim que a coisa funciona. E naquela ocasião estava sobrando e criou a TV Câmara, né? Hoje continua prevalecendo esse programa de estagiários, que depois nós tivemos que suprimi-lo, né, a pedido do Ministério Público, enfim, essas coisas aí, né? Mas os recursos estão chegando, vai se gastar de uma forma ou de outra, né? No mandato passado colocou à disposição dos vereadores, eu nunca utilizei, Geraldo, carros, né, para cunho pessoal, né, particular do particular não, para uso do vereador, à disposição do vereador. Eu nunca usei, para te falar a verdade, o carro da presidência, né, que tinha alguns veículos lá na presidência, mas um veículo tipo social, né, pro presidente da Câmara, eu usei ele durante 2 anos, eu usei ele umas 3, 4 vezes no máximo, e assim, usava sempre quando sabia, por exemplo, eu fui na evangélica, num evento lá, falei, não vou achar estacionamento tão fácil, então ia com o motorista, ele me deixava ali num local mais interessante, mais próximo do evento, e se deslocava, né, para atender meu chamado. Mas eu nunca me prevaleci, nunca utilizei veículo da Câmara Municipal, principalmente para uso particular. E ainda fui apontado numa dada oportunidade aí, um evento importante aqui, né, para as crianças autistas, veio uma especialista, sei lá de onde, Minas, São Paulo, sei lá. Ela veio por conta própria. Pagou a passagem, tudo, a evangélica ajudou com alguma coisa, e a pessoa envolvida, até uma vereadora na época, insistindo comigo, falei, nós não temos recurso para isso, nós não podemos, a Câmara não faz esse tipo de negócio, né? Nós não podemos promover eventos assim dessa forma, né? Só eventos internos, coisas internas aqui, mas fora isso nós não temos patrocinar, né? Patrocinar time de futebol, a Câmara está patrocinando time de futebol, a Câmara está patrocinando a barraquinha de não sei onde, isso não existe, né? Então isso não pode, isso é vetado. E aí o que acontece? Aí no fim, depois dela tanto insistir, ela me pediu, e o carro? Dizia que tem que levar em Brasília e buscar em Brasília. Eu falei, olha, faz o seguinte, o carro tudo bem, tá aí à sua disposição para fazer esse traslado dela aí com o motorista, se o motorista quiser, né, quiser, se dispuser a fazer esse serviço também. Conversa com ele, se ele topar, o carro tá aí à sua disposição.
1: O seu motorista lá e o carro do presidente da Câmara.
0: O carro do presidente da Câmara. Aí cedeu. E aí a dona, né, que vinha lá do interior de sei lá de onde, não me recordo mais, ela quis, falou, eu quero comer a comida goiana, né, como dizer, eu pago, né. Aí foi ela, mas não sei quem lá, e o motorista, ela levou o motorista para almoçar aqui no

0: Jantar da Igreja, aquela, esse restaurante famoso aqui do IP, como é que chama? Aqui próximo aqui, atrás do
1: Flor do Cerrado.
0: Flor do Cerrado. É. Flor do Cerrado. Ó, IP. O IP é Cerrado também, né?
1: Fazendo então, propaganda tá do meu concorrente aqui do Barriga Cheia.
0: Flor do Cerrado. Aí, até faleceu recentemente aí. Mas uma pessoa aí da sociedade viu o carro lá, fotografou e botou nas mídias sociais aí também. Olha, o presidente da Câmara está trabalhando para valer, ó. Domingo à tarde, negócio assim, sábado à tarde, sábado tal, ó, domingo à tarde, fiscalizando o restaurante fulano de tal, né? Quer dizer, sarcasticamente, né? Mas é tudo bem, né? Essas coisas a gente releva e deixa para lá. Mas é assim que as coisas funcionam. Agora, noutra vertente aí, os vereadores usaram e abusaram, né, desses veículos. Sim. E acabam utilizando aí.
1: Certo dia fui fazer uma caminhada, Lizer, de manhã, bem cedo. E peguei aqui, né, a pista indo lá para a Câmara. Não vou citar o nome do presidente, mas um contemporâneo, né? Bem depois de você. Tava lá descendo, rapaz, eu fiquei olhando de longe, parei a caminhada, fiquei olhando lá do ponto de ônibus e assim, gente, parece que estamos na Índia, né? Olha só a casta social do rapaz, você olha assim, meu Deus, é um pachá que tá descendo ali. Não é assim, nossa, parece assim um outro nível social, assim, meu Deus, um distanciamento muito grande da realidade, eu achei, não sei, eu acho que é até um escárnio uma coisa dessa, sabe?
0: Eu acho também, mas é, bom, mas tá à disposição, Geraldo, não vamos usar muito dessas preocupações, não. Está à disposição e o pessoal vai usar mesmo. Não tem o que fazer, né? Tem pessoas e pessoas, alguns abrem mão até de outras benesses, né? Mas a maioria acaba sucumbindo e vai em frente.
1: Pra gente fechar, Lizer, tem uma notícia que já tem uns dias que eu estou querendo conversar contigo. É que a partir de 30 de maio de 2026, portanto, isso acontecerá no próximo sábado, né? Acabará o pagamento em dinheiro nos ônibus municipais do Rio de Janeiro. Sem dinheiro, sem cobrador. Só cartão já é, nem sei o que é isso. Rio Card, o pagamento por aproximação. O troco vai virar história. E mais uma profissão tradicional está indo embora. Eu estou falando isso do Rio de Janeiro porque estão admirados, mas essa é uma realidade praticamente já vivida aqui em Anápolis, né? Você acha isso salutar, Lizer? Eu estou te perguntando especificamente não sobre a perda. Cobrador já não temos há muito tempo, né? Mas falando do uso do dinheiro, você acha que está caminhando mesmo a cédula, acabar o papel?
0: Eu ainda uso bastante, né? Mas bastante não, né? Porque não tem bastante, mas mas uso sempre, né? Mas uso sempre. Mas é uma tendência, Geraldo. É uma tendência. Não tem. O talão de cheque já acabou. Né? Faz muitos anos que não tem talão de cheque.
1: Na sua empresa você aceita cheque?
0: Não. Bom, aceitar podemos até aceitar, mas com muita preocupação, né? Com muita parcimônia, né? Com muita avaliação. Mas vou te contar aqui uma coisa. Eu tive uma pendenga uma vez com o meu contratante, né? Tivemos uma divergência lá de pensamento e tal, e eu falei que aquela conta eu não ia pagar e não paguei. Aí fui protestado, o banco me chamou e tal, falou, ele dizia, ó, você tá assim, assado, e falou, não, vou cortar seu cheque especial. Eu falei, eu não quero cheque especial, nunca pedi, você que me ofereceu, né? Fica com seu cheque especial, não me interessa. Aí quando fui no outro dia, ou alguns dias depois, fui lá pegar um talão de cheque, não tem talão de cheque. Aí eu fui lá no banco, não tem talão de cheque para você não, dizer. Falei, mas qual que é o problema, cara? E usava naquela época, era 200 folhas de cheque por mês. Para pagar as contas, era tudo pago no talão, era no cheque. E hoje, eu tenho lá um talão de cheque, você vai olhar lá a data dele lá, você usou ele em 2023, usou agora em 2001, um cheque 24, em 2026, que tem algumas pessoas que ainda insistem no uso como garantia usar um cheque, né? Então, uma coisa impressionante, né? Você não usa mais cheque, mas naquela época era uma coisa que não tinha outro meio do empresário sobreviver. Pagava boa parte das contas no talão de cheque. Né? Hoje você paga todas as contas sem. Antigamente você ainda pagava as contas no banco, mas você tinha que fazer um malote, levar pro banco, né? Com todas as. Com os recursos ali, ou com cheque, com a coisa, né? com o borderô assinado, para poder liquidar as suas contas do dia a dia ali. Então tudo isso acabou. Hoje você paga ali no conforto da sua empresa, sem problema nenhum, e vida que segue. E dinheiro tá ficando cada dia mais complicado mesmo. E depois, com o advento do Pix, então, aí não circula dinheiro mesmo, né? 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Dinheiro...
1: Até esmola, um dia desse eu vi um camarada pedindo. Você já viu?
0: É, na igreja, todos os bancos lá da igreja, vai lá, tem o Pix lá, né? Tem o QR Code lá pra você fazer a doação.
1: Bora, hora de ir embora, gente. 1h59 aqui no nosso Almoço da Hora, no dia que novamente tive aqui cadeira cativa das quartas. Pré-candidata a deputado estadual, o Lisier Borges. Receber com certeza o Lisier é uma forma de exaltarmos você. Deixa eu deixar um abraço aqui, Lisier, para Maria Divina Gouveia. Ela sempre, né, uma audiência fiel aqui à nossa conexão, ela e uma série de pessoas. Depois, por fora, eu agradeço a cada um. Obrigado, então, novamente, Lisier, pela participação, hein?
0: Obrigado a você, obrigado àqueles que tiveram a paciência de nos ouvir até aqui. Obrigado a todos e uma boa tarde.
1: Conhece bem, né, o Mozarico, né? Mozar Soares. Pois é, no dia de brincar, que amanhã, vem o Mozart, né? Nos fazer recordar se a Anápolis do passado era mais ingênua, Lisier. Na sua visão, sua cidade já não existe. Você já ouviu essa crônica, Lisier?
0: Não, mas o Mozarico, você vai ter uma conversa muito rica, principalmente da história e das pessoas da cidade. Você pode ter certeza.
1: Eu vou compartilhar, faço questão de compartilhar com você essa crônica, que ela é muito linda. Eu até me emociono quando
0: a do Mozarico?
1: Não, ela foi escrita. Eu não estou com o nome do escritor agora, mas está anotado amanhã nos meus alfarrábios, né? Ali para eu citar, porque o irmão dele, do Mozarico, o Rony Soares, é citado, porque na voz, na belíssima voz, sou fã dele até hoje, do Rivaldo Rodrigues, ele que é o intérprete dessa crônica. Parece que eles gravaram ainda nos anos 60 isso. E no correr da crônica é citado o nome do Rony Soares, o único homem que conseguiu viver ao mesmo tempo o passado e o presente. Dito assim, num trecho. Ali da. É muito bonito isso, você vai gostar. Vou te mandar também.
0: Bacana, manda lá.
1: Vamos lá.
0: Volta a salientar: Mozarico tem uma cultura do município, principalmente das pessoas do município, muito grande. Quando converso com ele, eu fico estarrecido aí com o nível de conhecimento do passado, principalmente.
1: E foi vereador também, né, Eliseu? Mozarico foi vereador, né?
0: Foi. Teve um mandato.
1: Foi de 82 a 86.
0: Sim.
1: Legal, vambora. Valeu, Lisier, obrigado. Tudo bom. Vambora, gente. Com toda certeza, amanhã, 12:30, a gente de
2: vambora,
1: volta.
2: Vambora, vambora, vambora.
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0: Obrigado.
1: Duas e 21.
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0: Ruas e 42.
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0: Você vai ficar, né?
1: Eu vou ficar. Então
0: fica.
2: Cheguei!
0: Obrigado, gente!
2: Uma salva de palmas, Leonardo, por favor!
0: Deus abençoe todos vocês, obrigado.
1: Obrigado, você tá?
0: Se der tempo, abençoe vocês também, viu, gente?
2: Tchau, tchau, valeu!
3: 2:56
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0: horas.
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0: velho, que barulho é esse, Zé?
1: Ih, tá tocando o celular aí, hein? Acho que é o seu, Rony.
0: Não, é o seu, bicho.
1: Pior que verdade.
0: Com certeza é o seu.
1: É o meu. Se liga agora, como é que é?

0: 15 e 16.
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0: 3:30.
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0: 3:45.
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1: 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Horário oficial de Brasília, no Espírito Santo e Anápolis, 4:04.
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Boa tarde, torcida do futebol. Boa tarde, torcida tricolor. Boa tarde, amigos da geração do esporte. Começa agora o pré-jogo, o esquenta para a decisão da Copa Centro-Oeste. Hoje o Anápolis disputa uma das mais importantes partidas da sua existência e pode hoje entrar para a história da cidade como o primeiro clube a trazer um título nacional para a cidade de Anápolis. Ah, o primeiro título vem hoje, é o título da Copa Centro-Oeste 2026. 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

partida de decisão. Ah, hoje vale o título da Copa Centro-Oeste 2026 e com todo respeito, com todo carinho ao torcedor do Anápolis, nós começamos agora e com a participação do torcedor através do nosso chat. Vai lá, você não se inscreveu, se inscreva, deixe o seu like, faça o seu comentário. 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Central de

0: ano do ano passado. Diga-se de passagem, é o finalista da Copa Centro-Oeste, desbancou os grandes, inclusive o Vila Nova da capital do estado. Hoje tem uma parada de festa, tem o Rio Branco, mas o Galão tá, ó, muito, mas muito na frente da vantagem. Lá em Cariacica, no Espírito Santo, a equipe Geração do Esporte, como sempre faz, com respeito ao tricolor, com respeito ao torcedor, ó, estamos lá com uma absoluta exclusividade para o Rádio Goiano. Lá tem a equipe Geração do Esporte e vamos com as primeiras do Galão Bonitão da Comarca, trazendo um pouco de charme no seu rádio. Ela é a musa da geração.
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0: Já um pouco mais bronzeada. Boa tarde, Cris.
2: Boa tarde, Marcinho. Boa tarde a todos que estão acompanhando a nossa jornada. Boa tarde aos nossos companheiros. É, Marcinho, é final, é jogo importante. É a Nápoles conquistando o seu primeiro título, né? Podendo conquistar o seu primeiro título inédito. É final Copa Centro-Oeste e o Galão tá bonito na fita, hein? Já tem 3 gols. É o Anápolis que já entra com uma certa vantagem de 3 gols, mas não vai achando, Marcinho, que isso daí tá facilitando a vida dos atletas, não, viu? Porque o técnico Evaristo Pisa diz que tá tranquilo, ok, mas que vai entrar como se o placar fosse 0-0, como se não tivesse tido o primeiro jogo. Mas é claro que nós vamos estar destacando tudo dessa grande final com exclusividade. Somente nós, da Rádio 9 FM, estamos aqui com a equipe em loco, viu, Marcinho, para poder cobrir essa história do Anápolis, porque hoje o Anápolis, o Galão Bonitão da Comarca, pode ficar na história do clube. Então é isso, vamos repercutir entrevistas com jogadores, o técnico Evaristo Pisa, vamos estar falando também, Marcinho, sobre a semana do Anápolis, já que o Anápolis teve uma semana muito corrida, tá? Uma semana fora de casa, né? Uma semana que o Anápolis está na estrada, então foi extremamente corrida essa semana para todos.

0: Né, uma semana que o Anápolis está na estrada, então foi extremamente corrida essa semana para todos os atletas, comissão técnica, diretoria, mas o Galão segue firme. É final, é Copa Centro-Oeste, é Rio Branco e Anápolis em busca desse título. E o Anápolis já entrando com uma vantagem. 3 gols para o Galão Bonitão da Comarca.
1: É o

0: gente fica viciado, né, rapaz? Ó, aí todo mundo quer decisão, ó. Tivemos no ano passado, já vamos ter esse ano. Poderemos ter mais uma esse ano ainda. Ainda no primeiro semestre. Ah, é bom demais da conta. 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São 4:11, 4:11. Aqui no Esquenta estarão comigo as opiniões de credibilidade do rádio.
1: Marcos Gulão. Gulão de informação. Gira Golão. O radar tá no ar. Vantuir Cândido. O queridão da massa. Massa. O comentarista que não fica em cima do muro.
0: Dois comentaristas de peso, rapaz, ali de frente pra mim. Alô, Vanta, boa tarde, companheiro. Tá animado, tá pra cima?
2: Boa tarde, Marcinho, PH, é Marcos Gulão. Que honra, Marcinho,
0: que
2: participar
0: é isso?
2: De uma jornada especial aqui pra nossa cidade, pra Rádio 9 FM, que jamais vai largar nossas equipes na mão. E hoje estamos lá no Espírito Santo com a Cris Matheus e aqui estamos nós aqui pra fazer essa grande cobertura aqui. E nada melhor do que trazer esse título para a cidade de Anápolis.
0: É, amigo, e pode se preparar porque tem mais decisão, mas é segundo semestre. O seu Carlos Nogueira, prepare o longo, viu? Prepare o bolso e tem mais viagem. É desse jeito, eu acho bom, rapaz. 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Meu amigo Marcos Vinícius, o Gulão. Ei, Gulão. Gulão, decidi que agora é bom demais, Gulão. Boa tarde.
3: Boa tarde, Marcinho. Boa tarde, PH, Vantuir Cândido, Cris Matheus.

0: Não existe vitória. E outra coisa, o jogo hoje é no mínimo 100 minutos, viu, Marcinho? Não é 90, não. 90 no futebol não existe isso mais, não. Entendeu? Então, no mínimo é 100 minutos de partida. Aí o time do Anápolis hoje está lá já concentrado, viajando, olhando todos os jogadores, a comissão técnica, mais o técnico Evaristo Pisa, com certeza tem falado isso para os jogadores, que do mesmo jeito que jogou aqui, do jogo passado, que fez o placar, principalmente, Marcinho, os dois últimos gols foi saindo no final da partida, praticamente estava 1-0 o jogo, e o Anápolis fez dois gols seguida, e fez essa grande vantagem, que essa vantagem tem que valer demais hoje, e que o Anápolis traga assim o título para hoje, para a cidade de Anápolis e o estado de Goiás. Hoje o Anápolis é o estado de Goiás no cenário nacional, e numa disputa de final de campeonato nacional, pode-se dizer.
1: Que vale uma vaga na Copa do Brasil para a próxima temporada. E uma vaga na Copa do Brasil, tão somente. É lá em cima, lá na terceira, na quarta fase, ó, que dá um dinheirão bom demais da conta, né?
0: E outra coisa, né, Marcinho? Ainda depois, se o Anápolis passa hoje, tem mais outra decisão pela frente, que seria a Copa Verde, né? Que é a disputa do campeão da Copa Centro-Oeste com o campeão da Copa Norte, que vai estar sendo disputada entre Paysandu e Nacional, né? Jogam amanhã essas duas equipes. Dessas duas equipes sai o adversário de hoje.
1: E o jogo de amanhã, o Paysandu joga no Amazonas pelo empate. Venceu por 1-0.
0: E se o Anápolis ganhar o jogo hoje, o Paysandu empatar lá amanhã, final é em Anápolis, viu?
1: Aí. É assim que nós gostamos. E é assim que começa o nosso esquenta desta quarta-feira. É tarde e noite, daqui a pouco às 20h a bola vai rolar. É a final da Copa Centro-Oeste 2026. A direção administrativa, produção e direção de imagens para o YouTube é dele. Esse camarada é bom demais da conta, mas pensa no bichinho que é bom, rapaz. O comando.
2: Carlos Nogueira.
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0: Copa Centro-Oeste 2026. Você que está nos acompanhando aí pelo chat, ó, pelo nosso canal de YouTube. Boa tarde para você, seja bem-vindo. Vai lá, pode deixar o seu comentário. Você tá gostando? Tamo junto. Se não tá, pode comentar também, não importa não. Vambora. Aqui é o espaço mais democrático do torcedor, não é? Boa tarde. Ah, quem tá mandando boa tarde aqui é o Agostinho. Agostinho. O Luiz tá ali também, né? Ah, rapaz. A Cris também tá ali, rapaz, no nosso chat. Você tá trabalhando, não, Cris? Já que a Cris tá aqui no chat, tá muito forgadinha. Manda mais uma do galão aí, Cris. A Cris caiu. Deixa a Cris quietinha lá. Já lá, Cris, vem. Olha, deixa eu mandar um abraço especial aqui pro Alessandro Tavares, também tá curtindo a nossa jornada. O Alessandro, um abraço pra você, tá torcendo pelo galão bonitão da comarca. Ah, rapaz, a galera tá aqui no chat, ó. Muito obrigado pela companhia, viu? É, curiosidades, o saudoso prefeito Jonas Duarte era capixaba, da cidade de Cachoeiro Itapimirim. Olha, rapaz, eu não sabia.
1: Carlos.
0: É, tem um lugar de lá. É. O Galo já tinha jogado contra o Rio Branco em 1967 e venceu por 1-0. E agora em 2026 batemos 3-0. Vamos bater mais hoje de novo. Vamos bater de novo. Tô menosprezando ninguém, não, viu? É que a gente é assim mesmo. Meio que
1: machista,
0: Marcinho. Exatamente. Farinha pouca, meu pirão primeiro. Alô, Cris Matheus!
2: Marcinho, eu estava aqui brincando, que hoje eu visitei o convento, né? O convento da Penha.
0: Ô, Cris, o que você foi fazer no convento? O que você foi fazer no convento, Cris? Não tem futebol, Cris. O que você foi aprontar lá, Cris?
2: Ai, mas eu vou te falar, viu, Marcinho? Eu acho que foi uma das vistas mais lindas que eu já tive na minha vida. Foi lá hoje. De verdade, que lindo. Mas vamos falar do Anápolis.
0: Isso, é melhor.
2: Hoje tem jogo importante. Hoje tem jogo que vale título. E tem jogo que vale também Copa do Brasil em 2027. Ei, galão. O Anápolis, que já tem essa vantagem de 3 gols, vai tentar hoje, vai entrar em campo. E claro, vai tentar vencer essa partida, né, no tempo normal, porque o Anápolis hoje entra com uma certa tranquilidade, sim, 3 gols de diferença, mas, Marcinho, o pessoal meio que tem aquele trauma, né, de, nossa, tá com placar positivo, mas meio que tá com trauma. Mas isso, nós vamos escutar agora o técnico Evaristo Pisa, que fala a respeito, né, dessa partida de hoje, fala também a respeito da última partida contra o Brusque, onde o Anápolis perdeu mais um jogo na Série C, né, e também vamos tentar aí ver como que ele vai entrar com a sua escalação, já que no último jogo contra o Brusque pela Série C, ele poupou todos os seus titulares que jogaram o primeiro jogo da Copa Centro-Oeste. Mas vamos escutar agora o técnico Evaristo Pisa para ver o que ele fala desse jogo de hoje, dessa partida, uma partida tão importante para a equipe do Anápolis. Boa tarde, Pisa.
3: Chega bem preparado, né? Sabendo que não está nada definido, apesar dessa vantagem construída em casa dos 3-0. Temos que ser inteligente, né? De saber administrar essa situação. Não pode nos dar conforto, pelo contrário. Eu até frisei para eles que às vezes você ter a vantagem de definir em casa a final, ela se passa muito pelo primeiro jogo. Então, para nós ter feito o primeiro jogo dentro de casa e ter sido uma equipe que buscou esse resultado, nos deu esse momento e gera uma adversidade ao nosso adversário, mas precisamos entender desde o início que eles vão ter que nos atacar todo instante. Eles têm que tirar uma diferença de 3 gols, né, em 90 minutos. Não é simples, mas vai depender muito da nossa postura e da nossa conduta dentro da partida. Então é não só se defender, né, marcar forte como vem acontecendo e atacar também o adversário. E cada situação que a gente coloca ali de adversidade de gol, ele tem que fazer mais um, né? E isso pode gerar um desequilíbrio. Ao mesmo tempo, se eles encontram um gol de início, pode gerar um desconforto pra gente. Então, a ideia é essa, é entrar forte, concentrado, suportando esse ímpeto inicial. Uma equipe que busca muito, ela dá espaço, né? Ela vai construir, ela vai errar, ela vai dar campo, e a hora que a gente tiver esse campo também, a gente ter eficiência para matar, né, o jogo. cada, como eu falei anteriormente, cada gol nosso, né, desestabiliza mais o nosso adversário.
4: Professor, agora do último jogo da Série C contra o Brusque, né? A gente percebeu que o senhor poupou todos os titulares que tinham jogado na Copa Centro-Oeste, né? Dessa vez, a gente que não acompanhou esses últimos treinos, o Anápolis que já está uma semana, bem dizer, fora, né, do seu CT, algum atleta que pode estar fora dessa partida de hoje por algum motivo, por algum desconforto ou até mesmo para ser poupado?
3: Não estão todos aptos. A ideia lá foi mostrar o valor do grupo. Eu acho que machucou bastante. E jogar em Brusque é muito difícil. A gente perdeu do líder da competição aos 48 segundo tempo. A gente conseguiu neutralizar, conseguimos competir independente da opção que eu tomei, né, de poupar ou deixar de poupar. A equipe suportou, ela desconfortou, ela correu risco. O Ravel teve três grandes intervenções, mas também nós geramos situações, né, do Matheus Nogueira ter que ter participado do jogo também. E um lance tranquilo, com a bola no controle, a gente erra uma estratégia de querer sair construindo por dentro, perde a bola, gera o escanteio e toma o gol, né? Então, falei pra eles, a gente tem que estar insatisfeito com esse resultado, mas ao mesmo tempo satisfeito com a atuação. E isso mostrou a força do grupo. Então, um coletivo muito forte. Praticamente eu não treinei a sexta e o sábado muito pouco. Eu fiz alguns ajustes mais na lousa ali e um pouco pela manhã no campo, mas numa questão de bola parada, mas os atletas foram bastante comprometidos, eficientes de conseguir fazer o jogo que fez em Brusque. E espero hoje que a gente repita, né? É o que a gente vem mostrando numa final e consiga esse título aí que vai ser importante para todos.
4: E como que chega, professor, essa confiança de ter essa vantagem de 3 gols? Até que ponto vocês podem usar isso a favor de vocês?
3: É sempre bom, né? É um exemplo. Eu até falei lá em pós o jogo em casa. Numa final, 3-0 é um resultado atípico. Não é normal, às vezes, você num jogo de 180 minutos, você ter essa vantagem. Você construiu ela com merecimento. Agora é saber usufruir do que você adquiriu, né? Não adianta, você faz um grande jogo, consegue um 3-0 e aí não consegue usufruir, desperdiçar essa vantagem. É uma vantagem boa, mas não está definida. Então eu estou pontuando sempre isso. É atenção o tempo todo, primeiro minuto ao último, não dá chance para o adversário. Creio que numa situação dessa desvantagem, acho que o desequilíbrio e a ansiedade e a necessidade tá mais para lá do que para cá. A gente tem que estar controlado, equilibrado, fazer um jogo natural, como se tivesse 0-0. Nossa equipe, no meu comando, as partidas que ela foi derrotada por 1-0 em Araraquara, 1-0 em Brusque e 2-1 em Belém. Se isso acontecer aqui, a gente é campeão. Então, é só estar equilibrado, sem desespero e bem tranquilo.
4: Professor, muito obrigada. Boa sorte, né? Sabemos que foi uma semana muito corrida para vocês. Chega a ser uma semana muito cansativa também, né? Principalmente para vocês que estão o tempo inteiro no treino. Mas que hoje o Anápolis possa sair daqui com o título e principalmente, né, com a vaga na Copa do Brasil.
3: Sim, vamos trabalhar bastante para isso. Buscar ser um time competitivo como vem sendo. A gente sabe que a gente tá precisando de uma reação forte na Série C, mas em resultados, não em postura. Nossa equipe tá tendo boa postura na competição, infelizmente tá sendo penalizado por detalhes. Tomamos gols no final do jogo, nos acréscimos em Belém, agora em Brusque, um gol de bola parada em Araraquara, E então que a gente consiga hoje ser como a gente vem sendo,

0: hoje ser como a gente vem sendo, competitiva. Comentei com eles na semifinal contra o Vila Nova a alegria de ter conseguido uma classificação no Oba, que ela se repita com o título hoje aqui, né? Eles estão merecendo, porque eles estão trabalhando, estão retribuindo tudo que está sendo passado. Para o clube vai ser de extrema importância esse título, né, do Centro-Oeste. E aí também a vaga, né, da Copa do Brasil do ano seguinte. Então tudo isso pro o clube é muito importante.
1: Tá então, Marcinho, o técnico Evaristo Pisa, falando a respeito dessa partida de hoje, um jogo muito importante para o Anápolis, mas lembrando, né, como muitos deles falaram, Cris, não tem nada ganho ainda tem esse jogo, ainda tem mais um jogo, ainda tem essa final, tá certo que nós estamos entrando com uma vantagem, mas nós temos que entrar e jogar, né? Então sabemos que o Rio Branco deve vir para cima do Anápolis, vai tentar fazer gols, né? Mas o Anápolis entra com essa vantagem. Hoje, Marcinho, mais cedo eu estive no hotel onde os atletas estão hospedados, né? Então, assim, eu percebi que eles estão muito resguardados e protegidos, né? Então, assim, eu falei com poucos jogadores, né? Os que desceram, que estavam ali na recepção, alguns ligando para suas famílias, já que já tem uma semana que eles estão fora de casa, né? Então, assim, eu percebi que eles estão sendo, assim, bastante protegidos mesmo, né? Concentração total, eu até brinquei com o Matheus Lagoa desceu, eu brinquei com ele, falei, olha, você vai ser minha pauta. Aí ele, Cris, vamos falar depois do jogo e tal. Então, tipo assim, eu percebi um clima mesmo de total concentração para essa partida de hoje, né? Então, o Anápolis sabe dessa importância que tem esse campeonato, né? Como eu falei hoje até mais cedo na hora do programa, muita gente não dava nada para essa Copa Centro-Oeste, mas tá aí agora, o Anápolis muito próximo de ganhar uma vaga na Copa do Brasil, que é muito importante também, né? E próximo aí de ter um título inédito na história do clube.
2: Tá legal, tem as informações direto de Cariacica, local da decisão de hoje à noite da Copa Centro-Oeste 2026. Tá lá a nossa Cristiane Matheus, com absoluta exclusividade, trazendo as informações. 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

0: 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O que não falta é que opção pra você acompanhar nós, né? Então, ó, corra lá pro nosso canal de YouTube, se inscreva lá, já tá inscrito? Pode deixar o seu like, a gente não importa, deixa lá o seu comentário, ó. Eu quiser elogiar, pode falar que o Vantuir tá em forma, bem em forma mesmo, né? De barril, ô, fala assim do Vantuir, Vantuir é meu parceiro, rapaz, Vantuir é meu parça. Ô, Vantuir, olha aqui, ó, o Anderson... Ô Anderson, um abraço pra você, viu? Hoje é dia de fazer história. Ah, galo campeão, ele tá lá em Lusiânia. Um abraço pra essa galera bonita de Lusiânia, rapaz. O Thales Henrique Pequetito, opa, sou idiota. Faltou uma coisa, viu, Thales? Cadê o lindo? É, sem lindo não pode, não é?
1: Ai, mamãe.
0: Não, Paulinho, não. Não me ajude, Paulinho. O Thales Henrique tá dizendo aqui, ó, o Pequetito, te vejo todos os dias num restaurante que fome no centro. É verdade, rapaz, eu almoço todo dia. Lá no meu amigo Edir. Aô, Edir, velho, pai de Edir, mata a nossa fome a todo dia pela gata de ser besta. Gutenberg, um abraço pra você, tá lá também, o Agostinho também tá com a gente. Um montão de gente aqui participando, é coisa boa. O Vantuir Cândido e também meu amigo Marcos Vinícius do Gulão. Rapaz, olha, eu tô olhando aqui no monitor aqui. Olha a felicidade do Vantuir, rapaz. Tá uma alegria só. Eita, nós. Dona Sandra.
2: Tá magrinho.
0: Dona Sandra.
2: Tá parecendo palitinho.
0: Dona Sandra, só toma conta desse menino, viu? Olha, gente, vocês ouviram aí bem, né? Tá bem tranquilo o Pisa, né? O técnico. Rapaz, nome diferente, né? Pisa, né?
3: Pisa.
0: É o primeiro dia que eu vi, eu confesso que eu cometi um lápis e eu errei feio.
3: Faltou um Z pra ser pizza.
0: Eu falei, eu chamei de pizza. Foi novidade.
3: Mas ele tem que ficar mesmo. Eu gostei muito da entrevista dele, porque ele é um cara muito centrado. E ele falou: temos que entrar com cautela, tranquilo, porque um resultado de 3-0 é uma vantagem muito grande, Marcinho. Eles construiu ela. Por isso, por isso que tem que dar valor nesse resultado, jogar com cautela, para não acontecer o dia errado. Eu sei que ele conversou muito com os jogadores, essa predição dele deve ter uma predição muito boa, e tá certo. Eu acho que construiu e uma ótima vantagem, por isso que eu acredito que o Anápolis irá trazer esse título aqui pra cidade de Anápolis.
0: 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A gente tá falando tudo isso aqui porque não adianta você pensar também que você vai chegar lá e vai pegar uma galinha morta, né? Esses caras devem ter ouvido durante a semana, do último jogo pra cá, devem estar ouvindo não só do torcedor, mas de diretoria e comissão técnica. Esses caras vão vir pra cima, porque perde de 3 ou de 10, não tem diferença nenhuma essa altura, né?
2: Não, inclusive, Marcinho, eles vêm de duas derrotas seguidas. Também eles perderam no domingo pela Série D.
0: Ou seja, a lâmina na corda tá apertando.
2: Tá apertando. Inclusive, antes do jogo aqui contra o Anápolis semana passada, eles já estavam fazendo a previsão de público lá para essa partida de hoje de 15 a 20 mil pessoas. Por quê? Porque quem era o bicho papão do campeonato dessa série da Centro-Oeste? Era o Gama. Você lembra que o Gama ganhou todas as partidas que jogou e foi jogar o mata-mata com o Rio Branco lá em Brasília e perdeu de 1-0.
0: E olha que o Gama não perdia muito tempo.
2: Não, amigo. E o Gama é a única derrota dele.
0: Exatamente.
2: Foi essa, encontra o Rio Branco.
0: Aliás, o Vantuir pode entrar na conversa. O Gama, né, foi um ponto fora da curva, porque era um time que mais teve público, né, na primeira fase do
2: foi.
0: Dos primeiros campeonatos do ano, né?
3: Se bem
0: que lá tinha ingresso quase de graça, alguns eram de graça, mas levava.
3: O último jogo do Anápolis na fase de classificação foi contra o time lá de Cuiabá.
0: Exatamente.
3: Aí a gente tava lá no João Duarte fazendo o jogo do Anápolis, e a gente tava vendo também pelo YouTube o jogo do Atlético, mas do Gama. O Gama pegou e foi 2-2.
0: De virada, né?
2: Não, o Gama ganhou 2-1.
3: Tá 2-1. E a torcida do Gama foi, mas
2: 400 torcedor. 400 e o Gama já estava classificado.
3: Que beleza. E a torcida pegou e foi. O estádio tá até bonito.
0: Por que nós estamos colocando isso aqui? Porque esse time do Gama, que veio, era a sensação do início do ano, foi eliminada pelo Rio Branco.
2: Isso.
0: Que é o adversário do Anápolis hoje.
3: Em casa ainda, mas
0: exatamente, sim. Em casa, lá em Brasília.
2: E assim, o Rio Branco foi lá, jogou lá, campo lotado, né? O Gama era o favorito na partida, era o favorito a ganhar o jogo contra o Rio Branco. Aí o Rio Branco veio jogar com o Anápolis. Aí o que é a estatística que o pessoal do Rio Branco fizeram? Vamos enfrentar o Lanterna da Série C. um time que não ganha de ninguém, a preleção deles é essa.
0: Exatamente.
2: E eles vieram aqui com esse intuito, de no mínimo sair com empate. Por exemplo, a derrota de 1-0...
0: Pra eles era lucro.
2: Não, já era lucro. E outra coisa, o Anápolis vai fazer o segundo e o terceiro gol no final da partida, entendeu? Então, hoje eles estão o quê? Estão de cabeça baixa, mas o técnico está tentando fazer alguma coisa lá para pôr esses jogadores para correr dobrado e tentar partir para cima do Anápolis para tentar decidir a partida pro lado deles também.
0: E como diria um amigo lá da pequena e pacata cidade de Itaguari, Goiás, aonde o melhor local é a rodoviária, que você pega o ônibus, vai embora e não volta mais, brincadeiras à parte, é mais ou menos assim. 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E eu sei que a gente tem audiência também lá no Espírito Santo, né? O YouTube hoje não tem barreiras. E aqui em nenhum momento a gente está desrespeitando o Rio Branco. Muito pelo contrário. Eu vou até falar uma coisa aqui, gente. Ó, cadê esse aqui? É de madeira? Ó, bem forte, ó. Que nunca mais aconteça, porque o ano passado eu fui pra Goiânia campeão.
3: Não foi só você, não.
0: Eu fui pra Goiânia campeão com a camisa vermelha, vermelha tricolor, porque eu tinha uma vermelha e branca.
3: Sim.
0: Quem me dava foi o Carinha Abrão. Você tava lá no dia?
3: Sim, tava, sim.
0: Fui com aquela camisa por baixo e nós tomamos uma virada de 3-2.
3: Mas
0: então, isso não, tô dizendo que isso pode acontecer, tô dizendo que nós temos que ter respeito pra que não aconteça o que aconteceu no ano passado.
3: Mas só que eu vou falar pra você, Marcinho. Eu não tô falando, isso aí não veio da diretoria, quem tá falando é eu, tá, pessoal? Quem tá falando é eu aqui. Mas só que aquela semana, o Anápolis, não é que ele achou que era campeão, ele abriu as portas. Ele abriu as portas pra autoridades, ir lá no CT, fazer marketing com jogador. Então parece que já tava contando a vitória. Não é a diretoria não, pelo amor de Deus. Então, já tava contando a vitória. Mas só que o futebol, Marcinho, não tem dessas. Tem que tomar muito cuidado com o futebol. Aplicam cada surpresa. Ó, a Cris tá lá, o que ela falou? Os jogadores estão blindados, Marcinho. Não é qualquer um que entra lá pra conversar com o jogador, não. Por quê? Pode ter certeza que eles falaram isso. Vocês lembram o que aconteceu em 2024? Então, Marcinho, ó. Franca e Pira, caldo de galinha, aquele anguzinho. Não faz mal pra ninguém não, Marcinho.
0: E é bom demais da conta.
3: Então tem que fazer isso mesmo. O time tá blindado. A diretoria falou, quer que fique blindado, pronto, acabou. Por isso que eu acredito na vitória do Anápolis.
0: Tá certo, pra fazer a alegria do meu amigo Eusébio Ribeiro, eu vou ali, mas já volto. Mas antes, deixa eu mandar um abraço aqui, um boa tarde muito especial. Sabe pra quem? Pro cidadão tá no bairro de Lourdes, fazendo nada, vendo a gente. Ai, bicho, é o Igor Henrique.
3: Aquilo é danado mesmo.
0: Aô, Igor, velho, pai dega, como é que você tá, menino? Rapaz, vocês não falam bobagem, não. Pelo amor de Deus, que o João Pedro tá aqui em cima vendo a gente.
3: Eu não falei nada.
0: João Pedro Machado Nogueira. Patrãozinho.
3: Tô quietinho.
0: Brabo que só com o pente chapada, menino.
2: Manda mais que é o pai.
0: Obedece não pra você ver.
2: Não obedece não.
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0: 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Sabe quem tá ouvindo a gente, rapaz? Lá no Recanto do Sol, Samuel Henrique Silva Gomes. É o pai do Antônio Carlos que tá chegando aí, rapaz. Eu tô ficando velho mesmo. Você é avô do segundo neto. O Zé Ico já fez 5. E agora vem aí o do Samuca, rapaz. Poucos dias atrás, o Samuca tava pegado na minha mão, Jonas White, tirando foto com o Amado Batista. Falei, casou, rapaz, tô ficando velho, hein? O Vanduí também tava bom fresquinho, né?
1: Maria Cecília.
0: Vamos contar a verdade?
1: Nossa,
0: é bom de

0: O Vanduí também tava fresquinho, né?
1: Maria Cecília.
0: Vamos contar a verdade?
1: Nossa senhora.
0: É bom demais, né?
1: Não tem nada melhor, não.
0: Sabe o que é bom de ser avô? A mãe conserta a semana todinha, eu estrago tudo no final de semana.
1: Verdade.
0: O Gulão também já é avô, Gulão?
2: Você.
0: Vai. Você vai ver o que é bom pra tosse. Prepara o bolso, viu? O meu neto essa semana me fez comprar a alma da Copa, figurinha de R$8 de pacotinho, um atrás do outro.
2: Ô, Marcinho, você trabalha pros netos. Você não trabalha pra você mais, não.
0: É, acabou. Já
2: trabalha
0: perdi.
2: Trabalha pros netos.
0: Perdeu. Não, e sem contar que ele chega em casa na sexta pra ele poder ir pescar. É pra ir pescar na sexta, ele quer ir sexta, sábado, domingo.
1: Emendar. Nem aí,
0: pro colégio, aí mais. Seu Carlos ganhou e falou assim: vou trabalhar de que jeito, eu tenho que ir pra roça com o neto sábado.
1: É verdade.
0: Não vai, não. É uma figura. Mas vamos voltar a Cariacica. Ah, rapaz, aí está a nossa Cristiane Matheus. Alô, Cristiane Matheus, como é que tá o clima aí na cidade de Cariacica? Volta pra cá, minha filha.
3: Clima quente, viu, Marcinho? Aqui tá fazendo bastante calor hoje, fez bastante calor hoje, mas tá um calor agradável, né? Que é muito úmido, então dá aquele calorzinho agradável, Marcinho. Mas agora, né, quando eu estava no hotel mais cedo um pouco, a torcida chegou, viu? Vai ter torcedores do Anápolis, sim, né? Já tinha uma van que tinha acabado de chegar lá no hotel para tirar aquela famosa foto, né, com os jogadores, acharam o Rubinho, tiraram foto com o Rubinho. Então a torcida também está muito mobilizada, sem contar dos vários e vários torcedores que estão se reunindo hoje para poder assistir esse jogo, para poder mandar vibrações positivas, né, para o pessoal que vai estar jogando aqui, que vai estar dando a alma aqui. Mas já falando no Rubinho, vamos escutar o Rubinho, o que o Rubinho fala dessa partida, essa que já é a terceira final do Rubinho. Eu até brinquei com ele hoje, eu falei: Rubinho, é a minha terceira final também, é a sua. E ele: Cris, a terceira final e tal. E o Rubinho, que ganhou a titularidade nesses últimos jogos com o Pisa, vem jogando muito pelo lado direito. E o Rubinho passou por um bom período no DM, teve que passar por uma cirurgia no joelho, mas agora é um dos jogadores que deu assistência no último jogo. Assistência do primeiro gol, o Rubinho acabou dando essa assistência no primeiro gol, né? E hoje, com certeza, né, eu creio que vai ser um dos titulares, o técnico Evaristo Pisa. Então vamos escutar agora o Rubinho para ver o que o Rubinho fala dessa partida tão decisiva de hoje.
4: É, a gente construiu um placar muito bom, né, em Anápolis. Mas a mentalidade nossa é entrar focado, né? Entrar querendo ganhar o jogo aqui também. E fazer um grande resultado aqui pra gente sair daqui coroados campeões, né? A gente tá muito focado, a gente fez um ótimo treino ontem, uns ajustes, né? Antes da final, e creio que a gente vai fazer um grande jogo aqui no estádio Cabral Andrade e vamos sair campeões.
5: Rubinho, você que conseguiu a titularidade, né? Claro que você já vem no Anápolis há algum tempo, vem trabalhando muito, a gente que acompanha o seu trabalho desde quando você chegou, percebe o esforço, ficou algum tempo no DM. Como que tá pro Rubinho agora em mais uma final, Rubinho? Porque só de finais já são três pelo Anápolis, né? Como que tá o Rubinho hoje? Rubinho pessoa para essa final?
4: O Rubinho hoje tá mais maduro, né? Venho de, graças a Deus, é minha terceira final aqui no Anápolis. Passei por um momento de dificuldade, negócio falando DM, 5 meses de cirurgia, né? Mas graças a Deus voltei bem, com confiança, e espero fazer um grande jogo hoje junto com meus companheiros e sair daqui coroado campeão.
5: Rubinho, muito obrigada, boa sorte, né? Que seja uma final muito boa e que vocês saiam daqui mais tarde com um título, mas o melhor, com uma vaga na Copa do Brasil.
4: Amém, Cris, Deus quiser a gente vai sair com esse título aí. Vamos entrar concentrado, igual eu falei, pezinho no chão, né? Que não tem nada ganho ainda. E se Deus quiser, dar essa vaga pro clube que merece, né? Pra projeção do clube também. E já aproveitar e chamar a torcida aí pra jogar. Energias positivas, agradecer quem vai estar aqui hoje também no estádio, que ficamos sabendo que são uma caravana, né? De Anápolis. E se Deus quiser, a gente vai sair daqui coroados, que todos merecem.
3: E vai estar, viu, Rubinho? A torcida vai estar juntamente com vocês, está todo mundo apoiando, mandando vibrações positivas. Tem torcedor do Anápolis aqui em Cariacica. Então, esse jogo de hoje tem tudo para ser um jogo muito bom, Marcinho. Então, é torcer também para que o Anápolis faça um bom jogo, que faça uma boa partida e que traga esse título, né? Então, só lembrando.

0: Lembrando ao torcedor, né, que 8 horas da noite o Anápolis já entra em campo, né, e vamos entrar com força total, Marcinho? Será? Será como que vai vir o técnico Evaristo Pisa? Será que ele vai vir com todos os seus atletas que jogou na Copa Centro-Oeste no primeiro jogo dessa final? Ou será que o técnico vai optar por usar algumas das peças que jogou contra o Brusque? Já que o time reserva que jogou contra o Brusque jogou muito bem também, digamos de passagem, né? Mas essa vai ser uma curiosidade que até para mim, repórter, eu vou ficar sabendo somente daqui umas 2 horas.
1: Valeu, tá aí a Cris Matheus, direto de Cariacica, no Espírito Santo. Ah, rapaz, que coisa boa, hein? Então é nóis, né? Rapaz, deixa eu mandar um abraço aqui pro Luiz Júnior. Manda uma música aqui, ô Luiz. Eu não vou ter condição de ouvir a música igual que eu tô no ar, tá? Mas eu vou guardar ela aqui. Vou passar ela pro PH depois, o PH dá uma olhada nela, né, rapaz? Que eu fiz aqui por inteligência artificial. Acho que não vai dar pra rodar, mas ele mandou aqui um texto muito legal a respeito do Anápolis Futebol Clube. Daqui a pouco eu vou ler esse texto na íntegra, viu? É assim, mais uma poesia contando uma história do Anápolis desde os carroceiros. E eu acho que vale a pena, daqui a pouquinho eu vou ler esse texto aqui, viu, Luiz? Fica ligadinho na gente aí, tá? Gostei do texto, já li ele aqui, muito bom, diga-se de passagem, tá bom? Um abraço pra você, meu irmão, obrigado, viu? Deixe o seu like lá, comente lá. 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São 4:56. Marcos Vinícius, um culão. Tá aí o Rubinho, né, rapaz? O Rubinho hoje mais experiente, mais rodado, mais cabeça fresca, mais pé no chão, digamos assim.
2: Toda a equipe tem que estar com o pé no chão. É igual você falou, igual ele falou também. Ele é a terceira decisão que vai disputar, né? Hoje é a terceira decisão que ele disputa, né? Ele disputou duas e perdeu as duas, né? Perdeu pela Série D a final contra o Retrô e perdeu contra o Vila Nova ano passado. E hoje é o dia dele fazer o trabalho e ganhar, entendeu? Então hoje é dia dele fazer isso e com certeza estão todos os jogadores concentrados. O Anápolis hoje, o Marcinho, tem na faixa de 20 jogadores que qualquer um que colocar consegue jogar no time. Então, eles não têm aquela dificuldade de um pelo outro. Então, a equipe já está mais entrosada, o técnico já está com a equipe na mão, vem fazendo um bom trabalho agora, e agora é ser coroado com o título hoje.
1: 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Faltando 2:55. Vantumir Cândido, toda a condição foi dada por parte da comissão técnica, principalmente descansando os jogadores. Haja visto que o Anápolis injustamente perdeu uma partida no meio de semana, no final de semana, né? Contra a equipe do Brusque. Pra mim, eu saí chutando lata, porque eu saí aos 46 e fui cuidar dos meus bichos na roça com a vitória, ou com o empate, pra mim já era vitória. Quando voltei, tava 1-0 pros caras. Ou seja, poupou todo mundo pra hoje, tá todo mundo descansado, vidrado somente pro jogo de hoje.
3: É verdade, Marcinho. Eu também fiquei muito chateado domingo. Estava na transmissão, falta de atenção. O Anápolis está pecando muito essas bolas lançadas dentro da grande área. Mas vai ser corrigido. Pode ter certeza que o Pisa já está puxando a orelha de todo mundo nessas bolas alçadas dentro da grande área. Agora a questão da tranquilidade que a diretoria passou para esses jogadores. Isso aí não é de hoje, não. O Anápolis, dos 5 anos para cá. Até aqui no estado, aqui, jogo acima de 100 quilômetros, o que ele faz? O jogador vai um dia antes, Marcinho. Vai um dia antes para descansar, ficar mais tranquilo, tá apto para praticar um bom futebol.
1: E aí você me leva a fazer uma reflexão. Eu era setorista do Anápolis, repórter do Anápolis, lá em 1997.
3: Sim.
1: 7 mais ou menos. O Anápolis fazia jogos, né? Série C, na época não tinha Série D. Eu me lembro, nós fomos para uma partida uma vez no estádio Juca Ribeiro, lá em Uberlândia. E eu me lembro, rapaz, saíram aqui de madrugada. O Anápolis saía de madrugada pra viajar pra fazer o jogo à noite.
3: Olha pra você ver.
1: Foi fazer um amistoso uma vez lá em Pato de Minas, chegou na hora do jogo, de ônibus, e o ônibus. As condições dos ônibus, que até vou faltar com vocês, já, lá em 97 é diferente. Tinha nada assim de conforto. E isso também valia pra Série C. Olha pra você ver a condição hoje. Depois de 100 quilômetros, faz o quê? Vai um dia antes.
3: É verdade.
1: Dorme lá. Nós fomos fazer a Série D o ano passado, o ano atrasado. Sim. Né? Lá em Iporá, o Manapo chegava lá um dia antes, um muito dia tranquilo antes. Pra jogar em Iporá. Então, assim, condição hoje tem demais, né?
3: Aqui em Goiatuba, aqui, né? Fui fazer um jogo do Anápolis, tá, viu? Você, o Wagner Almeida, e o que aconteceu? Aqui daqui lá em Goiatuba se dá muito, 2.250 quilômetros.
1: Né? É mais ou menos isso, 250, 270.
3: Eles foram um dia antes, aquele hotel, o melhor hotel lá de Goiatuba, o Anápolis ficou hospedado, Golão. E então tem que cobrar, por isso a gente tem que cobrar dos jogadores, porque a diretoria dá do bom e do melhor. Então a gente tem que cobrar de vocês também, vocês têm que trazer o título hoje, porque a diretoria deu toda tranquilidade para vocês trabalhar.
1: Então é isso, vamos fazer o seguinte. Sim. Alegria do Eusébio Ribeiro, geração do esporte, 22 anos, fabricando emoções. Música.

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0: aqui como a equipe Geração do Esporte, anunciando para as 20h, também conhecido como 20 horas, tem decisão da Copa Centro-Oeste 2023. Ah, é o galão bonitão da comarca, representando o estado de Goiás na Copa Centro-Oeste. E vai ser mais um representante de Anápolis no ano que vem na Copa do Brasil. Aliás, estou projetando o ano de 2027, ó. Top dos tops. Ah, como diria o amigo, é top das galáxias pro futebol manapolino no ano que vem. É Copa do Brasil, é Campeonato Brasileiro da Série C, é Brasileiro da Série D, é Campeonato Goiano, é mais Copa Centro-Oeste. Rapaz, nós saímos do purgatório para o céu. Futebol nosso melhorou demais nos tempos pra cá. E ó, e vamos ser hipócritas, vamos dizer aqui que o Anápolis deu uma alavancada muito grande nos últimos 10 anos no futebol napolino. O Anápolis, ao lado de brigar para rebaixamento, para tentar não cair e chegar para ser um time de chegada. E claro, nós sempre falamos aqui, ó, um time bem da cidade, ele puxa o outro. E uma coisa puxa a outra, e o Anápolis hoje tem uma grande parcela da melhora do nosso futebol napolino. Concorda, Vanta?
1: Mas sim, eu concordo plenamente com o que você falou aí. Olha pra você ver. Antigamente era pegar caixa da pagar dívida, era pegar grama pra pagar dívida.
0: Eu conheço um repórter que comprava gelo pra time de futebol depois do jogo, pra fazer aquele banho depois do jogo.
1: Olha pra você,
0: depois do treino.
1: O jogador comia só praticamente arroz puro, que já contaram essa história pra gente. É, a da Napolina, mesma coisa, é coisa pior ainda. Ó, futebol hoje não é pra amador. Me perdoa quem quer gerir futebol como é sendo amador. Ó, a Napolina, você já viu acontecer isso? A Napolina tem jogadores emprestados, mas sim. A Napolina já tá com o time praticamente pronto.
0: No Botafogo de Ribeirão Preto.
1: Tem jogador, é só chegar a data, pode vir embora. Cara, eu nunca vi isso. O Anápolis é a mesma coisa. O Anápolis hoje, ele vende jogador. A Napolina emprestou praticamente o time todo. Por quê? Futebol é coisa séria. Não é pra amador. Agora, os amador tem que ficar fora de futebol.
0: Ô, Gulão, Marcos Vinícius, Gulão, meu amigo Vanto Americano e você que nos acompanha. Cadê? Tem uma mensagem legal aqui, deixa eu ver se eu consigo ler. É meio grande, eu vou tentar aqui. É do Luiz Júnior. Ah, ô, Luiz Júnior, velho, pai de agora. Rapaz, escreveu um texto legal aqui pro Manápolis. É, e eu vou lá, deixa eu ver aqui, ó. Cadê? Quando é que tá aqui o texto do Luiz Júnior? Pode botar esse fundo aí pra mim, tá? Bota esse tema aí, deixa eu ver aqui. Quem sumiu aqui, ué? Vai voltar ou não vai? Pera aí que eu vou, a hora que ele voltar aqui, eu te aviso, Paulinho. Tá? Aqui, ó. Luiz Júnior mandou o texto, é grande, ó. Pode até perguntar. Foi você que escreveu? Foi. E fez até uma música também, né? Oh, Samuca tá aqui, ó. Olha, olha. Samuca, calma aí, meu filho. Sossego, vai dar tudo certo, viu? Deixa eu mandar um abraço aqui também, ó, pro Elton. Aô, o Elton tá vendo a gente, sabe aonde? Lá em Pirenópolis, rapaz. Aô, povo bom aí de Pirenópolis. Um abraço pra vocês. Paulinho, me dá o tema do galão aí. Supermercado do... Olha aí, ó. Esse aqui foi escrito pelo amigo Luiz Júnior. Ele começou assim, ó. Nasceu de mãos calejadas, carroceiros e operários teceram uma história em 46. Em 47 já cantamos, tá escrito assim, viu, gente? Um título goiano e a federação não quis selar, mas a cidade soube acreditar. 65, noite de virada, vencemos o Vila Nova e o interior gritou, primeiro Anápolis Futebol Clube fez o lugar. É assim que tá escrito, viu? Fomos os primeiros do interior a vestir a elite do Brasil, levamos no peito coragem e o chão a pulsar. Passamos por dias duros, décadas de 90, trouxe finais em 95 e 96 que doeram como lição. No meio dos anos 2000, naufragamos em fracassos, mas nunca nós nos deixou levar pela solidão. 2016, voltou a cortar o peito. Um pênalti nos deixou mais uma vez com o vice, uma mão no coração. Em 24, batalha de Iguatu. A raça nos levou à Série C. Fechado aqui, nos levou à Série C. Retomamos o fôlego, a ambição e já em 2025 trouxe um duelo eterno com o Vila Nova. Jonas Duarte surgiu por 2-0. Serra Dourada nos deixou cicatrizes na nação. Essa derrota ainda machuca. A lembrança de a lembrança que alimenta a vontade de virar a situação. 2027, aliás, não tem nada de 2007, 27 de maio de 2026, longe de casa, no Kleber Andrade, Espírito Santo, vai nascer outra canção. Tomara, rapaz, tomara. É o galão bonitão da comarca. Aê, galão. Rapaz, atmosfera diferente, não é Sabuca? Então o Sabuca tá dançando pelo galo hoje, rapaz. Um abraço pro Sabuca, pra Giovana Vitória, lá no Parque Residencial das Flores. Ei, Sabuca, você me paga, Sabuca. São 17 horas e 10 minutos, 17 e 10, também conhecido como 5 e 10. 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

0: 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O que estaria passando na hora dessa na cabeça da comissão técnica do Anápolis, Gulão? Você já foi dirigente. O que, que passa na cabeça da comissão técnica num momento desse?
1: Cabeça fria, tranquilo.
0: Será?
1: Coração batendo, doido para chegar a hora, né? Estão contando, por exemplo, agora está faltando 2 horas e 50 minutos para começar a partida, né? Então, essa é a condição deles, né? Deles passar isso para os jogadores. É aquele frio que dá na barriga, mesmo começando a partida com placar de 3-0. E com certeza a preleção do técnico é só: esquece o 3-0.
2: Exatamente.
1: Vai começar o jogo 0-0. Então vocês não podem perder e não podem tomar gols. Então tem que partir para cima com cautela e chance, Marcinho. Quando tem que tentar fazer, porque não pode errar demais. Então. Está mais do que conversado os jogadores aí do Anápolis.
0: E o Thales está puxando a orelha aqui do Vantuíri com razão, viu, Thales? Você tem toda a razão. Está proibido falar que dá falida.
1: Mas ele é torcedor da Napolina, só você que não sabe disso, Marcinho.
0: Está proibido de falar da Napolina aqui hoje. Hoje é Nápoles, hoje é Anápolis. Mas vocês falam o que vocês quiserem. Hoje, ó, o Thales falou. Thales, parabéns pra você, viu? Um abraço pra você.
3: Um abraço pro Thales. Ele tá lá.
1: Não, tá na Paraíba.
3: É na Paraíba, mas...
1: Tá na Paraíba, curtindo a praia. Agora ele vai entrar em concentração. Ele já avisou aqui hoje mais cedo.
3: Mas, o Thales, é porque a gente falou isso aqui pra servir de lição, pra não acontecer isso mais, sabe, Thales? É. Mas obrigado pelo puxão na orelha, você sabe que você é parça, mas vai tomar sua cajubinho pra lá, Thales.
0: Ô Thales, um abraço pra você. Quando você voltar, eu vou pagar o almoço lá no Que Fome. Lá no meu amigo Edir, viu? Você vai pegar aquela de 20, aquela mais barata, vai comer demais, né, papai? Ai, uma figura, né, rapaz? Deixa eu mandar um abraço aqui, rapaz, pra essa galera que acompanha a gente lá na cidade de Nerópolis. Ah, rapaz, sabe quem tá lá acompanhando a gente? O Giovanni, o Sávio e também o Marcola, rapaz, que não tem nada a ver com a gente tá preso, viu, gente? Marcola aqui é outro, viu? Esse aqui é do Cerrado Goiano, viu? Um abraço pra eles, torce pra equipe do Anápolis, estão lá curtindo o sonzão da Rádio 9 FM, torcendo pelo galão bonitão da comarca. São 17 horas e 12 minutos. 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E se o exemplo não parar de postar, cara. Às vezes que ele vai lá, eu vou acabar abraçando meu Zébio e voltando pra aquela vida antiga. Ei, Eusébio.
3: Agora o João Pedro é que liga. Ó, vai passar aqui pra nós e não?
0: Rapaz, até o João Pedro não, tá me zoando agora, rapaz.
3: Tá danado, rapaz.
0: Isso não, não dou conta, não, viu? Qualquer dia desse eu vou pra lá, você vai ver, viu, Luiz? Você prepara seu lombo aí, meu filho. Prepara o lombo, viu? Meu Zébio tá mandando alguma coisa aqui no grupo.

0: título é maravilhoso, pô. Nós vamos ter mais um troféu na nossa galeria, né? Vamos ter também uma renda financeira boa com o título hoje, né? Então, olha a importância. Além de uma vaga na Copa do Brasil ano que vem, você já começa recebendo dinheiro hoje, né? Você já começa ganhando Pix hoje, né? Sendo campeão em cima da equipe do Rio Branco.
1: É, porque você sendo campeão hoje vai ser, mas sim, vai ter aquela premiação fora o da Copa do Brasil, que só vai receber ano que vem. Então, vai, ó, pra você ver, é tão importante, ó, gente, ó, fizemos a nossa parte lá em Anápolis. Agora, nós só pode, tem que fazer isso, não levar gol. Então, concentração, a torcida tá tudo focado lá, torcendo, pra depois, domingo, mas sim, comemorar lá no João Duarte. A torcida vai comemorar lá no João Duarte domingo. Por quê? Porque o Anápolis é campeão, mas sim, 4-5 mil pessoas. Vou desafiar a torcida do Anápolis. 5 mil pessoas domingo, porque vai ser apresentado o troféu de campeão. Então é uma festa a mais.
0: Podemos dar uma volta olímpica aqui, simbólica, não podemos?
1: Não tem dúvida.
0: Porque nós vamos dar uma volta, se a gente ganhar, claro, gente, ó.
1: Não, vamos, se der,
0: aqui quem
1: ganhar.
0: Tá dizendo aqui, gente, ó, são os cronistas. E o Oba-Oba é por nossa conta aqui,
1: isso,
0: tá? Não
1: isso.
0: Tem nada a ver com a de Anápolis, não. Então dizendo que nós já ganhamos também, não. A vantagem é muito boa.
1: Demais.
0: 3-0. Cara, eu queria começar todo o jogo ganhando 3-0.
1: Ixi.
0: É. Mas assim, ó, ganhando hoje, claro, vai dar a volta olímpica, vai. Mas aqui é perante a nossa torcida, né, cara? É outra coisa, né? É hora de comemorar com o nosso torcedor. Cara, eu só vou mais longe, Mantuí. Não espero te chamar não, viu, Gulão? Eu vou mais longe. Se ganhar lá, eu sou a favor de convocar, pedir, chamar, destilar com o Corpo de Bombeiros aqui na cidade.
1: Não, mas aí...
0: Não pode deixar, não.
1: Eu abraço você. Eu vou assumir essa briga com você aí. Corpo de Bombeiros, Prefeitura, quem puder ajudar. Vamos arrumar um trio elétrico pra gente, depois do jogo, torcida do Anápolis. Vamos fazer um desfile descendo o estádio, aqui, ó, mais ou menos na cidade aqui. E eu estou dentro, mas sim, eu abraço você.
0: Pronto.
2: Muito bem, vocês estão animados.
0: Merecemos ou não merecemos o cargo?
2: Lógico que sim. O Luiz colocou agora ali, por exemplo, o Goiás, tricampeão da Copa Centro-Oeste.
0: Eu vou te falar,
2: o Anápolis ganhando, será outra equipe. E o Cruzeiro ganhou em 99.
0: Você então, viu que festa bonita, aquele time amador lá de Goiânia? Que tava na Copa São Paulo?
2: Foi.
0: É Juniors,
2: Guanabara,
0: né?
2: Guanabara City.
0: Não chegou na final, mas assim, como homenagem ao grupo, eles desfilaram em Corpo de Bombeiros, cara, porque foram até longe. E o Anápolis sendo campeão, ele merece esse desfile.
2: Claro.
0: Merece.
2: Sim. Eu acompanhei a reta final do Campeonato Paulista, primeira, segunda, terceira e quarta divisão. A terceira e a quarta divisão acabou esses dias agora. Dois times, um de Santos e outro de Marília. Marília e Portuguesa Santista disputando a terceira divisão. Portuguesa Santista campeão, o Marília vice-campeão. As duas equipes fizeram uma festa de arromba. Como se tivesse sido brasileiro. Por quê? O tanto que o título é importante. Então, quando você ganha um título, tanto faz, da Série A, Série B, Série C ou Série D.
0: É título.
2: E tem que ser comemorado. Tem que ser. Por que que eu falo pra você? Esse título é em competição nacional. Por exemplo, um dos maiores vencedores desse torneio, antes de virar, voltar a ser a Copa Centro-Oeste e a Copa Verde, que era a Copa Verde, é o Paysandu. O Paysandu ganhou várias vezes e não achou ruim, não.
0: Eu vou fazer o seguinte, eu vou voltar nesse assunto, eu vou só faturar rapidinho e voltar nesse assunto, que tem um outro parágrafo que a gente pode abrir dentro disso, pra vocês verem a importância disso. Geração do Esporte, 22 anos, fabricando emoções.

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0: Viagem regressiva para as 8 da noite, a final da Copa Centro-Oeste 2026. São 5:24. Lembrando que daqui a pouco, a partir das 18 horas, o nosso show de bola. Ah, rapaz, aí é que o filho chora e a mãe não vê. Aí, amigo, ó, é só esperar a hora do jogo. Obrigado a você que nos acompanha aqui pelo chat, rapaz, tá bombando aqui, muito obrigado, viu? Boa tarde, é tarde ainda, né? Boa tarde pra você, viu? Alô, Orlando! Ah, rapaz, um abraço pra você, viu? Eita! Um abraço pra você, quem mais tá aqui? É verdade, ó, tem que fazer um desfile na cidade. É, rapaz, em Boston fizemos desfile para os nossos times campeões e tem que fazer mesmo, viu? Aliás, eu até falava aqui uma coisa, olha só, essa Copa Centro-Oeste, ela é engraçada, né? Os times de Goiânia, principalmente, no começo da competição, aí ficam colocando lá equipes alternadas nada, alternativas nada. As equipes de Goiânia, Gulão, no começo eles colocam o time de juniores, né? A molecada da casa. Ah, não dá valor. Aí quando a coisa aperta, eles resolvem colocar um mistão. Fala, agora vamos chegar, né? Acho que vai ganhar quando quer. E foi assim que o Vila pensou: pera, vamos colocar aqui a molecada, aí vamos decidir em casa, contra lá, colocou lá o time mais forte, né? Aí, pimba, mas pau sim, na ideia.
1: Mas sim, mas é assim, por exemplo, quando você analisa a posição, você tem que ver a posição de cada equipe. A posição do Vila e do Goiás, aliás, do Atlético, foi os dois que disputou a Copa Centro-Oeste.
0: Foi, o Goiás ficou fora.
1: Uma posição privilegiada. Por quê? Já tem Série B do Brasileiro garantido.
0: Mas não tem Copa do Brasil?
1: Tem. Garantida. Os dois tem. Copa do Brasil. É. Entendeu? Tem pra eles. Pra eles, o que é que serviria isso aí? Serviria. Se ganhasse o campeonato, seria um pouquinho de dinheiro pra eles, que às vezes não significa muita coisa.
0: É, pra eles é pouca coisa, né? É. Porque os caras têm milhões.
1: Você imagina bem, igual o dia que eles foram jogar, lá em Araguaína, se o Vila leva o time principal. O Vila teve o jogo lá e ia ter o jogo pela Série B. E qual que é o sonho dessas equipes? De Goiás, de Vila Nova e Atlético. Voltar, o Vila Nova é disputar uma Série A nesse modelo novo. Que o Vila Nova tem 41 anos, que não disputa uma Série A de Campeonato Brasileiro. E o Atlético, que saiu recentemente da Série A, que caiu para B, para voltar para a Série A. Por isso que eles não dão valor. É a condição. Se o Anápolis também estivesse nessa condição, que o Vila e o Atlético também não daria. Inclusive, se você prestar atenção, nas primeiras entrevistas que o Ayrton Dutra falava, que ele falava que queria pôr sub-20 para disputar Centro-Oeste. Então o Anápolis também não valorizava.
0: Agora já mudou.
1: Não, muda. Gente, você sabe o que é o negócio? É cada equipe que vai disputar, quem jogou.
0: Acho que depende mais do momento da equipe.
1: É o momento,
0: da
1: futebol é o momento, está, né? É a competição.
0: Por exemplo, se o Anápolis fosse levar em conta que não faz uma grande campanha na Série C, teria menosprezado, largado de mão, porém, vamos focar na Série C. Não, mas o Anápolis falou, peraí, tem tantas rodadas pra frente da Série C, nós temos tempo de recuperar, e viu que ela falou, peraí, se eu chegar lá, eu vou ter um dinheirinho.
1: Mas sim, o Anápolis, ele fez o quê? Ele está fazendo o quê? Ele está recuperando o que perdeu. O que que o Anápolis perdeu esse ano? A Copa do Brasil. Por exemplo, se ele chega entre os quatro no campeonato, ele já teria vaga garantida para a Copa do Brasil. Se o Anápolis tivesse com vaga garantida para a Copa do Brasil,
0: tava
1: vem,
0: com certeza,
1: poderia, ele poderia não estar preocupado.
0: Exatamente.
1: Hoje,
0: foi assim naquele ano em que o Anápolis, lá no norte do país, acabou perdendo lá, né?
1: Foi, é. Entendeu? Então, assim, aquele jogo contra o Porto Velho.
0: Exatamente.
1: Porto Velho, perdeu a primeira partida, você não lembra?
0: É.
1: Ele disputou aquela partida lá, levou a equipe mista e perdeu. A primeira partida já ficou fora. Entendeu? Então, o que é que eu estou falando hoje? Quando você analisa em cima disso, você analisa em cima disso aí. O trabalho que é feito hoje é o trabalho para recuperar o que perdeu. O Anápolis hoje está fazendo o quê, se ele for campeão? Recuperando a vaga na Copa do Brasil que ele perdeu, né? Que era praticamente a equipe mais forte do interior para chegar junto com os da capital. Ele fez uma má campanha no Campeonato Goiano, chegou em sétimo lugar do Campeonato Goiano. Então ele começou o ano o quê? No prejuízo. E agora, em parte, ele tem que fazer o quê? Hoje. Ser campeão hoje e quando voltar a jogar a Série C, que joga domingo contra o Maranhão, voltar todo pela Série C. Por quê? Porque ele tem que sair dessa zona incômoda do rebaixamento.
0: Também só cai dois, né?
1: Cai dois, mas o seguinte, Marcinho, hoje é o seguinte. É muito mais fácil você manter na Série C caindo dois do que você cair pra Série D
0: e voltar.
1: E querer voltar.
0: Que mudou.
1: Na Série D hoje é 96 equipes.
0: Mudou completamente. Hoje quem tá na Série D, hoje tá difícil.
1: Não, difícil é outra coisa. Difícil é outra coisa. O nível da Série D hoje tem várias equipes que estão disputando a Série D que é mais forte do que quem está na Série C.
0: Exatamente, não. É melhor gastar pra ficar lá. É muito melhor.
1: Pra manter, verdade.
0: 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Sicoob, são 5:29. 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Agora uma coisa ninguém pode negar, né? Até no ano retrasado, talvez até no ano passado, se colocava assim, ó, não necessariamente nessa ordem da capital, Goiás, Vila e Atlético, ou Goiás, Atlético e Vila, Aparecidense e Anápolis. Nós estávamos numa Série D há 2 anos atrás e Aparecidense numa Série C. Hoje nós já invertemos a coisa, Goiás, Atlético, Vila e Anápolis.
1: E outra coisa, o
0: Marcio. Aí depois vem o craque de Catalão pra depois vir Aparecidense, porque até até o craque tem melhor que Aparecidense. É.
1: E Aparecidense esse ano praticamente foi livrar do rebaixamento naquele jogo que ela teve contra o Centro-Oeste.
0: Exatamente.
1: Disputaram aquele playoff, você entendeu?
0: Os dois lá com a corda no pescoço do Centro-Oeste.
1: Com a corda no pescoço. Enforcou. Pois é, então o que acontece hoje? Futebol de Anápolis hoje está crescendo gradativamente, com certeza vai crescer mais ainda.

0: crescendo gradativamente, com certeza vai crescer mais ainda. E vão aprender agora, ô Marcinho, a continuar nas competições nacionais e disputar bem disputado uma competição nacional. Porque hoje, Marcinho, para quem rebaixa em qualquer competição, se você está na Série A, cai para B, ou se está na B, cai para C, o prejuízo é grande, Marcinho.
1: Exatamente.
0: É muito grande. É o que você acabou de falar e eu falei aqui agora. Quando você pega hoje uma equipe que está na Série C, a Série C hoje é a única competição que cai só dois. Entendeu? Cai só dois. Agora, exatamente, você imagina, hoje, se terminasse a Série C, o Anápolis já estava rebaixado.
1: Era o último.
0: O último colocado.
1: Seria o pior time da Série C.
0: Pior time,
1: mas então... Mas olha só, mas ó, claro que nós, o nosso foco hoje é a Copa Centro-Oeste, mas dá pra falar aqui, ó. Presta atenção. Hoje, pra você ver, o pior time da zona do rebaixamento tem 4 pontos a mais, ou seja, 2 vitórias, o Anápolis já vai lá em cima.
0: Mas o futebol é assim, hoje o principal é assim, a vitória é 3 pontos. Qualquer equipe, tem equipe, ô Marcinho, que estava na Série B e Série A, que estava em 17º lugar. Ganhava o jogo, ia para 9º, 8º lugar.
1: Exatamente.
0: Já subia de uma vez, entendeu? É. Então é isso que está acontecendo. Agora hoje, por que que hoje o Anápolis, naquela situação que ele passou pelo Vila Nova, que ganhou do Vila Nova, ganhou tudo, e vem crescendo em cima disso aí agora, justamente para isso, porque agora o Anápolis pegou a competição para valer, e com certeza, todo ano, ele vai, se tiver a oportunidade de disputar essa competição, que é a Copa Centro-Oeste, ele vai querer entrar jogar para ganhar, não vai querer nem falar em time misto mais.
1: Eusébio, tá ouvindo a gente, tá? Eusébio, acabei de mandar um superchat aí. Apertei aqui a tela do celular aqui, mandei um superchat aqui pra equipe Geração do Esporte. Tem problema não. Foi bom, 2-1. Quando a gente manda um superchat, a gente tem direito de pedir um comentário, não tem? Não tem? Não é assim que funciona? Ei, Eusébio, rapaz, eu aprendi aqui sem querer. Eusébio Ribeiro é meu parceiro, rapaz, meu comparsa. Ah, mas pensa no camarada, gente boa. Olha que o Orlando tá participando com a gente. O Orlando tá dizendo aqui, ó. Cadê o Orlando? Aqui, ó. Orlando Xavier, meus parabéns. Você está analisando corretamente. Vila e Atlético só pensam na B. Mas já teve um tempo em que o Vila não tinha competição nenhuma também, né? Já tivemos esse tempo, né? Só que o Vila hoje tá no outro patamar, né?
0: Assim como o Anápolis também tá no outro patamar. Não, é assim, o Vila Nova, as equipes de Goiânia sempre teve competição.
1: Teve, mas o Vila já caiu demais.
0: O Vila, ele ficava C e B.
1: Lá no final dos anos 90, eu me lembro que eu era muito amigo do Emival Silveira Duarte, rapaz, saudoso Valim lá de Campo Limpo, irmão do Joaquim Duarte, né? Aí eu ia muito pra fazenda do Valim pra pescar. E eu me lembro que eu cobri o Anápolis e o Vila tava disputando uma Série C e subindo contra o Guarani lá, rapaz, lá em São Paulo. E eu vi o sofrimento que era o Vila naquela época, rapaz, você vê hoje, né? Aí eu fico lembrando, me lembrando aqui de uma época em que o Anápolis disputava os campeonatos também, rapaz, a gente ficava assim, ó, será que vai cair ou vai permanecer, né? E hoje não, hoje a gente já entra na competição, seja ela a Série C, onde o Anápolis é o último colocado, a gente sabe que não vai permanecer lá, porque lá não é o lugar dele. Se é numa Copa Centro-Oeste ou se é no Campeonato Goiano, a gente quer saber assim, ó, com quem que a gente vai decidir.
2: Mas
1: olha
2: sim,
1: como é que muda.
2: Mas sim, antigamente, mas assim, é 7 anos atrás aí, o Anasa Napolina entrava no campeonato pra falar assim, ó, o nós vai ficar em décimo. O que caía era o 11º e o 12º, não era?
1: Exatamente.
2: O nós tem que ficar em décimo. Agora, hoje não. Hoje nós brigamos pra título, porque o Anasa chegou, a Napolina quase chegou na final ano passado. Então, hoje a gente briga.
1: Ou no mínimo pra uma Copa do Brasil.
2: Algo maior.
1: É.
2: Então, por isso que a gente tem que dar os parabéns pro nosso dirigente.
1: Hoje a gente entra e fala assim, ó, se a gente não for campeão, a gente tem que ter uma vaga na Copa do Brasil ou na Copa Centro-Oeste. Isso é lei.
2: Tem que estar certinho, então por isso que eu dou os parabéns demais pra diretoria do Anás, a Dra. Paulina, essa diretoria aí, já conseguiu vaga na Copa do Brasil. Quantos anos, né, Golão? Você sabe aí, quantos anos a Dra. Paulina disputa a Copa do Brasil? Agora, da primeira vez que a SAF entrou aí, já vai disputar a Copa do Brasil. Parabéns pras duas diretorias.
1: Rapaz. Vamos fazer o seguinte, fazer a liga do meu Zé Ribeiro. 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

0: rapaz, eu só senti falta de uma coisa hoje aqui, viu? Do lindo, né? Mas fazer o quê, né?
1: Ai, mamãe.
0: Eu vou ter que fazer uma reclamação, é por escrito, né? É, ao Eusébio. Ô, João Pedro. João Pedro, não fui chamar de lindo nem uma vez hoje, João Pedro.
2: É, o João Pedro tá aí, tá aqui. Ele agora é... Eu penso que é o supervisor geral,
0: é,
2: né?
0: Ele é o cara, ele é o manda-chuva agora.
2: Eu tenho os meus...
3: Vale por vários pequititos. O Marcinho é lindo.
0: Aí, esse é o PH. Essa ficou boa, PH. PH, Paulo Henrique Mendes. Um abraço pra você, viu, meu irmão? Olha aqui, ó, Pedro Henrique. Hoje o Galo escreve a história da cidade de Anápolis no futebol nacional. Eu espero que sim, tenho certeza disso, viu? Ah, hoje vai ser um dia diferente. É, dito... Cadê quem é que tá aqui? É o Roger Guedes. Dito isso, ô Brancão, campeão, bora pra cima do Rio Branco, é nóis. Vamos lá bater esse Rio Branco, gente, tem que bater, viu?
2: Ô Marcinho.
0: Sim, já voltou a falar da falida. Não,
2: quem fala isso é...
0: Esse aqui foi o Renato. Renato, já calamos a boca dele, tá? Ele não vai tocar nesse assunto aqui hoje mais. Tá proibido, Vantuí.
2: Quem falou?
0: Agora foi o Renato. O Renato tá na bronca, você também.
2: Não vai falar.
0: Não, falou sim.
2: Se tem uma pessoa que sabe respeitar toda essa identidade, sou eu.
0: Explicou demais, que você ia falar outra coisa.
2: Não. O Eusébio agora, de manhã cedo, o João Pedro liga pra ele, ó. Passa aqui pra nós ir lá no, na Cevada. E agora, o João Pedro agora tá mandando tudo.
0: Eita, rapaz, o Eusébio podia pagar a conta lá hoje, né?
2: João Pedro, além de chamar, quem paga ainda é a pessoa que vai com ele.
0: Pergunta de vestibular para o Gulão aqui, ó. Gutenberg tá perguntando, Gutenberg Matias. Gulão, se o Galo for campeão, já tem vaga garantida na Centro-Oeste do ano que vem? Acho que não, né?
4: Tem.
0: Estamos garantidos o ano que vem?
4: Sim.
0: Ô, Gutenberg, pode comemorar, filho. É, tamo lá, ué. Mas tem que ser campeão hoje, viu? Tem que ser campeão. É. Que horas é o jogo? Às 8 da noite, viu? Você acompanha aqui com a equipe Geração do Esporte. Paulinho, pelo amor de Deus, ô Paulinho. Eu acredito pra cima deles. Ah, rapaz. Antônio, saudações. Será às 20 horas, é isso, às 8 horas. Marcinho, que horas é o jogo? Às 8, acabei de falar aqui. Às 8, né? Hélio. É o Hélio mesmo? Hélio Papel que tá aqui, né? Então, 8 da noite. O clima bom pra futebol. Torcedor, fator torcida. Meu amigo Vantumir Cândido. Será que o torcedor vai estar lá hoje, assim, naquela. Daquele frisson pra empurrar a equipe do Rio Branco pra cima do Galão?
2: É, vai ter a torcida da equipe do Rio Branco lá. Mas é o jogo passado, eles, a promessa era, eles falaram em lotação máxima. 12, 13 mil torcedor. É, e agora, chegaram até...
0: Lá pra fazer da promoção do ingresso, lá, tem aquela
2: coisa. É. Chegaram aí o boato aí, que a... Se dá muito.
0: Aí uma das promoções é a mulher. Não vai pagar, né?
4: Mas eles mudaram a logística dele.
0: Ah.
4: 15 mil pessoas, 20 mil pessoas, quando eles começaram a vender o ingresso, foi antes da partida aqui contra o Anápolis. Aí eles levaram de 3-0 e mudaram a logística.
0: Ah.
4: Vai abaixar mais o preço do ingresso para tentar incentivar o torcedor aí no campo para dar força pro time. Mas não vai aqueles 15 mil mais, não.
0: Não, né?
4: Porque quando você leva de 3-0, você vai fazer o que lá no estádio, na cabeça do torcedor?
0: Passar raiva.
4: É que eu tô falando. Seria aqui, isso aí foi feito até pergunta, é a mesma coisa aqui. Igual o Roger falou mais cedo aqui, que o Rorival teve de manhã aqui no programa, teve aqui, aliás, aqui na rádio, falou assim, você imagina bem, se fosse o Anápolis que estivesse levado de 3-0 lá e fosse disputar a final hoje aqui. O Anápolis com 3-0, logicamente a torcida ia bem menos no estádio.
0: Bem menos. Exatamente. É, mas o torcedor vai, né, Vanta? Um pouco mais, o deles eu não sei, o nosso tá lá.
2: Não, o nosso já chegou lá, já tá prontinho pra ir pro estádio. Para ajudar a equipe do Anápolis lá. Então, o importante é que nós temos torcedor lá, não é da quantidade do adversário, mas que pode ter certeza. Que vai gritar, que vai cantar lá, não tenho dúvida que eles vão.
0: Olha só, o Pedro Henrique está dizendo aqui, ó, temos totais condições de pegarmos um meio de tabela lá na Série C. Temos confrontos diretos na cidade de Anápolis, é verdade. Como Itabaiana, Maranhão, Confiança, Volta Redonda, né, um dos últimos dos 10 jogos, 6 em casa. É, e domingo que vem já é o Maranhão.
4: Mas aí é aquele ditado, você tem que fazer o resultado em casa. O Anápolis jogou 3 partidas em casa e perdeu 2.
0: Exatamente.
4: Aliás, perdeu uma e empatou a outra, né? Então é o seguinte, a equipe tem que partir para cima, tem que recuperar assim o prejuízo. Não pode ir martelando igual foi o ano passado, para disputar na última rodada e sair do rebaixamento na última rodada.
0: Eu quase passei mal do coração, você tá louco.
4: Você sabe disso, tá no louco. Último jogo contra o Botafogo.
0: Nossa. Não, e depois...
4: Estávamos todos lá.
0: E fomos terminar lá no tapetão da...
4: É, isso, porque ainda teve o tapetão
0: briga lá
4: contra aqui. O CSA, ué.
0: É, ué.
4: Foi, verdade.
0: Você tá louco, rapaz? Não, não tem coração pra
4: você. Você quer
0: não,
4: sofrer de jeito, Marcinho?
0: Não, chega. Ai, mas e quantos torcedores você acha que vai dar hoje? Cara, eu tô calculando 15 mil. Os 15.
4: Não, Marcinho.
2: Torcida?
0: É, ué.
2: Ah, não, Marcinho.
0: Ué, 7 aí. Mil?
2: Não, eu não acredito, não, Marcinho.
4: É, 3 sim. Mil. Hã? 3 mil tá bom demais.
0: 3 mil, aí você dobra.
4: 3 aí, passa isso aí.
0: É porque as mulheres não vão pagar, amigo. O cara vai e leva a esposa.
4: Mas será que elas estão animadas?
0: Ah.
4: Depois de 3-0, Marcinho? É.
0: Se bem que lá tem muitas atrações.
4: Você já viu aquele ditado? Tem lugar que às vezes. Você já viu falar aquilo? Rapaz, tem certas coisas de graça, sai, cara.
0: Eita, nós.
4: É, uai.
0: Vamos ver o que, que vai dar isso, né? Mas vamos fazer o seguinte, eu tô devendo aqui pro PH, eu vou aqui pagar o PH, a gente já volta já já, viu? 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

0: Daqui a pouco tem decisão, já já começa o show de bola aqui na Nova FM. Ah, rapaz, já já, viu? Às 8 da noite a bola vai rolar, é Copa Centro-Oeste, a final da Copa Centro-Oeste 2026. E você, torcedor, pode continuar interagindo com a gente aqui no nosso canal de YouTube, Nova FM Anápolis. Vai lá, deixe lá o seu comentário no nosso chat, viu? Olha aqui o José Maria, por exemplo. José Maria Ramos. Aô, Zé Maria, velho, pai d'égua, como é que você tá? Boa tarde, estou aqui em Portugal. Vou assistir e vamos ganhar de 5-3. Ô Zé, não pode ser 5-0, não. Meu coração tá bom assim, mas não, Zé. Zé não gosta de mim, não,
1: vai. Vai ganhar de 5-3,
0: Martinho. Ô Zé, vai devagar, porque eu vou tomar 3 gols, tá noite. Dá uma risadinha.
1: Vai ganhar de 5-3, Martinho?
0: Nós, o Galo.
1: Ah, o Galo, é?
0: É o Galo. Eu falei, não precisa tomar 3, né? Parabéns pelo trabalho de vocês, viu? Deus abençoe a todos vocês. Estou em Portugal neste momento. Sou morador da Vila Velha, de Vila Velha. Ah, rapaz. Pera aí, vamos lá, Zé. Vamos conversar nós dois. Pera lá, segue a mensagem errada aqui. Ô Zé, quando você fala vamos ganhar, você tá falando de quem? Do Galo? Ele é morador de Vila Velha, eles estão falando aqui, eu li aqui tudo certinho, mas só que ele tá falando do
1: Rio Branco.
0: Do Rio Branco. Ô Zé, eu não gostei não.
1: Mas o Rio Branco vai ganhar de 5-3?
0: É. Ô Zé, eu não gostei não.
1: Mas se o Rio Branco ganhar de 5-3, o Anápolis é campeão.
0: Ainda vamos fazer 6-0.
1: Não, campeão, ué. 6-5.
0: É, ué.
1: Então tá bom, ué.
0: Ah, não,

0: gostei, não.
1: Mas se o Rio Branco ganhar de 5-3, o Anápolis é campeão.
0: Ainda vão fazer 6-.
1: Não, campeão, ué. 6-5.
0: É, ué.
1: Então tá bom, ué.
0: Ah, não, fica bom ainda.
2: Fica.
0: Fica. Mas mesmo assim, viu, Zé? Eu não gostei muito. Eu prefiro que o Anápolis ganhe o jogo.
2: Eu nem tanto sofrido,
0: mas ah, não, tá doido aí. Eita, nós, viu, rapaz? Você não deu conta, não. Mas, ô, Vantuí, já nós estamos indo embora, né? Pra deixar que a outra turma chegar. Mas vamos lá, seu otimismo, o que você acha que vai dar hoje? Vai ser com ou sem sofrimento? Hoje você escolhe.
2: Mas sim, a equipe do Rio Branco vai partir pra cima do Anápolis. Isso aí não tem dúvida. O Anápolis tem jogado com cautela, bola pro mato, porque o jogo é de campeonato. Não tem vergonha de botar a bola pro mato, não. Eu acredito que o Anápolis vai vencer o jogo. 1-0, 2-1. Porque no contra-ataque, porque o Anápolis, você fazer um, os caras têm que fazer 5.
0: Exatamente.
2: É muita coisa, Marcinho.
0: Fazer 4.
2: Não, 5 aí. Pra ganhar direto.
0: Não, é.
2: Então eu acredito que o Anápolis vai jogar por uma bola pra ser campeão. Já, nesse momento já é campeão, né? Mas um ganhando de 1-0 aí, 2-1, vai jogar tranquilo.
0: É, rapaz. Alô, Motos, é o telefone do Vantuí tocando, viu, gente? Fone dele do Gulão não para um minuto. Ah, tem muita gente aqui nos acompanhando aqui pelo chat, rapaz. Deixa eu ver se eu consigo abrir aqui, Gulão. O trem aqui deu um PT aqui, rapaz. Eita, nós. Tudo culpa do Gulão, né?
1: Mas e o... Como é que é? O seu notebook inglês?
0: O meu, rapaz, eu levei meu note pra dar uma melhorada nele, rapaz. E não é de ver que o trem voltou falando inglês.
1: E você sabe falar inglês, né, Marcinho?
0: Sei, tudinho. Tá
1: pronto.
0: Note.
1: Puxou o seu, hein? Tá certo.
0: Deixa eu abraçar aqui meu amigo, meu irmão, meu parceiro. Aô, Marivaldo Santos.
1: Tá aqui, gente, com a gente. Gente finíssima, gente, primeira qualidade.
0: Ele, a dona Sandra Marques. Boa tarde, Marival.
3: Gente boa demais.
0: Continue andando por nós, meu irmão. Um abraço pra você, porque até tarde da noite eu ando papiando com ele, rapaz. Coisa bom boa, Marivaldo. Beijo no seu coração, viu? Abraço pra você, meu irmão. Grande, esse aqui é um homem de Deus mesmo, viu, rapaz? E ele sabe o que eu estou falando. Ah, se sabe. Olha aqui, ô Gulão. O que você tem de imagem desse jogo hoje? Sofrido ou tranquilo? Eu quero um jogo tranquilo, mas assim, você acha
1: não,
0: que vai ser sofrido? Tranquilo,
1: não é sofrido não, hein?
0: Você acha que não vai?
1: Pra ser sofrido, quem vai fazer sofrer é o Anápolis, ué.
0: É,
1: ué, se o time chegar, não jogar nada e começar a jogar mal, começar a não aproveitar a chance que tem e o jogador não tocar a bola, é lógico que será sofrido. Por quê? Vai ter várias bolas, por exemplo. Eu não quero hoje que o Ravel seja o melhor em campo.
0: É.
1: Não quero.
0: E é bom lembrar que esse Ravel não canta com o Dom, né?
2: Que e é o... nem o pior, né, Gol?
1: Não, lógico que não, não. E, por que eu falo pra você?
0: É porque se ele for o melhor, porque vai estar chegando bola toda
1: não,
0: hora.
1: Não, se ele for o melhor em campo, ele vai ser o quê? O defensor. Aí o Anápolis, hora nenhuma, não vai estar atacando, ele vai estar com a bola tentando defender.
0: Eu quero que seja o melhor.
1: Foi o que a... Não, Vantuí. Aí o Anápolis só vai levar pressão.
2: Não, mas sendo o melhor, o Anápolis vai ser campeão, hein?
1: Por exemplo, não. Tudo bem, mas o que que aconteceu nesses jogos passados? Goleiro pega tudo, pega tudo, pega tudo, leva um gol e não tem recuperação.
0: Foi o que aconteceu contra o Brusque.
1: Lógico.
0: Olha, e o Thales já respondeu aqui, o Zé Maria lá de Portugal. Vai ser 2-0 pro Galão. Bom, boa, Thales. Ajuda meu coração, meu filho. William Nogueira, o Anápolis sendo campeão. O que precisa pra fazer a segundo jogo do Jonas Duarte na Copa Verde? É só jogar lá, né?
1: Não. Copa Verde não é só jogar. Copa Verde tem duas opções, três opções.
0: Ah.
1: Porque estão falando que o Anápolis vai jogar ou contra o Paysandu ou contra o Nacional.
0: É, hoje, nesse momento, assim, a vantagem é do Remo. É do Paysandu.
1: Não é, mas assim, se o Paysandu
0: for campeão,
1: empatar o jogo, ele campeão. Vai pra final. Não, aí ele é
0: campeão. Já tá na final, já ganhou o primeiro jogo de 1-0.
1: Não, pois é, se ele empatar,
0: ele já tá campeão.
1: Campeão, certo? E o Anápolis ganhar hoje?
0: O Anápolis é campeão.
1: Aí o Anápolis é campeão, aí o Anápolis faz a segunda partida em casa.
0: Ah, tá.
1: Certo. Se o Amazonas ganhar de 1-0, ele faz 17 pontos.
0: Exatamente, porque ele tem melhor campanha que o...
1: E perder nos pênaltis para o Paysandu, o Anápolis também faz a segunda partida em casa.
0: Agora, desde que ganhe hoje. Se o Nacional virar e for não, campeão...
1: Se o Nacional ganhar de 2-0 ou ganhar de 1-0 e ganhar nos pênaltis, o jogo é do Nacional. O Nacional faz a segunda em casa.
0: Porque já tem a melhor campanha do que o Paysandu.
1: Tem a melhor campanha do que o Paysandu e melhor campanha do que o Anápolis. O Anápolis, desses que estão aí... O Anápolis hoje é o time que tem, tá em terceiro lugar.
0: Nós já perdemos pro Remo esse ano, né? O jogo que nós perdemos pro Remo. Acho que, ó, de todas as partidas dos
1: últimos anos. Perdeu o Paysandu.
0: Paysandu, tô correndo na cabeça. Que é o que vai ser adversário.
1: Perdeu 2-1 lá no...
0: Que foi a derrota mais injusta que eu já vi. Rapaz, se não para por causa do jogo... Por causa da chuva, cara.
2: Aquela foi
0: nossa, pô, aquilo lá foi de andar pra trás, você tá doido.
2: É,
0: então, assim, ó, nesse momento, viu, o William Nogueira?

0: Pra... Tudo caminha pra gente fazer a final aqui com o Paysandu.
1: É, mas é, se o Anápolis tem que ver o negócio. O Anápolis, se ele empatar.
0: Ele vai ganhar só mais um ponto.
1: Não, ele vai, pois é. Se o Anápolis empatar o jogo, logicamente ele é campeão.
0: É, e ganha mais um ponto.
1: Ou se empatar ou perder com 2 gols de diferença, é o campeão. É. Só que aí, de todo jeito, ele faz a segunda partida fora de casa.
0: Então, mas se ele ganhar o jogo de 1-0, vai 3 pontos a mais e ele faz em casa.
2: Isso.
1: Não, não é.
2: Aí tem outro resultado lá, né?
1: Não, aí é o seguinte: se o Paysandu ganhar o jogo hoje, amanhã do Nacional, o Paysandu faz a final em casa. Se o Nacional ganhar o jogo e passar para outra fase, ser o campeão, o Nacional faz a final em casa. O Anápolis só tem essa chance. De o Paysandu empatar e ele ganhar, ou o Nacional ganha o jogo de 1-0 e perde nos pênaltis. O resto, o Anápolis joga a segunda partida fora de casa, se for com outros placares.
0: Então é isso, né?
1: Resumindo, Marcinho, se houver vencedor entre Paysandu e Nacional, o Nacional vence e passa para outra fase, ou o Paysandu vence de 1-0, o Anápolis, de todo jeito, ganhando pelo placar que for, faz a segunda partida fora de casa.
0: E eu te garanto, te prometo, José Maria, que eu não joguei praga. José Maria escreveu aqui, caramba. Quando você falou meu nome, meu tablet descarregou. Ainda bem, Zé, que você não ouviu o que eu falei.
2: É, Xingo falou mal do Sequi, Zé.
0: Ah, um abraço pra você, meu irmão. Obrigado, viu? Estamos aqui em Portugal, acompanhando meu filho, o Luan Ramos, zagueiro de 21 anos. Ó, tem 1,94m o filho dele, rapaz.
2: É, boa sorte pra ele.
0: Rapaz, olhem por nós, por favor. Claro, rapaz.
2: Ah, claro, a torcida
0: nossa. O moleque tem 1,94, velho.
2: Não, vai ser um...
0: É zagueirão mesmo, hein?
2: Se depender da gente aqui, vai ser um grande jogador, velho.
0: Zé Maria, ó. E lembra de nós quando tiver famoso lá, velho. Lembra de nós aqui, velho.
2: Um
0: abraço pra vocês aí, viu? Agora eu vou fazer o seguinte. Posso ir embora? Vanta, obrigado, viu, por ter ficado comigo essas 2 horas.
2: Ô, Marcinho, que satisfação.
0: Que saudade que eu tava de sentar aqui, rapaz.
2: Eu tava com saudade dessa, de falar assim, o Pequitito mais lindo do Brasil.
0: Aí!
2: Um abraço, irmão. E até domingo, se Deus quiser.
0: E aí, Liado querido, domingo eu vou estar lá na Itaguari ouvindo vocês.
2: Ah, você vai?
0: Vendo pelo YouTube. Vai estar lá o Zé Ícaro.
2: Ah, né? Tá certo.
0: É, tem Deus. Que levar o netinho pra pescar.
2: Tem mesmo.
0: Fala, gato, você besta?
2: É.
0: Você vai ser avô, meu filho.
2: Não, já sou.
0: É,
2: não,
0: mas vai pescar ainda.
2: Ah, sim, se Deus quiser, se Deus quiser.
0: Vai pescar.
2: Um abraço, irmão.
0: Um abraço, meu amigo Marcos Vinícius, o Gulão, como foi bom ter uma aula com você aqui, Gulão.
1: Um abraço, Marcinho, um abraço, PH, Vantuir Cândido. O Vantuir só volta domingo, eu venho amanhã, Vantuir.
0: É.
1: Um abraço a todos
2: é
1: vocês.
2: Você não pode vir amanhã, não?
1: Não, que você falou que agora, você despediu do homem aqui,
2: eu
1: você falou que até domingo.
2: Eu falei foi o Marcinho,
1: Ah, é? Então amanhã estaremos.
2: Amanhã só não sabe comer, rapaz, sabe não pode comer, não,
1: Gulão? É, não, o Voz do Paraná.
0: Ele tem fase de crescimento pros lados.
1: Fase de crescimento pros lados. É. Então um abraço a todos que participaram no chat. Boa sorte ao Galo e um ótimo trabalho pra você, Roger Fernaz.
0: Que tá chegando. Tá chegando aí o Roger Fernaz.
1: E ao Tony Marizu, que chega de pé quente.
0: É. Agora depois dessa, vamos embora.
1: É horrível?
0: É, porra de inveja. Gente, muito obrigado a você que ficou comigo aí mais um. Aqui hoje foi nosso pré-jogo. Muito obrigado a você que ficou com a gente. Tá chegando aí o show de bola na apresentação de Roger Fernaz. Aumente o volume do seu rádio, vem muita coisa boa por aí, ó. Galão, pé firme, amigo. É Galão campeão hoje, hein? Eu vou pra cá.

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0: em busca do seu título mais importante em toda a sua história. E ela está chegando para trazer aqui no nosso Show de Bola Nova FM, direto de Cariacica, as primeiras informações do Galo Tricolor.
1: Cris Matheus, a musa da geração.
0: Alô, Cris, aquele abraço, seja bem-vinda, boa noite, ótimo trabalho para você e boa sorte para todos nós, Cris.
2: Muito obrigada, Roger. Boa noite para vocês também, boa noite para quem já está participando da nossa jornada.
0: 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São 18 horas e 8 minutos, 18 e 8, 6 e 8 da noite. Daqui a pouco tem bola rolando lá no Kleber Andrade, em Cariacica. É o Anápolis em busca de um título importantíssimo na sua história. 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É muita emoção, hein, Cris Matheus?
2: Muita emoção, viu, Roger? Já estou aqui diretamente do estádio. Eu até estava brincando agora com o Clebão, nosso amigo. Quando nós vamos ter um estádio desse lindíssimo na nossa cidade? Mas que show de estádio, já estou diretamente aqui. Pessoal, tudo já na organização, todo mundo já preparando aquela grande festa, né? Torcedores do Anápolis presentes aqui, alguns, vários torcedores do Anápolis estão presentes aqui no estádio hoje. Roger, está quase tudo preparado, né? Lógico, para esse próximo jogo, jogo da volta, um jogo muito importante para as duas equipes. Sabendo que a gente tem que defender o nosso lado. Então, um jogo muito importante para o Anápolis hoje. O Anápolis que briga não só por um título, né? Mas briga também pela vaga na Copa do Brasil, que a gente sempre vem falando. Mas diretamente já do estádio Kleber Andrade, nós vamos estar trazendo tudo que está acontecendo aqui hoje, nessa grande festa que está acontecendo aqui hoje, em Vitória, em Cariacica.
0: Beleza, valeu, muito obrigado, Cris Matheus. São 18 horas mais 9 minutos. 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Tony, aquele abraço, seja bem-vindo, boa noite, ótimo trabalho pra você, Tony.
3: Alô, alô, seu Roger Ferraz, boa noite, um abraço pra você,
0: Tony.
3: Sempre, ainda mais depois de descansar pra vir pra uma jornada dessa, meu amigo. Só que tudo vale a pena quando a gente imagina, Roger, o que está no coração do torcedor tricolor. Quando a gente fala que tu é torcedor, a gente acaba sendo torcedor.
0: Sim.
3: Quando eu digo que não sou torcedor, porque a gente que é profissional do microfone, a gente pega experiência e você vai adquirindo essa experiência e você, em determinados momentos, você passa a ser muito mais analista, repórter, do que propriamente só torcedor. Mas o que passa no pensamento, no coração do torcedor, nesse exato momento, é o que passa no coração da gente. Nós que estávamos junto lá, quando eu comecei no rádio,

0: No coração do torcedor, nesse exato momento, é o que passa no coração da gente. Nós que estávamos junto lá quando eu comecei no rádio, lá nos anos do começo dos anos 2000, né? Nunca a gente imaginaria que demoraria tanto tempo para o Galo chegar, pela torcida, pela cidade que nós temos, pela torcida que o Anápolis tem, chegar numa condição dessa. Que bom que chegou, que para muitos é um título, mas para nós é um título importantíssimo. E principalmente para o torcedor. Ainda mais na condição que o Anápolis chegou. Lá na Série C, lanterna. Mas na Copa Centro-Oeste, 3-0 no jogo de ida, meu amigo. Aí eu vou te falar para você uma coisa, Jorge Vernais. Só muita incompetência. Mas muita incompetência. Para não trazer esse título para o Anápolis. Ou seja, torcedor tricolor. Pode colocar o champanhe pro gelo, pode colocar uma cadeira aí que ela é bem confortável, pode colocar um tênis bom para você pular, porque daqui a pouco, a partir das 10h15 mais ou menos, o torcedor vai soltar a garganta, porque é assim, é com esse otimismo que nós estamos aqui para levar para todos toda a emoção que certamente jogadores em campo vão estar imbuídos, comissão técnica, diretoria, e os torcedores que lá estão, que eu sei que foram, principalmente os profissionais, como a Cris Matheus, que está lá, a gente sabe o sacrifício que é você estar lá, principalmente em Cariacica, que a gente conhece lá, não é fácil. Que tudo isso seja premiado com o título. Está muito próximo. Eu vou torcer muito, seu Jorge Fernandes, para que junto com o torcedor tricolor nós possamos comemorar título importantíssimo para o Anápolis, que a partir de agora que seja um de muitos dessa importância.
1: Beleza, valeu, muito obrigado, Tony Marizu. 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
2: Ele já esteve lá. Ele conhece do assunto. Luiz Carlos Bernardino, o profeta.
1: Luiz Carlos Bernardino, na sua carreira de jogador de futebol, já passou por essa emoção. Luiz Carlos, seja bem-vindo, aquele abraço, boa noite, ótimo trabalho para você.
3: Boa noite, Roger, boa noite a todos os nossos ouvintes que estão aí, ao Tony que está aqui, vivendo essa grande emoção, esse grande dia. É como o Tony falou, só se for muita incompetência. Mas eu creio e acredito que os jogadores estão focados, estão imbuídos dessa jornada. É como nós falamos hoje no comentário do nosso programa. É esquecer os 3-0. Esquecer. Começar do 0-0. Tá? Deixa essa situação para fora de campo. Deixa pra torcida, a empolgação pra torcida. Lá, nós temos que entrar em campo pensando em 0-0. Nós já tivemos uma situação como essa e muitas vezes você, em alguns momentos você pensa, poxa, eu tô na vantagem. Mas o professor sempre falava, esquece a vantagem. Esquece. Esquece que você tá no 0-0, que você precisa segurar esse 0-0. Tá? A vantagem, nós vamos lembrar dela lá nos 35 minutos
1: do segundo tempo.
3: Aí sim, aí nós vamos botar o regulamento debaixo do braço, aí nós vamos fazer. Nós vamos segurar a bola, o goleiro vai cair, vai perder 2 minutinhos ali, certo? Alguns segundos, dá um chute na bola lá pro outro lado, certo? Faz uma

0: carne, cerveja ali no açougue, né? Tá, pra fazer o churrasco. É isso aí, tem que ser isso. Esse tem que ser o sentimento da torcida. Os jogadores não. Jogadores ali tem que focar no jogo. Tá? Focar no jogo, focar o que vai fazer, o que o professor conversou. A diretoria tá lá, deu total respaldo a todo mundo, certo? Os torcedores que foram estão lá também, gritando, vão gritar também, mas pezinho no chão, ainda não ganhamos nada.
1: Beleza, valeu, mano.

0: 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E daqui a pouco, às 20h, a bola rola em Cariacica para Rio Branco e Anápolis. É a final do campeonato Copa Centro-Oeste. Quando a bola rolar, você vai vibrar com ele.
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2: Olha o Matheus Agu, recebeu no cruzamento do Júlio Gouveia, limpou.

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1: Comunicação.
0: E daqui a pouco ele estará chegando com toda a sua vivacidade, com toda a sua competência e profissionalismo para narrar essa partida histórica para o Anápolis, direto lá de Cariacica. A equipe de trabalho hoje oficialmente apresentada, a equipe Geração do Esporte, há 22 anos fabricando emoções. Direção administrativa, produção e direção de imagens para o YouTube é do Viagem Andão. O comando do João Pedro Nogueira e dele,
2: Carlos Nogueira.
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1: São 18 horas e 22 minutos. De volta aqui no nosso show de bola Nova FM com a equipe Geração do Esporte. Há 22 anos, fabricando emoções com o comando e liderança do João Pedro Machado Nogueira e também do Carlos Nogueira. Daqui a pouco, às 8 da noite, a bola rola lá em Cariacica para Rio Branco e Anápolis. É a final da Copa Centro-Oeste. Quando a bola rolar, você vai vibrar com ele.
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1: 18 horas e 23 minutos. 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Deixa eu ir ao abraço aqui de quem está ligado comigo aqui. Grande abraço aqui, grande Marcelo Silva. Ô Marcelo, aquele abraço, seja bem-vindo, tá aqui, Galo 3-0 hoje, campeão. Alô, fera da alimentação, não sei porquê, né? Boa jornada a todos. Ô Marcelo, aquele abraço, beijão no coração, meu irmão. Grande Campinho, Gilberto Campos, doutor Gilberto Campos, boa noite, amigo. Abraço a toda a equipe. Eu que fui roupeiro do Anápolis nos anos 60 e sinto muito feliz. Toda a cidade é Galo. Alô, Campinho, você hoje vai curtir essa emoção nesse título do Anápolis. Um abraço também ao grande Marcos, lá na cidade de Goiânia, está sintonizado conosco. Grande beijo lá em Belo Horizonte, a minha irmã Meire, né, a toda a família. Grande beijo à Lindinha também. Um abraço a toda a nossa equipe que está no sapatinho, né, saíram daqui a pouco. Nós estávamos no sapatinho, estavam trabalhando. Márcio Gomes, o Marcos Vinícius Lopes, o Gulão e também, né, o Vantuir Cândido, João Pedro Nogueira, o patrãozinho, tava aqui também, né? Um grande abraço ao Alessandro. O Alessandro tá até aqui no chat aqui, ó, bom trabalho a todos da equipe. Grande Rubiano Cardoso, tá lá no posto, né? Quando ele pode, assim, ficou ouvindo a gente. Grande abraço a ele, ao Nilson, ao Rui T. Silva, né? Um grande abraço a toda a nossa equipe. Thales Henrique tá aqui conosco também no chat, Felipe José, Rodrigo Conceição, né? Todo mundo ligado conosco. O Moab Alencar. Ô, Moab, sou Vila, mas hoje ele é Galo. Valeu, Moab, valeu, muito obrigado. Matheus Henrique tá por aqui também. O Hélio Papel, né? Tá aqui o Hélio Papel, tá mandando um recado aqui pro Tony Marizu, né? O Márcio Paz, o Carlos Peixoto. Ô, Carlos, seja bem-vindo, você também, assim como o Hélio também, a todos. Paulo de Paula lá na Irlanda, é, Paulo, vai virar a noite aí, né? Vai ligar a noite com amanhã, né? Porque lá são 4 horas à frente, né? Então ele vai
3: trabalhar vibrando com o título.
1: Ah, não, ele vai, amanhã nem dorme, nem dorme. Isso. Já emenda, já.
3: Isso.
1: Já sai cedo pro trabalho já, né? O Pedro Henrique também tá conosco aqui, HM Pedro Henrique. Hoje o Galo crava a cidade de Anápolis, né? Um grande abraço a todos. São 6h26, mas vamos às informações do Anápolis, direto lá de Cariacica, direto já do estádio. Alô, Cris Matheus.
4: É, Roger, expectativa aqui tá boa, viu? Uma expectativa muito boa. Agora, nesse momento, os 13 árbitros hoje que vão participar desse jogo, dessa final, já estão aqui no estádio, né? Já estão todos aqui no estádio. Então, tudo já preparado aqui, ó, o staff do Rio Branco já está quase que completo aqui. Então, do Anápolis também já tem alguns do staff do Anápolis aqui já no estádio, como o Clebão. Cheguei aqui, já troquei uma ideia com o Clebão. E a expectativa aqui, Roger, é a melhor, né, logicamente. Tem uma expectativa, apesar dos últimos resultados do Rio Branco, há uma expectativa muito boa de público aqui hoje, até mesmo porque os ingressos, eles colocaram os ingressos um pouco mais baratos, colocaram aí na faixa de R$10, tem uma promoção para as mulheres que não pagam. Então tem uma expectativa de público muito boa aqui hoje, né? Aqui está um tempo maravilhoso, está um tempo fresco, gostoso. Né? E a equipe do Anápolis já deve estar quase chegando aqui no estádio. Eles que iam sair por volta das 17h40 do hotel. Porém, é que hoje está com um pouco de trânsito. Estava até conversando com o pessoal que me trouxe aqui. Está tendo muita reforma, né, aqui na cidade. Estão revitalizando algumas pistas. Então, eu creio que a equipe já deve estar quase chegando aqui, juntamente com a diretoria, né? Já sabemos que o Kim Abrão veio para cá também, o Marlon Caiado, o Samirão, né? O Samirão que nunca perde, né, Roger? Também já vai estar por aqui. Então, aqui nós estamos, né, na expectativa também, né, de todos chegarem, de todos os atletas chegarem e ver como que vai estar. Alguns colegas meus de imprensa também estão aqui de página, né, do Wilton, da Voz do Tricolor, presente aqui também, o Ramon. E a torcida, Roger? A torcida não decepciona nunca. Sabemos que tem vários e vários e vários torcedores já juntos, né? Já fazendo aquele churrasquinho. Já recebi foto do Luiz Júnior. Luiz Júnior me mandou foto 10 horas da manhã que já tava preparando um churrasco. Mas é isso, né, Roger? É, eu volto com você a qualquer momento. Assim que a delegação do Anápolis já estiver aqui no Kleber Andrade, eu já aciono vocês de imediato.
1: Beleza, valeu, muito obrigado, Cris. São 18h29, né? Abraçando ali o Diógenes de Camargo, tá conosco aqui, dizendo lá, vamos Galo. Gerson Fagundes também, tá ligado aqui no nosso show de bola, 9FM, são 6h29. 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Abraçando também, grande Paulinho, né? Paulinho, que é conhecido, Paulinho da Marmoraria, torcedor do Galo também, vibrando ao Frei Baldaí, grande Israel, Israel Silveira, também tá ligado conosco, o pai dele também é o Israel, pai, o Israel Júnior, né? E o Samirão, pra quem não sabe, dessa diretoria do Anápolis aí, o Samirão talvez seja o único que esteve presente em 65 no estádio acompanhando a vitória do Anápolis, o Anápolis conquistar o título. Então, Samirão é o único, né, desses que estão lá, que viu o Anápolis ser campeão, né? E agora vai estar lá para em Cariacica, está em Cariacica, para ver mais um título, uma conquista importante do Anápolis. Abraçando o grande Vanderlei, Braga, ligado conosco, né? O Zezinho Scarf, o Botim, Botim pai e Botim filho, né? O cabeção, como o pessoal gosta de falar lá, o pessoal tá ligado conosco aqui, muito obrigado a todos, né? Muito obrigado pelo carinho, grande Vitor, né? Os dois Vitor, né? O Vitor lá que trabalha lá com o Vanderlei e também o Vitor da Academia da Clube Fit, né? Passou agora aqui, deixou um abraço, né? Um grande abraço a ele também, ao Fernando Cunha, ex-presidente do Anápolis, torcedor do Galo Tricolor. No decorrer do programa

0: né? Um grande abraço a ele também, ao Fernando Cunha, ex-presidente do Anápolis, torcedor do Galo Tricolor. No decorrer do programa aí, vamos abraçando a todos que estão ligados conosco, estão vibrando e torcendo pelo Anápolis. São 6:31. Antônio Gomide foi quem mais fez pelo esporte em Anápolis, criou o esporte para todos. O torcida premiada, circuito Anapolino, decorrida de rua, e trouxe grandes eventos esportivos a Anápolis, como foi o Grand Prix Internacional de Futsal. Antônio Gomide, o deputado do esporte. Tony e Luiz, presença lá da diretoria é de fundamental importância também, né? Tá todo mundo junto neste momento, é importante para todo mundo que tá lá, mas para os jogadores é bom sentir que tá todo mundo junto. Uma outra coisa que eu queria saber de vocês também, até que ponto, né? Foi bom o Anápolis ter ficado esses dias fora aqui da cidade para poder encarar hoje o Rio Branco.
1: Primeiro, a presença da diretoria mostra que todo mundo está unido. Todo mundo está no mesmo barco e que eles estão apoiando esse grupo. Segundo, num momento de decisão, muitas vezes é bom o clube, o time, sair de perto de torcida. Porque para não trazer aquela euforia, sabe? Aquele movimento. Aí as pessoas querem ir lá no CT, quer ver jogador, quer entrar, quer encontrar, quer isso, quer aquilo, aí euforia. O pessoal gritando, soltando fogo. Então, o time se recolheu. Deu certinho, parece que fizeram a tabela da Série C para que isso acontecesse. Deixa a euforia para a torcida. O time tem que estar centrado, concentrado ali. Depois que apitou, aí sim, aí nós vamos comemorar. Mas comemorar mediano, porque no domingo nós já temos uma guerra.
0: Sim.
1: Certo? Tá? Então vamos fazer o seguinte: vamos lá comemorar, tal, beleza, aquela festinha ali, mas regrada, regrada. Nós vamos ter depois tempo pra comemorar isso aí. Certo? Mas temos que já se preparar pra domingo. Que domingo nós temos uma guerra e precisamos vencer o jogo. Precisamos vencer o jogo do domingo, tá? Então, é isso. Parabéns à diretoria que sempre está abraçando a equipe. E isso que tem que acontecer mesmo. E ao Galo aí, tenho certeza que nós vamos sair de lá campeão, com a faixa e mais um cascalho, ó.
0: Isso é bom.
1: Caindo no bolso.
0: 6:33. O Paulo César Oliveira Rocha. Ô Paulo, seja bem-vindo aqui. Prazer ter você conosco. Sou capixaba, moro aqui em Cariacica, perto do estádio, mas não acredito neste time feio do Rio Branco, o Asilo. Tá falando aqui o Paulo César. Ô Paulo César, eu e o Luiz somos cariocas, próximos aí do Espírito Santo, e meus pais, né, meus saudosos pais, os dois são capixabas, são aí da cidade, não, são aí do estado do Espírito Santo, né, aí desse belíssimo estado que é o Espírito Santo. Dorival tá conosco aqui, boa tarde, grande Roger, equipe Geração do Esporte. Ô Dorival, uma boa noite pra você, aí é boa tarde aqui, já boa noite pra gente, ele tá nos Estados Unidos, né, lá, mais cedo. Né, tá o Luiz Júnior aqui, o Carlos Peixoto, Flávio Lima, fazendo aquela feijoada e tomando aquele crush. Feijoada à noite? Vai tá animado, hein? Rafael de França, alô Rafael de França, seja bem-vindo. Parabéns a todos pela cobertura, obrigado, irmão. Rana Jorge Baz, olha rapaz, o Raninha aqui, grande Raninha, torcedor do Galo, legal ter você conosco também, né? Aquele abraço, né? O seu Carlos tá conosco também. E o melhor time capixaba é a Desportiva Ferroviária, né? Tá falando aqui o Paulo César. Martoni Marisu, mesma pergunta que eu fiz aí ao Luiz Carlos, né? Serve para você também, né? Sobre a presença da diretoria. Cris tá falando? Fala, Cris!
2: Roger, sim. Já vamos pegar uma palavra aqui com o presidente da Federação Goiana, acabou de chegar aqui agora, senhor Ronei Freitas, né? Ronei, que ontem estava num evento muito importante lá em Goiânia. Se eu não estivesse vindo para cá, eu estaria participando também. Mas hoje temos essa final, né? O Anápolis com uma certa vantagem em cima do time capixaba. Mas eu queria que você falasse um pouco mais para nós dessa Copa Centro-Oeste, a importância dessa Copa, né? Muita gente não estava dando muita importância para ela, mas é uma Copa muito importante. Eu queria que você falasse agora, né, no microfone aqui da Rádio Nova FM. Mais uma vez, muito obrigada.
3: Boa noite, gente, feliz de ver o trabalho de vocês. Gostaria imensamente de parabenizar a todos pela cobertura, parabenizar vocês por estar aí sempre junto com o Anápolis Futebol Clube, sempre junto com o futebol do Anápolis. Isso é importante, eu acho que valoriza muito.

0: principalmente do nosso futebol goiano fora do nosso estado. Com relação à partida, à competição em si, nós estamos finalizando aí uma observação no sentido de depois que terminar principalmente a Copa Verde também, da gente fazer uma análise maior no sentido de ver o que a gente pode melhorar ainda mais. O tempo foi curto para a gente poder pensar na formatação dessa competição que já estava se iniciando quando a gente foi nomeado e, consequentemente, a partir do momento que a gente fizer essas análises, eu tenho certeza que a gente vai melhorar mais ainda a visibilidade da competição, a gente vai melhorar ainda mais a questão dos patrocinadores da competição e, consequentemente, também as cotas de participação. E isso é o mais importante em termos de da aceitação dos clubes pela competição. Então, eu estou muito confiante nisso, pelo que a gente viu, pelo que a CBF está querendo propor nessa situação, e esperamos que isso possa acontecer e a gente tenha em 2027 uma competição mais atrativa ainda.
1: Presidente, na última entrevista que o senhor nos concedeu, a gente falou muito a respeito da competição internacional visando já o campeão, dessa Copa Centro-Oeste, da Copa Norte. Eu poderia falar mais uma vez como que está essa situação? Alguns torcedores ficaram ali, o Anápolis, ou o Rio Branco, ou o Paysandu vai jogar uma competição internacional. Você poderia falar novamente em relação a isso?
0: Olha, de uma coisa eu fiquei satisfeito, que houve uma repercussão grande. Se tem a repercussão, é sinal de que realmente faz sentido aquilo que nós estávamos planejando, que nós estamos planejando. Então, assim, a nível nacional também isso repercutiu. Então a gente entende que a partir do momento que tem essa repercussão, é sinal de que o projeto é viável. A gente sabe que é apenas um projeto, que não tem nada, não saiu nada ainda em termos de definição, mas é uma sementinha que nós estamos plantando e, consequentemente, a partir do sucesso dessa competição, eu acho que dá para a gente levar assim para frente. Já tem uma aceitação boa por parte da CBF, da alta cúpula da CBF. E aí é a gente agora levar exatamente aquilo que eu estava falando, fazer um projeto, propor um projeto e, consequentemente, a gente conseguir essa aprovação, essa aceitação. É lógico que para 2027, nós estamos falando de uma competição aqui que está terminando e que vale vaga para a competição posterior. Eu acho prematuro a gente falar sobre isso, mas, consequentemente, o que nós queremos é a afirmação dessa competição aqui dentro do estado, dentro do Brasil, para que a gente possa, aí sim, conseguir alçar uns voos maiores a nível internacional.
2: Ô, Cris Matheus.
1: Oi, Roger.
2: Por favor, Cris, só parabenizo o Ronei, um abraço a ele pela competência e profissionalismo do Ronei, que eu conheço muito, que ele é o coordenador dessa competição. Essa competição cresceu e ganhou interesse muito em função do trabalho dele. Então deixa eu um abraço, um parabéns, já aproveita e emenda e fala assim, aquele patrocínio que está se falando do governo do estado, se ele vai passar pela federação, é uma coisa que a federação fica à parte. Obrigado, Cris.
1: O Roger está te parabenizando pelo trabalho, sabe que essa só vem muito de você também, do seu trabalho que está sendo realizado juntamente com a CBF. E ele está falando também a respeito do patrocínio, Roger, repete sua pergunta, por favor.
2: Porque está se falando muito de um patrocínio do governo do estado para as equipes da capital. Se esse patrocínio ele vai passar pela federação ou a federação fica à parte, isso é uma coisa só do governo do estado para as equipes de futebol.
1: Ele está falando a respeito do patrocínio, do governo para ir para as equipes, e a dúvida é se esse patrocínio vai passar pela federação ou se ele já vai direto para os clubes.
0: Um abraço, meu amigo Roger. Nós estamos presentes, sim, nesse trabalho, a gente está participando ativamente, tanto é que fizemos a propositura no sentido que atendesse também as equipes que estão disputando as outras competições, no caso voltado tão somente para as três equipes que estão disputando a Série B do Campeonato Brasileiro. Então a gente fez também uma menção que incluísse aí o próprio Anápolis, que incluísse aí os clubes também da Série B e para um futuro bem próximo as equipes femininas. Então é uma lei que vai ser aprovada, ela não está aprovada ainda, não está sancionada ainda, mas já está com tramitação. E a esperança e a propositura que nós fizemos é para que ela saia ainda esse ano. Existe um compromisso muito grande por parte do presidente da Assembleia, também por parte do governador Daniel Vilela, e eu tenho certeza que num curto espaço de tempo nós vamos ter essa notícia muito boa, principalmente envolvendo aí as equipes que estão disputando as séries menores.
1: Aí então, presidente, muito obrigado, né, por esse tempo que você esteve aqui. Parabéns por esse projeto da Copa Centro-Oeste, da Copa Norte, mas parabéns também por ontem, né, o evento que aconteceu ontem lá em Goiânia. Foi um evento muito importante, onde o pessoal aprendeu muito em questão de arbitragem, regras de arbitragem, né? Então, parabéns pelo seu trabalho, senhor presidente.
0: Olha, obrigado. Realmente ontem foi um dia ímpar para mim. Eu acreditava muito nisso. Eu tenho um carinho muito grande com vocês da imprensa. Eu acho que a imprensa é fundamental para o crescimento de qualquer setor, que seja, e principalmente no esporte. Então, eu fiquei feliz da participação que teve, equipes que vieram do interior participar. As palestras foram bastante interessantes, uma interação muito bacana, e perdeu realmente aqueles que não puderam ir, como você. Mas eu tenho certeza que já houve um pedido de todos que estavam presentes para que a gente possa repetir, fazer outra edição, né, do evento, e consequentemente nós estamos ali para atender principalmente vocês da imprensa.
1: Ah, então, presidente Ronei Freitas, falando a respeito, né, desse jogo de hoje, da Copa Verde, da Copa Norte, Copa Centro-Oeste e também do evento que teve ontem em Goiânia, Roger, foi um evento muito importante. Eu recebi o convite, não deu para ir porque eu já estava em viagem, já estava vindo aqui para Cariacica, né, acompanhar o Anápolis, mas tá então a palavra do presidente falando a respeito dessa Copa em geral.
2: Beleza, valeu, muito obrigado, Cris Matheus. São 6:43. 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Aliás, quero abraçar aqui grande Zé da Onça, José Osmar. Tá sempre ligado conosco, é torcedor do Galo. Grande Ranada também. Alô, Ranada, aquele abraço. Anápolis. Muito obrigado pelo carinho e pela audiência. Né? Um abraço a todos vocês que estão ligados conosco aqui. Doutor Eduardo, também é torcedor do Galo e torcedor do Santos. Tá sempre sintonizado conosco. Aqui muita gente chegando ali, o Luiz Carlos, o Johnny Costa Camargo tá ali ligado conosco também, o Paulo Godoy. Gente, o Dorival, já falei Dorival, se eu não falei, se eu já falei, falo de novo. Ah, já falei sim, Dorival, mas aquele abraço a você, né? E aqueles que por um acaso eu não consegui falar, gente, me perdoe, que é muita gente participando, tá? Robson Camargo chegou aqui também, o Wanderson Silva, né? Só falta amar pipoca não. Eu vi lá em cima também, acho que foi o Wander Machado, tá conosco aqui também, tá lá direto, lá de Lusiânia. Né, umas pais, eu já falei. Gente, aquele abraço a todos, muito obrigado pelo carinho. São 6:44, daqui a pouco eu volto aí e converso mais uma vez com o Tony Marizul e o Luiz Carlos Bernardino. Geração do Esporte, há 22 anos, fabricando emoções.

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2: São 18h49, está chegando a hora, daqui a pouco, daqui a 1h11, começa o jogo em Cariacica, no Espírito Santo. Rio Branco e Anápolis é a final da Copa Centro-Oeste. Quando a bola rolar, você vai vibrar com ele.
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2: E daqui a pouco ele vai estar chegando, né? O Jair tá conosco ali, Jair Gonçalves. É, o Jair lá do Pet Shop Anápolis. Ô Jair, aquele abraço, seja bem-vindo. Você não trabalha aí com o Dr. Eduardo, não, né? É outra casa, outro Pet Shop, né? O Robson Camargo, né? Manda abraço pro Juarez do Feirão do Jundiaí, ex-jogador do Galo. Ô Juarez, aquele abraço, Juarez. Juarez, eu vejo Juarez aí direto aí. Eu moro aí encostado aí também no Feirão. Vejo Juarez bem na esquina aí direto. Tá aí tomando aquele crush dele, né? Um abraço a ele, um abraço a você, Robson, né? Um abraço a todos aí, né? O Zezinho Scarfo, já mandei um abraço a ele, manda de novo, o Zezinho, hoje vai dar certo, viu, Zezinho? Logo você tá de volta lá no Galo, vai estar lá essa semana, quem sabe, né? Comemorando junto com os jogadores lá, William Nogueira, estamos aqui, Roger, aquele abraço, muito obrigado, obrigado a todos que estão conosco, né? Acompanhando aqui o nosso trabalho aqui na Rádio 9 FM, Rádio Cerrado Mix, Rádio SãoVicente.com.br, pelos boa nossos canais noite. De interatividade. Boa noite.
4: Boa
2: né?
4: noite.
2: Boa noite aí, não sei não, viu? É, um abraço ao Silva Gomes, né? A Eliane esteve aqui agora há pouco, né? A Eliane esteve aqui, ela estaria apresentando o programa agora, Visão Geral, e daqui a pouco seria o Silva Gomes. Eles retornam amanhã. Mas Luiz Carlos, Tony Marizu, vocês ouviram aí o Ronei, né? E como ganhou importância essa Copa Centro-Oeste, em princípio, realmente era aquele negócio assim, tipo,

0: amanhã. Mas Luiz Carlos, Tony Marizu, vocês ouviram aí o Roney, né? E como ganhou importância essa Copa Centro-Oeste. Em princípio, realmente era aquele negócio assim, tipo, ah, uma competição que a gente vai lá, joga, se der, deu, se não der, não deu. Mas ganhou uma importância grande, hein? E essa possibilidade de uma competição nacional para o campeão da Copa Verde.
1: É, Roger, a importância do título do Anápolis hoje passa muito por toda essa movimentação, porque a Copa Centro-Oeste ela estava um pouco desmotivada do formato que era. Aí o Roney teve participação, o Roney tem muita amizade com o presidente da CBF, e aí se criaram esse novo modelo, Copa Centro-Oeste, Copa Norte, e virou lá Copa Verde. E aqui Copa Centro-Oeste, terceira fase da Copa do Brasil, uma graninha a mais. E acabou tendo uma motivação maior. Como você disse aí, a situação do Anápolis, de fato ia disputar com o Sub-20, porque o ano passado o Anápolis disputou a Copa Centro-Oeste e sofreu um prejuízo muito grande. Você lembra quando jogou lá contra o Rio Branco, só que do outro lado, né, do Acre? Sim. Isso. E aí foi pra lá um time, foi uma confusão danada, jogadores mescados, e aí depois atrapalhou no começo do Campeonato Brasileiro da Série C. E esse ano o Anápolis iria disputar muito mais por uma questão de política, de boa vizinhança, de estar junto com a Federação Goiana de Futebol, só que depois o Anápolis foi tomando corpo, tomando força e viu que precisava o Anápolis. Quando o Dutra, às vezes, alguns torcedores comentam aqui, diz que ele só vai pro microfone para chorar, e de fato a situação do Anápolis não era boa até esse momento, até essa situação. Financeiramente falando, não vou discutir aqui em relação ao que aconteceu, mas aconteceu um fato aí que para o Anápolis foi muito ruim até então, pode até mudar de rumo, mas com a chegada do Anápolis na final da Copa Centro-Oeste, na possibilidade de vencer a Copa Centro-Oeste, ir para a terceira fase da Copa do Brasil ano que vem, disputar a final da Copa Verde, isso acabou dando uma motivação maior ao Anápolis Futebol Clube. E por tudo isso aí, você vê o empenho da diretoria, porque é ruim pra você em Cariacica. Você conhece bem lá.
0: Sim.
1: Né? Primeiro, pra você chegar em Vitória, apesar de que Vitória hoje é uma cidade muito bonita, uma cidade muito rica, mas em tempos aí, um espaço pequeno aí, atrás, não era fácil pra você ir pra Vitória, em termos de voos aéreos. Depois criou-se uma rota, grandes empresários lá, a cidade motivou tudo. Eu estive em Guarapari, era uma cidade de uma forma, lá não tinha nem prédio. Hoje Guarapari virou uma cidade, virou uma metrópole. Hoje é a cidade de Guarapari. Então o Espírito Santo foi tomando uma outra conotação. E acabou entrando no cenário, tanto é que você fala Copa Centro-Oeste, mas o Espírito Santo está no Sudeste, não está no Centro-Oeste.
0: Sim.
1: Foi convidado e participou, chegou, não era cotado. Ninguém, em sã consciência, Roger Fernandes, imaginaria que o Rio Branco chegaria.
0: E nem o Anápolis. E
1: o Anápolis teria muita dificuldade, né? Quem seria? Cuiabá, Atlético, Vila e o Gama. Por tudo que o Gama fez no Campeonato Candango, pelo início do Gama, invicto, ganhando, bateu no Anápolis.
0: Vila, Atlético,
1: em pré-temporada. Isso. Então, assim, seriam os favoritos aqui na Copa Centro-Oeste. Mas com desenrolar, com time misto, com time reserva, com sub-20, o Gama acabou titubeando. Quem tirou o Gama foi o Rio Branco. E aí tomou tudo essa conotação que tomou essa final. Que bom que o Anápolis está envolvido nisso. Que bom que nós estamos envolvidos nisso. Porque às vezes tem muitas pessoas, estou vendo aí o torcedor motivado, comprando carne, fazendo churrasco. Às vezes não tem a dimensão disso, o que representa isso para o Anápolis Futebol Clube. Para o Ayrton Dutra, para a diretoria, tem uma importância muito grande. E isso foi passado para os jogadores. E os jogadores entenderam isso. Tanto que depois que o Anápolis venceu o primeiro jogo aqui, olha a logística que o Anápolis fez. Não é só a equipe que foi lá para jogar lá em Santa Catarina. Uma outra parte, né, da diretoria, de parte de comissão técnica, de jogadores, do staff, viajou direto para o Espírito Santo. Para acompanhar essa final, acreditando nesse título. E é bacana quando você vê, eu estive na final do Campeonato Brasileiro da série D, isso, lá em Recife, e lá estava também o staff da Federação Goiana de Futebol, presidente da Federação Goiana de Futebol, assim, o peso daquilo. Infelizmente o Anápolis não conseguiu, não fez um bom jogo no segundo tempo, acabou perdendo o título retrô, que o Anápolis foi para lá com condições de ser campeão, né, porque tinha vencido aqui, o jogo aqui por 1-0, diferente de um gol.

0: Mas hoje, totalmente diferente. Eu, assim, tem tudo, Roger. Assim, a gente não consegue nem acreditar nisso que nós falamos aqui, né? E o Luiz Carlos, um desastre. Isso não vai acontecer. Porque eu acredito muito, existe um ditado popular que fala que é muito difícil o raio cair no mesmo lugar duas vezes. Não é possível, né? O ano passado, nós tivemos nessa situação. O torcedor acreditou. Eu não gosto muito de comparar. Eu acho que hoje é uma situação completamente diferente. Eu estive e vivi aquilo, né? Você sabe que eu vivi aquilo, assim, 24 horas lá no Anápolis, aquela final contra o Vila. Toda semana, todo ano, campeonato inteiro. É diferente do de hoje. Hoje chegou numa condição inteira. Olha, o Evaristo Pisa tem todo jogador à sua disposição. Ele pôde abrir mão de alguns que nem viajaram. À disposição. Anápolis hoje vai entrar em campo com o que tem de melhor. E no banco vai ficar jogadores que têm condições de começar o jogo. Isso é muito bom, isso dá muita confiança. Não é só os 3-0. Porque a gente sabe, eu vivi isso lá dentro, sei como que é lá. Lá não tem ninguém nessa de já ganhou, nem jogador, não tem. Não precisa nem te falar. Por quê? Porque eles têm consciência, porque o título de hoje não é só para o Anápolis Futebol Clube. Esses jogadores que estão aí, me fala pra mim, Roger, com exceção do Leonan, sei lá, vamos, me ajuda aí apontando o dedo quem entra em campo hoje, Leonan, quem mais aí, sei lá, pô, acho que só o Leonan tem esse currículo de muitos títulos, só ele. Não me lembro desse time que vai começar jogando, de outros jogadores que tem tantos títulos, só o Leonan. Os demais, meu amigo, é título importantíssimo. A família está ligada, então, assim, tudo leva, vai convergindo para que o Anápolis seja campeão. Não tem como dar diferente, não tem como ser diferente. E é bom as pessoas estarem todos imbuídos com sentido positivo, com fluidos positivos, nada de negativismo, comparar isso de hoje contra o Vila, nada disso. Eu acho que hoje é uma situação completamente diferente. E o Anápolis tem todas as condições. Por isso que no meu primeiro comentário eu disse, olha, quem estiver em casa pode começar a comemorar. Vai dar uma sofrida? Vai, viu, Roger? Você pode ter certeza disso. Vai ser um jogo sofrido, por quê? Porque o Rio Branco tem nada a perder. E mostrou aqui que não é time bobo, não. Time treinadinho, time certinho. O Anápolis foi cirúrgico aqui, fez um grande jogo, cirúrgico, errou pouco na parte defensiva e vai ter que fazer isso hoje. Mas com sofrimento ou não, o título vai vir e é isso que interessa pro torcedor do Anápolis.
1: É, abraçando aqui meu amigo Ilcinho, né? Grande Ilcinho.
0: Me permita, Roger. O Marcos Toledo mandou foto pra mim da Cris falando lá. Ele está lá em Brasília, torcendo, mas torcendo muito pro Galo e ouvindo a equipe Geração do Esporte.
1: Beleza, um abraço a ele. O Wilson, conhecido por todos como Wilson Avenida, né? Tá aqui, torcedor do Galo.
0: Esse,
1: né?
0: É Galo Roxo, hein?
1: É Galo Roxo, né? E torcedor do Fluminense também. Minha irmã, eu mandei um abraço pra ela, tá aqui, mandei um beijo pra ela, mandando outro, né? Tá aqui ligada, gostou muito da fala lá do Ronei, um grande beijo a ela, o Alessandro Tavares conosco também, grande Thales Campos, né? Também todo mundo ligado. E aí, Luiz?
2: Ah, parece que a Cris tá aí.
1: É o Sidilei, eu já tinha mandado abraço Sidilei, só não mandei, é porque eu já mandei abraço pra tanta gente aqui e alguns eu tô repetindo aqui. A Cris tá na linha? Alô, Cris Matheus.
3: Roger, só com uma informação agora, né, de primeira, a delegação do Anápolis vai chegar um pouquinho atrasada aqui no estádio, né, como eu falei nas minhas primeiras participações, que está tendo muitas revitalizações, né, na cidade, tem muitas ruas que estão até um pouco, né, parada e tal. Então chegou a informação aqui pra gente que a equipe está quase chegando aqui no estádio, agora é 7 horas, faltando 1 hora, né, para o início da partida. Então a equipe do Anápolis, devido ao trânsito aqui de Cariacica principalmente, né, a equipe dá uma atrasada.
1: É só isso não, tá, Cris? 7 horas em ponto, né? Aí já não sei se aconteceu realmente por outras questões, né? Se já faz parte de alguma coisa de bastidores.
0: Eu até acredito, Jorge.
1: Teve atraso do policiamento lá para poder acompanhar a delegação. Ah, o policiamento atrasou. Aí é difícil.
3: Nesse momento, Roger. Ah. Nesse momento, o doutor Daniel já está aqui. Vamos até pegar essa informação, se já chegou o pessoal, doutor Daniel. Já chegou todo mundo aqui no estádio, né? Então, agora o pessoal já deve ir aqui para começar já o aquecimento, né? Então, agora já está tudo certo. Mas assim, eu até comentei aqui com alguns colegas que estão aqui, que eu estou num hotel bem próximo daqui, pelo menos uns 10 minutos do hotel que eu estou até aqui no estádio, eu gastei 25 minutos.
1: Era só ter ido andando, que ele chegava mais rápido, né? Mas é o seguinte, o Luiz, né? Não é que tá tudo bem, já atrapalha um pouco a programação, porque aí o time chega, né? Uma hora tem muito tempo, até que entra no estádio, entra no vestiário, que coloca uniforme, coloca tudo aquilo que precisa e vai pro aquecimento, já atrasa, sim, Cris?
3: Então vamos pegar uma fala aqui do Ítalo, eu gosto de falar com o Ítalo, porque além dele ser torcedor roxo do Anápolis, é o que já está à frente do Anápolis com logística. Ídolo, no começo, né, da semana passada, nós falamos justamente sobre essa logística. Como que está a cabeça do Ítalo hoje, né, que já está quase finalizando essa semana maluca do Anápolis?
4: Boa noite, Cris. Boa noite, Roger, a todos da equipe, a todos os ouvintes, principalmente os torcedores tricolores. Confesso que agora, neste momento, a cabeça está um pouco estressada, né? Nós tivemos um imprevisto, não da nossa parte. Policiamento, a equipe estava destinada à nossa escolta no hotel, eles acertaram 20 minutos, um momento significante para a nossa chegada aqui, numa viagem que estava vindo tudo perfeitamente, né? Mas já nos organizamos, o pessoal já iniciou o aquecimento no vestiário, tomara que não atrapalhe nada no jogo. Foi desafiador, uma semana complexa, longa, fizemos um excelente jogo em Brusque, acho que merecemos pelo menos um ponto, mas da minha parte, ganhando, perdendo, empatando, a logística tem que continuar boa, né? Fizemos uma boa viagem aqui para Vitória e agora é com eles, né? Estou apreensivo, mas estou esperançoso, temos uma boa vantagem, mas com pés no chão, nós vamos sacramentar esse título.
3: Tá, então, Ítalo falando até mesmo a respeito, vou tentar falar com o Marcão também aqui agora, né, que está aqui presente aqui agora também, mas Roger, tá o Ítalo falando a respeito, tá, beleza, tá aqui o Ítalo que agora falando da... sobre a logística, né, falando aqui da logística do time, realmente, atraso no policiamento, né, então, foi isso que aconteceu, a gente até percebe que tá assim com um pouco sério demais, né, equipe séria demais, mas agora já vão subir para o aquecimento e agora daqui a pouquinho nós já temos aí essa grande final aqui no estádio Kleber Andrade.
1: Beleza, valeu, Cris. São 7:03, abraçando o Agostinho Couto, nosso parceiro dos Estados Unidos também. José Divino, que é torcedor da Rubra, mas disse que vai estar torcendo pelo Galo hoje, né? E foi importante também na entrevista do Ronei, essa questão aí, da pergunta, ele vai estar pedindo também que a verba não seja só para o time da capital, seja para todas as equipes que estão disputando o Campeonato Brasileiro. É o correto. Mas daqui a pouco a gente volta a falar mais sobre isso, né? Na hora do Luiz falar, o Paulinho fica assim com o dedinho. Né? Toninho falou meia hora e não fez sinal nenhum. Na hora que o Luiz vai falar, ele fica assim, ó. É marcação, tá desde a hora do almoço com essa marcação com o Luiz. 7:03.
0: Não estraga, não, Roger Fernandes.
1: Não sou eu que tô fazendo.
0: Não estraga minha amizade com ele, não, Roger Fernandes. Não entra nisso.
1: É antiga,
0: deixa,
1: né?
0: Luiz quietinho pra lá, moço.
1: 7:03, geração do esporte, há 22 anos fabricando emoções.

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2: São 19 horas e 11 minutos. Daqui a pouco, daqui a 49 minutos, a bola rola em Cariacica para Rio Branco e Anápolis. Jogo decisivo, histórico para o Galo Tricolor. E quando a bola rolar, você vai vibrar com ele.
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2: É, daqui a pouco ele vai estar contando pra você com toda a sua emoção, seu talento e a sua criatividade, né? Esse título importantíssimo, a história desse jogo é daqui a pouco aqui na Rádio Nova FM, Rádio Cerrado Mix, Rádio São Vicente.com.br, pelos nossos canais de interatividade, né? Daqui a pouco você se liga aqui com Wagner Almeida, com a equipe Geração do Esporte, que há 22 anos está fabricando emoções, que tem a direção administrativa do Eusébio Ribeiro, comanda a liderança do Carlos Nogueira e do João Pedro Nogueira. 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E vamos voltar a Cariacica. Já é oficial, hein, Cris Matheus?
4: Oficial e com mudanças, viu? Com duas mudanças aqui do último jogo. Entra o Rafael Costa agora e também o Leonan. É totalmente oficial. Então o Anápolis vem com Ravel, Rubinho, Igor Souza, Rafael Costa, Leonan, Cauã Martins, Cauã Guilherme, Juninho, Matheus Lagoa, Fernandinho e Fernando Viana. Essa já é oficial da equipe do Anápolis Futebol Clube. Por aqui agora, Roger, depois de todo o estresse, né, da logística do Anápolis, eu até brinquei com o Ítalo aqui agora, eu falei, não, você tá muito sério, relaxa, né, e ele, Cris, não dá, porque a gente faz a coisa pra ser tão perfeita, né, e acaba acontecendo isso, e realmente é um atraso que não pode acontecer, né, Roger, foi 20 minutos de atraso pra sair do hotel. Então, assim, atrapalha, logicamente, no aquecimento, né, dos atletas. É, então, muda-se toda essa logística, né? E para quem, assim, às vezes fala assim, ah, mas não muda nada, até a alimentação dos atletas, né, costuma ser um pouco alterada. Mas por aqui nós já temos o Kim Abraão, já está aqui no estádio também, já pude perceber o Kim Abraão, Samirão também aqui presente, Marlon Ferrado, o Ronei Freitas, né, o presidente, já troquei um papo aqui, já troquei uma ideia com o presidente da Federação Goiana, Ronei Freitas. E é isso, Roger, agora os atletas já estão entrando aqui, os goleiros já estão entrando para o aquecimento. Nesse momento, o Victor, né, juntamente com o Ravel, já estão entrando aqui para o aquecimento. O Tafarel já está começando a fazer esse aquecimento deles. E a torcida do Anápolis fazendo bonito, viu? Gritando ali na hora que os goleiros entraram. E é isso, Roger. A qualquer momento eu volto com você para poder a gente falar mais aqui de como que tá o clima, de como que tá a situação aqui no estádio Kleber Andrade.
2: Beleza, valeu, valeu. Muito obrigado, Cris. São 19 horas mais 15 minutos. Antônio Sérgio tá ali conosco. Antônio Sérgio, fala isso não. Paulo de Paula. Paulo já bebeu uns 6 cruches já. Diz que vai beber mais 20 pra comemorar. Tô falando, ele vai emendar.

0: 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Tony Luiz, já oficial a escalação do Anápolis.
1: Roger, eu disse aqui que o Pisa estava muito à vontade. Ele está colocando aqui um time experiente, o que ele tem de mais experiente do grupo hoje, com exceção do Castro Gabriel aqui, esse time que ele está colocando em campo aqui, ó. Então, detalhe, eu concordo com ele, porque para muitos o Anápolis tinha que jogar já no começo com o regulamento debaixo do braço. E com o time que ele está colocando em campo aqui, não tem isso. Ele está indo 4-3-3 teoricamente, mas aí tem dois bons volantes. Os dois são cão de guarda, os dois são bons marcadores. E aí o Cauã Martins tem facilidade para sair para o jogo. Ele coloca o Cauã Guilherme, que é o que sai menos que o Fonseca. Então ele optou pelo Cauã Guilherme. Vai ter dois volantes aí para ajudar os dois zagueiros. Igor e Rafael, essa dupla de zagueiros, é o que mais atuou nos últimos tempos com a camisa do Anápolis. Os dois são experientes, não podem falhar, porque tem falhado muito aí, somente bolas aéreas. O Leonan é um dos mais experientes desse grupo, eu disse aqui que o que tem no currículo mais títulos é ele. Volta o Rubinho, que tem muita vontade, muita determinação em relação ao último jogo. E aí na frente você tá colocando o Fernandinho, que finaliza muito bem. E aí o Anápolis pode ter essa chance aí. Matheus Lagoa recompõe muito bem, marca muito bem, o Fernandinho também faz o mesmo. E aí fica o Fernando Viana segurando os zagueiros. Agora, uma coisa que eu já observei aqui, o time do Rodrigo, completamente modificado o time. Eu não sei se o time do Rio Branco aqui, esse é o time que vinha jogando, não sei se era. Eu
0: tinha que tentar alguma coisa, né?
1: Mas modificou muito, né, Roger?
0: Eu tinha que tentar alguma coisa.
1: Ele não gostou nada do que viu aqui, não, hein?
0: Tomou de três aqui, não sei se o time que ele usou no final de semana, acredito que deve ter sido um time alternativo, ele deve ter visto alguma coisa lá no final de semana, que perdeu de novo, sei lá, alguma coisa diferente.
1: É, um time muito modificado em relação ao time que jogou aqui, ó. Eu até tenho o time que jogou aqui, ó, no começo aqui, ó. Ó, Andrei no gol, Bruno Pérez vai jogar, o Matheus Castelo, o Matheus Mega tá fora, o Darlan tá fora, o Juan tá dentro, o Temer tá fora, o Breno Melo tá dentro, o Caio Cristo fora, o Gui Mendes fora.
0: O camisa 10 dele tava machucado, né? Que
1: isso,
0: é o principal jogador.
1: Então ele vai jogar aí com um time completamente diferente do que jogou aqui. Eu imagino, viu, Roger Fernandes? Eu acho que melhorou bem aí pro Galo.
0: De duas uma, ou ele tá entendendo que esse time aí, você e o Luiz ficam à vontade, né? É, tá entendendo que esse time é melhor, ou ele já tá pensando na outra competição, né?
1: Porque 3-0, assim, ninguém joga toalha. Agora, ele precisa de uma outra competição, e aí, assim, a gente não acompanha o Rio Branco de perto. A gente não sabe por que isso. Mas que é um time completamente alterado. E alguns jogadores que jogaram aqui, com o Gui Mendes, bom jogador, o número 10. Não está aqui para começar jogando e até eu tô copiando o banco aqui, não via no banco. Então, time modificado.
2: Tá com estiramento muscular.
1: Isso,
0: é
1: então, assim,
0: último
2: jogo.
1: Isso, então já ajuda muito pro Anápolis.
0: E aí, ô Tony e Luiz, um abraço ao Laílson também, tá sempre conosco. É o Paulo César, que é de lá de Cariacica. Ó, Adriano Meira Moreira, quero parabenizar a todos vocês pelo excelente trabalho, né? Tá parabenizando o Tony, tá conosco também. É, ele falou ali, pode ser isso também. O doutor Roberto Salomão, o doutor Roberto tá concentrado também, vendo a gente no YouTube, né? Que legal ter o doutor Roberto aqui. O Paulo César falou ali, vocês se recordam que eu falei isso aqui, que o time, ele chamou o time de asilo. Ele pode também ter rejuvenescido esse time para jogar hoje, para ter mais força, será isso também?
2: Não, se ele começou, ele já começou mal, porque o número 5 é o Rafael Vaz.
0: Nossa senhora.
2: Véi.
1: Vai ser zagueiro, ele 40 vai jogar anos. Do lado do Matheus Castelo.
2: É, 40 anos.
0: É bom tá? Pra gente.
2: E ele sacou também, e ele sacou do time o Rafael, o 19 que fez, ele e o 10 aqui.
1: Não, dos caras que jogaram aqui, o Breno Melo, bom jogador.
2: Bom jogador.
1: Só sobrou ele.
2: Só sobrou ele.
1: Os demais, eles são jogadores que aqui não mostrou muito, não.
2: Não, e no banco de reserva, adivinha? Quem tá no banco? O goleiro reserva.
0: Fernando Henrique.
2: Fernando Henrique foi o goleiro do seu
0: goleiro
2: time.
0: Fluminense.
2: Né?
0: Tá jogando até o dia pra ter parado há muito tempo.
2: Já. Mas tá lá, né? Ainda pega uma bolinha.
0: Ganhando o cascalinho dele.
2: Ganhando o cascalinho.

0: dele na boa. Agora, é igual eu falo pra vocês, eu falei, é pezinho no chão, o Rio Branco não tá morto, certo? Temos uma vantagem muito boa, mas não se prender na vantagem. Vamos jogar tranquilinho, fechadinho, vamos ver o que esse time do Rio Branco vai aprontar pra cima de nós. Aí nós vamos sair na velocidade pra cima deles. Rafael Vaz não tem essa velocidade toda, a gente já conhece, né? Mesmo no tempo áureo dele, não era isso tudo. Então, e gosta de bater. Então a gente caça uma expulsãozinha dele ali, ligeiro. Pronto, menos um e vambora, tá? Mas é aquele velho negócio, pezinho no chão.
1: Como é que é o ditado, Luiz? É caldo de galinha? Como é que é canja de galinha? Não faz mal a ninguém, é isso?
0: Não faz mal a ninguém. É esperar, tranquilinho, na boa. Vamos ver o que eles querem. Vamos ver eles propor, vamos ver o que vocês vão propor pra nós, certo? Agora, como nós podemos olhar aqui, o melhor jogador deles tá fora, graças a Deus, né? Agora, quem tá entrando aqui a gente não conhece, ainda não viu jogando, né? Então é um time totalmente modificado. Mas eu tava ouvindo, reclamando, 20 minutos atrasou e tal. Poxa, o nosso time brasileiro vai jogar Taça Libertadores, atrasa 40 minutos, 50 minutos. Vira o trem. Moço, isso aí já era esperado. Cariacica é o trânsito é de cidade grande, né? O trânsito de Anápolis, não. Que vai um batedor da Polícia Militar na frente abrindo tudo, não. Mas isso aí já era esperado acontecer.
1: Faz parte, né?
0: Faz parte do futebol. Certo? Mas não é isso aí que vai atrapalhar o Galão vencer, o Galão sair de lá com a taça, né? Com a taça lá, para alegria de todos.
1: Beleza, são 19:22, geração do esporte, há 22 anos, fabricando emoções.

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4: São 19h27, já chegando a 28 minutos, 19h28, daqui a pouco, a 32 minutos, o Anápolis entra em campo para enfrentar o Rio Branco em Cariacica. É a decisão da Copa Centro-Oeste, momento histórico para o Galo Tricolor. E quando a bola rolar, você vai vibrar com ele.
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4: E nós estamos recebendo aqui o CEO do Anápolis, o CEO Arditon Dutra. O Arditon Roberto Moraes Dutra, né? Seja muito bem-vindo, que bom, que prazer receber o senhor aqui no nosso show de bola Nova FM. Estamos aqui desde cedo nessa cobertura, né? Desse momento histórico para o Anápolis. Diga aí, meu irmão, como é que tá o coração? Seja bem-vindo, boa noite.
6: Confesso que nesse momento arrepiado, o time entrou em campo e a nossa torcida, cerca de 50 pessoas aqui cantando. Um momento de muita emoção. Tô arrepiado, Roger. Parabenizar esses guerreiros que vieram aí para nos apoiar aqui. Espero que, para ver essa conquista que o Anápolis espera há 60 anos.
4: O Arditon, o jogo ficou permanecido para as 8 horas ou, devido a esse pequeno atraso aí, o jogo vai passar para mais tarde? Fica mantido para as 8 horas?
6: Não, o horário foi mantido. Infelizmente, nós tivemos um problema com a escolta. A escolta atrasou e nós demoramos mais do que o previsto para chegar no estádio, mas tudo normal, os jogadores estão focados, estão concentrados, isso aí não vai nos abalar.
4: Eu que conheço, já lhe conheço há muitos e muitos anos, né? Desde garoto, né? Você ainda é um menino, principalmente em comparação à minha pessoa, é um garotão ainda, né? Eu acompanho o seu sofrimento, sua angústia, né? A sua determinação, o seu trabalho, o seu profissionalismo, a sua dedicação à frente desse Anápolis, o tanto que você sofreu este ano, né? Foram várias críticas, em alguns momentos você até deu ali talvez uma titubeada, talvez não seja bem essa palavra, né? Pensou até em deixar o clube, né? As coisas não estavam dando certo, só crítica. E quando a coisa não tá boa, muita gente se afasta, né? E tem que se tocar o barco praticamente sozinho, com poucas pessoas. Mas como é que é esse momento agora? Eu quero que você me fale sobre a sua pessoa, né? Sobre o profissional Arditon Dutra, o que é viver este momento, né? Que você está vivendo com a Anápolis agora.
6: Roger, na verdade é uma ansiedade grande pela conquista desse título. Eu acho que o trabalho que a gente vem desenvolvendo nos últimos anos merece ser coroado com esse título da Copa Centro-Oeste. É um título importante pro nosso clube, para nossa saúde financeira, para a continuidade do projeto. Fizemos uma boa vantagem em casa, mas a gente sabe que não vai ser fácil aqui. Os caras estão jogando em casa. Felizmente, não terá aquele público esperado, né? Até pelos resultados que o Branco conquistou, então. E aquilo, né, Roger? O meu trabalho é pautado sempre em Deus. Eu não falo de religião, eu falo de Deus, eu acredito muito em Deus, eu peço muita sabedoria, discernimento para Ele, para que Ele me capacite para estar à frente do Anápolis, que é uma responsabilidade gigantesca. E Ele tem me dado força, tem me capacitado. No momento de adversidade a gente fica assim preocupado, fica triste, mas Deus tem nos honrado e tenho certeza que, após a conquista desse título aqui, a gente vai focar com força máxima no Campeonato Brasileiro da Série C, pra gente sair dessa lanterna, sair dessa posição injusta. O time tem evoluído muito e não era pra gente estar onde a gente tá, era pra gente estar uma colocação melhor na competição. Mas basicamente é isso. agradecer a Deus por nos dar a oportunidade de viver esses momentos à frente desse grande clube que é o Anápolis.
4: E assim como o mundo dá voltas, né? Começou o ano, não seria a principal competição do Anápolis e todos vocês souberam se adaptar, entender o momento e fazer dessa competição, né? Trazer essa competição para Anápolis com o tamanho da importância que ela se tornou.
6: É, Roger, você sabe de coisas que a gente não pode falar no ar, mas eu acho que desde a mudança na tabela que a gente trabalhou o bastidor e de lá para cá, a gente entendeu que a Copa Centro-Oeste seria a chance que a gente tinha de voltar à Copa do Brasil numa fase melhor para capitalizar o clube, para que o ano que vem a gente mantendo na Série C tenha um calendário cheio de novo. Nós estamos trabalhando junto à Federação Goiana de Futebol e à CBF para que, se sagrando campeão aqui hoje, que a gente tenha vaga novamente para a Copa Centro-Oeste. Se algumas equipes não dão a importância devida, nós vamos dar.
4: É, e assim, então, aqui também, eu sei que você está soberbado aí, o Luiz Carlos e o Tony querem lhe dar um abraço também.
7: Ô, garotinho. É, Luiz Carlos. Você estava falando aí, eu estava lembrando daquele menino, pequenininho, lá na cidade de Colinas, correndo, né, pelo aquele estádio, e o seu pai como treinador do Caburé. E eu me sono quando você tá aí agora, chegando, né, nesse lugar que Deus te colocou, e você se emocionando. Eu fico imaginando como é que tá o coração do seu pai.
4: Tava pensando nisso aqui, Luiz. Eu ia falar com ele, mas no fim, você já viu que eu já tô começando a querer chorar.
7: Eu também,
4: né?
7: Meus olhos enchem, porque eu acompanho a caminhada desse menino aí, do pai dele, muitos anos, né? A gente tem uma caminhada junto, né? Eu só queria te dizer uma coisa. Deus prepara tudo na hora certa, no momento certo. E ninguém taca pedra em árvore que não dá fruto. Nós não somos, nunca vamos acertar sempre, porque nós somos seres humanos. De vez em quando nós vamos errar. Mas o importante é quando a gente erra e a gente absorve o erro, absorve a crítica e não se eleva com os aplausos. Cara, continue sendo o que você é. Profissional que você é, a pessoa que você é, o amigo que você é, certo? De vez em quando eu sei que tem alguns sapos que não dá pra engolir, tá? Mas é assim que a gente tem que levar. Seu pai também passou por isso aí, tudo. Tudo que você está passando, seu pai passou. E você acompanhou tudo. Então, mano, boa sorte. Que Deus te abençoe, te dê graça, sabedoria. Você e seu irmão que tá aí também, tá? Esses jogadores, manda um abraço. Um abraço do profeta pra eles. Que nós estamos do lado de cá, juntos, torcendo, e tenho certeza que Deus vai nos dar essa vitória, vamos sair daí campeão, e tem coisa muito boa para vir aí, tá bom, meu irmão?
6: Amém, obrigado, Luiz, pelas palavras, sei que você falou tudo aí, né? Então, mas antes de tudo, a gente tem que, toda a honra e glória do Senhor Jesus Cristo, ele que nos capacita,

0: Você falou tudo aí, né? Então, mas antes de tudo, a gente tem que toda a honra e glória do Senhor Jesus Cristo, Ele que nos capacita, nos dá saúde, nos dá entendimento. Eu tenho certeza que Ele vai nos honrar. Eu sempre falo dos meus sonhos, falo das profecias, e Deus não é homem para que minta, nem filho do homem para mentir. E para honra e glória do Senhor Jesus Cristo, nós vamos levar esse título que a nossa cidade tanto merece e tanto precisa.
1: O Arditon Dutra, eu estava aqui o Luiz falando, eu voltando aqui com o Dutra, cara, lá em Alto Araguá, em 2009, faz dia, né? Ele ali junto com a Napolina, uma pendenga danada, sem dinheiro, numa dificuldade enorme. Depois o Dutra rodou por aí, lá no Grêmio Anápolis, e depois quando ele chegou na pandemia, cara, nós viajávamos, eu e o Dutra sozinhos, por esse estado de Goiás afora. E a gente trocando ideia, e ele falando dos sonhos dele com a Anápolis, e o otimismo, e muito profissionalismo, né? Muito profissionalismo. E esse profissionalismo acabou levando o Anápolis a esse patamar de profissionalismo. Qual é a diferença desse Dutra que eu disse aqui, para esse Dutra que está muito próximo aí, de junto com o Anápolis, sobre a sua batuta na liderança, fora de campo, juntamente com a diretoria e comissão técnica, em relação à frente a esses jogadores aí, para que o Anápolis possa de fato sair daí com esse título, Dutra?
0: Tony, eu acho que a maturidade vai chegando, você vai ficando mais velho, você constitui uma família, você vira pai, e tudo isso são coisas que tá emocionante ver a Independente cantar aqui, cara. Tá emocionante ver ele. Tem sapo no meio, mas tem um sapo lá no meio, mas Independente em si tá de parabéns. Tony, é isso, é focado no trabalho, né? É uma conquista importante para nos dar moral pro restante da temporada. A gente ainda tem muitas batalhas pela frente, a gente precisa recuperar urgente, e eu quero convocar o nosso torcedor desde já. Amanhã espero chegar aí levando esse troféu, mas que no domingo lote o Jonas Duarte, vamos fazer uma festa, vamos empurrar o Anápolis. Nós precisamos muito desses 3 pontos diante do Maranhão. Bom, e é isso, obrigado pelas palavras, estou à disposição de vocês. Vocês sabem que eu tenho esse meu jeito, quem me conhece pessoalmente sabe que eu tenho esse jeito ranzinza, às vezes retruco, mas que eu sou um amigo leal e sou amigo dos meus amigos. E é isso que eu peço a Deus. Chegando aqui agora o presidente Ronei também, que já me deu um abraço, está aqui nos acompanhando de perto. É isso, Roger. Agradeço por todo o apoio que vocês têm dado. Quer falar com o Roger, Ronei?
2: Já falou com a gente.
0: Ele tá mandando um abraço pra vocês aí.
2: Um abraço, meu irmão, um abraço pra você. Eu fiz um sinal pro Tony aqui, mas acho que o Tony entendeu errado, né? Que o Tony entrou numa vibe, beleza, que ele entendeu que era pra acabar, era pra pegar. Você pegou uma vibe boa, que você conhece bem o Arditon Dutra. Mas, meu irmão, aquele abraço a você, né? Nossa. Sua família, sua bela família tá aqui lhe aguardando, seu pai, sua mãe, né? A sua esposa, o grande Jorge, né? Mas sucesso, sorte para todos nós aí, e vamos chegar naquele ponto que você, todos os funcionários do Anápolis merecem, que é a conquista do título. Aquele abraço, boa sorte, Deus abençoe a todos.
0: Obrigado, Roger, um abraço, e Deus abençoe que a gente consiga levar esse título pro nosso estado, que a gente merece.
2: Beleza, aquele abraço, o Arditon Dutra, tá ali minha irmã ali, lindas palavras, falando, né? Que você pegou uma vibe aí, Tony, eu fiz sinal assim pra você falar, porque...
1: Não era
2: pra você encerrar, não. Eu falei assim, você achou, entendeu que era pra encerrar. Você pegou uma vibe interessante. Luiz falou umas coisas boas da história que ele conhece, você começou a contar a história também, eu fiz assim pra você falar, ué.
1: É, porque o Dutra é o seguinte, eu posso falar, e você sabe disso, que o Dutra...
2: Você conhece muito ali.
1: É mais amigo seu do que meu. Agora, eu sempre disse a ele, desde quando... Porque quando o Dutra, eu citei isso aí...
2: Até desculpa pelo
1: não,
2: coisa
1: não,
2: que eu
1: citei essa
2: sinal.
1: Passagem aí, porque é o seguinte, era curioso. Porque eu já era um repórter, já assim, já com uma carreira. E ele começando a fazer boletim de jogo. Esse boletim
2: menino,
1: que hoje é feito,
2: menino.
1: Né?
2: Menino.
1: Isso. E aí ele corria assim
2: pra
1: mostrar...
2: lá com o nosso gulão,
1: e,
2: presidente do time,
1: e
2: ele trabalhando lá.
1: Ele mostrava pra mim primeiro, pra ver se tava bom, se tinha como melhorar. Aí você vê aquele supervisor, né? O Dutra hoje, quando eu falo isso, Roger, eu separo muito e gosto de, eu disse isso a ele, ao Ângelo, e digo a todos os profissionais. eu não sou amigo do treinador.

0: governador. Eu não sou amigo do CEO. Eu sou amigo do Dutra. E é uma diferença muito grande do CEO do Dutra. Muito grande. Do Dutra pai de família, do Dutra em casa, do que o Dutra lá no Anápolis. Ele disse aí que ele é ranzinzolina. Quantas vezes eu puxei o orelha
1: do Dutra? Ranzinzolina?
0: Isso. Você quantas é vezes eu puxei o orelha do Dutra? Porque ele começou numa situação, o seguinte, quando ele começou, não é, é coisa de gente nova, a gente tem mais experiente, ele muito nervoso, ele discutia muito, aí ficava, ah, não gosta de fulano, não gosta de ciclano.
1: Não, eu falava pra ele que ele não tinha lado, ele não tinha lado.
0: Isso, eu puxava o orelha e falava, ô, Dutra, eu não gosto de você, meu filho, você vai chegar lá. Então é o seguinte, vai abrindo portas, qualquer pessoa, porque hoje, Roger, assim, ó, eu cruzo com um cara que não é nada. De repente você cruza na frente, é o cara, velho. A vida faz isso. Então, meu amigo, considere todos e trate todos com respeito. Porque quando a coisa muda, ela pode mudar contra você e pode mudar a favor de você. A vida é assim. E quando você começa a trilhar um caminho, quando o Dutra hoje, para muitos que não sabem, e eu sou testemunha disso, de propostas que ele recebeu, sim, maiores do que a do Anápolis, verdade, mas muito maior.
1: Este
0: ele
1: ano,
0: perguntou para mim, eu sentei com ele e falei para ele, Dutra, o que, que a gente coloca na mesa pela experiência de vida que ele tem? É assim, ó, o que, que é bom para mim? O que, que eu posso nisso aqui? O que, que é importante para mim? E tem algumas decisões que o Dutra tomou agora, nos últimos anos, depois que o filho dele nasceu, de que pesou muito isso. A família, de estar junto à família, longe da família, entendeu? Do filho dele crescendo, longe da família. Então isso começou a pesar. E quem ganhou com isso foi o Anápolis. Pode xingar o Dutra, pode falar mal do Dutra, mas como o senhor do Anápolis, o Anápolis passou. E eu posso falar de Caetaninha porque eu estava lá dentro. Eu estou lá dentro, o senhor sabe disso. Eu estou lá dentro, todos os dias. Não só com o Dutra, com o Kim, com o Mário, com todos, toda a diretoria. E sempre estive. Tem 26 anos que eu estou lá dentro do Anápolis Futebol Clube. Então, assim, eu vi o crescimento do Anápolis junto com o Dutra. E ele forçando, ele arrumando confusão. Ele arrumou briga com o diretor lá dentro. O torcedor não sabe. Ele arrumou briga a favor do Anápolis. Para fazer com que o Anápolis, hoje, Roger. O Luiz, eu sei que o Luiz é torcedor. É assim, ó, o torcedor do Anápolis.
1: O Luiz hoje, virou torcedor,
0: isso,
1: né?
0: Isso. O torcedor do Anápolis hoje, ele pode ter orgulho do time que ele torce, Roger. Porque deixou de ser aquele time que deve. Que vivia piorando tudo e que não tinha como fazer contrato longo, que pegar. Olha, eu citei um exemplo aqui do Fábio, quando ela jogou com o Barras, num passado muito próximo, quem ficava preocupado com isso era o Anápolis. Porque não podia jogador em campo, não podia colocar em campo do adversário, principalmente de time de Goiânia. A coisa virou de lado agora. O Anápolis passou com dificuldade, mas. Passou no verde com dificuldade, se tivesse recebido todas as dívidas que o Anápolis ainda tem para receber, passaria no verde. Gente, quantas vezes no Anápolis era sempre no vermelho, vermelho, diretor pondo dinheiro, diretor. Hoje o Anápolis está caminhando para um jeito que não dá para tirar muito dinheiro, mas quem pôs, do jeito que está caminhando, do jeito que o Dutra está deixando o Anápolis, dá para você trazer de volta a mixaria que você colocou lá dentro. Porque o Anápolis é um futuro bem próximo. Se alguém não atrapalhar, o Anápolis é um futuro bem próximo, vai andar com as suas pernas e precisa disso. Qualquer clube de futebol hoje, do Brasil ou do mundo, que não andar com as suas próprias pernas, vai acontecer o que aconteceu com muitos. Portuguesa de Desportos. Olha onde está a Portuguesa. Né? Você pega, tem muitos times, São Caetano, são muitos times que estiveram no topo, estiveram lá na Série A. Hoje... Por falta disso, desse profissionalismo.
1: Por falta da estruturação, isso, de estrutura.
0: Dessa
1: profissionalização. Você tem que ter base, né? Isso. Você tem que ter a estrutura. Base. Qualquer construção hoje, você tem que ter a base. Se não tiver a base, a coisa vai embora.
2: E assim,
1: alicerce, né?
2: Isso. Deu certo pelo seguinte, eu comecei com a história do Dutra pequenininho,
1: né? Ele ainda é,
2: lá, né? Em Colinas, com o pai dele lá, né? Correndo ali no gramado.
1: Sim.
2: Dando trabalho e o mineirinho
1: trabalho
2: ali.
1: Trabalho também dá até hoje.
2: Isso. E o Tony já trouxe a história do Dutra já caminhando na profissão dele e tal, aquela coisa. Então encaixou as duas coisas, né?
1: E é
2: que a gente fica assim, maravilhado, de vez em quando dá raiva, dá vontade de dar uns cascudos nele, né? Dá vontade de dar uns cascudos no Dutra, mas ele é o jeitão dele. É o jeito dele, é o jeito do pai dele. O pai dele também de vez em quando fica brabo, tá, mas daqui a pouco vai acabar, vai te abraçar, vai e pronto.
0: E tem outro aí, viu, Luiz? Ítalo.
2: Ítalo
0: Júnior, cria do Dutra, mas ele já tá traçando o jeito dele de fazer a coisa. E cara, vou falar agora pra você, em termos de logística, todo jogador hoje, o Pisa, ficou impressionado com a estrutura que o Anápolis deu em termos de logística. Porque não é fácil, meu amigo, você sair lá de Santa Catarina, lá de Brusque, e viajar lá pra Cariacica, e jogando aqui na quarta-feira, lá no domingo, quarta aqui, domingo tem que estar aqui de novo. Moço, você carregar 40 pessoas nessa situação.
1: Essa que é a questão, é o número de pessoas que você tem que transportar. Não é só a viagem, é o
0: número de pessoas. Alimentação balanceada.
1: Mas beleza. Vamos lá, porque daqui a pouco nós temos que ir com a escalação e já o Wagner assume. 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
2: São 19h48 aqui em Anápolis, lá em Cariacica, e daqui a pouco, daqui a 12 minutos, às 8 horas da noite, a bola rola para Rio Branco e Anápolis, a final da Copa Centro-Oeste. A bola rolando, você vibra com ele.
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2: E agora chegou a hora, vamos saber quem joga pelo Rio Branco, vamos saber quem joga pelo Anápolis.
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0: O árbitro principal é o Tailan Azevedo Gomes, assistente Luan Patrick, assistente 2, Inácio Barreto, quarto árbitro, Wesley Silva, no VAR, José Cláudio Rocha Filho e no AVAR, Ciro Chamban Junqueira.
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3: São 19h52, 19h52, Tony Marizu, Luiz Carlos Bernardino, e agora é hora de mostrar quem tem garrafa vazia para vender.
4: Agora não tem para onde correr, chegou a hora, tudo pronto, torcida está presente, os dois times já em campo, e agora é, vamos para cima, quem tem que correr são eles. E nós vamos só esperar.
3: E aí, Tony?
5: É, Roger, agora é assim, é tudo ou nada, né? Que seja tudo. E eu acredito no tudo e será tudo. Vou repetir, meu coração já acelerou. E aí, meu amigo, vou lá agora pra você, só vai desacelerar quando a gente falar boa noite aqui com o Tito do Galo. Eu fico imaginando a chegada
3: e
5: do...
3: E olha lá, né?
5: Isso, eu fico imaginando aqui a... Agora pode falar, né? Agora não tem jeito de levar pro vestiário mais... Que chorem as mães deles e que as nossas aqui vão vibrar com seus filhos torcedores do Galo. Eu imagino amanhã a delegação chegando aqui na, como nós chegamos na, quando o time subiu lá para a Série C, lá em Iguatu, e nós chegamos aqui na próximo tempo daquela empresa grande ali no Trevo Ailton Senna, milhares e milhares de torcedores ali abraçando o ônibus do Anápolis. E que isso seja feito de novo. E o Dutra falou uma coisa importantíssima. Torcedor, vá domingo comemorar o título com os jogadores lá, porque isso vai ter uma importância grande demais na recuperação do Anápolis, o brasileiro da Série C. Então, torcedor, pode ir domingo no Jonas Duarte para comemorar o título hoje, junto com os jogadores, no próximo domingo. Eu sou o Roger Fernandes.
3: Beleza, são 19h54. Ele está chegando com todo o seu talento, toda a sua sagacidade, toda a sua competência, profissionalismo, toda a sua emoção. Ele que é o bonitão do rádio esportivo.
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6: Navegando nas ondas do rádio esportivo brasileiro, assumindo o comando dessa super transmissão esportiva, é hoje, torcedor brasileiro, é hoje que o grito de campeão vai

0: Essa super transmissão esportiva é hoje, torcedor brasileiro. É hoje que o grito de campeão vai ecoar pelas ondas do rádio esportivo brasileiro. Eu acredito no gigante do centro-oeste brasileiro. É o Galão Bonitão escrevendo o seu nome na história do futebol do Brasil. Tem que ser hoje, tem que ser hoje. O Galão vai ser campeão, representando a Nápoles, representando o Goiás, representando o cenário nacional do futebol do Brasil. Centro-Oeste é a Nápoles Futebol Clube e você vai curtir todas as emoções na melhor equipe de esportes do rádio esportivo brasileiro.
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0: Torcedor brasileiro, a emoção vai aflorando a flor da pele, porque o Anápolis pode fazer história no rádio esportivo brasileiro com a geração do esporte no futebol do Brasil. O Anápolis vai escrevendo o seu nome na história. Pode ser campeão da Copa Centro-Oeste, pode disputar a Copa Verde com o Paysandu ou com a equipe do Nacional, pode conquistar dois títulos na sequência na sua história. E hoje o Anápolis é favorito, favoritaço para conquistar a taça. Não é menosprezo ao Rio Branco, mas é pelo trabalho que foi realizado pelo Galão Bonitão no jogo de ida no Jonas Duarte, com apoio do seu torcedor. Venceu por 3-0. Tem uma vantagem muito grande. Somente uma tragédia poderá tirar o título do Galão Bonitão. Eu acredito que hoje vai ser diferente, depois de 2025, onde o Anápolis também esteve muito próximo de conquistar um título na sua história. Seria o bicampeonato do Campeonato Goiano. Acabou não conquistando, mas hoje o Anápolis tem uma vantagem ainda maior para conquistar o seu título nacional e deixar o seu nome marcado, gravado na história do futebol brasileiro. E claro, você vai curtir as emoções na geração do esporte, 22 anos de história, fabricando emoções do seu rádio. Quem vai comentar aqui na geração do esporte é a dupla dinâmica. Alô, Luiz Carlos Bernardino, boa noite, seja bem-vindo a mais essa super transmissão esportiva, a geração do esporte, lado a lado com o gigante do centro-oeste brasileiro.
2: Boa noite, Wagner Almeida, tudo bem? Espero que hoje comece bem e termine melhor ainda. Já estamos vendo ali os jogadores, já estão concentrados, ligados. Torcida do Rio Branco tentando fazer uma festinha ali, mas muito desanimadinha. Os nossos torcedores estão ali em pequeno número, mas fazendo um grande barulho. Hoje, só dá Galão.
0: Também conosco nessa super transmissão esportiva, o Tony Manizu, o comentarista da galera que conhece muito da história do gigante do centro-oeste brasileiro. Alô, Tony, seja bem-vindo, boa noite.
3: Alô, alô, Wagner Almeida, boa noite, boa narração pra você, que sua garganta esteja afinada para gritar mais gols do Galo. Foram três aqui, que você grite mais lá. Um abraço pra Patrick. O Patrick é da Associação dos Clubes Esportivos aqui do estado de Goiás, lá em Goiânia, ouvindo e acompanhando o nosso trabalho. Muito obrigado, viu, Patrick? A sua audiência representa muito para a equipe Geração do Esporte. E um abraço para o nosso presidente, que com certeza também está em Goiânia acompanhando essa partida em que um clube goiano pode trazer para o estado de Goiás e para o Centro-Oeste o título da Copa Centro-Oeste, Wagner.
0: Maravilha! Abraçando o Patrick e toda a diretoria da Associação dos Cronistas Esportivos do estado de Goiás, ao vivo no estádio. Alô, Cris Matheus, boa noite, seja bem-vinda no detalhe da informação, no detalhe da emoção. Alô, Cris.
4: Boa noite, Wagner, muito obrigada, bom trabalho pra você aí também, e por aqui o clima é de festa, viu? A torcida do Rio Branco realmente compareceu aqui, mas a do Anápolis também não decepcionou, viu? Pegaram uma distância muito grande, né? Estão aqui hoje fazendo a festa. Por aqui tá tudo pronto, estamos só aguardando agora a entrada dos jogadores que estão entrando neste momento. Matheus Lacoa, capitão da equipe, né? Então, nesse momento, todos os jogadores, né? Os atletas, né, estão aqui adentrando ao gramado. E uma festa muito bonita sendo feita aqui agora. Wagner, de verdade é emocionante. Um título que o Anápolis pode conquistar agora, inédito na

0: ele. Não é só isso, né? É vaga na Copa do Brasil para 2027. Entra na terceira fase da competição. Que festa bonita, viu, Wagner? Teve festa no Jonas Duarte, mas teve festa aqui também. Uma festa muito bonita. Todos os atletas agora perfilhados aqui, só esperando agora o hino nacional.
1: Essa Cris Matheus, no detalhe da emoção, no detalhe das informações, lado a lado com o gigante da Centro-Oeste brasileiro, Anápolis Futebol Clube, que como foi mencionado, pode fazer história, pode marcar o seu nome na história do futebol brasileiro. É decisão, a torcida tricolor marcando presença, também fazendo a sua festa ao vivo, diretamente no estádio, no Espírito Santo. É o tricolor, é o Galão Bonitão, sobe o hino do gigante aí, Paulo Henrique Mendes, o hino do Galão Bonitão.

0: equipes perfiladas desse momento no gramado. É execução do hino nacional brasileiro. O Galão Bonitão, a Cris Matheus já trouxe a escalação, já detonou de primeira. O Galão Bonitão que vai entrar em campo com Ravel, Rubinho, Igor Souza, Rafael e Leonan. O setor de meio de campo tem Cauã Martins, o Cauã Guilherme e o Juninho. No ataque, um trio ofensivo. O Anápolis, teoricamente, no esquema 4-3-3, tem o capitão Matheus Lagoa, Fernandinho e Fernando Viana. É o Anápolis que fez um jogo maravilhoso. Venceu a primeira partida por 3-0. Um resultado muito importante nessa temporada para dar o título ao Anápolis Futebol Clube, para dar a tranquilidade necessária ao grupo de jogadores. O Anápolis que também joga a Série C do futebol do Brasil, representando Anápolis, representando o cenário nacional do futebol brasileiro. Nesse momento os jogadores vão se cumprimentando, também ali o quinteto de arbitragem ali, hoje também tem o quinto árbitro, arbitragem principal para esse jogão de bola, para essa decisão. O árbitro principal é o Tailão Azevedo Gomes, o assistente número 1 é o Luan Patrick Pereira da Silva, assistente número 2, o Inácio Barreto da Câmara, o quarto árbitro é o Wesley Silva dos Santos e o VAR é o José Cláudio Rocha Filho de São Paulo. Torcedor brasileiro, vai chegando a hora, vai chegando, vai se aproximando, a bola vai rolar e você vai curtir tudo na geração do esporte, lado a lado com o Anápolis Futebol Clube, com o gigantão do Centro-Oeste brasileiro, jogando hoje para conquistar um título histórico, um título inédito na sua história. É Anápolis no cenário nacional do futebol brasileiro, torcedor do Brasil, as emoções vai aflorar a flor da pele com o gigante do Centro-Oeste do Brasil, Anápolis Futebol Clube, o campeão goiano de 1965. Você, torcedor, que navega nas ondas do rádio esportivo do Brasil, você que acredita no Galão Bonitão, deixe o seu like, compartilhe o nosso link, se inscreva no canal, deixa aí, eu acredito, é hoje, vai ser campeão da Copa Centro-Oeste. Nesse momento, os jogadores posicionados no gramado, torcedor brasileiro. É o grito da torcida que vai ser solto hoje. Vai gritar: é campeão de um campeonato nacional. Torcedor brasileiro, tem que ser hoje, o gigantão vai ser campeão, eu acredito, tem que ser hoje, um título inédito, inédito para Anápolis. É o Anápolis representando muito bem a cidade de Anápolis. Jogadores da equipe do Rio Branco vão batendo bola nesse momento no gramado. Mesma situação do Anápolis Futebol Clube. O Anápolis Futebol Clube também vai tocando bola. Nesse momento, o capitão do Anápolis e o capitão da equipe do Rio Branco. O capitão do Rio Branco é o goleiro Andrei, que tem a número 42. O capitão do gigante do Centro-Oeste brasileiro é Matheus Lagoa, que tem a número 7. É o Matheus Lagoa, que já vem da terceira temporada no Galão Bonitão, Tony Marizu. É a terceira temporada do Matheus Lagoa?
1: Sim, ele fez duas, fez uma no Anápolis, ele ficou no DM, cirurgia de ligamento cruzado, e agora veio para sua terceira temporada.
0: É o Matheus Lagoa, às vezes criticado, porém inteligente, talvez não esteja no seu melhor momento fisicamente falando, Luiz Carlos Bernardino, mas é sempre um jogador interessante, um jogador diferenciado no comando de ataque do Galão Bonitão.
2: Sim, tem toda a sua experiência, fez um primeiro, na primeira temporada, fez um campeonato excelente, depois teve um problema físico, né? Houve a operação, se está tentando voltar ao auge da forma física, mas é importante para a equipe e tem sido importante até hoje. Espero que hoje, mais uma vez, ele como capitão possa levantar a taça.
0: Ele que é o capitão que vai ter essa honra de levantar a taça de campeão brasileiro. Claro, campeão brasileiro porque é um campeonato nacional, mas é a Copa Verde, torcedor brasileiro. O Anápolis também que esteve próximo de ser campeão da Série D, entretanto foi superado pela equipe do Retrô. O Anápolis vem crescendo, talvez seja a equipe que mais cresça no Centro-Oeste brasileiro. É o gigante que vem trabalhando, um trabalho trabalho consistente administrativamente falando e também tecnicamente falando, torcedor brasileiro. A bola já está posicionada ali, o Fernando Viana vai ser o galão bonitão que vai dar o pontapé inicial, e quando a bola rolar, você vai curtir tudo na Geração do Esporte, no timaço de Carlos Antônio Nogueira e João Pedro Nogueira, que tem a coordenação geral e administrativa de Eusébio Ribeiro nos trabalhos técnicos. Alô, Cris, chamou, falou.
3: Nesse momento aqui, eu creio que deve ter de torcedores aqui, quase 3 mil torcedores do Rio Branco. O estádio é muito grande, né? Então fica tudo muito misturado ali, a gente não percebe, mas a torcida compareceu. Mas sabe qual que é o detalhe? Porque eu tinha trago uma informação, né, que teria mais ou menos presentes aqui na fase de 20 mil torcedores. O pessoal riu de mim, com razão, viu?
0: É, Cris Mateus, a nossa musa da Geração do Esporte, lado a lado com o galão bonitão, lado a lado com o gigante do Centro-Oeste brasileiro, no estádio Kleber Andrade em Cariacica, que vai acompanhar, que vai reportar todas as informações, vai reportar o título de campeão da Copa Centro-Oeste. Agora a bola está posicionada ali na marca da cá, uma certa demora, o árbitro do jogo, o Tailândia Azevedo Gomes, vai organizando os últimos detalhes pra bola rolar. É decisão, é um jogo de volta. Quando apita Tailan Azevedo, it's time! A hora é agora! A bola está rolando para 45 minutos de emoções!

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1: Detonando a audiência do Rádio Esportivo Brasileiro nas ondas do Rádio Esportivo Brasileiro. Arremesso monopro gigante no centro-oeste do Brasil. Movimentação do Rubinho. Recupera a posse de bola. A equipe do Rio Branco. O Anápolis tenta pressionar. No setor de defesa trabalha o Rio Branco. Na movimentação do zagueiro Rafael Vaz. Ele coloca a bola pelo setor de direita com Bruno Pérez. O Anápolis recupera com o Leonan. Tenta movimentar, tenta acionar Juninho. Chega a defesa da equipe do Rio Branco e faz o corte. Manda a bola pela linha lateral. É arremesso manual pro gigante do centro-oeste do Brasil. Já cobrado. Trabalha a bola com o Fernandinho. O Fernandinho recomeça tudo no setor de defesa com o zagueiro Rafa. Na verdade, ali o Igor Souza. Igor Souza abriu pela direita, lateralmente, pelo setor de esquerda com o Rafael. Chega o atacante ali da equipe do Rio Branco. Rodrigo Carioca na pressão. E o Rafael inteligente manda a bola contra a marcação do adversário. E a bola se perde pela linha lateral. É mais um arremesso manual pro Galão Bonitão fazer a cobrança com o Leonan. Na marca de um minuto de jogo, primeiro tempo, 0 Rio Branco, 0 Anápolis.
2: Anápolis!
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1: Torcedor do Brasil, a bola chegou até o goleiro Ravel, coloca o pé direito na bola, um torpedo no comando de ataque. Rafael Vaz subiu, tirou o perigo, tenta colocar no comando de ataque. O Anápolis já recupera com o Leonan, chutou contra a marcação do primeiro contrário. Ela volta para a equipe do Rio Branco, tenta trabalhar a bola no setor de ataque. O Anápolis jogando de forma reativa, apenas Fernando Viana no ataque, pressionou, recuperou, tocou curtinho, tocou com o Fernandinho, ele vai avançando, pisou na bola, tem o Fernando Viana, fez o passe na tentativa de Juninho, recupera a posse de bola, a equipe no Rio Branco, que atrasa, recomeça tudo, com o goleiro Andrei, tirou o perigo, mandou um torpedo na bola, num grande círculo central, subiu Rafael, tentou de cabeça, a bola volta novamente no comando, vai sobrando ali com o goleiro do Galão Bonitão pelo setor de direita. Ele com tranquilidade, com paciência, vai chegar a marcação, agora sim, ele pega a bola com as mãos, na marca de 2 minutos de bola rolando, primeiro tempo, decisão da Copa Verde, temporada 2026, jogo de volta da grande final. O Rio Branco tem 0, o Anápolis também.
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1: 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Muito obrigado pelo carinho da sua audiência na Geração do Esporte, no timaço de João Pedro Nogueira e o Carlos Antônio Nogueira, Geração do Esporte, que tem a coordenação de Eusébio Ribeiro. Os trabalhos técnicos dele, o sensação, sensação não, a sensibilidade, a flor da pele, o melhor sonoplasta do Rádio Esportivo Brasileiro, Paulo Henrique Mendes, 3 minutos de bola rolando. Primeiro tempo, é decisão, é o jogo de volta. Trabalha a equipe do Rio Branco, tenta fazer a ligação. Alguém chamou? Alguém chamou no detalhe? Não, não chamaram. Eu estou ouvindo vozes gritando assim: o Anápolis vai ser campeão, campeão, campeão do campeonato nacional. E agora tem um jogador caído no gramado, é jogador da equipe do Rio Branco. No detalhe vem a informação. Alô, Cris Matheus. Do brasileiro, ali o jogador caído era o Natan, é uma cama de gato, falta marcada, aponta o árbitro do jogo, o Tailan Azevedo Gomes, é a falta para a equipe do Rio Branco fazer a cobrança, na marca de 4 minutos, primeiro tempo, é decisão pro Anápolis Futebol Clube, 4 minutos, 0-0, nesse momento o Anápolis vai sendo campeão. O Rio Branco fez a cobrança, arriscou um torpedo muito longe, a bola sai, à esquerda do goleiro Ravel, é só tiro de meta pro Anápolis Futebol Clube.
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1: 4 minutos de bola rolando, é decisão da Copa Verde. O treinador do Anápolis, o Evaristo Pizzi, está nervoso. Nervoso com o time, mas o time nesse momento não levou nenhum perigo. Rio Branco ainda não ameaçou o gigante do centro-oeste do Brasil. O goleiro Ravel não fez nenhuma grande defesa ainda. Daqui a pouquinho você vai ter opinião de credibilidade no Rádio Esportivo do Brasil. Você vai ouvir a dupla dinâmica. Você vai ouvir o profeta comentarista, ele já esteve lá, e o comentarista da galera, Tony Marizu, é experiência, credibilidade no Rádio Esportivo do Brasil. A bola agora se perde pela linha lateral, é mais um arremesso pro Galão Bonitão pro gigante do centro-oeste brasileiro fazer a cobrança pelo setor de esquerda. Leonan, movimentação de bola, ele tentava. Juninho, cobrou muito forte, recuperou a posse de bola. A equipe do Rio Branco, que tenta sair, trabalha com Rafael Vaz pelo setor de esquerda, movimentação com Breno Melo, ele é perigoso, chegou Rubinho na marcação, manda a bola pela linha lateral, arremesso manual pelo setor de esquerda para a equipe do Rio Branco fazer a cobrança na marca de 5 minutos, primeiro tempo, 0 Anápolis, 0 Rio Branco. Gigante do centro-oeste trabalhando a bola. Movimentação de bola de Leonan. Ele tocou curtinho, movimentou com Fernandinho. Voltou com o Galão Bonitão. Agora trabalha no setor de defesa com o zagueiro Igor Souza. Movimentou com o Rafael na ala pela esquerda. Tocou com o Leonan. Leonan devolveu na devolução perfeita. Leonan tenta o passe. Entregou de graça. Chega Igor na cobertura. O Cauã Martins movimentou pela canhota na velocidade. O Leonan tem liberdade. Trabalha na perna direita. Tenta o passe pelo setor de esquerda. Ali o Matheus Lagoa faz a proteção da bola, a bola se perde pela linha lateral, não é escanteio, é escanteio pro gigante do centro-oeste brasileiro. Aponta o assistente número 2, Inácio Barreto da Câmara. Eu só não entendi a lentidão do Fernando Viana para ir pra bola. Ele foi de certa forma lento, até imaginei que ele poderia estar impedido, mas é escanteio pro gigante, é escanteio pro gigantão, é o primeiro do jogo na marca de 6 minutos, pode ser agora, seria maravilhoso, seria lindo, lindo, lindo, um gol do Galão Bonitão, abriria, aumentaria ainda mais a vantagem, bola pra dentro da grande área, fechado, subiu o ataque do Anápolis, ela continua viva dentro da grande área, tira a defesa de qualquer maneira, o Rio Branco tenta ligar o contra-ataque, chega na cobertura perfeita, perfeita na cobertura ali do Cauã, é, na verdade era o Fernandinho, eficiente o Fernandinho, ele fez o corte, manda a bola pela linha lateral, arremesso manual, para a equipe do Rio Branco fazer a cobrança pelo setor de direita do campo de defesa na marca de 7 minutos, primeiro tempo, Anápolis tem 0, Rio Branco também 0.
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1: 7 minutos de bola rolando, primeiro tempo, com esse placar no agregado, vitória do Anápolis por 3 a 0, placar construído aqui no Jonas Duarte, no JD, a casa do gigantão, a casa do Anápolis do meu clube. Nesse momento tem falta marcada para a equipe do Rio Branco, pelo setor de direita, o Matheus Castelo caiu no gramado na pressão ali do Fernando Viana no Anápolis. Falta

setor de direita. O Matheus Castelo caiu no gramado na pressão ali do Fernando Viana no Anápolis. Falta já cobrada. Tenta o Rio Branco. Tenta colocar a bola no comando pelo setor de esquerda. Igor Souza cabeceou. Tirou pro Anápolis. O Cauã Martins não consegue o domínio dentro do grande círculo central. Mas já tem um jogador do Anápolis.

0: para a equipe do Rio Branco. Quem se aproxima para fazer a cobrança, para fazer o levantamento para dentro da grande área, é um dos grandes jogadores da equipe do Rio Branco. Ele jogou muita bola aqui no Jonas Duarte. Alô, Cris Matheus, no detalhe.
1: Detalhe, Wagner, que agora nesse momento o jogo foi parado, né? Teve um princípio de confusão, né, ali no banco do Rio Branco, numa falta cometida ali entre os dois jogadores, tanto do Anápolis quanto do Rio Claro, mas o jogo já segue normal.
0: Aqui tem falta, bola pra dentro da grande área, vai tirando a defesa do gigante do Centro-Oeste do Brasil, complementa, ela continua viva, Rafael Costa na meia-lua, tirou de cabeça, tenta aproveitar a equipe do Rio Branco na marca de 9 minutos de jogo, primeiro tempo, 0 Rio Branco, 0 Anápolis. O Anápolis vai tentando recuperar a posse de bola na pressão, Rio Branco chutou muito longe, só que teve desvio, no desvio é escanteio pro Rio Branco na marca de 9 minutos, primeiro tempo no estádio, Kleber Andrade em Cariacica, no Espírito Santo. É escanteio para o Rio Branco fazer a cobrança. Partiu para a bola, Breno Melo, cruzamento para dentro da defesa. Ela volta, tirou a defesa do Galão Bonitão, ela volta com Breno Melo. Pintou a bola com o pé direito, agora ele atrasa na entrada da grande área. Fez a movimentação, é o Rio Branco trabalhando, devolução, volta novamente com Breno Melo. Tenta partir para a marcação, Anápolis recupera. Fernandinho tenta ligar o contra-ataque. Quem recebe é Fernando Viana. É o Galão Bonitão, pode inverter a jogada da esquerda para a direita. Quem vai dominar, dominou de cabeça, tentou ali o Matheus Lagoa, já tentava ali acionar o Fernandinho, sobe a bandeira do assistente número 2, o Inácio Barreto da Câmara, é impedimento do ataque do Anápolis, é posse de bola para a equipe do Rio Branco. 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Em Anápolis e em Brasília, no Espírito Santo, em Cariacica, pontualmente 20 horas e 18 minutos. Alô, alô, torcedor brasileiro, é hora de compartilhar o tempo e o placar do jogo. Estádio Kleber Andrade em Cariacica, no Espírito Santo. A decisão, jogo de volta da grande decisão da Copa Verde, temporada 2026. Quando ultrapassamos a marca de 11 minutos de jogo, primeiro tempo. 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
1: Detonando a audiência do Rádio Esportivo Brasileiro. Bola para a equipe do Rio Branco. Levantamento para dentro da grande área. Na pequena área subiu o Cauã Martins. Tirou de primeira. O Rafael tenta tirar o perigo. Ela permanece viva. Jogadores do Rio Branco pedem um toque de mão. Mas a bola vai sobrando. Ainda com o Rio Branco. Trabalha a bola pelo setor direito com o Caio Christian. Ele vai avançando. Tenta colocar na cavadinha. Chega ali na cobertura, na proteção. O Cauã Martins deixa a bola se perder pela linha lateral. O Anápolis tem arremesso manual pelo setor de esquerda, campo de defesa, na marca de 12 minutos. E realmente no replay, a bola bateu na mão do zagueiro Rafael. Eu quero opinião de credibilidade no rádio, Luiz Carlos Bernardino.
2: É, ali vai a interpretação, tá? Interpretação, só que o jogador não tem intenção, né? Mas vamos ver aí o que vai dar. Pra mim, pênalti é interpretativo, tá?
1: Você marcaria o pênalti ou não?
2: Não, marcaria não. O jogador tá saindo, tá vindo pra bola, não tem intenção.
1: E você, Tony Marizu, comentarista da galera, o árbitro do jogo, Tailan Azevedo Gomes, está ouvindo o VAR nesse momento. O VAR é o José Cláudio Rocha, filho de São Paulo, Tony.
3: É o detalhe que ele vai ser chamado, Wagner. Ele vai dar o pênalti. Por quê? Porque é o seguinte, Wagner, o braço é que pode estar aberto.
1: Talvez teve uma falta antes aqui.
3: É, tá aí outra. E pode ser também o toque de antes do jogador, por quem foi tocada a bola, porque a gente só vê quando a bola toca no braço ali do Rafael. A gente não vê como foi que a bola chegou no braço dele.
1: Maravilha, Cris Matheus, no detalhe da informação. Alô, Cris.
4: Nesse momento, né, o árbitro está escutando ali o VAR, os jogadores do Anápolis em cima, mas o goleiro Ravel acabou se

0: caindo ali, caiu, ficou caído ali, me chamou atendimento médico, né? Então o atendimento médico tá aí nesse momento, né, tá ali o atendimento médico e o árbitro, né, está ainda escutando o VAR.
1: É decisão.
2: Torcedor brasileiro, diga, Tony.
3: Agora, como que um jogador experiente como o Igor, com a estatura que ele tem, deixa a bola quicar primeiro? O lance originou porque ele deixou a bola quicar. O que, que eu imaginei? Ele deixar a bola quicar pra ele ganhar no alto. Ele foi e perdeu a bola no alto. E aí, na volta da bola, a bola acabou. Na volta da bola pra dentro da área, que acabou tocando na mão do Rafael.
1: 14 minutos de bola rolando. O árbitro ainda não decidiu se vai marcar penalidade contra o Anápolis Futebol Clube ou não. Vamos analisar, vamos aguardar para ver qual que vai ser a posição do árbitro do jogo, Talhão Azevedo Gomes. E seria muito ruim para o planejamento do gigante do centro-oeste do Brasil. Ele caminha lentamente. Aparentemente vai para o VAR, vai para a cabine do VAR para analisar as imagens. Pode ter penalidade para a equipe do Rio Branco na marca. Marca de 14 minutos, primeiro tempo. O Luiz Carlos Bernardino falou que não marcaria a penalidade. Você marcaria, Tony?
3: Do jeito que eu vi a bola ali, me parece que quem tocou na bola pro outro foi o jogador do Rio Branco. Se foi um jogador do Rio Branco, pênalti. Agora, se a bola tocou ali no
2: Igor,
3: me parece, no Igor, aí se ela tocou no Igor e tocou nele, aí jamais o companheiro, e aí o Luiz entende melhor do que a ré que eu, jamais o companheiro iria tocar uma bola pro outro fazer o pênalti. Agora, se quem tocou na bola foi o jogador do Rio Branco, ele vai dar o pênalti.
1: É, torcedor do Brasil, pode se complicar esse início de partida para o gigante do centro-oeste brasileiro. Mas nós temos um goleiraço, Ravel. Ele brilhou na decisão contra o Vila Nova. O árbitro ainda não marcou, mas talvez pela pressão por jogar no estádio, Kleber Andrade em Cariacica, no Espírito Santo. Muita demora. O árbitro não tem convicção.
3: A dúvida é essa, Wagner. Quem foi que tocou na bola? Se foi o jogador do Anápolis, não vai ser pênalti. Agora, se for jogador do Rio Branco, ele vai dar o pênalti.
1: Penalidade marcada, ponto, o árbitro Thailand Azevedo Gomes. Pênalti marcado, Luiz Carlos Bernardino.
4: É, uma interpretação foi essa. Jogador do Rio Branco tocou e pegou na mão, né? Olha lá, tá lá, ó. O jogador do Rio Branco chutou a bola. Agora, pelo amor de Deus, o Igor tá de brincadeira comigo. Com um tamanho desse aí, ele tá deixando bola quicar na frente dele. Tem lógica, não. Não tem lógica.
1: Meu Deus do céu, é penalidade marcada. É um jovem, é um dos grandes valores técnicos da equipe do Rio Branco. É o Breno Melo que pega a bola. Não sei se ele vai realmente para a cobrança. Ele segura a bola, mas se apresenta agora o camisa número 20. O Braga, que não jogou aqui no Jonas Duarte. Ele tem a responsabilidade, a missão de marcar o primeiro para a equipe do Rio Branco. O Ravel, goleiro do Galão Bonitão, tem que brilhar novamente. Tem que impedir esse primeiro gol da equipe do Rio Branco. O Rio Branco tem oportunidade de detonar, de marcar o primeiro na marca de 16, vamos chegando a 17 minutos, vai autorizar o árbitro do jogo, vai partir o Ravel posicionado no centro do gol. O Braga vai ser autorizado agora, partiu o Braga, vai detonar, detonou.

0: falta de penalidade. Chutou rasteiro, canto esquerdo do goleiro Ravel, que não viu a cor da bola. Braga marca o primeiro. Agora no placar do estádio, Kleber Andrade encara a Sica do Espírito Santo. Tem 0. Rio Branco tem 1. Gol dele, gol do Braga no detalhe. Alô, Cris Matheus.
1: Gol do Braga, penalidade, né? Penalidade máxima, e o Rio Branco acabou aí abrindo o placar com o gol dele, gol do Braga, ele que não tinha jogado no estádio Jonas Duarte, hoje está marcando o seu primeiro aí, para loucura da torcida presente aqui no estádio Jonas Duarte, agora no estádio Kleber Andrade. Rio Branco 1, Anápolis 0. 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
0: E Rio Branco marcou o primeiro na marca de 17 minutos de jogo. Primeiro tempo, o Rio Branco tem 1, Anápolis Futebol Clube tem 0. Alô, Luiz Carlos Bernardino, que o Anápolis tem que ter de atenção a partir de agora, já levando o primeiro gol muito cedo na marca de 18.
2: Ter calma e atenção. Tá, e essa zaga aí, ela tem que começar a jogar. O zagueirão do tamanho do Igor, deixar a bola quicar na frente dele, pelo amor de Deus. Isso é coisa infantil de um zagueiro. Parece que ele tá olhando não sei pra onde. Outra coisa é o Cauã Martins. O Cauã Martins tá perdendo bola. Bola simples, lá vai o Anápolis.
0: Olha o Galão, tentava Fernandinho, passava pelo setor direito, Matheus Lagoa. Recupera a posse de bola, equipe do Rio Branco. Vamos ultrapassando a marca de 18. Alô, Tony Marizu. O Anápolis vai perdendo por 1-0, mas aparentemente o Rio Branco não merecia esse placar de vitória, pelo que foi construído até agora.
3: É, mas o Anápolis sempre é assim. Sempre é assim. Porque, olha só pra você. Primeiro, foi na cobrança de escanteio, a bola foi pro Igor. Ataca a bola. Ele tem estatura pra isso. Ele não atacou a bola, deixou a bola quicar, perdeu na bola aérea, com a estatura que ele tem. E aí acabou originando. Agora, o Anápolis não pode sentir o gol. Porque não pode sentir o gol. Porque se até os 30 tomar 2-0, meu amigo, e aí você tem meio tempo e um tempo inteiro pra tomar mais um, e aí é ruim. Vai depender muito do comportamento do time nos próximos 10 minutos.
0: Ou seja, o Galão tem que trabalhar, tem que encontrar também o caminho do gol. Mas quem trabalha, olha, a equipe do Rio Branco recupera com o Fernandinho. Movimentou no grande círculo central com o Cauã Martins, entregou com o Juninho. Ele foi empurrado por trás, tem falta marcada, é falta pro Anápolis Futebol Clube. A marca de 19 minutos, primeiro tempo, 1-0, vence o Rio Branco. Gol marcado pelo Braga em cobrança de penalidade. Mas agora é falta pro gigantão do centro-oeste do Brasil. Quem vai fazer a cobrança da falta é o Igor Souza. Ele vai colocar o pé direito na bola, levantamento pela ponta direita. Ele buscava ali o Rubinho, tirou a defesa do Rio Branco. Ela vai sobrando na meia lua da grande área. Tentava Fernando Viana pro Anápolis, tirou a defesa. Rafael Vaz, ela sobra pelo setor de esquerda com o Leonan, passa pela marcação do primeiro contrário, tenta deixar no segundo também na saudade. Vai crescer o Galão, tocou com o Fernandinho, na devolução, tentava Juninho ainda recupera pro Galão Bonitão, pode buscar a linha de fundo, atrasou na entrada da grande área com o Fernandinho, um torpedo, vai marcar o Galão, goleiro Andrei faz a catada. Aquela defesa que ele defendeu, bateu roupa na primeira, mas pegou na segunda. Defesa em dois tempos aí do goleirão Andrei. Cris Matheus,
4: este número não existe.
0: Torcedor brasileiro, muito obrigado pelo carinho da audiência, você que está ligado no super time do Rádio do Brasil. 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Em Anápolis e em Brasília, em Cariacica, no Espírito Santo, 20:28. 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Torcedor do Brasil, torcedor brasileiro, estádio Kleber Andrade em Cariacica, é campeonato nacional, é Copa Verde, temporada 2026, jogo de volta, decisão pro Galão Bonitão. Quando ultrapassamos a marca, torcedor brasileiro, de 21 minutos desse primeiro tempo, e no placar de Sicoob, mais que uma instituição financeira, Sicoob tem 0, Rio Branco tem 1.
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0: Respirando futebol e transpirando emoção nas ondas do Rádio Esportivo do Brasil. Quando ultrapassamos a marca de 22 minutos de jogo, primeiro tempo 1-0, vence aqui pro Rio Branco, que vai tocando bola. O Anápolis tenta se posicionar em campo, recupera a posse de bola com o Rubinho, pressionado. Chega a defesa da equipe do Rio Branco com o atacante Breno Melo, faz o corte, manda a bola pela linha lateral. É arremesso manual para o Galão Bonitão pelo setor de direita. Rubinho não tem muita pressa. Vamos ultrapassando a marca de 23. O Anápolis perde por 1-0, mas vai vencendo no agregado por 3-1, porque construiu um placar maravilhoso aqui jogando no Jonas Duarte. Venceu a primeira partida dessa grande decisão por 3-0. Eu quero opinião de credibilidade no Rádio Esportivo Brasileiro. Luiz Carlos Bernardino, panorama da partida, cenário do jogo, como que está o Anápolis?
2: Ah, tranquilo, levou o gol, mas tá se portando bem, não sentiu o gol. Agora tem atenção, né? Não podemos tomar o segundo agora no primeiro tempo, tomar o segundo gol, tá? Se nós aguentarmos aí, terminar o primeiro tempo aí, só 1-0, tranquilo, certo? Já fomos lá, já chutamos uma bola ao gol e entrar no jogo. Tem alguns jogadores aí que tá precisando entrar no jogo.
0: Esse é o Luiz Carlos Bernardino, profeta. De imediato quero ouvir o Tony Marizu. Alô, Tony, a sua leitura, como que está o gigante do Centro-Oeste brasileiro após levar o primeiro gol em cobrança de penalidade?
3: Não, Anápolis, o que eu esperava do Anápolis era isso. Tomou o gol bobo de novo, mas o time acabou não se abatendo, né? O time já voltou a equilibrar o jogo e aí tem que fazer o que o Anápolis está fazendo, porque na verdade o time do Rio Branco começou assim a 300 km por hora. Agora fez o gol, aí o Anápolis começou a equilibrar o jogo e o Anápolis não podia, nunca e nem pode entrar na correria do Rio Branco. Bem o Anápolis, se der bobeira o Rio Branco aí numa bola e o Anápolis empata o jogo, e se empatar o jogo, aí a tendência é o Anápolis fazer o segundo e ganhar o jogo.
0: 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Muito obrigado pelo carinho da audiência, torcedor brasileiro. A equipe do Rio Branco descia pelo setor direito, um torpedo. A bola foi longe da meta do goleiro Ravel. Vamos ver se teve desvio, aparentemente não, é só tiro de meta pro gigante do Centro-Oeste brasileiro.
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0: 25 minutos de bola rolando. Primeiro tempo, Rio Branco vai vencendo a partida por 1-0. A grande decisão da Copa Centro-Oeste, torcedor brasileiro. É falta pro gigantão do Centro-Oeste brasileiro. O Matheus Lagoa, no tiro de meta do goleiro Ravel. Ele disputou a bola, acabou caindo no gramado. O árbitro Tailan Azevedo Gomes entendeu que foi falta. É falta pro gigantão Matheus Lagoa. O capitão do Anápolis vai se preparar para fazer a cobrança da falta. Vai ter levantamento para dentro da grande área, para você ter noção, torcedor brasileiro. A falta é próxima ao grande círculo central, já no campo de ataque. É muito longe. Ele fez o passe pelo setor de esquerda com o zagueiro Rafael, mais ou menos na meia esquerda. Ele recebeu, fez a distribuição de jogo com o Leonan, movimentou na ponta esquerda com o Fernandinho, tentou livrar da marcação do primeiro contrário. Ele tentava se livrar de Bruno Pérez. O Bruno Pérez não desgarrou ali do Fernandinho e acabou empurrando o atleta do Anápolis para o gramado. Caiu no gramado o Fernandinho. Tem falta pro Galão Bonitão na ponta canhota. É falta pro gigante do Centro-Oeste brasileiro fazer a cobrança.
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0: É falta pro Galão Bonitão. Matheus Lagoa, capitão do gigante, vai fazer o levantamento na marca de 26 minutos. Primeiro tempo, 1-0, vence o Rio Branco. Matheus Lagoa vai colocar o pé direito na bola. Cruzamento, cobrou direto na trave. O goleirão tentou tirar, mas ela bateu na trave. Tira a defesa. Sobra do grande círculo central com o Galão Bonitão, com o Rafael. Manda pelo setor de esquerda. Rafael Vaz tirou na primeira, complementa na segunda. A bola vai caindo. O Anápolis tenta recuperar a posse de bola, mas caiu ali um jogador da equipe do Rio Branco e o árbitro pegou falta em cima do Braga, falta do Igor Souza. É falta para o Braga, para a equipe do Rio Branco fazer a cobrança. Falta que aconteceu no atacante Braga.
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0: 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Muito obrigado pelo carinho da audiência. 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Talvez um torcedor do Galão não saiba que hoje é decisão pro gigante. O Anápolis pode fazer história, pode ser campeão. Nesse momento é campeão o Anápolis Futebol Clube. Claro que tem muito jogo, mas no agregado o Anápolis vai vencendo por 3-1. Placar de 3-0 construído no Jonas Duarte. Agora

0: 2 no agregado. O Anápolis vai vencendo por 3-1. Placar de 3-0 construído no Jonas Duarte. Agora o Anápolis vai perdendo por 1-0 em cobrança de penalidade. A equipe do Rio Branco aí encontrou o caminho do primeiro gol. Vai descendo o atacante da equipe do Rio Branco, Breno Melo. Cruzamento para dentro da grande área. Vai marcar o Rio Branco para fora! Para fora! Mas a bandeirinha do assistente número 1, o Luan Patrick Pereira, já tinha sido levantada. Mas que sufoco foi esse! Quase o Rio Branco marca o segundo. Meu Deus do céu, é um Deus nos acudas na defesa do Galão Bonitão. A sorte é que tinha impedimento marcado para o ataque da equipe do Rio Branco.
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0: 28 minutos de bola rolando, torcedor do Brasil. É decisão, é um jogo na volta. O Anápolis tenta descer pelo setor de direita. Tem falta marcada. É mais uma falta. É muita falta nessa partida. O árbitro Tailan Azevedo marcou falta para a equipe do Rio Branco. Fazer a cobrança pelo setor de esquerda no campo de defesa na marca de 28 minutos. Primeiro Wagner. Tempo. Alô, Tony.
2: É, o detalhe é o seguinte: olha pra você ver. O Anápolis tomou sufoco aí agora. A sorte tava impedida. Qual o motivo? Gente do céu. Que com o Rafael tava fazendo, quando o Braga saiu lá do meio e veio buscar a bola, o Rafael não acompanhou o jogador não, largou o jogador sozinho. A sorte do Anápolis foi que o jogador do
0: Rio Branco?
2: Do Rio Branco acabou indo um pouco a mais. Se ele pensa um pouquinho, seria o segundo gol. O Rafael, o jogo começou, meu amigo, acompanha o atacante. A zagueiro que quer marcar a bola vai tomar na orelha. Zagueiro tem que marcar é jogador.
0: 29 minutos de bola rolando no primeiro tempo. É pressão do Rio Branco pra cima do Galão Bonitão, que agora tem arremesso manual para fazer a cobrança na ponta direita. Tem um jogador ali passando mal, o jogador da equipe do Rio Branco. É o 33, é o Bruno Pérez. Ele agora abaixa ali, o árbitro vai autorizar o departamento médico da equipe do Rio Branco. O árbitro vai parar o jogo nesse momento. O departamento médico em campo, torcedor brasileiro, muito obrigado pelo carinho da audiência. Alô, torcedor do Brasil. Alô, torcedor do Brasil. 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Em Anápolis, em Cariacica, no Espírito Santo. 20 horas e 38 minutos. 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Estádio Kleber Andrade em Cariacica, no Espírito Santo. Jogo de volta, decisão temporada 2026. E você vai curtindo as emoções na geração do esporte do Super Time do Rádio Esportivo do Brasil. Quando ultrapassamos a marca de 30 minutos. 30 minutos do primeiro tempo. 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
3: Anápolis
0: tem 0, Rio Branco tem 1.
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0: E tô dando audiência do Rádio Esportivo Brasileiro na maior e melhor audiência do Rádio Esportivo do Brasil, quando ultrapassamos a marca de 31 minutos de jogo. Primeiro tempo, decisão pro gigante do centro-oeste do Brasil. O Rio Branco vai vencendo por 1-0, mas eu acredito na força, na camisa pesada do gigantão do centro-oeste brasileiro, que agora tem tiro de meta para fazer a cobrança. Eu quero opinião de credibilidade no rádio. Alô, comentarista da galera, Tony Manizu. O cenário, a leitura, o que, é que o Anápolis precisa fazer para sair dessa pressão? E agora mostra a imagem do Bruno Pérez, que sai chorando dessa decisão. O treinador da equipe, o Rodrigo César, já precisando fazer a primeira alteração, Tony.
2: Um abraço pro Divino Lucena, lá em Goiânia, também acompanhando o nosso trabalho.
4: Aquele abraço!
2: Isso, o Wagner, o Anápolis é o seguinte, é o que tá fazendo mesmo, tem jeito de fazer diferente, porque eu disse aqui antes da jornada começar, antes do jogo começar, na nossa jornada, de que o Rio Branco não é um time bobo, não tem ninguém bobo mais. E o Rio Branco ia fazer isso aí mesmo, é desespero total. O que o Anápolis não pode fazer é entrar no desespero do Rio Branco e tentar decidir as jogadas de qualquer jeito. Quem está com o placar na frente é o Anápolis.

0: tem que ter tranquilidade de fazer esse jogo aí mesmo. Não baixar a linha, o Anápolis tá jogando com linhas altas, não tá permitindo com que o Branco venha pra cima do Anápolis e não ter erro individual. Não tendo erro individual, o Anápolis tem tudo pra conseguir um empate aí e trazer o título para o Anápolis.
1: Opinião de credibilidade no rádio. Bruno Pérez deixou o gramado chorando. No seu lugar entrou o camisa número 2, o Tyler, que tem a número 2. Eu quero opinião de credibilidade no rádio. De imediato ouvir o Luiz Carlos Bernardino. Alô, Luiz, essa força do Rio Branco é muito mais pela movimentação e intensidade do Rio Branco ou pela, de certa forma, a fragilidade do setor de defesa do Anápolis?
2: Fragilidade do setor de defesa. Ó, um zagueiro alto não disputa uma bola e na cabeça com o atacante, aí fica difícil, fica complicado. Espera a bola quicar na frente dele. Ah, me ajuda, né?
1: Esse é o Luiz Carlos Bernardino comentários, ele já esteve lá comentando na equipe Geração do Esporte no timaço de Carlos Antônio Nogueira e João Pedro Nogueira. Agora tem uma falta do Fernandinho, mais um jogador caído no gramado, jogador da equipe do Rio Branco, e vai pintar o primeiro cartão amarelo da partida para atleta do Anápolis Futebol Clube. A falta foi em cima do Braga, pintou o primeiro cartão amarelo do jogo e o cartão vai ser para o zagueiro Rafael Cris Matheus.
3: Wagner, pelo que eu vi aqui, foi para o Cauã Guilherme, número 15. Ele até ficou gesticulando com o árbitro da partida, mas o primeiro cartão aqui parece, por onde eu estou vendo, foi para o Cauã Guilherme.
1: Cartão amarelo para Cauã Guilherme, volante do Galão Britão, que tem mais uma falta marcada e novamente a falta para a equipe do Rio Branco, e agora pinta outro cartão, agora sim Cauã Guilherme amarelado. É, torcedor do Brasil, depois até você checa aí, Cris Matheus, porque na imagem aqui mostra um cartão para o Cauã Guilherme e anteriormente um cartão para o zagueiro Rafael Costa do Anápolis Futebol Clube. O Rio Branco vai vencendo por 1-0 na marca de 34 minutos, chegando a 35 minutos, primeiro tempo, o tempo passa rápido, como diria o grande locutor sensação do Brasil, um dos melhores locutores esportivos do estado de Goiás e do Brasil de todos os tempos. O tempo vai embora na marca de 35 minutos e é mais uma falta para a equipe do Rio Branco. Até o torcedor do Rio Branco tá ali, ó, timidamente, não tá com tanta empolgação assim, até porque um placar de 3-0 é muito difícil a reversão, mas nesse momento a equipe do Rio Branco vai vencendo por 1-0, cobrança de falta, trabalha pelo setor de esquerda, tenta passar pela marcação do primeiro contrário com falta não funciona, falta pra cima do Rubinho, é falta, o árbitro marcou a falta, é falta pro Anápolis fazer a cobrança, uma falta próxima à linha lateral pelo setor de direita na marca de 35 minutos, primeiro tempo, é falta pro Gigante, o Rubinho vai fazer a movimentação de bola, na verdade o árbitro não marcou foi nada, marcou só arremesso manual já cobrado pelo Rubinho, tenta colocar ali com o Matheus Lagoa, o Fernando Viana tenta fazer a parede, tenta movimentar na devolução pro Matheus Lagoa, a bola se perde pela linha lateral e agora é arremesso manual para o Rio Branco fazer a cobrança na marca de 36 minutos, primeiro tempo, 1-0, vence o Rio Branco.
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1: Torcedor do Brasil, obrigado pelo carinho da audiência, deixa o seu like, compartilhe o nosso link, se inscreva no canal, fortaleça nossa programação em transmissões esportivas. Abraçando Carlos Peixoto, Paulo de Paula, Loteca Marca Esportiva, o Gutenberg Matias, toda essa galera, olha o galão, bola pra dentro da grande área, sai o goleiro Andrei faz a catada, na cavadinha pelo setor de direita, o Anápolis tentava colocar no comando pro matador Fernando Viana, mas o goleiro Andrei bem posicionado, antecipou, fez a leitura correta da jogada e agora a bola trabalhada pela equipe do Rio Branco, na movimentação dele Breno Melo, tenta limpar, o Anápolis recupera, tira de qualquer maneira, coloca o pé direito na bola, Igor Souza, mas devolve de graça com Rafael Vaz, experiente zagueiro, já passou por grandes equipes do futebol do Brasil, entre elas o Vasco da Gama e o Verdão, também jogou no Mengão, mas agora está no Rio Branco trabalhando, de passo pelo Atlético também, salvo engano, o Anápolis movimenta a bola pela direita com Matheus Lagoa na cavadinha, ponta direita pro Gigante no centro-oeste do Brasil, é Fernandinho, pode ter cruzamento, pode nascer o gol do Gigante no centro-oeste, bola pra dentro da grande área, falhou a defesa, mas ela continua com o Rio Branco, o primeiro zagueiro falhou, mas o Rio Branco recuperou a posse de bola, tenta sair com velocidade pelo setor de esquerda na ligação, tentava Breno Melo, manda a bola direto pela linha lá lateral. É arremesso manual pelo setor de esquerda para o gigante do centro-oeste do Brasil. Fazer a cobrança com o Leonan.
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1: Torcedor do Brasil, Gutenberg Matias fala, não precisava entrar com três atacantes, poderia ser o 4-4-2. Daqui a pouquinho vou ouvir a opinião da dupla dinâmica dos comentários, mas o Galão tenta, trabalha a bola com o Fernandinho, movimenta com o Juninho, bola muito forte, foi até o setor de defesa, o Rafael Vaz vai conduzir a bola, faz o lançamento longo, subiu no alto, o Leonan encontrou Fernando Viana, caiu no gramado, o árbitro marca falta, encostou, o árbitro do jogo marca falta, é falta pro gigante fazer a cobrança pelo setor de esquerda.
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1: É, abraçando o Victor Florencio, ligado conosco, o Márcio Paz, o Bruno Lacerda, todos ligados na audiência da Geração do Esporte. Ovídio Júnior, boa noite, manda um abraço para o Júnior Goberrante, por a base para o pessoal do Bar do Primo, estamos assistindo o jogo do Anápolis. Abraço a toda essa galera massa, essa audiência maravilhosa do Super Time do Rádio Esportivo Brasileiro. Já ultrapassamos a marca de 39 minutos. Primeiro tempo, 1-0, vence o Rio Branco. Quando o juizão, o Talhão Azevedo Gomes, apontar o centro do gramado, fim de papo. 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
1: É o Fer, ele está ali preparado, pronto para comandar toda a equipe Geração do Esporte, movimentar a nossa dupla de comentaristas, as reportagens, direto do estádio Kleber Andrade em Cariacica, no Espírito Santo, com a musa da geração Cris Matheus, vai trabalhando a bola, a equipe do Rio Branco, tenta fazer a ligação direta, sempre buscando ali o camisa número 26, que é o Breno Melo. Na verdade ali agora era o número 20, era o Braga, a bola se perdeu pela linha lateral, é arremesso manual para o Rio Branco fazer a cobrança na marca de 39 minutos, primeiro tempo.
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1: 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Em Anápolis e em Brasília, em Cariacica, no Espírito Santo, 20:47. Alô, torcedor do Brasil, é hora de compartilhar o tempo e o placar do jogo. Torcedor brasileiro ao vivo de Cariacica, no Espírito Santo, estádio Kleber Andrade. Campeonato nacional é campeonato importante, é a Copa Centro-Oeste pro Galão Bonitão. Quando ultrapassamos a marca de 40 minutos desse primeiro tempo, e no placar de Sicoob, mais que uma instituição financeira, Sicoob tem 0, Rio Branco tem 1.
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1: Respirando futebol e transpirando emoção nas ondas do Rádio Esportivo Brasileiro, abraçando essa galera massa, o Nestor Cândido. Alô, meu parceiro, muito obrigado pelo carinho da audiência. 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O Luiz, o Flávio Gualberto, meu vizinho, mora no bairro Las Palmas. O Anderson Pedro, o Charles e o Mauricinho, todos ligados na Geração do Esporte, torcendo e muito para o gigante do Centro-Oeste brasileiro, o Anápolis Futebol Clube. Um abraço a todos, essa galera é muito massa, aquele abraço. Mas aqui o jogo segue na marca de 42 minutos, trabalha a bola, a equipe do Rio Branco vai vencendo por 1-0, movimentação de bola com ele, Breno Melo, abre o jogo pelo setor esquerdo, vai tentar o levantamento, a bola explode na defesa do Galão Bonitão e se perde pela linha lateral. A equipe do Rio Branco vai ganhar a revista manual pelo setor de esquerda na marca de 42. Eu quero opinião de credibilidade no Rádio Esportivo Brasileiro. Alô, Luiz Carlos Bernardino, momento do jogo, na marca de 42, o Rio Branco vence por 1-0, com esse placar no agregado, o Anápolis vence por 3-1, venceu aqui no Jonas Duarte por 3-0, faço a leitura.
2: Só fizeram gol, tá? O Anápolis já coloca seus jogadores ali para o aquecimento. Tem alguns jogadores aí que precisa. É, como eu disse, o Cauã Martins está meio sumido no jogo, está errando muito na sua marcação, tá? Então o professor já deve estar pensando com alguma coisa aí. É, aí o pessoal tá dizendo aí que não deveria ter saído com três atacantes. Eu também acho que não, né? Mas, né? Ele que é o professor, ele é que sabe a melhor forma. Lá vai o Anápolis.
1: Olha o Galão Bonitão, trabalha a bola no setor de meio de campo com ele. Fernando Viana abre o jogo pela direita. Rubinho tentou passar pela marcação do primeiro contrário. Já conseguiu, tenta o passe, buscava Cauã Martins. Recupera a posse de bola a equipe do Rio Branco. Abraçando aqui, complementando a mensagem do meu amigo Nestor Cândido. Um abraço também para o grupo Antigos da Sebrasa. Principalmente o Cavalinho, experiente. Trabalhou uns 30 anos no setor de fermentação e maturação. Alô! Agora tá vivendo só na chácara, só na fazenda. Aquele abraço. Olha o Rio Branco, vai tocando bola dentro da grande área, na marca de 43 minutos. O Rio Branco vai vencendo por 1-0, vai valorizando a posse de bola, abre o jogo. Rafael Vaz faz o passe e toca, movimenta a bola com o Matheus Castelo. A bola chega pelo setor direito, trabalhado agora com ele, com o Tyler. Tyler, camisa número 2, tenta colocar a bola pelo setor direito, bola no ponto futuro, sai Ravel dentro da grande área, faz a catada. Alô, Tony Marizu. O jogo, o Rio Branco vai vencendo por 1-0 Anápolis. Placar ainda suficiente para o Anápolis fazer história e conquistar o título da Copa Centro-Oeste.
0: Não vejo nenhuma força no Rio Branco pelo primeiro tempo de fazer esses dois gols que o time precisa para levar para os pênaltis. O que o Anápolis tem que fazer? Isso, ter muita concentração. O Juninho precisa de entrar no jogo, muito aquém daquele Juninho, porque é jogo para ele segurar a bola na frente. A bola tá batendo e voltando, precisa segurar essa bola na frente. Tanto é verdade que o Pija colocou dois jogadores e um deles é o Luiz Felipe, que tem uma característica diferente do Juninho, que é de prender, que é de segurar. Eu vou dar a minha opinião, nem gosto de dar opinião, mas analisando aí a escalação, é relativo, viu, Wagner? Porque se o Anápolis está vencendo por 1-0, parabéns pro treinador, entrou com o time certinho. Mas eu entraria com esse time, e por quê? Para você não levar o Rio Branco lá para perto do gol do Anápolis, porque todas as vezes que a bola vai lá, é desespero na defesa. Então por isso é que tem que segurar a bola na frente.
1: 5 minutos, vamos ter o jogo até 50. Uma pergunta para os dois comentaristas aí. Não foi nenhum chat que mandou aqui. Eu tô sentindo a falta aí do melhor jogador do Anápolis nas últimas partidas, o Fonseca. O Fonseca não está entre os titulares.
0: Característica, eu disse aqui quando eu vi a escalação, de que os dois Guilhermes, o Cauã e o Guilherme Martins, são jogadores mais de marcação do que o Fonseca. O Fonseca é um jogador que sai mais pro jogo, é mais habilidoso, é melhor no passe de bola. Agora, para um jogo desse que você precisa de marcar para não tomar o gol, aí ele colocou os dois volantes que dentro do Anápolis hoje são o que o Anápolis tem de melhores aí para em termos de marcação. E por isso, por esses dois volantes que ele acabou colocando aí teoricamente com três atacantes. Mas se você observar, o Wagner, Matheus Lagoa e Fernandinho se recompõem muito bem. Então não tem três atacantes quando o Anápolis está sendo atacado. Há pouco o Fernandinho tirou uma bola, o Matheus Lagoa brigou, até ele fez a falta do outro lado, ou seja, ele conhece o elenco que tem, e você tendo dois alas, aliás, dois atacantes extremos que sabe fazer essa recomposição, teoricamente, quando você está sem a posse da bola, você tem dois jogadores de marcação, e quando você tem a posse da bola, você tem três atacantes.
1: Navegando nas ondas do Rádio Esportivo Brasileiro, abraçando o fazendeiro, salve o João Batista, na Fazenda Rio dos Bois. Estou na audiência Wagner Almeida, daqui uns dias eu vou marcar presença lá, para curtir aquele somzão maravilhoso, aquele ar maravilhoso, puro, lá em Silvânia, no estado de Goiás.
0: Vila
1: Boia.
0: Claro,
1: aquele almoço, aquele churrasco maravilhoso.
0: Vila Boia.
1: Mas agora eu quero ouvir a opinião do Luiz Carlos Bernardino, mas o Fonseca também seria fundamental na construção das jogadas, Luiz.
2: Sim, mas nós temos a vantagem. Então o que é que nós temos que buscar? O que ele buscou foi jogador de marcação, para que não acontecesse o que está acontecendo, né? Olha lá, lá o Rio Branco de novo.
1: Olha o Rio Branco dentro da grande área, recupera, tira pro Galão Bonitão ali o Rubinho, tenta fazer a ligação na bola, desviou no atleta do Rio Branco, arremesso manual pro Anápolis do meu clube na marca de 47. Já estamos por conta do árbitro do jogo, Tailan Azevedo Gomes. Falta menos de 2 minutos para encerrar o primeiro tempo, pro Anápolis ainda ser campeão da Copa Centro-Oeste. O tempo é inimigo mortal do Rio Branco. O Anápolis também também poderia criar, conquistar um gol para, de certa forma, jogar um balde de água fria na equipe do Brusque. Trabalhou Anápolis com ele na meia direita com Juninho, fez o passe, atrasou com Cauã Guilherme.

0: Anápolis com ele na meia direita com Juninho, fez o passe, atrasou com Cauã Guilherme pro Anápolis. Olha o Juninho, tenta colocar pelo setor de esquerda, Leonel entrou dentro da grande área, caiu no gramado. E o árbitro do jogo, o Tailan Azevedo, falou: levanta, nada será marcado. O Rio Branco já desce pela direita na movimentação do Tainler, que tem a número 2. Trabalha o Rio Branco, Anápolis na pressão, tenta recuperar a posse de bola. Bola trabalhada novamente com Braga, autor do gol da equipe do Rio Branco. Ele tenta partir para cima da marcação do Rafael Costa. E o bandeirinha, o assistente número 1, Luan Patrick, dedurou o Rafael e marcou falta. É falta pro Rio Branco fazer a cobrança na marca de 48 minutos desse primeiro tempo.
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0: É o Ronaldo Santos ligadão nessa equipe vibrante. Um alô ao deve ser o departamento de fisioterapia, especialmente o doutor Rafael. Alô, doutor Rafael, aquele abraço. Muito obrigado pelo carinho da audiência, mas agora é falta na marca de 48 minutos, primeiro tempo. Dois jogadores do Rio Branco posicionados para fazer a cobrança. Tá ali o número 22, que é o Murilo Henrique, e também o Breno Melo, um dos grandes destaques dessa equipe, hein? De jovem, muito potencial. É falta para o Rio Branco, tem que segurar o galão bonitão. Alô, Ravel, concentração para salvar o Anápolis, para levar esse placar pro intervalo, porque se levar o segundo aí vai complicar a vida do galão bonitão. Bola para dentro da grande área, direto, vai marcar, detonou!

0: segundo gol ainda nesse primeiro tempo. Agora no placar do estádio Kleber Andrade, em Cariacica, no Espírito Santo.
1: Anápolis
0: 0, Rio Branco tem 2. Alô, alô, Cris Matheus.
2: Aconteceu o que ninguém queria, viu? O segundo gol do Rio Branco. Torcida tá maluca aqui, que eu acho que é o combustível deles. Nesse momento, deu mais um minuto de acréscimo, né? A torcida do Rio Branco simplesmente tá colocando o estádio abaixo. E agora vamos ver o que, que o técnico Evaristo Pisa vai fazer. Nesse momento aqui no Kleber Andrade, Rio Branco 2, Anápolis 0. Informou o supermercado Jardim.
0: Meu Deus do céu, não acredito nesse placar, Luiz Carlos Bernardino. Anápolis leva 2 gols, Luiz.
3: É, né? Mas é aquele velho negócio, né? Você quer mudar um time que jogou muito bem aqui, você muda pra botar experiência. Experiência de quê? Esse Leonan só toma bola nas costas, certo? Essa dupla de zaga é horrível, tá? Cadê a dupla que jogou aqui? Tá? Aí quer inventar? Ó, Evaristo, se você começar a inventar, você não vai passar muito tempo aqui não, meu irmão. Porque você quer inventar num jogo decisivo.
0: Torcedor brasileiro, na marca de 51 minutos. É jogão, é decisão. É decisão, abraçando o seu Vanidal. Ligado conosco na Geração do Esporte. O Arthur apontou o centro do gramado. Fim de papo no estádio Kleber Andrade, no placar.
1: Anápolis
0: 0, Rio Branco 2. 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
6: São 20:59, agora 21 horas em Anápolis, em Cariacica, final de primeiro tempo, com uma forma diferente, né? Os senhores, né, Luiz Carlos e Tony, já analisaram bastante esse primeiro tempo, né? Tem que voltar já com alteração para o segundo tempo, porque tem setor ali que não deu certo, né?
7: Tem. Pega uns 4 zagueiros que tá aqui em Anápolis, sei aonde aí, leva lá. Porque, Roger, a gente fica nervoso.